0: Aparecida de Rádio e faz com que a gente chegue até você. Muito obrigado pelo seu carinho, pela sua companhia. E daqui a pouquinho, às 10 horas, o nosso Santo Terço. Você que está em casa é sempre o nosso convidado especial. Deixa eu mandar um grande abraço aqui pro meu amigo Wilson Lavrador, lá de Itabuna, na Bahia. Alô, Wilson, um abraço para você, meu querido. Mandar um abraço também pro meu amigo Rafael Cunha, lá de Itabaiana, no Sergipe, rezando por ele, pela Verinha. Um grande abraço para vocês, viu? Obrigado sempre pelo carinho e pela companhia. Mandar um abraço pro Cláudio Antônio, lá de São João da Boa Vista, também colocando suas intenções aos pés da Mãe Aparecida. Júlio César Silva, de Barroso, Minas Gerais, rezando por ele, por toda a família, a filha Ana Aline, os netos Alana, Cecília, Pietro e Luiz Antônio, e também a Maria Luísa. Um grande abraço, viu, Júlio César? Que Deus abençoe você e essa família maravilhosa. Obrigado sempre pelo carinho e pela companhia. Agora, 9:03, horário de Brasília. Vamos juntos acompanhar a oração especial com o padre Vanderlei Souza, missionário redentorista. Reze conosco com fé e esperança.
1: Olá, meu querido irmão, querida irmã, você que nos acompanha neste programa com a Mãe Aparecida, e sou o padre Vanderlei, missionário redentorista. Vamos colocar-nos na presença de Deus, rezar, pedir, agradecer e louvar. Rezemos pela intercessão de Santa Paulina nesta semana em que celebramos a primeira santa brasileira. Ó Santa Paulina, que puseste toda a confiança no Pai e em Jesus, e que, inspirada por Maria, decidistes ajudar o povo sofrido, nós te confiamos a Igreja que tanto amas, nossas vidas, nossas famílias, a vida consagrada e todo o povo de Deus. Vós que desde tua infância soubeste partilhar o pão com os mais pobres e necessitados, ensina-nos a partilhar com as pessoas o pão de nossa mesa, o pão da palavra, do perdão, do amor e da acolhida. Intercede por nós junto a Jesus, a fim de que tenhamos a coragem de lutar sempre na conquista de um mundo mais humano, justo e fraterno. Amém. Santa Paulina, rogai por nós.
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1: Minha saudação muito fraterna, você amiga, você amigo ouvinte da programação com a Mãe Aparecida e agora dando sua atenção, a qual agradeço, dando a sua atenção a este meu trabalhinho de comunicação intitulado há muitos anos, No Princípio Era o Verbo. E hoje eu quero comentar, como faço sempre nesse programa, o texto do Evangelho de domingo. É um comentário, pode ser preparatório para quem ainda não leu o texto, para quem já ouviu também, porque reafirma aquilo tudo que Jesus nos ensina na sua mensagem do Evangelho. A sabedoria das coisas criadas engrandece, dignifica até a inteligência humana, mas infelizmente nem sempre isso aproxima o homem de Deus, porque o simples saber nem sempre é garantia de progresso. Nós contemplamos famosas bibliotecas, nós temos riquíssimos museus, nós temos aqui e ali ao longo da terra, do globo, ao longo dos países com suas culturas, grandes acervos culturais, obras de arte, pinturas, esculturas. E hoje temos o potencial da eletrônica, os computadores, etc., cada vez mais superando a si mesmo no progresso tecnológico. E eles nos dão informações e saber de todo tipo. É o engrandecimento da nossa sabedoria, da nossa inteligência. Mas o progresso do saber humano não nos dá de imediato a paz tão desejada, a justiça, não nos traz uma vida que desejamos ardentemente, que seja digna, e nem produz de pronto a consideração e o respeito aos outros ou a preservação mesmo da natureza criada. E lá onde a sabedoria humana, perguntamos-nos, lá onde a sabedoria nossa adquirida, aí através de tantos recursos culturais, artísticos, etc., lá onde a sabedoria humana mais admirável não aproximar as pessoas e as unir na promoção da vida, vida digna para todos, para que servirá essa sabedoria? E não é raro usar os acontecimentos e técnicas do nosso saber na destruição.

valorização da vida ou no empobrecimento dos valores éticos e morais do viver aqui junto com os outros. E quase sempre, amiga, amigo ouvinte, o saber científico, o progresso intelectual e material, os avanços de novas descobertas são empregados como instrumentos de dominação. Ficam a serviço de grandes interesses econômicos e políticos, ficam a serviço de grupos poderosos com suas ideologias. E por isso crescem entre nós, entre os homens, a ambição, a competição, o egoísmo, o orgulho, semeando injustiças e injustiças sociais cada vez mais revoltantes, como as provocar, que depois provocam as guerras. No tempo de Jesus, a elite política e econômica e também os dirigentes do templo rejeitaram sua doutrina, rejeitaram seu ensinamento. Enquanto isso, o povo humilde, o povo sofredor, trabalhador dos campos e aldeias, esse povo acolheu o trabalho missionário de Jesus e dos apóstolos também, que ele houve por bem enviá-los para participarem da sua missão. O Evangelho de Mateus nos informa isso, informa que Jesus fez então, por causa disso, uma oração de agradecimento ao Pai, com muita alegria no coração, pelo bom sucesso dos temas da mensagem do Reino de Deus entre os humildes. Eis o que escreveu, por exemplo, a catequese de São Mateus, lá no início da igreja, capítulo 11, versículos 25 a 30 de Mateus. Escreveu assim: naquele tempo Jesus pôs-se a dizer: eu te louvo, ó Pai, Senhor do céu, Senhor da terra, porque escondeste estas coisas aos sábios e entendidos e as revelastes aos pequeninos. Sim, ó Pai, porque assim foi do teu agrado. Tudo me foi entregue por meu Pai, e ninguém conhece o Filho senão ele, o Pai. E ninguém conhece o Pai senão ele, o Filho, e aquele a quem o Filho quiser revelar. Vinde a mim, todos vós que estáis cansados e fatigados sob o peso dos vossos fardos, e eu vos darei descanso. Tomai sobre vós o meu jugo, aprendei de mim, porque sou manso, sou humilde de coração, e vós encontrareis descanso, pois o meu jugo é suave, meu fardo é leve. Então aqui é o texto da catequese de São Mateus a respeito desse louvor que Jesus proclamou, contemplando de um lado a humildade, a sinceridade, a abertura do coração das pessoas simples e humildes à mensagem do reino, e de outro lado, vendo a dureza de coração das classes dirigentes. O Evangelho de São Mateus está prevenindo, nesse texto, e no capítulo todo, capítulo 11, está prevenindo os leitores, que somos nós hoje, prevenindo que a oposição a Jesus era uma questão de orgulho intelectual. Ele foi rejeitado pelos sábios, pelos entendidos, mas foi aceito pelos humildes e simples, porque esses se abriam com boa vontade ao conhecimento das coisas de Deus e recebiam por isso as suas graças. Então, contemplando essa realidade, Jesus louva e agradece ao Pai pelo sucesso da evangelização realizada pelos apóstolos que ele enviara e por outros enviados também em missão. O sucesso do trabalho missionário era por si só uma prova de que Deus estava rejeitando o saber orgulhoso dos intelectuais, dos mestres das leis, da lei, e de outros dirigentes político-religiosos lá do seu tempo, e convencidos eles da própria sabedoria. E ao contrário, o sucesso do trabalho missionário revelava as coisas divinas apenas aos de coração simples.

0: convite de Jesus aos mais pobres, aos oprimidos, aos fragilizados pelos poderosos. Esse convite era o sinal do agrado de Deus com ele. E Jesus dizia: vinde a mim, todos vós que estáis cansados, fatigados, sob o peso da vida, e eu vos darei descanso. Deus não impedira os intelectuais de conhecê-lo e conhecer suas verdades divinas, acreditando e vivendo na fé. Mas a verdade que vem da sabedoria divina muitas vezes fica escondida quando não existe na pessoa o quê? A disposição interior para recebê-la. Essa referência a essas coisas significam as coisas de Deus, as coisas da fé, as coisas da religião, da vida espiritual. E de fato, amiga, amigo ouvinte, quando alguém se dobra sobre si mesmo, nós conhecemos essa experiência, é comum. Quando alguém se dobra sobre si mesmo, fechando-se no seu orgulho, na sua pretensa liberdade, fica fechado também ao relacionamento com Deus, a fé, a religião. Não é capaz de romper seu orgulho, autossuficiência, e de se liberar intelectualmente. Pois eis aí uma razão porque o evangelho e a pregação da igreja são descartados hoje por muitos que são cheios de si, em seus saberes, seus diplomas, são cheios de si, em seu prestígio social, prestígio político, em seu poderio econômico, mas nem sempre louvável esse poderio, por esse prestígio político. Na oração de agradecimento e louvor a Deus Pai, Jesus nos mostra a fonte suprema do conhecimento verdadeiro. O conhecimento verdadeiro vem de Deus. Dele, Jesus é o único mediador. Conhecimento de Deus, o único verdadeiro, para chegar até nós, passa pelo único mediador, que é Jesus. Se ele recebeu de Deus Pai os tesouros da sabedoria divina para nós, os tesouros da justiça do reino, só ele, Jesus, como filho, conhece e revela o segredo de Deus Pai a quem ele quiser. E só ele, o filho Jesus, também como humano, como verbo feito carne, só ele conhece plenamente o Pai e tem no ministério, e o tem no mistério da sua pessoa. A partir da sua vida, na intimidade com Deus Pai, Jesus, esse filho amado, nos convida nele crer e seguir. Ele é o amigo que veio nos aliviar do peso insuportável, talvez, da carga opressora, talvez, produzida pela orgulhosa sabedoria das vaidades humanas. Somente dele vem o convite: vinde a mim todos vós que estáis cansados, fatigados, sob o peso dos vossos fardos, e eu vos darei descanso. Tenhamos essa certeza que com ele estamos tendo a verdadeira sabedoria, estamos a recebendo das mãos de Deus.
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1: Nós somos um povo de sorte. Herdamos igrejas lindas, amplas, bem situadas. Igrejas coloniais inúmeras nos centros das cidades mais antigas. Capelas artísticas, belas esculturas, endereços conhecidos. Casa de Deus, casa da comunidade. Mas olhando tantas capelas, matrizes, santuários, basílicas, vem uma preocupação. Esse cristianismo que produziu tantas igrejas continua vivo? As comunidades que as construíram, que as encheram de cânticos, incensos, decorações, ainda existem? Continuam esses templos a serem habitados por comunidades piedosas, fervorosas? A conclusão vem fácil. Não basta ter uma igreja, um templo. É preciso ter comunidade. É preciso ser igreja viva. O templo, na verdade, é uma expressão da comunidade. É a casa da comunidade. É igualzinho à relação entre a casa e a família. Casa é onde a família se encontra, se abriga, onde crescem os filhos, onde se recebem as visitas. Casa tem história. A história da família que habita ao longo do tempo. Casa tem vida, o choro das crianças, as brincadeiras dos pequenos, a música, as plantas. Casa sem família é uma coisa sem graça, sem vida. Família sem casa também não vai. Família precisa de casa. Aliás, quem casa, quer casa. Assim é a relação do templo com a comunidade, a igreja. Nesse sentido, o templo não é a igreja. A igreja é feita de gente. O templo é feito de tijolos. O templo é uma expressão da igreja, da comunidade. É onde a igreja se reúne, onde os filhos se encontram, louvam, agradecem, celebram. Não é só a casa de Deus, é também a casa da comunidade, casa da grande família, a igreja. O templo pode chegar a ser uma casa sem família. Não ser mais habitado por uma comunidade. A comunidade é a igreja viva, um organismo feito de relacionamentos, de acolhida, de laços de afeto e solidariedade. Sem comunidade, o templo vira uma casa de eventos religiosos, não uma casa de família. É uma grande responsabilidade termos herdado belos templos ou mesmo construirmos novos templos. O templo não é a igreja. É a casa da grande família de Deus. É uma expressão da igreja viva. Sua vocação é ser casa de família, casa de Deus, casa da comunidade.

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1: 9:33, horário de Brasília. Boa noite. 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
1: Estamos de volta com a Mãe Aparecida, aqui pela Rede Aparecida de Rádio. Deixa eu mandar um grande abraço aqui, ó, para quem está conosco, rezando, agradecendo, também colocando suas intenções aos pés da Mãe Aparecida. Daqui a pouquinho, às 10 horas, o nosso Santo Terço. E você que está em casa é sempre, sempre o nosso convidado especial. Deixa eu mandar um grande abraço aqui pra Júlia. Júlia que está acompanhando a gente. Um beijo pra você, viu, Júlia? Obrigado pelo carinho, pela companhia. São Benedito abençoe você hoje e sempre. Deixa eu mandar um grande abraço também aqui pro Renato Rodrigues, lá de Patos de Minas, Minas Gerais.

0: Grande Renato, um abraço pra você, meu querido, pra sua família, Ana Paula, Luna, Maria Clara, Maria Eduarda, um grande abraço pra você, viu, Renato? Deus abençoe, meu irmão, você e toda a sua família. Obrigado pelo carinho, pela companhia. Eles falam lá de Patos de Minas, Minas Gerais. Mandar um abraço também aqui pra Cláudia. Beijo pra você, Cláudia. Obrigado pelo carinho, pela companhia. Mandar um abraço também aqui pra Nilva Araújo. Pedindo a proteção da mãe Aparecida e São José, que interceda, que Deus abençoe o filho Felipe, que tenha uma boa viagem de volta para casa, amém, minha amiga. Em Ipatinga, e reza também pelos moradores de rua e todo o povo da Venezuela, amém, minha querida. Um grande abraço para você, que Deus abençoe, que Nossa Senhora Aparecida interceda pelos seus pedidos e pelas suas intenções. Mandar um grande abraço aqui pro Reinaldo Ferreira, o Luiz Fernando lá de Taubaté, um abraço pra você, Luiz Fernando. Obrigado, meu irmão, pela sua mensagem, pela sua companhia. Mandar um abraço também aqui pro Márcio André dos Santos, rezando por ele, por toda a família. Amanhã vai passar, né? O José Vivaldo, amanhã passa por um exame, que Deus abençoe, viu, meu irmão? Nossa Senhora Aparecida interceda por ele também. Vamos colocá-lo aqui nas nossas intenções. Um grande abraço, Márcio André dos Santos. Agora 9:36, horário de Brasília. Vamos juntos acompanhar Os Santos Nos Ensinam com o Padre André Gustavo.
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2: Os santos nos ensinam hoje, dia 5 de julho, dia de Santo Antônio Maria Zacaria. Eu, Padre André, estou com você, amigo e amigo ouvinte, para conhecermos a história deste santo. O santo de hoje foi um grande apaixonado por Jesus Eucarístico e pela Virgem Maria. Antônio Maria nasceu em Cremona, no norte da Itália, em 1502. E ao perder o pai, muito cedo, teve de sua mãe o grande gesto de amor que consistiu em dedicar-se somente para a sua educação. Tanto assim que com apenas 22 anos já era médico. Ele fazia de sua profissão um apostolado, por isso não cuidava só do corpo, mas também da alma dos seus pacientes, que eram tratados como irmãos. A eles também distribuía os remédios, o conforto, a esperança e a paz com Deus. Chamado por Cristo, ampliou seu apostolado ao ser ordenado sacerdote e, desta forma, pôde testemunhar Jesus e a unidade da Igreja num tempo em que

0: consciências de fundo pagão, a decadência das ordens religiosas, do clero, pediam não uma reforma protestante, mas sim uma santidade transformadora. O fundador dos clérigos regulares de São Paulo, conhecidos também como barnabitas, e com a ajuda de uma condessa da Congregação das Angélicas de São Paulo, Antônio viveu, comunicou vida num dos períodos mais difíceis da Igreja de Cristo. Depois de muito propagar a devoção a Jesus Eucarístico, por ter trabalhado demais, veio com 37 anos de idade dormir nos braços de sua mãe terrestre e acordar nos braços de sua mãe celeste. Que exemplo de santidade, viver concretamente o amor a serviço do próximo, a serviço da vida. Assim também nós somos chamados a sermos santos, testemunhando com nossa vida, palavras e atitudes a Cristo nosso Senhor. Santo Antônio, Maria, Zacaria, rogai por nós.
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Páscoa de Jesus se manifesta em cada um de nós, nas pessoas, nas comunidades que dão testemunho de misericórdia, reconciliação e paz. Nesta oração, lembro de maneira especial a aniversariante de hoje, a Dona Vera, aqui de Campinas. Iniciemos esta oração invocando a Santíssima Trindade. Em nome do Pai, do Filho e do Espírito Santo. Amém. Senhor nosso Deus, nosso Pai, nós cremos em vós, nós esperamos em vós, nós vos amamos, nós vos agradecemos este dia e vos damos graças porque estamos com vida. Oferecemos este dia ao Senhor com todas as nossas alegrias e sofrimentos, com todos os nossos trabalhos e divertimentos. Guardai-nos do pecado e fazei de nós instrumentos de vossa paz e do vosso amor. Ajudai-nos a observar vossos santos mandamentos. Amém. Domingo, dia 5 de julho, o trecho do Evangelho de hoje é escrito por Mateus, capítulo 11, versículos de 25 a 30. Anúncio do Evangelho de Jesus Cristo segundo Mateus. Naquele tempo, Jesus pôs-se a dizer: Eu te louvo, ó Pai, Senhor do céu e da terra, porque escondeste estas coisas aos sábios e entendidos e as revelaste aos pequeninos. Sim, Pai, porque assim foi do teu agrado. Tudo me foi entregue por meu Pai, e ninguém conhece o Filho senão o Pai, e ninguém conhece o Pai senão o Filho, e aquele a quem o Filho quiser revelar. Vinde a mim todos vós que estáis cansados e fatigados sob o peso dos vossos fardos, e eu vos darei descanso. Tomai sobre vós o meu jugo, e aprendei de mim, porque sou manso e humilde de coração, e vós encontrareis descanso, pois o meu jugo é suave e o meu fardo é leve. Palavra da Salvação. Jesus eleva uma prece de louvor e agradecimento ao Pai por aquilo que ele realizou e continua realizando em favor dos pequeninos. Os pobres são os privilegiados de Deus e também de Jesus, claro. Ao longo de toda a sua vida, o Filho procurou pôr em prática tudo aquilo que o Pai lhe entregou. Jesus demonstra sua fidelidade a Deus colocando-se ao lado dos empobrecidos e desprezados pela sociedade. Jesus nos convida hoje, eu e você, Jesus nos convida a ir até ele, pois ele tem mensagem de salvação e libertação dos fardos que impedem de viver com dignidade e dificultam o acesso ao Pai. Como discípulos, somos convidados pelo Mestre a aprender dele o jeito de viver a prática do seu projeto. Ser manso e humilde de coração não impede de enfrentar os adversários do reino de Deus. Peçamos hoje especialmente a bênção de Deus para as famílias. A família é a principal responsável pela formação da consciência humana e cristã de uma pessoa. A família é a célula principal da sociedade e atualmente vemos um grande sofrimento de tantas famílias que passam por dificuldades em seus relacionamentos. Reúna sua família e peçamos juntos a Deus a sua bênção. Oremos. Deus de misericórdia, Criador e Reparador do vosso povo, que fizestes da família humana, constituída pela aliança nupcial, o sacramento de Cristo e da Igreja, derramai a abundância das vossas bênçãos sobre esta família reunida neste momento, para que aqueles que nela vivem unidos pelo amor sejam fervorosos no espírito, assíduos na oração, solícitos uns pelos outros, atentos às necessidades de todos e deem testemunho da fé pela palavra e pelo exemplo. Por nosso Senhor Jesus Cristo. Amém. Que Deus Todo-Poderoso vos livre sempre de toda adversidade e derrame

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1: Sejam bem-vindos ao nosso encontro. Prontos para continuarmos aprendendo juntos? A Malu está chegando e com um sorriso lindo que mostra que hoje está super empolgada. Oi, já chegou falando. Estou pronta para mais uma virtude. Muito bem, fico feliz que está com esse gás. Mas para a gente começar, você vai ter que me recordar do que já falamos. Consegue? Consigo sim. Você ensinou que as virtudes são hábitos que vamos adquirindo e cultivando. Que Deus coloca três virtudes em nosso coração, que são um presente dele: a fé, a esperança e a caridade. E que, mesmo sendo um presente, nós precisamos cuidar delas com muito amor e cultivar como se fosse uma sementinha. Porque se a gente não der atenção, a sementinha morre e a virtude também. Muito bem, Malu. Gostei de ver. Então, vamos começar a próxima virtude. Hoje, vamos falar sobre a caridade, a terceira virtude teologal.

0: Essa palavra é diferente, disse a Malu. Acho que não a conheço, nunca ouvi, falou ela pensativa. Conhece sim, e a ouve com muita frequência. Talvez, se eu trocar caridade por amor, fique mais fácil. Fica assim, essa eu conheço. Muito bem, então vamos lá. Pela virtude da caridade, amamos a Deus sobre todas as coisas e aos nossos irmãos como a nós mesmos. Assim como Jesus pediu quando deixou o mandamento de que devemos amar a Deus sobre todas as coisas e ao próximo como a nós mesmos. Que lindo! Essa virtude é muito especial, pelo jeito. Pois é, é linda e muito especial mesmo, Malu. Tanto que São Paulo tem um texto onde fala que sem amor não seremos nada. Como assim? Estranhou a Maluzinha. São Paulo ensina que tudo passa, inclusive a fé e a esperança. Quando nos encontrarmos com Deus face a face, não precisaremos mais de fé para acreditar, porque estaremos diante dele. E nem precisaremos de esperança, pois o desejo de Deus estará saciado. Mas precisaremos do amor para continuarmos a amar a Deus. Então, perguntou a Malu, o amor é muito importante mesmo? É isso mesmo. O amor é muito importante na nossa vida. As três virtudes são importantes. E precisamos delas para viver e nos aproximar de Deus. Mas o amor nunca pode nos faltar. Porque se não amamos a Deus, também não vamos acreditar nele, nem desejá-lo. Se não amamos a Deus, também não vamos amar os nossos irmãos. E então, seremos pessoas egoístas, frias, distantes e muito tristes. Sabe, fiquei feliz de saber que eu tenho tudo isso no meu coração. É muito bonito ver que Deus coloca todas essas virtudes na gente e que nos ensina a viver tudo isso. Viu só, Malu? Temos todos esses tesouros que Deus nos deu e que devemos guardar e cultivar com carinho, pedindo a Ele a cada dia que aumente em nosso coração a fé, a esperança e a caridade, e buscando praticar essas virtudes, confiando em Deus e crendo em tudo que Ele nos ensinou, esperando sempre na sua providência e no seu amor, e amando a Ele sobre todas as coisas e ao próximo como a nós mesmos. Então, você aí de casa, peça também a Deus todos os dias que aumente essas virtudes no seu coração, porque delas depende as outras virtudes que vamos conhecer outros dias.
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5: 10 horas, horário de Brasília. Boa noite.
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5: Estamos de volta com a Mãe Aparecida, aqui pela Rede Aparecida de Rádio. Que alegria ter você com a gente nessa sintonia de fé, de oração e de devoção à Nossa Senhora Aparecida. Estamos juntos nesta noite de domingo, dia 5 de julho de 2026. Muito obrigado a você que nos acompanha através do nosso aplicativo Aparecida. É você que está conosco através das rádios parceiras, rádios que integram a Rede Aparecida de Rádio. Rádio Tucano FM na cidade de Tucano, na Bahia. Rádio Santana FM na cidade de Ponta Grossa, no Paraná. Rádio Bom Jesus na cidade de Bom Jesus da Lapa, na Bahia. Entre outras, muitas e muitas outras rádios que integram a Rede Aparecida de Rádio e faz com que a gente chegue até você. Muito obrigado pelo carinho e pela companhia. Você também pode participar comigo através do nosso WhatsApp 12-3104-1043. 12-3104-1043. Você pode mandar a sua mensagem, fazer o seu pedido, o seu agradecimento, colocar as suas intenções aos pés da Mãe Aparecida. Vamos rezar por você, pelos seus pedidos, pelas suas intenções. Sinta-se acolhido, abraçado nesta grande família de devotos. Muito prazer, eu sou o Zé Antônio, trabalho com a produção de Marcos Thiago, a coordenação da Paula Castro e a direção do padre Vanderlei Souza, missionário redentorista. E você que está em casa é sempre, sempre o nosso convidado especial. Neste momento, a imagem da padroeira do Brasil nos recorda que não estamos sozinhos. Maria caminha conosco, intercede por nós e nos conduz até Jesus. Vamos juntos iniciar a oração do Santo Terço. É tempo de confiar, de entregar as nossas intenções e de colocar tudo nas mãos de Nossa Senhora Aparecida. Convide quem está do seu lado, una-se a nós e vamos juntos rezar com o coração.
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5: Vamos Vamos iniciar a oração do Santo.

Divino Jesus, nós vos oferecemos este terço que vamos rezar, meditando nos mistérios da vossa redenção. Concedei-nos, por intercessão da Virgem Maria, Mãe de Deus e Nossa Mãe, as virtudes que nos são necessárias para bem rezá-lo e a graça de ganharmos as indulgências desta santa devoção. Oferecemos particularmente, em desagravo dos pecados cometidos contra o Santíssimo Coração de Jesus e o Imaculado Coração de Maria, pela paz do mundo, pela conversão dos pecadores e pelas almas do purgatório. Pelas intenções do Santo Padre o Papa Leão XIV, pelo aumento e santificação do clero, pela santificação das famílias, pelas missões e pelos doentes. Vamos juntos professar a nossa fé, cantando.

0: Pai nosso que estais no céu, santificado seja vosso nome. Venha a nós o vosso reino, seja feita a vossa vontade, assim na terra como no céu.
1: O pão nosso de cada dia nos dai hoje. Perdoai as nossas ofensas, assim como nós perdoamos a quem nos tem ofendido. E não nos deixeis cair em tentação, mas livrai-nos do mal. Amém.
0: Ave Maria, cheia de graça, o Senhor é convosco. Bendita sois vós entre as mulheres, e bendito é o fruto do vosso ventre, Jesus.
1: Santa Maria, Mãe de Deus, rogai por nós, os pecadores, agora e na hora de nossa morte. Amém.
0: Ave Maria, cheia de graça, o Senhor é convosco. Bendita sois vós entre as mulheres, e bendito é o fruto do vosso ventre, Jesus.
1: Santa Maria, Mãe de Deus, rogai por nós, os pecadores, agora e na hora de nossa morte. Amém.
0: Ave Maria, cheia de graça, o Senhor é convosco. Bendita sois vós entre as mulheres, e bendito é o fruto do vosso ventre, Jesus.
1: Santa Maria, Mãe de Deus, rogai por nós, os pecadores, agora

0: e na hora de nossa morte. Amém.
1: Glória ao Pai, ao Filho e ao Espírito Santo, assim como era no princípio, agora e sempre. Amém. Acolho você, meu irmão, minha irmã, você que está conosco através do nosso WhatsApp 12-3104-1043. 12-3104-1043. Você que manda suas intenções aqui para o nosso WhatsApp, vamos rezar por você, pela sua família. Você que está em casa apenas acompanhando, rezando junto conosco, vamos rezar por aquelas intenções que estão guardadas dentro do seu coração. Só você, Deus, Nossa Senhora Aparecida, sabem do seu momento de dificuldade, de dor, de tristeza, de angústia. Sinta-se acolhido e abraçado neste momento. Deixa eu mandar um grande abraço aqui para o Nildo Damasceno, lá de Lagarto, no Sergipe, rezando por ele, por toda a família. Salve Maria, meu irmão. Mandar um abraço também para o Joel Guido, lá de São José dos Campos, rezando por ele, por toda a família. Valeu, Joel. Um abraço, meu irmão. Raulino Augusto Rodem, também acompanhando a gente lá de Joinville, Santa Catarina, pedindo oração para ele e para toda a família. Marcos Dardes de Ilhabela, um grande abraço para você, Marcos. Obrigado, meu irmão, pelo carinho, viu? Deus abençoe. Luzia Cândido de Brumadinho, Minas Gerais. Eu que tô aqui hoje, Luzia. Vai na boa, dona Luzia. Um beijo grande para a senhora. Obrigado, viu? Pelo carinho, pela companhia. Deus abençoe sempre. Deixa eu ver quem mais tá aqui, ó. Mandar um abraço pro Sebastião Carvalho, lá de Santa Rita da Floresta, no Rio de Janeiro. O Edivaldo de São Paulo, um abraço para você, Edivaldo. Tamo junto, meu irmão. Obrigado pelo carinho. Mandar um abraço também para Luzia. Luzia Aparecida Pereira, de São Sebastião do Paraíso, Minas Gerais. Que Deus abençoe você, minha querida. Roberto Cabreiro Cabreira, de Divinópolis, rezando por ele, pela família, ele que está trabalhando. Bom trabalho para você, viu, meu irmão? Rezando pela esposa Simone, os filhos Daniel e Yasmin. Um grande abraço. Mandar um abraço também para o João Reis, lá de Brasília. Um abraço para você, João. Deus abençoe, meu querido. Rosa de Tremembé, também rezando, agradecendo, colocando suas intenções aos pés da Mãe Aparecida. Que Deus abençoe. Que Nossa Senhora Aparecida interceda por cada pedido e cada intenção. Vamos juntos contemplar o nosso primeiro mistério da glória.

0: Para o nosso primeiro mistério, convido com muito carinho meu amigo Geraldo Madeira, lá de Coronel Fabriciano, Minas Gerais. Alô, Geraldo, seja bem-vindo, meu irmão. Boa noite, tudo bem com o senhor?
1: Boa noite, Antônio. Tudo bem, graças a Deus.
0: Maravilha. Pode colocar as suas intenções, meu irmão.
2: Boa noite, Leandro.
0: Boa noite, minha amiga. Tudo tranquilo?
2: Tudo bom, graças a Deus.
0: Na Santa Paz.
2: É, Raimundo.
0: Na Santa Paz. Podem colocar as intenções.
1: Agradecendo a Nossa Senhora pela nossa saúde, a saúde dos nossos irmãos e cunhados, pela alma do Vaguinho, rezando para o Adalgisa de Barra dos Coqueiros, Dona Neném e Dona Creuza, Paulo Brito, a Dona Marta, o Sr. José Garcia, José Geraldo e Maria Alves, o Sr. Geraldo e a Dona Naí, Adão e a Claí, o Edivaldo Meira, e por todos que rezam o texto neste momento, pela nossa rádio educadora aqui, Paróquia São Francisco Xavier, nossa comunidade Nossa Senhora de Guadalupe, rezando para você, Zé Antônio, e tá todos aí da TV e Rádio Aparecida.
0: Amém. A sua esposa quer colocar alguma intenção?
2: Minha intenção pela alma do Vaguinho.
1: Uhum. E também até rezando para pessoal da de terremoto lá.
0: Na Venezuela.
1: Venezuela.
2: Com a minha família toda, tá muito cheio de problema.
0: Com certeza. Vamos rezar pelos seus pedidos, que Nossa Senhora Aparecida interceda por cada um, que Deus abençoe vocês. Vamos juntos iniciar o nosso primeiro mistério. Pai nosso que estais no céu, santificado seja vosso nome, venha a nós o vosso reino, seja feita a vossa vontade, assim na terra como no céu.
1: O pão nosso de cada dia nos dai hoje, perdoai as nossas ofensas, assim como nós perdoamos a quem nos tem ofendido, e não nos deixei cair em

0: tentação, mas livrai-nos do mal. Amém.
1: Ave Maria, cheia de graça, o Senhor é convosco. Bendita sois vós entre as mulheres, e bendito é o fruto do vosso ventre, Jesus.
0: Santa Maria, Mãe de Deus, rogai por nós, pecadores, agora e na hora da nossa morte. Amém.
1: Ave Maria, cheia de graça, o Senhor é convosco. Bendita sois vós entre as mulheres, e bendito é o fruto do vosso ventre, Jesus.
0: Santa Maria, Mãe de Deus, rogai por nós, pecadores, agora e na hora da nossa morte. Amém.
1: Ave Maria, cheia de graça, o Senhor é convosco. Bendita sois vós entre as mulheres, e bendito é o fruto do vosso ventre, Jesus.
0: Santa Maria, Mãe de Deus, rogai por nós, pecadores, agora e na hora da nossa morte. Amém.
1: Ave Maria, cheia de graça, o Senhor é convosco. Bendita sois vós entre as mulheres, e bendito é o fruto do vosso ventre, Jesus.
0: Santa Maria, Mãe de Deus, rogai por nós, pecadores, agora e na hora da nossa morte. Amém.
1: Ave Maria, cheia de graça, o Senhor é convosco. Bendita sois vós entre as mulheres, e bendito é o fruto do vosso ventre, Jesus.
0: Santa Maria, Mãe de Deus, rogai por nós, pecadores, agora e na hora da nossa morte. Amém.
1: Ave Maria, cheia de graça, o Senhor é convosco. Bendita sois vós entre as mulheres, e bendito é o fruto do vosso ventre, Jesus.
0: Santa Maria, Mãe de Deus, rogai por nós, pecadores, agora e na hora da nossa morte. Amém.
1: Ave Maria, cheia de graça, o Senhor é convosco. Bendita sois vós entre as mulheres, e bendito é o fruto do vosso ventre, Jesus.
0: Santa Maria, Mãe de Deus, rogai por nós, pecadores, agora e na hora da nossa morte. Amém.
1: Ave Maria, cheia de graça, o Senhor é convosco. Bendita sois vós entre as mulheres, e bendito é o fruto do vosso ventre, Jesus.
0: Santa Maria, Mãe de Deus, rogai por nós, pecadores, agora e na hora da nossa morte. Amém.
1: Ave Maria, cheia de graça, o Senhor é convosco. Bendita sois vós entre as mulheres, e bendito é o fruto do vosso ventre, Jesus.
0: Santa Maria, Mãe de Deus, rogai por nós, pecadores, agora e na hora da nossa morte. Amém.
1: Glória ao Pai, ao Filho e ao Espírito Santo.
0: Como era no princípio, agora e sempre. Amém.
1: Ó meu Jesus,
0: perdoai-nos, livrai-nos do fogo do inferno. Levai as almas todas para o céu e socorrei principalmente as que mais precisarem da vossa infinita misericórdia.
1: Santa Rita de Cássia,
0: rogai por nós.
1: Nossa Senhora Aparecida, Rainha e Padroeira do Brasil,
0: rogai por nós que recorremos a vós.
1: Geraldo, Dona Raimunda. Dona Raimunda mesmo, né? É isso mesmo o nome da senhora, né? Ah, não esqueci, tá vendo? Não esqueci. Um beijo grande pra vocês, muito obrigado pelo carinho, pela companhia e até a próxima, se Deus quiser.
0: Obrigado, Zé Antônio. A gente que agradece a oportunidade de rezar com a Rádio Aparecida, com o Brasil e com o mundo. Deus abençoe o seu trabalho.
1: Amém. Até a próxima, se Deus quiser. Fique com Deus. Tchau, tchau.
0: Amém.
2: Tchau.
1: Aqui no nosso WhatsApp, rezo com muito carinho para Maria Aparecida Francisco de Campinas, São Paulo. Deus abençoe você, minha amiga. Mandar um grande abraço também especial para o Reni Antônio, rezando por ele e por toda a família. Um abraço especial para o Roberto Lourenço, que está aqui com a gente. Deus abençoe você, viu, Roberto? Obrigado pelo carinho, pela companhia. Quem está aqui também com a gente lá de Coronel Fabriciano é o Jorge Ferreira de Almeida, pedindo orações para a esposa Célia e pelas almas dos pais e a todo o povo da Venezuela. Um grande abraço para você, meu querido. Que Deus abençoe. Nossa Senhora Aparecida interceda pelos seus pedidos e pelas suas intenções. Um abraço também para Marília Moreira, lá do Rio de Janeiro, rezando por ela, por João Pinheiro, Paulo César Rocha, Yuri de Moraes, Poliana Ramos, o Vitor. Deus abençoe todos vocês. Bruno Nunes de Taubaté, São Paulo, rezando por ele e por toda a família. Douglas de Esmeralda, Minas Gerais, também por ele e por toda a família. João Lopes, aqui com a gente. Valmor de Joinville, Santa Catarina, colocando suas intenções. Um abraço especial pro meu amigo Rafael Cunha e Verinha, lá de Itabaiana, no Sergipe. Rezando pela dona Neuza e a Aline, que estão hospitalizadas no hospital de Itabaiana. Vamos rezar por elas. Tá bom, meu irmão? Um grande abraço pra você, obrigado pelo carinho, pela companhia, que Deus abençoe. Um Mandar um abraço para Silvana Mani, de Belém do Pará.

também colocando suas intenções aos pés da Mãe Aparecida. Manuel Batista de Blumenau, Santa Catarina, um abraço para você, Manuel. Rezando também conosco a Flor do Potim, vai na boa, Flor. Deus abençoe, que Nossa Senhora Aparecida interceda pelos seus pedidos e pelas suas intenções. Vamos juntos contemplar o nosso segundo mistério da glória. No segundo

0: para o nosso segundo mistério. Alô, Paulo Brito, daqui a pouco eu tento ligar pro senhor novamente, tá bom? Daqui a pouquinho, aí eu liguei pra Dona Nenê, lá de Bom Jesus da Lapa, na Bahia. Dona Nenê, seja bem-vinda, faz tempo que a gente não se fala, tudo bem com a senhora?
1: Melhor agora.
0: Ah, maravilha, seja bem-vinda mais uma vez à Rede Aparecida de Rádio.
1: Amém.
0: Pode colocar as suas intenções, minha amiga.
1: Tá certo, em primeiro lugar, quero agradecer a Deus pelo... Quero, rezo por você, sua família, seja bem-vindo mais um mês aí com a gente, né? Por o Evandro. Filha, e rezo pelos meus filhos.
0: Sim.
1: Pelo dom da minha vida e saúde. Rezo pela vida de saúde da minha amiga querida, dona Cleusa. Sermo de vista. Logo ela fica boa. E pela vida e saúde de seu Giovanni, e seu Paulo Brito, o Amarildo, seu Paulo Araújo, Luiz Valdir, o Jauli, a Dona Marita, Dona Amélia, Maria Marta, a Val Souza, seu Zé Garcia, seu Geraldo e Raimunda, que terminaram de rezar, e o Miro, e pela saúde de Dona Raimunda e por todos os nossos irmãos em Cristo, que Nossa Senhora Aparecida seja a nossa intercessora, fazendo com que todos os nossos chegue até o coração do Pai. Amém.
0: Amém. Que Deus abençoe. Que Nossa Senhora Aparecida interceda pelos seus pedidos, pelas suas intenções. Às vezes corta um pouquinho o áudio, mas vamos conseguir, vamos conseguir, Dona Nenê. Vamos iniciar.
1: Tá certo, talvez é porque, se não conseguir, eu vou ali pra fora, talvez é aqui no quarto. Fica, deixa eu ver aqui, isso aqui fica melhor. Tá bom, vamos rezar.
0: Vamos iniciar. Pai nosso que estais no céu, santificado seja vosso nome, venha a nós o vosso reino, seja feita a vossa vontade, assim na terra como no céu.
1: O pão nosso de cada dia dai-nos hoje, Senhor, perdoai as nossas ofensas, assim como nós perdoamos a quem nos tem ofendido, não nos deixeis cair em tentação, mas livrai-nos do mal. Amém.
0: Ave Maria, cheia de graça, o Senhor é convosco, bendita sois vós entre as mulheres e bendito é o fruto do vosso ventre, Jesus.
1: Santa Maria, Mãe de Deus, rogai por nós, pecadores, agora e na hora da nossa morte. Amém.
0: Ave Maria, cheia de graça, o Senhor é convosco. Bendita sois vós entre as mulheres e bendito é o fruto do vosso ventre, Jesus.
1: Santa Maria, Mãe de Deus, rogai por nós, pecadores, agora e na hora da nossa morte. Amém.
0: Ave Maria, cheia de graça, o Senhor é convosco. Bendita sois vós entre as mulheres e bendito é o fruto

0: do vosso ventre, Jesus.
1: Santa Maria, Mãe de Deus, rogai por nós, pecadores, agora e na hora da nossa morte. Amém.
0: Ave Maria, cheia de graça, o Senhor é convosco. Bendita sois vós entre as mulheres e bendito é o fruto do vosso ventre, Jesus.
1: Santa Maria, Mãe de Deus, rogai por nós, pecadores, agora e na hora da nossa morte. Amém.
0: Ave Maria, cheia de graça, o Senhor é convosco. Bendita sois vós entre as mulheres e bendito é o fruto do vosso ventre, Jesus.
1: Santa Maria, Mãe de Deus, rogai por nós, pecadores, agora e na hora da nossa morte. Amém.
0: Ave Maria, cheia de graça, o Senhor é convosco. Bendita sois vós entre as mulheres e bendito é o fruto do vosso ventre, Jesus.
1: Santa Maria, Mãe de Deus, rogai por nós, pecadores, agora e na hora da nossa morte. Amém.
0: Ave Maria, cheia de graça, o Senhor é convosco. Bendita sois vós entre as mulheres e bendito é o fruto do vosso ventre, Jesus.
1: Santa Maria, Mãe de Deus, rogai por nós, pecadores, agora e na hora da nossa morte. Amém.
0: Ave Maria, cheia de graça, o Senhor é convosco. Bendita sois vós entre as mulheres e bendito é o fruto do vosso ventre, Jesus.
1: Santa Maria, Mãe de Deus, rogai por nós, pecadores, agora e na hora da nossa morte. Amém.
0: Ave Maria, cheia de graça, o Senhor é convosco. Bendita sois vós entre as mulheres e bendito é o fruto do vosso ventre, Jesus.
1: Santa Maria, Mãe de Deus, rogai por nós, pecadores, agora e na hora da nossa morte. Amém.
0: Ave Maria, cheia de graça, o Senhor é convosco. Bendita sois vós entre as mulheres e bendito é o fruto do vosso ventre, Jesus.
1: Santa Maria, Mãe de Deus, rogai por nós, pecadores, agora e na hora da nossa morte. Amém.
0: Glória ao Pai, ao Filho e ao Espírito Santo.
1: Como era no princípio, agora e sempre. Amém.
0: Ó
1: meu bom e amado Jesus, perdoai-nos, livrai-nos do inferno, levai as almas, principalmente as que mais precisarem da vossa misericórdia. Abençoai, santificai as nossas famílias e dai-nos a paz.
0: Santa Dulce dos Pobres,
1: rogai por nós.
0: Nossa Senhora Aparecida, Rainha e Padroeira do Brasil,
1: rogai por nós que recorremos a vós.
0: Ô, dona Nenê, obrigado pelo carinho, pela companhia. Um grande abraço para a senhora e até a próxima, se Deus quiser.
1: Amém. Querido, quem agradece sou eu. Nossa Senhora, muito bom poder rezar com você.
0: Eu que agradeço sempre.
1: Viu? Você e sua família.
0: Amém, um grande abraço.
1: Se puder, tô aqui. Será um prazer muito grande poder rezar com você.
0: É sempre o nosso.
1: Pra ti.
0: Beijo grande, tchau, tchau.
1: Deus, tchau.
0: Aqui através do nosso WhatsApp, eu acolho com muito carinho você que está conosco, rezando, agradecendo, colocando suas intenções aos pés da Mãe Aparecida. Um grande abraço especial para a Marta. Beijo para você, viu, Marta? Obrigado pelo carinho, pela companhia lá de Valinhos, rezando e agradecendo. Acolho também aqui com muito carinho a Valdirene Oliveira de Pindamonhangaba, rezando por ela, por toda a família. Um abraço especial para Silvia de São Gonçalo, no Rio de Janeiro, também colocando suas intenções. Um abraço também para os filhos dela, o Iveson e a Ariane, os netos Ema, João Nicolas, Agnes, que Deus abençoe sempre. Paulo Roberto de Oliveira de Santa Rita de Jacutinga, também colocando suas intenções aos pés da Mãe Aparecida. Um grande abraço para você, meu querido. Um abraço também para Alícia de Juiz de Fora, rezando, agradecendo. A Gilberto e Margarida, lá de Ponta Grossa, no Paraná, também colocando suas intenções. O Mário de Piraquara, no Paraná, também aqui com a gente. Acolho também a Cristiane de Ribeirópolis, no Sergipe. Maria Augusta de Salvador, na Bahia, rezando por ela, por toda a família. Vamos rezar também pelo seu amigo Lourivaldo Santos, viu? Obrigado pelo carinho e vamos rezar por ele. Dercy Neves, também rezando através da Rádio Santana de Ponta Grossa, no Paraná. Um abraço a todos que nos acompanham através da Rádio Santana, lá em Ponta Grossa, no Paraná. Um abraço especial pro Valtarez Alves Caetano, de Coronel Fabriciano, rezando pela esposa Terezinha, a mãe Senira, a irmã Rosiane, que Deus abençoe. Um abraço também aqui especial para o Pedro Canuto de Souza,

rezando por ele e por toda a família, acolhendo também o Francisco de Aracaú, no Ceará, rezando por ele e pela família também. Aqui com a gente também, rezando e agradecendo, Maria de Fátima. Beijo pra você, viu, Maria de Fátima? Um abraço especial pra Ceiça de Santa Rosa de Lima, no Sergipe, rezando por ela, por toda a família. Que Deus abençoe. Que Nossa Senhora Aparecida interceda por cada pedido e cada intenção. Vamos juntos contemplar o nosso terceiro mistério.

0: Para o nosso terceiro mistério, convido com muito carinho os meus amigos Miro e Jane, lá de São Sebastião do Passé, na Bahia. Boa noite para vocês, meus queridos, tudo bem?
1: Olá, compadre Jesus, boa noite, tudo em paz, tudo
0: boa
1: bem,
0: noite.
1: Graças a Deus.
0: Graças a Deus, prazer falar com vocês, viu?
1: Prazer todo nosso, mais uma vez, poder rezar com os devotos da Mãe Aparecida.
0: Pode colocar as intenções, por favor?
1: Vou dar honra aqui à minha esposa para ela iniciar.
2: Olá, boa noite, a paz do Senhor Jesus esteja com todos nós.
0: Amém. Pode
2: então,
0: colocar
2: assim,
0: as
2: né?
0: Intenções.
2: Eu quero mais agradecer do que pedir, né? Que temos muito motivos, mil motivos para agradecer ao Senhor por tudo. Só Ele ter nos dado a vida, nos ter dado seu Filho Jesus para morrer por nós. Então é motivos, muito motivos da gente agradecer e louvar o nosso Deus. Agradecer pelos feitos que Ele tem feito em nossas vidas, na vida da minha família, dos meus filhos, do meu esposo e todos os familiares. Então só agradecer e agradecer também por todas as oportunidades que vocês aí dão a nós, né? Por intermédio de seu Paulo Brito, que sempre marca para nós rezar com os devotos da Mãe Aparecida. Enfim, agradecer a Deus por tudo.
1: Agradecer também pela vida de São Paulo Brito, mais uma vez, por sua saúde, pela saúde também de nosso irmão aqui de comunidade, Gilberto Machado, também pela vida de Dona Nenê, de Bom Jesus da Lapa, por todo o devoto da Mãe Aparecida, aqueles que estão precisando de um milagre, uma bênção urgente, que o Senhor derrame suas graças sobre cada um de nós, por todos também aí que trabalham na Rádio Aparecida, vocês, a família e Santo Padre, o Papa Leão 14, por minha comunidade aqui, Nossa Senhora dos Candeias, em conjunto com Santa Rita de Cássia, pela coordenação, enfim, por toda a Igreja Católica, né? Por todos os missionários que andam pelo mundo aí, né? Proclamando a palavra do Senhor.
2: E pedir a ela, né, que ela interceda pela saúde dos meus pais e todos aqueles que estão precisando de cura e libertação.
0: Amém. Que Deus abençoe,
1: Amém.
0: Que Nossa Senhora Aparecida interceda pelos seus pedidos, pelas suas intenções.
2: Amém.
0: Vamos iniciar Amém. O nosso terceiro mistério. Pai nosso que estais no céu, santificado seja vosso nome. Venha a nós o vosso reino, seja feita a vossa vontade, assim na terra como no céu.
2: O pão nosso de cada dia nos dai hoje. Perdoai-nos as nossas ofensas, assim como nós perdoamos a quem nos tem ofendido. E não deixeis cair em tentação, mas livrai-nos do mal.
0: Amém. Ave Maria, cheia de graça, o Senhor é convosco. Bendita sois vós entre as mulheres, e bendito é o fruto do vosso ventre, Jesus.
2: Santa Maria, Mãe de Deus, rogai por nós, pecadores, agora e na hora de nossa morte. Amém.
0: Ave Maria, cheia de graça, o Senhor é convosco. Bendita sois vós entre as mulheres, e bendito é o fruto do vosso ventre, Jesus.
2: Santa Maria, Mãe de Deus, rogai por nós, pecadores, agora e na hora de nossa morte. Amém.
0: Ave Maria, cheia de graça, o Senhor é convosco. Bendita sois vós entre as mulheres, e bendito é o fruto do vosso ventre, Jesus.
2: Santa Maria, Mãe de Deus, rogai por nós, pecadores, agora e na hora de nossa morte. Amém.
0: Ave Maria, cheia de graça, o Senhor é convosco. Bendita sois vós entre as mulheres, e bendito é o fruto do vosso ventre, Jesus.
2: Santa Maria, Mãe de Deus, rogai por nós, pecadores, agora e na hora de nossa morte. Amém.
0: Ave Maria, cheia de graça, o Senhor é convosco. Bendita sois vós entre as mulheres, e bendito é o fruto do vosso ventre, Jesus.
2: Santa Maria, Mãe de Deus, rogai por nós, pecadores, agora e na hora de nossa morte. Amém.
0: Ave Maria, cheia de graça, o Senhor é convosco. Bendita sois vós entre as mulheres, e bendito é o fruto do vosso ventre, Jesus.
2: Santa Maria, Mãe de Deus, rogai por nós, pecadores, agora e na hora de nossa morte. Amém.
0: Ave Maria, cheia de graça, o Senhor é convosco. Bendita sois vós entre as mulheres, e bendito é o fruto do vosso ventre, Jesus.
2: Santa Maria, Mãe de Deus, rogai por nós, pecadores, agora e na hora de nossa morte. Amém.
0: Ave Maria, cheia de graça, o Senhor é convosco. Bendita sois vós entre as mulheres e bendito é o fruto do vosso ventre, Jesus.
3: Santa Maria, Mãe de Deus, rogai por nós, pecadores, agora e na hora de nossa morte. Amém.
0: Ave Maria, cheia de graça, o Senhor é convosco. Bendita sois vós entre as mulheres e bendito é o fruto do vosso ventre, Jesus.
3: Santa Maria, Mãe de Deus, rogai por nós, pecadores, agora e na hora de nossa morte. Amém.
0: Ave Maria, cheia de graça, o Senhor é convosco. Bendita sois vós entre as mulheres e bendito é o fruto do vosso ventre, Jesus.
3: Santa Maria, Mãe de Deus, rogai por nós, pecadores, agora e na hora de nossa morte. Amém.
0: Glória ao Pai, ao Filho e ao Espírito Santo.
3: Como era no princípio, agora e sempre. Amém.
0: Ó meu Jesus,
1: perdoai-nos, livrai-nos do fogo do inferno, levai as almas todas para o céu, socorrei principalmente as que mais precisarem da vossa misericórdia. Abençoai o Santo Padre, o Papa Leão XIV, aumentai nós a fé, a esperança e a caridade. Ó Maria concebida sem pecado,
4: rogai por nós que recorremos a vós.
1: Rogai por nós, Santa Mãe de Deus,
4: para que sejamos dignos das promessas de Cristo. Amém.
1: Amém.
0: Nossa Senhora Aparecida, Rainha e Padroeira do Brasil,
1: rogai por nós. Qual é?
0: Oi.
1: Santa Dulce dos Pobres,
4: rogai por nós.
1: Santa Rita de Cássia,
4: rogai por nós.
1: Nossa Senhora das Candeias,
4: rogai por nós.
1: Salve Maria.
0: Salve Maria, Miro e Jane. De São Sebastião do Passé, na Bahia. Obrigado pelo carinho, pela companhia. Um forte abraço e até a próxima, se Deus quiser.
1: Outro para vocês aí, para todos os devotos da Mãe Aparecida. Amém. Um abraço.
0: Um grande abraço. Para todos nós, se Deus quiser.
4: Amém.
0: Tchau, tchau. Coisa boa, colocando aqui as intenções aos pés da Mãe Aparecida. A gente reza pro Luiz lá de Paranavaí, no Paraná, rezando por ele, por toda a família. Um abraço especial pro Paulo Roberto de Linhares, Juiz de Fora, também deixando suas intenções. Um abraço especial para minha amiga Maria Aparecida Zagota, de Juiz de Fora. Um abraço para a Vilma, rezando, agradecendo, colocando suas intenções aos pés da Mãe Aparecida. José Antônio da Silva, um abraço para você, xará. Antônio Pereira de Jales, São Paulo, rezando, agradecendo. Vamos rezar por você, viu, meu amigo? Edmar dos Santos de Maracaju, um forte abraço para você, meu irmão. Vai na boa, Edmar. Um abraço, meu querido. Um abraço também especial para o Fábio de Ferraz de Vasconcelos.

também aqui com a gente. Um abraço para você, meu querido. Ele, você possa ter uma excelente recuperação, tá bom, meu irmão? Ele que tá acompanhando o Santo Terço, vamos rezar por você e pela sua saúde, viu, meu amigo? Melhora logo aí. Um abraço pro Luiz Ricardo, de Ponta Grossa, no Paraná, rezando por ele, por toda a família. Um abraço para você, meu querido. Minha querida, sua esposa também, né? Manda um abraço para ela, Daniela, Daniele Aparecida. Um abraço especial para a Ivanete Rodrigues, rezando, agradecendo. Acolho também com muito carinho meu amigo José Maria, lá de São José dos Campos, também rezando por ele, por toda a família. Acolhendo aqui também com muito carinho a Nancy Ramos, de São Manuel, São Paulo. Beijo pra você, Nancy. Obrigado sempre pela companhia, viu? Hoje tá em casa, hoje tá descansando, né? Bom descanso, boa folga pra você. Um beijo grande no coração. Eduardo Zanini, aqui com a gente também, de Juiz de Fora. Acolho também com muito carinho o Adilton Borges, rezando por ele, pela esposa Vera Lúcia, para os filhos Vinícius e Gabriel. Vamos rezar, sim, pela sua esposa Vera Lúcia, tá bom, meu irmão? Se Deus quiser, logo, logo vai ser resolvido. Um grande abraço para você, que Nossa Senhora Aparecida interceda por cada pedido, cada intenção. Vamos juntos contemplar o nosso quarto mistério da glória.

0: Para o nosso quarto mistério, convido com muito carinho, tô tentando ainda o contato com o senhor Paulo Brito, lá de São Sebastião do Passé, na Bahia. Ô Paulo Brito, tô ligando pro senhor aí. No quinto mistério, tento mais uma vez, tá bom? Tá dando, não tá, tá chamando, né? E daqui a pouco eu tento contato com o senhor. Aqui já na linha para rezarmos juntos o nosso quarto mistério, convido com muito carinho a Rosa Aparecida, lá de São Lourenço, Minas Gerais. Oi, Rosa, a senhora tá bem? Tudo certo por aí?
1: Eu tô bem, José Antônio, melhor agora para rezar o texto com você.
0: Maravilha, a graça é toda minha, seja sempre bem-vinda aqui no Com a Mãe Aparecida e pode colocar as suas intenções, minha amiga.
1: José Antônio, hoje eu quero agradecer a Deus, Jesus e Nossa Senhora da Aparecida por todas as graças e bênçãos recebidas. Quero rezar pelo Papa Francisco, pelo Papa Bento,

0: Quero rezar pela paz do mundo, pelo fim da guerra, pelo aumento de santificação do clero, pelo aumento de santificação das famílias, pela conversão dos pecadores, pelas vocações, pelas missões redentoristas. Quero rezar por todas as almas de minha família, pelas almas do mundo inteiro. Quero rezar pelos doentes, idosos, crianças, trabalhadores, desempregados. Quero rezar por todos que rezam o texto neste momento. Quero rezar para você, José Antônio, para você e toda a sua família. Amém. O Evandro e toda a sua família. Pelo Marcos, Tiago e família. Rezar pelo Papa Leão. O Dom Orlando Brandes. Quero rezar para Dona Marlene, vivos e falecidos. Para Marisa e Donizete, vivos e falecidos. E rezar por todos que precisam de oração. José Antônio.
1: Amém.
0: Eu quero agradecer esse mês que está terminando e esse mês que está iniciando.
1: Amém, que Deus abençoe, que Nossa Senhora Aparecida interceda pelos seus pedidos, pelas suas intenções, viu Rosa? Vamos juntos iniciar o nosso quarto mistério. Pai nosso que estais no céu, santificado seja vosso nome, venha a nós o vosso reino, seja feita a vossa vontade, assim na terra como no céu.
0: O pão nosso de cada dia nos dai hoje, perdoai as nossas ofensas, assim como nós perdoamos a quem nos tem ofendido. Não deixeis cair em tentação, mas livrai-me do mal. Amém.
1: Ave Maria, cheia de graça, o Senhor é convosco. Bendita sois vós entre as mulheres e bendito é o fruto do vosso ventre, Jesus.
0: Santa Maria, Mãe de Deus, rogai por nós, pecadores, agora e na hora de nossa morte. Amém.
1: Ave Maria, cheia de graça, o Senhor é convosco. Bendita sois vós entre as mulheres e bendito é o fruto do vosso ventre, Jesus.
0: Santa Maria, Mãe de Deus, rogai por nós, pecadores, agora e na hora de nossa morte. Amém.
1: Ave Maria, cheia de graça, o Senhor é convosco. Bendita sois vós entre as mulheres e bendito é o fruto do vosso ventre, Jesus.
0: Santa Maria, Mãe de Deus, rogai por nós, pecadores, agora e na hora de nossa morte. Amém.
1: Ave Maria, cheia de graça, o Senhor é convosco. Bendita sois vós entre as mulheres e bendito é o fruto do vosso ventre, Jesus.
0: Santa Maria, Mãe de Deus, rogai por nós, pecadores, agora e na hora de nossa morte. Amém.
1: Ave Maria, cheia de graça, o Senhor é convosco. Bendita sois vós entre as mulheres e bendito é o fruto do vosso ventre, Jesus.
0: Santa Maria, Mãe de Deus, rogai por nós, pecadores, agora e na hora de nossa morte. Amém.
1: Ave Maria, cheia de graça, o Senhor é convosco. Bendita sois vós entre as mulheres e bendito é o fruto do vosso ventre, Jesus.
0: Santa Maria, Mãe de Deus, rogai por nós, pecadores, agora e na hora de nossa morte. Amém.
1: Ave Maria, cheia de graça, o Senhor é convosco. Bendita sois vós entre as mulheres e bendito é o fruto do vosso ventre, Jesus.
0: Santa Maria, Mãe de Deus, rogai por nós, pecadores, agora e na hora de nossa morte. Amém.
1: Ave Maria, cheia de graça, o Senhor é convosco. Bendita sois vós entre as mulheres e bendito é o fruto do vosso ventre, Jesus.
0: Santa Maria, Mãe de Deus, rogai por nós, pecadores, agora e na hora de nossa morte. Amém.
1: Ave Maria, cheia de graça, o Senhor é convosco. Bendita sois vós entre as mulheres e bendito é o fruto do vosso ventre, Jesus.
0: Santa Maria, Mãe de Deus, rogai por nós, pecadores, agora e na hora de nossa morte. Amém.
1: Ave Maria, cheia de graça, o Senhor é convosco. Bendita sois vós entre as mulheres e bendito é o fruto do vosso ventre, Jesus.
0: José Antônio, essa Santa Maria, eu quero rezar especialmente para os meus dois filhos, minhas duas noras, meus três netos. E mais para você novamente e família.
1: Amém.
0: Santa Maria, Mãe de Deus, rogai por nós, pecadores, agora e na hora de nossa morte. Amém.
1: Glória ao Pai, ao Filho e ao Espírito Santo.
0: Como era no princípio, agora e sempre. Amém.
1: Ó meu Jesus,
0: perdoai, livrai do fogo do inferno, levai as almas todas para o céu e socorrei principalmente as que mais precisarem pela vossa

Para a Irene da Cunha, também colocando suas intenções. Um abraço especial para o Ariosto, lá de Joinville, Santa Catarina. Val Souza, da Bahia. Beijo para você, Val. Vai na boa, Val. Renato Rodrigues, de Patos de Minas, Minas Gerais, também colocando suas intenções. Ana Paula, Luna, Maria Clara e Maria Eduarda. Um abraço especial para o Rafael, de Penápolis, São Paulo. O Antônio, de Petrópolis, no Rio de Janeiro, também aqui com a gente. Um abraço para Marli Calil, lá de Guaxupé, Minas Gerais. Um beijo para você, Marli. Obrigado sempre pelo carinho, pela companhia. Um grande abraço. Adriana de Franco da Rocha. A Lúcia Helena também aqui com a gente. Um beijo para você, Lúcia. Que Deus abençoe. Um abraço também aqui especial para o Zé do Carrinho do Pinhal, lá em Dom Viçoso, Minas Gerais. Um abraço para a esposa Lourdes, os filhos Maicon e a Laila. Que Deus abençoe. Que Nossa Senhora Aparecida interceda por cada pedido e cada intenção. Vamos juntos contemplar o nosso quinto mistério da glória. No que...

0: para o nosso quinto mistério, convido com muito carinho o meu amigo Paulo Brito, lá de São Sebastião do Passé, na Bahia. Alô, Paulo Brito, seja bem-vindo, meu irmão, tudo bem? Boa noite.
1: Boa noite, meu irmão, menino de ouro.
0: Obrigado, José, meu carinho,
1: Antônio, sempre. Que Deus te abençoe, que você seja essa pessoa sempre humilde e essa pessoa assim com esse carinho com nós todos, né? Com nós Amém. Todos, né? Então, Amém. Obrigado também pela insistência de estar ligando pra mim. Vai ligando em um telefone, eu vou atender, cai a ligação e eu disse, mas vai dar certo, se Deus quiser. Mas é porque era pra eu rezar o quinto mistério.
0: Exatamente.
1: Mas estamos juntos.
0: Com certeza. Pode colocar as suas intenções, meu irmão?
1: Então, quero rezar pela minha família, pela minha saúde, pelo meu neto Tiago. Quero rezar todos meus irmãos em Cristo, a Jane e o Miro, que rezou nesse momento. Por todos eles, por Dona Neném, pela Dona Creuza, que está enfrentando uma dificuldade com a visão dela, que deu um problema na visão dela. E ela tem vontade de rezar, mas não consegue atender o telefone. Então, quero rezar também por seu Edivaldo Meire, o Giovanni Senhor do Bonfim, seu Carlos Ferreira, a Marilde Jauli, a Lu e o Valdir, a Edileza Adailto, seu Joaquim Franca, seu Geraldo Madeira, Almira, Maria Márcia, Cláudia Silva, e vamos rezar, meu irmão, e por você e sua família, elevando o Bruno e as séries dele, que seja bem coisa que, né, que Deus abençoe a série dele.
0: Sim.
1: Pedro Eduardo José, o nosso anjo da madrugada, que Deus nos abençoe a ele, que esse anjo da nossa madrugada, e rezar por Dona Raimunda também, pela alma do seu Domingo, e por todos falecidos, principalmente pela alma do meu pai, da minha mãe, do Joaquim e Emília, né? Que Deus abençoe, vamos rezar.
0: Que Deus abençoe, que Nossa Senhora Aparecida interceda por cada pedido, cada intenção. Vamos iniciar o nosso quinto mistério. Pai nosso que estais no céu, santificado seja vosso nome. Venha a nós o vosso reino, seja feita a vossa vontade, assim na terra como no céu.
1: O pão nosso de cada dia nos dê hoje, perdoa o nosso devedor, nos deixou cair em tentação, mas livrai, Senhor, do mal. Amém.
0: Ave Maria, cheia de graça, o Senhor é convosco. Bendita sois vós entre as mulheres, e bendito é o fruto do vosso ventre, Jesus.
1: Santa Maria, Mãe de Deus, rogai por nós, pecadores, agora na hora de nossa morte. Amém.
0: Ave Maria, cheia de graça, o Senhor é convosco. Bendita sois vós entre as mulheres, e bendito é o fruto do vosso ventre, Jesus.
1: Santa Maria, Mãe de Deus, rogai por nós.

0: pecador, agora na hora de nossa morte. Amém.
1: Ave Maria, cheia de graça, o Senhor é convosco. Bendita sois vós entre as mulheres, e bendito é o fruto do vosso ventre, Jesus.
0: Santa Maria, Mãe de Deus, rogai por nós, pecador, agora na hora de nossa morte. Amém.
1: Ave Maria, cheia de graça, o Senhor é convosco. Bendita sois vós entre as mulheres, e bendito é o fruto do vosso ventre, Jesus.
0: Quero rezar também, Zé, pela viagem que vou fazer agora no dia 8. E vou para a Palma do Monte Alto. E de lá vou visitar o Santuário do Bom Jesus. Que o Bom Jesus, Nossa Senhora Aparecida, me dê uma boa viagem, me acompanha, conduza esse motorista que vai nos conduzir.
1: Amém.
0: Santa Maria, Mãe de Deus, rogai por nós, pecadores, agora na hora de nossa morte. Amém.
1: Ave Maria, cheia de graça, o Senhor é convosco. Bendita sois vós entre as mulheres, e bendito é o fruto do vosso ventre, Jesus.
0: Santa Maria, Mãe de Deus, rogai por nós, pecadores, agora na hora de nossa morte. Amém.
1: Ave Maria, cheia de graça, o Senhor é convosco. Bendita sois vós entre as mulheres, e bendito é o fruto do vosso ventre, Jesus.
0: Santa Maria, Mãe de Deus, rogai por nós, pecadores, agora na hora de nossa morte. Amém.
1: Ave Maria, cheia de graça, o Senhor é convosco. Bendita sois vós entre as mulheres, e bendito é o fruto do vosso ventre, Jesus.
0: Exato, seu Milton Garcia, Zé Garcia, Inês em Campina, Arcela Janice. Santa Maria, Mãe de Deus, rogai por nós, pecadores, agora na hora de nossa morte. Amém.
1: Ave Maria, cheia de graça, o Senhor é convosco. Bendita sois vós entre as mulheres, e bendito é o fruto do vosso ventre, Jesus.
0: Santa Maria, Mãe de Deus, rogai por nós, pecadores, agora na hora de nossa morte. Amém.
1: Ave Maria, cheia de graça, o Senhor é convosco. Bendita sois vós entre as mulheres, e bendito é o fruto do vosso ventre, Jesus.
0: Quero rezar pela Maria Joana, de lá de Riacho Santana, que ela é deficiente visual também. Santa Maria, Mãe de Deus, rogai por nós, pecadores, agora na hora de nossa morte. Amém.
1: Ave Maria, cheia de graça, o Senhor é convosco. Bendita sois vós entre as mulheres, e bendito é o fruto do vosso ventre, Jesus.
0: Santa Maria, Mãe de Deus, rogai por nós, pecadores, agora na hora de nossa morte. Amém.
1: Glória ao Pai, ao Filho e ao Espírito Santo.
0: Como era no princípio, agora e sempre. Amém.
1: Ó meu Jesus.
0: Ó meu Jesus, perdoai, livrai do fogo do inferno, levai as almas todas para o céu e socorrei principalmente as que mais precisarem da vossa divina misericórdia. Nossa Senhora Aparecida, Rainha e Padroeira do Brasil,
1: rogai por nós.
0: Rogai por nós que recorremos a vós. Nossa Santa Luzia, Nossa Senhora das Candeias, Santa Dulce dos Pobres, São Sebastião e meu bom Jesus, rogai por nós.
1: Meu amigo Paulo Brito, obrigado sempre pelo carinho, pela companhia, um forte abraço e até a próxima, se Deus quiser, meu irmão.
0: Amém, que Deus abençoe. Eu vou estar viajando a partir de quarta-feira, mas pode me ligar no outro número lá, não nesse, naquele outro, acho que eu tava tentando ligar direto para ligar no zap que eu vou estar, esse aqui eu fico em casa.
1: Maravilha.
0: Pois é, então que Deus abençoe, obrigado por tudo, meu irmão.
1: Amém.
0: Que Deus te abençoe. Deus te abençoe, Zé Antônio.
1: Eu que agradeço, e a gente vai se encontrar por aqui. Boa viagem pro senhor, que Deus abençoe e vamos junto. Vai na boa, Paulo Brito.
0: Vai na boa, dona Raimunda.
1: Vai na boa, salve, dona Raimunda. Maria.
0: Salve, salve Maria. Salve Maria, o menino de ouro.
1: Tchau, tchau.
0: Tchau, tchau.
1: Infinitas graças vos damos, soberana rainha, pelos benefícios que todos os dias recebemos de vossas mãos liberais. Dignai-vos agora e para sempre tomar-nos debaixo de vosso poderoso amparo, e para mais vos alegrar, vos saudamos com uma salve rainha. Salve rainha, mãe de misericórdia, vida, doçura e esperança, nossa salve. A vós bradamos os degredados filhos de Eva, a vós suspiramos, gemendo e chorando neste vale de lágrimas. Eia, pois, advogada nossa, esses vossos olhos misericordiosos a nós volvei. E depois deste desterro, mostrai-nos Jesus, bendito fruto do vosso ventre. Ó clemente, ó piedosa, ó doce sempre Virgem Maria, rogai por nós, Santa Mãe de Deus, para que sejamos dignos das promessas de Cristo. Assim seja. Amém. Meu querido irmão, minha querida irmã, você que rezou o terço conosco, você que nos escuta agora da sua casa, do seu trabalho, do carro, onde estiver. Queremos te acolher neste momento tão especial de fé e de entrega. Chegou a hora de nos colocarmos sob o olhar amoroso de Maria.

0: Maria, a Mãe Aparecida. Ofereçamos a ela nossa vida, nossas alegrias e dificuldades, as pessoas que amamos e também aquelas que mais precisam de oração. Com o coração cheio de confiança, vamos juntos fazer a nossa consagração.
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0: Ó Maria Santíssima, pelos méritos de nosso Senhor Jesus Cristo, em vossa querida imagem de Aparecida, espalhais inúmeros benefícios sobre todo o Brasil. Eu, embora indigno de pertencer ao número de vossos filhos e filhas, mas cheio do desejo de participar dos benefícios de vossa misericórdia, prostrado a vossos pés, consagro-vos o meu entendimento, para que sempre pense no amor que mereceis. Consagro-vos a minha língua, para que sempre vos louve e propague a vossa devoção. Consagro-vos o meu coração, para que depois de Deus, vos ame sobre todas as coisas. Recebei-me, ó Rainha incomparável, vós que o Cristo crucificado deu-nos por mãe, no ditoso número de vossos filhos e filhas. Acolhei-me debaixo de vossa proteção, socorrei-me em todas as minhas necessidades espirituais e temporais, sobretudo na hora de minha morte. Abençoai-me, ó celestial cooperadora, e com vossa poderosa intercessão, fortalecei-me em minha fraqueza, a fim de que, servindo-vos fielmente nesta vida, possa louvar-vos, amar-vos e dar-vos graças no céu por toda a eternidade. Assim seja. Amém. Entregamos todas as nossas intenções ao coração materno de Maria, confiantes na sua intercessão. Que a paz de Cristo, alcançada por esta oração, permaneça em nossos lares e em nossos corações. Em nome do Pai, do Filho e do Espírito Santo. Amém. E chegamos ao final de mais um momento especial aqui com a Mãe Aparecida. Foi uma alegria enorme ter você conosco em oração, partilha e muita fé. Agradecemos de coração por sua sintonia, por cada prece rezada e por essa corrente de devoção que une tantos corações espalhados pelo Brasil e pelo mundo. Muito obrigado sempre pelo carinho, pela companhia. O nosso Santo Terço finalizou, mas a nossa missão continua até a meia-noite, com a primeira parte do programa com a Mãe Aparecida. A segunda parte, a partir da meia-noite até às 5 horas da manhã, com o Santo Terço às 4 da manhã, com Eduardo José, chegando daqui a pouquinho para mais uma madrugada. Um rápido intervalo e eu já volto.
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2: 11:06, horário de Brasília. Boa noite.
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4: Família de Oséias, os filhos de um casal profético. Comecem a chamar seus irmãos de povo meu e suas irmãs de compadecida. O casal Oséias e Gomer rompeu com o sistema religioso e político dos reis de Israel. Os reis manipulavam a religião do povo, promovendo culto ao deus Baal, deus da fertilidade, da colheita. Eles desintegravam a vida das famílias. Para Oséias e Gomer, a fidelidade mútua como casal era mais importante que obedecer àquele regime religioso corrupto e desumano promovido pelos reis. A vida em família era mais sagrada que o santuário dos ídolos. Essa consciência profética de Oséias e Gomer se manifestava nos três nomes que eles foram dando aos três filhos. Três denúncias. O mais velho recebeu o nome de Jezrael, Deus semeia. O nome da planície de maior produtividade agrícola em Israel. O nome denunciava o massacre da família real pelo rei Jeú. Em vez de trigo, semeou sangue. Você confere isso no livro de Oséias, capítulo 1, versículo 4. Eles tiveram uma menina que recebeu o nome de Lo-Ruhamah, que significa não compadecida. Denunciava a política do rei, que levava o povo a abandonar a lei de Deus e a esquecer a compaixão com que era amado por Deus. Por fim, tiveram mais um menino que recebeu o nome de Lo-Amini, que significa não meu povo. Eram nomes simbólicos que denunciavam para todos a infidelidade do povo, que se prostituía nas políticas sujas promovidas pelo rei e na idolatria ao deus Baal, praticada nos santuários. Mas a ação profética não era só denúncia, era também anúncio de uma nova esperança. Para manifestar a esperança, Oséias e Gomer foram mudando o nome das três crianças. O nome do menino Jezrael continua o mesmo, mas agora com um sentido oposto. Em vez de ser a planície onde o rei tinha semeado sangue, agora o nome Jezrael indica o lugar onde o próprio Deus, no futuro, vai semear. Eu a semearei na terra. Oséias, capítulo 2, versículo 25. E Deus diz a respeito do nome dos outros dois filhos: comecem a chamar seus irmãos de povo meu e suas irmãs de compadecida. E acrescenta: terei compaixão da não compadecida e direi ao não meu povo: você é o meu povo. E ele me responderá: meu Deus. A filha não compadecida passou a ser a compadecida. O filho não meu povo passou a ser meu povo. Daqui vem o título da peça teatral, O Alto da Compadecida.
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2: Nossa Senhora da Visitação. A devoção à Nossa Senhora da Visitação se originou entre os primeiros franciscanos. Se trata de uma devoção totalmente inspirada no Novo Testamento, mais precisamente no Evangelho de São Lucas, capítulo 1, versículos de 39 a 56, quando o anjo Gabriel anunciou a Maria que ela seria a mãe do Salvador. Ele disse que Isabel, prima de Maria, já idosa, estava no sexto mês de gravidez por um milagre de Deus. Por isso, Maria foi às pressas até a região montanhosa da Judéia, a cidade de Aim Carim, para visitar Isabel. Daí o nome de Nossa Senhora da Visitação. Quando Maria chegou e saudou Isabel, João Batista, a criança no ventre de Isabel, estremeceu no seu seio e Isabel ficou cheia do Espírito Santo. Foi um encontro especial. Maria levava Jesus em seu ventre. Isabel carregava João Batista. Os dois primos também se encontraram neste momento e o Espírito Santo se fez presente. As palavras que Isabel disse a Maria neste momento, como frisa São Lucas, foram inspiradas pelo Espírito Santo. Por isso, ela se torna uma frase da oração rezada por milhões de pessoas todos os dias. A Ave Maria. Maria visita Isabel primeiramente porque crê nas palavras do anjo Gabriel. Este, como vimos, afirmou que Isabel estava no sexto mês de gravidez. Em segundo lugar, esta visita, sem dúvida, é uma visita de serviço, de amor e partilha. Maria precisava partilhar com alguém a maravilha que estava acontecendo em seu ventre. Jesus, o Filho de Deus, estava sendo gerado. Mas com quem partilha algo tão grande? José, o noivo, ainda não sabia. E se não fosse por intervenção divina, não compreenderia. Isabel, porém, compreenderia, porque estava vivendo também um milagre, uma gravidez na velhice. Maria vivia um milagre infinitamente maior, mas sentia que Isabel poderia compreender e ajudar. Tanto que Isabel, tocada por Deus, percebe imediatamente a gravidez de Maria e exclama: Bendita és tu entre as mulheres, e bendito é o fruto do teu ventre. Certamente, nos 3 meses que Maria ficou com Isabel, as duas se ajudaram, conversaram muito e falaram com liberdade sobre as coisas de Deus que aconteciam em suas vidas. Foi na visitação que Maria entoou seu cântico de gratidão e louvor a Deus, chamado de Magnificat, do latim que significa glorifica. Este é o primeiro verbo usado por Maria no Magnificat. Minha alma glorifica ao Senhor. A oração do Magnificat é a oração da visitação de Nossa Senhora. Por isso, reze-a sempre, lembrando da alegria de Maria e de seu gesto de amor ao visitar sua prima, para servir e partilhar a vida. Nossa Senhora da Visitação, rogai por nós.
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2: A você, meu irmão, minha irmã, que nos acompanha, estamos iniciando o nosso programete Seguindo o Redentor. Sou o irmão Joaquim, missionário redentorista, trabalhando na coordenação das obras sociais redentoristas da província Nossa Senhora Aparecida. E continuamos a refletir sobre a comunhão de pessoas. Nos faz ver também a responsabilidade do bem comum, que compete não só às pessoas consideradas individualmente, mas também ao Estado, pois que o bem comum é a razão de ser da autoridade política. O bem comum da sociedade não é um fim isolado em si mesmo. Ele tem valor somente em referência à obtenção dos fins últimos da pessoa e ao bem comum universal de toda a criação. Deus é o fim último de suas criaturas, e por motivo algum se pode privar o bem comum da sua dimensão divina, que excede, mas também dá cumprimento à dimensão histórica. Esta perspectiva atinge a sua plenitude em força da fé na Páscoa de Jesus, que oferece plena luz acerca da realização do verdadeiro bem comum da humanidade. Olhemos então para a nossa história, o esforço pessoal e coletivo de elevar a condição humana. Começa e culmina em Jesus. Graças a ele, por meio dele e em vista dele, toda a realidade, inclusa a sociedade humana, pode ser conduzida ao seu bem sumo, à sua plena realização. Por bem comum, entende-se então o conjunto daquelas condições da vida social que permitem aos grupos e a cada um de seus membros a atingirem de maneira mais completa e desembaraçadamente a própria perfeição. E hoje, partilha conosco sobre as atividades do Centro de Assistência Social, o CAS, a coordenadora Arlete, que trabalha no CAS Copiosa Redenção, que fica lá na cidade de Campinas.
3: Olá, irmão Joaquim, e todos os ouvintes da Rádio Aparecida. Eu sou a Arlete, falo aqui da cidade de Campinas, do CAS Copiosa Redenção. Família. A família para nós é a base de tudo. É um lugar de convivência, de partilha, né? E também de muito aprendizado.

0: Aqui no CAS, acolhemos as famílias para que tenham oportunidade de conviver, dialogar e pensar em diversas formas de superação dos conflitos, né, no ambiente familiar. As oficinas, os atendimentos que a gente direciona, os atendimentos individuais e também os momentos em grupos, ele vem proporcionando aos familiares esses momentos de diálogo e reflexão sobre o valor de cada pessoa na convivência do mesmo espaço.
1: Por fim, as responsabilidades da família e a família cristã têm o papel fundamental de ser o lugar onde se acolhe a vida, a primeira escola da fé, da iniciação cristã das crianças, lugar de comunhão, perdão e reconciliação, fonte de valores humanos e cívicos, onde o amor se manifesta de forma visível e respeitosa, criando então laços de ternura, laços de pertença entre as pessoas de várias gerações do núcleo familiar. E para encerrar, o nosso recadinho final. Acompanhe, segue o nosso Instagram, @casobrasocialredentoristas, e o nosso site a12.com/obrassociais, e conheça um pouco mais das atividades que são desenvolvidas pelos nossos centros de assistência social, CAS. Até a próxima.
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4: O culto particular. Mostramos amor a Deus, adorando, agradecendo, pedindo e reparando pelo culto público da liturgia, com sacramentos, principalmente a missa. Mas também o fazemos pela devoção particular e orações individuais. Neste culto particular, destaca-se a oração mental, em que se lê um pedacinho da palavra de Deus, depois se recorda o que foi lido e passa a fazer considerações sobre as verdades focalizadas. Fazem-se atos de fé, adoração, agradecimentos, súplicas, e deriva-se para resoluções práticas de amor a Deus e ao próximo. Mas todo esse nosso esforço é como o bater de asas da avezinha ainda em pluma. Só o Espírito Santo torna possível a verdadeira oração. Ele coloca penas nas asas em plumes. Sem ele, não sabemos orar. Quem pratica a meditação, lendo, pensando, produzindo afetos e desejos, buscando Deus, querendo amor, querendo bem, experimentará que Deus acaba tomando a iniciativa para si e nos faz orar efetivamente. É Deus quem então faz tudo. Ele ensina, atrai e conforta. O Espírito Santo na alma ensina a rezar. De fato, lemos na Bíblia que nós não sabemos rezar, mas que o Espírito Santo reza em nós. Isso quer dizer que Deus vem e suscita em nossa alma uma oração que nós nunca produziríamos, mas que ele produz em nós. Mística, na teologia, quer dizer a união de oração íntima com Deus para a união de amor e vida com ele. A pessoa reza bem para ter a graça de viver bem e subir cada vez mais unida a Deus, cada vez mais abençoado.

0: abençoada por Deus. Tal é o culto divino particular da meditação. Muitas pessoas praticam o exame de consciência frequentemente para conversão renovada. Examinam as culpas e, cheios de confiança e amor, pedem perdão a Deus, prometendo corrigir-se e confessar-se ao sacerdote. Há muitas outras práticas de devoção particular associadas à recepção dos sacramentos que favorecem muito a devoção. A visita ao Santíssimo Sacramento, as devoções a Nossa Senhora e aos santos podem nos ajudar a nos unirmos com Deus. Entre as práticas de devoção a Nossa Senhora, contam-se as três Ave Marias de manhã, ao meio-dia e à tarde. A celebração das festas de Nossa Senhora e do mês de maio. Os santuários. A reza do terço. O terço é mistura de meditação com oração vocal, visto que se rezam o Pai Nosso, as 10 Ave Marias, o Glória ao Pai, mas ao mesmo tempo meditam-se os 15 mistérios mais destacados da religião. A prática do terço é muito recomendada pelos papas da atualidade. Aos que pensam que o terço já era, respondemos que o terço é. João 23 recomendou, Paulo VI também. Lá na roça, quando se vai com a enxada nas costas, aproveite para rezar o terço. Assim, há muitas devoções particulares, além da devoção litúrgica, isto é, da devoção oficial da Santa Igreja. O amor se manifesta na oração. Quem ama, procura. E há mil modos de achar Deus.
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7: 11:30, horário de Brasília. Boa noite.
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0: Mamãe Aparecida, Rede Aparecida de Rádio, para que eu saiba perdoar. Alen Castro. Vamos juntos acompanhar agora o tema do dia com o padre Sebastião Reis. E daqui a pouco eu tô de volta.
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2: Hoje vamos refletir sobre o tema fidelidade à missão cristã. Justamente diante das dificuldades e dos desafios que nós temos condições de avaliar a nossa fé cristã naquele que é a razão de ser da pessoa humana, como filho e filha. Somos criados à imagem e semelhança de Deus, com amor e para o amor a Deus e também aos irmãos. Não foi por acaso que Jesus pronunciou e proclamou a frase que nos questiona e compromete: quem quiser ser meu discípulo, tome a sua cruz de cada dia e me siga. Jesus foi claro: não é a cruz de cada semana, cada mês ou cada ano, é a cruz de cada dia. Esta cruz de cada dia descreve o contexto em que os discípulos foram enviados, onde Jesus não prometeu vida boa e caminho fácil, mas de oposição e rejeição ao seu nome e seu evangelho. Eis que eu vos envio como ovelhas no meio de lobos. Sede, portanto, prudentes como as serpentes e simples como as pombas. Mateus 10:16. Diante desta maldade e ignorância humana que se configura em nosso mundo, para ser fiel à nossa fé e em nossa ação missionária, talvez a única escolha em circunstâncias pastorais desafiadoras seja o martírio. Exemplo de tantos irmãos e irmãs nossos que derramaram seu sangue. Estamos em pleno século XXI. E o evangelho, como boa notícia, descreve a nossa realidade de hoje. O irmão entregará à morte o próprio irmão. O pai entregará o filho. Os filhos se levantarão contra os seus pais e os matarão. Mateus 10:21. A exemplo dos apóstolos, nós, como membros desta igreja que recebeu a missão de anunciar o evangelho e denunciar as situações de morte anunciada pelos profetas, certamente seremos odiados, perseguidos, presos por causa do nome de Jesus. A confiança na palavra de Deus e a força do Espírito Santo estarão conosco para nos dar coragem, sabedoria e discernimento para bem desenvolver a nossa missão. É a força de Deus no coração que nos ajuda a vencer os obstáculos.
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0: Aparecida, Rede Aparecida de Rádio, a força da oração. Johnny, 11 horas 42 minutos, horário de Brasília. Vamos juntos acompanhar. Você também é chamado com o irmão Cláudio.
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2: Uma vez mais, somos chamados a refletir sobre a vocação e o que é vocação. É a pergunta que nós sempre fazemos. A palavra vocação só pode ser entendida a partir de uma visão religiosa. A palavra tem origem no vocábulo latino vocare, chamar, escolher e convocar. Portanto, todos nós somos chamados, escolhidos e convocados pelo Senhor a responder com amor à vocação a qual nós seguimos, seja ela qual for. Deus, a Santíssima Trindade, é uma pessoa feliz que criou o ser humano como sua imagem e semelhança, obra de suas mãos. Portanto, criou-nos para sermos felizes. Toda pessoa que projetou em seu coração é chamada para a missão de ajudá-lo a construir o mundo. Assim, toda vocação é um projeto de Deus, por isso, uma pessoa que não acredita na existência de Deus ou não busca conhecê-lo, jamais poderá sentir-se vocacionada, chamada para exercer uma missão. Vocação é dom de Deus. É Ele quem projeta no coração de cada pessoa o seu querer. Somente quem aceita a existência de Deus poderá enxergar a própria vida sob o aspecto do chamado da vocação. A vocação é também uma expressão do amor de Deus. Deus é amor, e o amor verdadeiro se expressa em atitudes de uma vida. E porque Ele nos ama, expressa esse amor partilhando conosco o seu ato criador. Por isso, cada pessoa é chamada, vocacionada, a ajudar o Criador a continuar criando o mundo com seu trabalho, que deve ser uma resposta de amor. Assim, ao assumir a vocação sentindo-se amada, a pessoa torna-se parceira de Deus na construção do seu reino. Acontece aí uma aliança de amor entre Deus e o ser humano. É importante perceber que há uma grande diferença entre vocação e habilidades. Vocação é o grandioso sonho de Deus plantado no coração de cada pessoa. Ele planejou o modo de existir que cada criatura, sua função, seu papel e suas aptidões pessoais. Para que se realize, todo ser humano é, portanto, portador de muitos dons, talentos ou habilidades a serem desenvolvidas, o que levará cada pessoa a exercer uma profissão ou atividades específicas. Para isso é preciso descobrir qual o projeto que cada pessoa carrega para poder exercitar

0: desenvolver suas habilidades. Assim poderá ser feliz e realizada. Portanto, a vocação é o mistério de Deus em que devemos mergulhar, contemplar, conhecer e exercitar. Toda vocação é um caminho de mão dupla, escolha e chamado, proposta e decisão, graça e resposta. Antes de fazermos a escolha, Deus já pensou em nós bem antes do nosso nascimento. Portanto, querido irmão, querida irmã, ouvintes da Rádio Aparecida, a Rede Aparecida de Comunicação e do programa Você Também é Chamado, que possamos responder com amor o chamado de Deus em nossas vidas. E qual for a vocação, o matrimônio, a vida religiosa, ou a vida sacerdotal, ou a vida missionária em nossa igreja como leigo, leiga, continuemos firmes, continuemos respondendo a Deus com alegria o seu chamado. Continuemos a rezar pelas vocações. Até o próximo programa, Você Também é Chamado. O nosso abraço, Deus abençoe.
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1: Nos ensinamentos de Jesus, encontramos resposta para todos os problemas espirituais, bálsamo para todas as feridas e remédio para todos os pecados. O Evangelho é a boca de Jesus Cristo, da qual saem as palavras que necessitamos em cada momento de nossa vida.
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2: Estamos de volta com a Mãe Aparecida, aqui pela Rede Aparecida de Rádio, agora 11 horas 51 minutos, horário de Brasília. Eu vou ficando por aqui, mas você fica com ele, Eduardo José, em mais uma madrugada, madrugada de segunda-feira, dia 6 de julho de 2026. Meu irmão, seja bem-vindo, como é que tá?
3: Tudo bem, Zé? Boa noite para você, para os nossos ouvintes do Com a Mãe Aparecida. Tudo bem, graças a Deus, preparadinho para mais uma madrugada com a Mãe Aparecida. Vamos juntos nessa caminhada de fé e de esperança até às 5 da matina, se Exato. Deus quiser.
2: Se Deus quiser, e às 4 horas da manhã, o pessoal que tá em casa, né? Rezar o Santo Terço.
3: O Santo Terço Mariano conosco.
2: Para começar bem a semana,
3: começar bem o dia, começar bem tudo. Sem oração, a gente não vai a lugar nenhum.
2: E tem um pessoal que mora nos lugares gostosos assim, Eduardo, rezando a madrugada, você já ouve o galo cantando.
3: É tudo, né, passarinho cantando, é tudo.
2: É bom demais, cara, é bom demais. Ó, bom programa pra você.
3: Obrigado, meu querido, bom descanso.
2: Obrigado,
3: boa madrugada. Até a próxima.
2: Até a próxima já, esse mês inteiro a gente se encontra.
3: A partir de hoje, né?
2: O Evandro já deve estar partindo pra viagem já.
3: É, vai pra Cancún.
2: Cancún.
3: É.
2: Que Cancún. É, vai ficar 15 dias. Na verdade, 14, né? 7 dias em Cana, 7 dias em Cunha. É, eu não sei pra onde ele vai depois.
3: A Thaís também tá indo pra Cancún também.
2: Thaís também tá indo pra Cancún.
3: Entrou de férias hoje.
2: Um abraço pra você.
3: Falou, meu querido.
2: Um beijo grande no coração. Até amanhã. Tchau, tchau.

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4: Meia-noite, bom dia.
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4: Olá, bom dia com a Mãe Aparecida, Rede Aparecida de Rádio. Estamos chegando para mais uma madrugada. Segunda parte do programa com a Mãe Aparecida. Eu, Eduardo José, faço companhia a vocês até às 5 da manhã. Como é bom poder estar novamente juntinho de vocês pela Rádio Aparecida, Rede Aparecida de Rádio, pelas nossas rádios parceiras. Obrigado a você que nos ouve e nos acompanha desde as 7 da noite com José Antônio. E vamos juntos nessa madrugada de fé, de amor, paz e esperança. Força e coragem para mais um dia, para mais uma semana, com a graça de Deus e as bênçãos de Nossa Senhora em nossa vida. Obrigado a você também, meu irmão, minha irmã, que está rezando conosco pelo aplicativo Aparecida, pelo a12.com/rádio Aparecida. A você que reza conosco pelas estradas do Brasil, louvando e agradecendo a Deus por isso. A você, meu irmão, que está retornando para sua casa depois de um fim de semana aqui trocando olhares com a Mãe Aparecida. Você que esteve em Romaria rezando conosco, que você tenha uma viagem abençoada. A você que ainda está na estrada, a vocês que já chegaram em suas casas, que bom. Deus abençoe, que a Mãe Aparecida abençoe a todos nós. A você, meu irmão, minha irmã, que está já cumprindo a sua missão, trabalhando, louvando e agradecendo a Deus por isso. E a você, meu irmão querido, que nos permite entrar na sua casa, aí no seu cantinho de oração, na sua igreja doméstica, para mais uma madrugada, rezando, louvando e agradecendo sempre por tudo que temos, por tudo que somos. 3104-1043 é o nosso WhatsApp para você participar com a gente, enviando a sua mensagem de fé, de esperança e também as suas intenções para rezarmos o Santo Terço logo mais às 4 da manhã. A produção é de Marcos Tiago, Paula Castro na coordenação, na direção missionário redentorista Padre Vanderlei Souza. Hoje nós já estamos vivendo o dia 6 de julho de 2026, segunda-feira da graça de Deus. Segundona, semana começando e a gente pedindo as bênçãos e graças ao Senhor Jesus em nossa vida, na vida de nossos familiares, na vida de todos aqueles que precisam de nossas orações. Obrigado a você que reza conosco, louvando e agradecendo. Quem está chegando? Padre Vanderlei Souza, com os ponteiros apontam para o infinito.

0: anunciou a Maria, e ela concebeu do Espírito Santo. Ave Maria, cheia de graça, o Senhor é convosco. Bendita sois vós entre as mulheres, e bendito é o fruto do vosso ventre, Jesus. Santa Maria, Mãe de Deus, rogai por nós, pecadores, agora e na hora da nossa morte. Amém. Rogai por nós, Santa Mãe de Deus, para que sejamos dignos das promessas de Cristo. Oremos e fundi, Senhor, vos rogamos a vossa graça em nossos corações, para que nós que conhecemos pela anunciação do anjo a encarnação de Jesus Cristo, vosso Filho, cheguemos por sua paixão e morte de cruz a glória da ressurreição. Pelo mesmo Cristo nosso Senhor. Amém.
1: Olá, meu querido irmão, querida irmã, estamos no tempo comum na liturgia da igreja, nesse momento especial que vai da Páscoa até a festa de Cristo Rei. Um tempo longo na liturgia, na qual nós somos convidados a incorporar em nosso dia a dia a palavra de Jesus, a mensagem da comunidade de fé e a experiência daqueles que vieram antes de nós. Então a liturgia vai nos oferecer a oportunidade de fazer uma grande reflexão, um grande retiro na nossa vida, trazendo para o hoje a riqueza que a palavra nos traz. Meu querido irmão, minha querida irmã, temos uma reflexão de São Clemente I, Papa do século I, referindo-nos à visão, à experiência da fé cristã, o que é agradável a nós, o que é agradável a Deus. E hoje também nós temos uma reflexão sobre Santa Maria Goretti, é a homilia do Papa Pio XII, por ocasião da sua canonização. O Papa nos profere algumas referências muito bonitas sobre Santa Maria Goretti, que nos inspira também a não temer, porque estamos em Deus e com Deus. Comecemos com o Papa São Clemente I. Procure cada um que é útil para todos e não o próprio interesse. Veja bem que a santidade, ela brota desta compreensão. Eu busco aquilo que é útil a alguém e não apenas aquilo que vai ser de meu próprio agrado. Ou eu não busco satisfação na vida, eu busco a felicidade. É diferente de satisfação. Felicidade é compartilhar aquilo que eu tenho e que eu sou. É ver o outro feliz, é o outro de bem, é me sentir com o outro. Isto é felicidade. Agora, o interesse próprio não, o interesse individual, ele me leva a não ficar feliz em servir, mas pelo contrário, em receber. Diz o santo: está escrito, uni-vos aos santos, porque os que deles se aproximam serão santificados. E ainda em outro lugar, com o inocente serás inocente, com o eleito serás eleito, e com o perverso usarás de astúcia. Por isso, nos unimos aos inocentes e aos justos, eles são eleitos por Deus. Por que há entre vós lutas, cóleras, dissensões, divisões e guerras? Porventura não temos um só Deus, um só Cristo e um só Espírito da graça derramado sobre nós? E não há uma só vocação em Cristo? Por que arrancamos e despedaçamos os membros de Cristo e nos revoltamos contra nosso próprio corpo? E chegamos à loucura de esquecer que somos membros uns dos outros. É isso, meu irmão, minha irmã. Quando o interesse próprio, individual, quando a própria vontade está acima do nós, é isto que geramos: brigas, dissensões, cóleras, divisões, guerras. Vamos refletir um trecho da homilia do Papa Pio XII, proferido na canonização de Santa Maria Goretti. Nada temo, porque vós estáis comigo, diz o Santo Padre. Todos conhecem o terrível combate que esta virgem indefesa teve de enfrentar. Contra ela se levantou inesperadamente uma tremenda e cega tempestade que procurava manchar e violar a sua pureza angélica. Ela é mais forte do que todos os meus inimigos. Assim, protegida pela graça celeste, a qual correspondeu com uma vontade forte e generosa, deu a sua vida, mas não perdeu a glória da virgindade. Na vida desta humilde criança,

0: que apontamos em breves linhas, podemos ver um quadro não só digno do céu, mas também digno de ser contemplado com admiração e veneração pelos homens do nosso tempo. Nem todos somos chamados a sofrer o martírio, mas todos somos chamados a adquirir as virtudes cristãs. A virtude, porém, exige energia, que embora não atinja as alturas da fortaleza desta angélica menina, nem por isso obriga menos a um cuidado contínuo e muito atento, que deve ser sempre mantido por nós até ao fim da vida. Por isso, semelhante esforço pode ser considerado um martírio lento e prolongado, ao qual nos convidam estas divinas palavras de Jesus: o reino dos céus sofre violência e são os violentos que o arrebatam. Esforcemo-nos todos por alcançar este objetivo. Confiados na graça do céu, sirva-nos de estímulo o exemplo da Virgem Mártir Santa Maria Goretti. Que ela, lá na mansão celeste, onde goza a felicidade eterna, interceda por nós junto ao Divino Redentor, a fim de que todos, cada um segundo a própria vocação, com generosidade, com vontade decidida e com obras de virtude, sigamos o seu caminho glorioso. Santa Maria Goretti, rogai por nós. Vamos com o Padre Zezinho, canção em fé maior.
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0: Não em fé maior. Meia-noite, 15 minutos, com a Mãe Aparecida, Rede Aparecida de Rádio. Obrigado a você que nos acolhe, a você que está aí rezando conosco nessa madrugada de segunda-feira, segundona da graça de Deus. E hoje a Santa Mãe Igreja celebra, faz memória, a Santa Maria Goretti. Santa Maria Goretti, rogai por todos nós. E o nosso momento é de oração. No próximo dia 9 de julho, celebraremos aquela que é considerada a primeira santa brasileira, Madre Paulina do Coração Agonizante de Jesus. Iniciemos hoje, com alegria e fé, nossa oração neste primeiro dia do Tríduo que nos prepara para a festa de Santa Paulina, invocando a Santíssima Trindade. Em nome do Pai, do Filho e do Espírito Santo. Amém. Madre Paulina nasceu na cidade de Vigolo Vataro, em Trento, no norte da Itália, no dia 16 de dezembro de 1865. Mas veio para o Brasil junto com sua família com apenas 10 anos, em 1875. Aos 25 anos, a madre descobriu sua vocação religiosa e fundou uma congregação no município de Nova Trento, no interior de Santa Catarina. Depois de uma vida sofrida e santa, morreu no dia 9 de julho de 1942, aos 77 anos, no bairro do Ipiranga, em São Paulo. Durante toda a sua vida, Madre Paulina trabalhou em hospitais cuidando dos mais diversos tipos de doentes. A tradição é mantida até hoje pelas religiosas de sua congregação. Madre Paulina, com sua vida de dedicação ao próximo, deixou uma mensagem de disponibilidade total à Igreja e aos mais necessitados, vivendo em grau heróico as virtudes da fé, esperança e caridade. Ao morrer, com 77 anos, já era grande sua fama de santidade. São João Paulo II a canonizou no dia 19 de maio de 2002. Hoje, em Nova Trento, existe um santuário idealizado a partir de sua beatificação, quando um grande número de pessoas começou a visitar Nova Trento, cidade onde Santa Paulina viveu e iniciou a obra das Irmãzinhas da Imaculada Conceição, para ali conhecer, rezar, agradecer e pedir intercessão da primeira santa do Brasil. Com o coração agradecido por esta santa da Igreja e por tanto bem que do céu ela continua nos proporcionando, rezemos.
1: Ó Deus, nosso Senhor e nosso Pai, em quem Santa Paulina depositou toda a sua confiança com amor filial, dignai-vos mostrar que a congregação religiosa por ela fundada para a salvação das almas e os sacrifícios heróicos que fez em toda a sua vida vos foram

agradáveis. Concedei-nos o favor que pedimos, se for para a vossa honra, de Maria Imaculada e glória de vossa Igreja militante. Por intercessão de vossa serva, elevada às honras dos altares. Por Jesus Cristo, nosso Senhor. Amém. Santa Madre Paulina, rogai por nós.

0: Joana, mãe do céu morena. 00:24, bom dia.
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0: Meia-noite, 28 minutos, irmã Kelly Patrícia, Doce Espírito. 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
4: 12:31.
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5: Onde você estiver rezando conosco, louvando e agradecendo por mais este dia que o Senhor nos concede. 3104-1043 é o nosso WhatsApp para você participar conosco, viu? Enviar a sua mensagem de fé, de esperança, força e coragem e também as suas intenções. Por quem você está rezando no dia de hoje, por quem você vai rezar no dia de hoje, pedindo as bênçãos da Mãe Aparecida, a proteção, a intercessão sempre dela, nossa Mãe Bendita, que intercede por cada um de nós. Às 4 da manhã, nós rezamos o Santo Terço.
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2: Salmo 144. Misericórdia e piedade é o Senhor.
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2: Todos os dias haverei de bendizer-vos. Hei de louvar o vosso nome para sempre. Grande é o Senhor e muito digno de louvores, e ninguém pode medir sua grandeza.
3: Misericórdia e piedade é o Senhor.
2: Uma idade conta a outra vossas obras, e publica os vossos feitos poderosos. Proclamam todos o esplendor de vossa glória e divulgam vossas obras portentosas.
3: Misericórdia e piedade é o Senhor.
2: Narram todas vossas obras poderosas e de vossa imensidade todos falam. Eles recordam vosso amor tão grandioso e exaltam, ó Senhor, vossa justiça.
3: Misericórdia e piedade é o Senhor.
2: Misericórdia e piedade é o Senhor. Ele é amor, é paciência, é compaixão. O Senhor é muito bom para com todos. Sua ternura abraça toda criatura. Misericórdia e piedade é o Senhor.
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0: Permite que eu te adore. Adriana Arides.
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2: Os que guardam a aliança de Deus serão abençoados abundantemente. Nesta oração, busquemos mais uma vez a face do Senhor e a força para viver em sintonia com seus planos a nosso respeito. Iniciemos esta oração invocando a Santíssima Trindade. Em nome do Pai, do Filho e do Espírito Santo. Amém. Senhor nosso Deus, nosso Pai, nós cremos em vós, nós esperamos em vós, nós vos amamos, nós vos agradecemos este dia e vos damos graças porque estamos com vida. Oferecemos este dia ao Senhor com todas as nossas alegrias e sofrimentos, com todos os nossos trabalhos e divertimentos. Guardai-nos do pecado e fazei de nós instrumentos de vossa paz e do vosso amor. Ajudai-nos a observar vossos santos mandamentos. Amém. Segunda-feira, dia 6 de julho. O trecho do Evangelho de hoje é escrito por Mateus, capítulo 9, versículos de 18 a 26. Anúncio do Evangelho de Jesus Cristo segundo Mateus.

Enquanto Jesus estava falando, um chefe aproximou-se, inclinou-se profundamente diante dele e disse: "Minha filha acaba de morrer, mas vem, põe tua mão sobre ela e ela viverá." Jesus levantou-se e o seguiu, junto com seus discípulos. Nisto, uma mulher que sofria de hemorragia há 12 anos veio por trás dele e tocou a barra do seu manto. Ela pensava consigo: "Se eu conseguir ao menos tocar o manto dele, ficarei curada." Jesus voltou-se e, ao vê-la, disse: "Coragem, filha, a tua fé te salvou." E a mulher ficou curada a partir daquele instante. Chegando à casa do chefe, Jesus viu os tocadores de flauta e a multidão alvoroçada e disse: "Retirai-vos, porque a menina não morreu, mas está dormindo." E começaram a caçoar dele. Quando a multidão foi afastada, Jesus entrou, tomou a menina pela mão e ela se levantou. Essa notícia espalhou-se por toda aquela região. Palavra da salvação. Neste trecho do evangelho de hoje, Jesus cura duas mulheres. É significativo ler este trecho do evangelho no contexto atual, em um momento em que a sociedade sofre com tantos casos de violência contra a mulher e até mesmo de feminicídio. Infelizmente, ainda não aprendemos a respeitar e valorizar a mulher como Jesus fazia. Ele rompeu todos os preconceitos de seu tempo para nos mostrar que homem e mulher são igualmente criados à imagem e semelhança de Deus, não podendo existir superiores ou inferiores. Provavelmente caçoaram de Jesus porque ele demonstrou interesse pela situação da mulher e por devolver-lhe integralmente a vida. As curas relatadas hoje de duas mulheres com idades bastante diferentes mostram que a aparente fragilidade das mulheres é, na verdade, fonte de força, motivação e fé. Iniciando a semana, nos colocamos nas mãos de Deus. Colocamos também nossas alegrias, dificuldades e conquistas. Agradecemos juntos a Deus as oportunidades que Ele nos concede para praticarmos o bem e a justiça no nosso cotidiano. Invoquemos neste dia a bênção sobre o ambiente de trabalho. Ó Deus, nosso Pai, eis-nos aqui para iniciar uma nova semana de trabalho e exercer nossa profissão com dignidade, respeito, profissionalismo e amor. Oferecemos nosso suor, lutas, alegrias e dores. Agradecemos pelo emprego e pelo pão de cada dia. Pedimos em especial pelas pessoas também desempregadas. Faze com que superem com fé e esperança essa dificuldade momentânea. Senhor Deus, inspira-nos a sermos bons profissionais e justos com todos. Dá-nos saúde para trabalhar todos os dias e proteja-nos dos acidentes. Concede-nos e aos nossos colegas de trabalho uma jornada feliz e abençoada. Enquanto nós trabalhamos, guarda também a nossa família e a nossa casa na tua paz. Tu que és o mestre de todas as profissões, derrama a tua bênção sobre todos nós, trabalhadores, e pedimos a poderosa intercessão e proteção de sua mãe, Maria Santíssima, e de seu pai adotivo, São José. Que Deus Todo-Poderoso, fonte e origem de toda bênção, conceda a graça que você mais necessita no dia de hoje. Derrame sobre você suas bênçãos e o guarde são e salvo em todos os dias desta semana que se inicia. O Senhor esteja convosco, Ele está no meio de nós. Pela intercessão de São José Operário, desça sobre você, sobre seu trabalho, a bênção do Deus Todo-Poderoso. Pai, Filho e Espírito Santo. Amém. O abraço de hoje vai para a Alessandra de Piracicaba, para o Alencar de Campinas, para o Tiago de Campinas também e para o pessoal da Idade Ativa, para a Madu, Mirela, Nilza, Sônia e

0: Além Castro, Amor Maior, cantando presente. Agora 9 minutinhos faltando para a 1 da manhã.
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2: Ouvintes queridos, meu abraço de saúde, de paz e de bênçãos. Estamos refletindo sobre nossa vida cristã, cristãos ungidos como continuadores de Cristo na sua missão de anunciar a boa nova do Evangelho e assim construir com Jesus o reino de Deus, a salvação. Para sermos fiéis a essa missão recebida no batismo, com a unção do Espírito Santo, recebido no batismo e confirmado na crisma ou confirmação, agora a nossa atenção é sobre os 7 dons do Espírito Santo que nos orientam para exercermos bem a nossa vocação cristã. Por hoje, vamos buscar o ensinamento disso no Catecismo da Igreja Católica, nos números 864 seguintes. Diz o Catecismo da Igreja Católica no número 864: sendo Cristo enviado do Pai para salvar o mundo, sendo Ele a fonte e a origem de todo o apostolado da Igreja, é evidente que a fecundidade do apostolado, que o êxito do apostolado, da missão e o agir do cristão, tanto dos ministros ordenados, os diáconos, sacerdotes, o bispo, o papa, como dos leigos, que são os batizados sem o sacramento da ordem e constituindo família, vivem a sua profissão no dia a dia. Esse apostolado, sobretudo dos leigos, na Igreja, constitui testemunho cristão no mundo e depende da sua união, do cristão, de todo cristão, para ser fiel. Ele precisa então da sua união vital, fundamental com o Cristo. E quem realiza essa união fundamental e fortalece em Cristo é o Espírito Santo. As exigências dos tempos de hoje, no mundo secularizado, paganizado, individualista, no mundo neoliberalista, e os vários dons do Espírito Santo, o apostolado toma as formas mais diversas para uma ação evangelizadora e transformadora mais eficaz. Mas é sempre a caridade recebida, buscada,

0: principalmente na Santa Missa, que é como que a alma de todo o apostolado. O número 1266 do Catecismo da Igreja Católica diz: a Santíssima Trindade confere ao batizado a graça santificante, a graça da justificação que perdoa e reconcilia a pessoa com Deus. Essa realidade profunda de viver no Espírito Santo e de viver a ação de Deus torna então a pessoa cristã capaz de crer em Deus, esperar em Deus e o amar pelas virtudes da teologia, teologais, a fé, a esperança e a caridade. A pessoa batizada, cristã, dá o poder de viver o agir sob a moção, o impulso e a inspiração do Espírito Santo e pelos dons do Espírito Santo. Por isso é preciso sempre invocar o Espírito Santo e pedir os seus dons para que, fortalecidos, nós sejamos fiéis ao nosso compromisso de que, como batizados, continuemos o Senhor Jesus. Essa realidade também do batismo, da crisma do Espírito Santo, dá ao cristão na sociedade a possibilidade e permissão, permite mesmo crescer no bem pela virtude moral. Assim, todo organismo da vida sobrenatural do cristão tem a sua raiz no santo batismo pela força do Espírito Santo. Estamos vendo assim que, pelo Catecismo da Igreja Católica, nós temos o Espírito Santo como aquele que incentiva, que empurra, que fortalece, que dá vigor para que nós não percamos o nosso sentido de que, batizados, assumindo Jesus como Salvador, assumamos a missão de sermos cristãos e, nesse mundo de hoje, a gente, na força do Espírito Santo, pelos dons do Espírito Santo, nós possamos continuar e confirmar a nossa missão de testemunhas de Jesus. Mas continuaremos as nossas reflexões no próximo encontro. Fique na paz do Senhor, Deus os abençoe.
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1: Uma hora. Bom dia.
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1: Abraçando nossos irmãos queridos que rezam conosco por uma das nossas emissoras que integram a Rede Aparecida de Rádio. Lá em Curvelo, Minas Gerais, a Rádio Centro Minas FM. Os nossos irmãos queridos em Santa Maria, lá no Rio Grande do Sul, a 102.7, a Rádio Medianeira FM. Em Balneário Camboriú, Santa Catarina, a Rádio Divino Oleiro FM, a 90.9. A todos, o nosso abraço fraterno, carinhoso. Obrigado, viu, pelo carinho, pelas orações de todos vocês, pela companhia de todas as madrugadas, rezando, louvando e agradecendo. Deixa eu abraçar também uns amigos que estão participando conosco pelo 3104-1043. O Geraldo lá em Guaganhães, nosso amigo bacana, rezando por ele e pela família. Rezando conosco também o Dito Delário lá em Poços de Caldas. Hoje ele agradecendo a Mãe Aparecida por todas as graças recebidas, né, meu irmão? Obrigado pelo carinho de sempre. Quem está rezando conosco é o Douglas Cortez. Ele: estou trabalhando aqui e já estou ouvindo a programação da Rádio Aparecida. Meus amigos aqui da paróquia Santo Antônio, na Vila Odilon, participaram da Romaria. Até foi destaque aí no portal A12. Mais de 2.500 fiéis na Romaria da Diocese de Ourinhos, interior de São Paulo. Me chamo Douglas Cortez, queria ter ido, mas não tive que trabalhar e não pude ir. Que pena. Mas se puder tocar a música do Roberto Carlos, Nossa Senhora, pois o pessoal da minha paróquia estão na estrada, voltando para Ourinhos. Ô, meu querido irmão, vou tocar para você sim, viu? Com toda certeza, Douglas. Um abraço fraterno aos nossos irmãos de Ourinhos. A Marta tá lá em Ourinhos também, sempre rezando conosco, louvando e agradecendo a Deus por tudo na vida dela. E aos irmãos que estão aí retornando para Ourinhos, rezando conosco. 2.500 fiéis, hein? A Romaria da Diocese de lá, da paróquia Santo Antônio da Vila Odilon. Beijo no coração de todos vocês. Já já eu toco Roberto Carlos para vocês.
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0: Mensagem Brasil, só por ti, Jesus.
1: Meu Jesus.
0: 1:08, bom dia. 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

0: Perfeito Amor, Eliana Ribeiro, Lucimari, Vilma Varenga e Ziza Fernandes. 1:14, horário de Brasília, para você.
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0: Gabi Pedroso chegando com a nossa crônica para o dia de hoje.
2: A dor da consciência de si. A espécie humana nasce quando aprende a se olhar de fora. O Homo sapiens sapiens não é apenas aquele que sabe, mas é aquele que sabe, que tem uma consciência de si e do mundo. O humano é produto da consciência de si, da dor de saber quem é, saber de sua finitude, de sua fragilidade, da provisoriedade da vida. Um mosquito, um vírus, uma seca prolongada, um tremor e pode não sobrar mais ninguém no mundo, pode não sobrar nada.

0: Quanto maior a consciência da vida, quanto mais ampla, maior é a necessidade do enfrentamento trágico com esta dor. Mas é deste enfrentamento que surgem pessoas mais fortes, mais dignas e mais corajosas. Nietzsche Hoje, Viviane Mosé, editora Vozes.
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1: Chegando nesta madrugada de segunda-feira.
2: É muito comum ouvir em qualquer canto desse país uma exclamação com ares de prece, ou realmente uma prece. Nossa Senhora! Parece que em vez de suspirar ou murmurar, vem logo à tona esse brado como uma substituição daquele outro que dizíamos na infância, na hora do perigo. Mãe! Sim, Deus é realmente carinhoso conosco, a ponto de nos presentear com a Mãe da Terra e a Mãe do Céu. Ele sabe o valor que tem um colo de mãe. Ele também teve. E é com Maria que aprendemos uma das orações mais simples e profundas. Faça-se em mim, segundo a tua palavra. Ela ora assim porque sabe que está fazendo um pedido com garantia total. Sabe que a vontade de Deus é sua felicidade. Não há como não admirarmos essa mulher. E se aos pés da cruz Jesus nos deu Maria por mãe, é porque sabia para qual berço ela nos levaria. O coração do seu filho.

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2: 1:31. 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
2: Juntinho de você, na sua casa, no seu trabalho, na estrada, rezando conosco, louvando e agradecendo ao bom Deus. Abraçando os nossos irmãos que rezam conosco, pedindo as bênçãos da Mãe Aparecida. Quem está ligadinho com a gente, louvando e agradecendo, é a Nilva Araújo. Estou aqui com meu radinho e quero rezar o terço logo mais às 4 da manhã. Mas se o sono me pegar, eu estarei dormindo, mas com o terço na mão, pedindo a Deus que me dê saúde, me cure essa visão. Já estou agradecendo a Deus por tudo e também louvando. Amém, Nilva. Mas você vai rezar conosco sim, viu? Você vai acordar na hora aí, tá bom, minha querida? O Luiz Fernando em Taubaté rezando por ele e pela família. O Cláudio Antônio e Dona Luciana lá em São João da Boa Vista rezando com a gente também. O João Lopes rezando conosco, pedindo por ele, pela família, louvando e agradecendo ao bom Deus. Na verdade, é o Antônio, irmão do João Lopes, que está, né, participando conosco. O celular estou usando emprestado do João. Ô, meu querido, tem problema não, viu? Tá pedindo perdão por conta da confusão dos nomes. Que isso, meu irmão, tá tudo certo, viu? Nosso querido Antônio, irmão do João Lopes, rezando conosco, louvando e agradecendo a Deus. Quem está também participando com a gente, pedindo as bênçãos de nossa mãezinha querida, está no interior de São Paulo, pela RAR, pela 106.5, louvando e agradecendo, mas não colocou o nome. O Miguel e o Ayrton, família Félix, em São José do Rio Preto, rezando com a gente também. Ah, o nosso irmão, o Jordânio, lá de Tucano, na Bahia, pela Rádio Tucano FM, rezando conosco, pedindo por ele e pela família também, pedindo as bênçãos do Senhor Jesus. E quem reza conosco é a nossa querida, ela é a Marta Jane, de Rio Claro, Minas Gerais, rezando do Rio Claro, Minas Gerais, rezando com a gente. Uma boa e abençoada semana. Obrigado, viu, minha querida Marta, rezando conosco, rezando também pelo irmão dela, o Juliano, que vai fazer aniversário amanhã. Parabéns, Juliano, que a Mãe Aparecida o cubra com seu manto sagrado, viu? Parabéns a todos os aniversariantes desta semana, em especial aos aniversariantes de hoje.
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1: Elô Silvério chegando com esse momento sempre muito especial para todos nós.
0: Refletindo o tema, o silêncio que aproxima de Deus, vamos juntos começar o Momento com Maria de hoje.

O silêncio que aproxima de Deus encontra em Maria um dos seus mais belos exemplos. Em meio aos acontecimentos extraordinários de sua vida, ela soube acolher a vontade divina com humildade e profunda confiança. Seu coração silencioso não era vazio, mas cheio da presença de Deus, atento à sua voz e aos seus desígnios. Ao guardar e meditar os fatos em seu coração, Maria nos ensina que o encontro com o Senhor acontece muitas vezes longe do barulho e da agitação. Seu silêncio foi expressão de fé, obediência e amor, se tornando caminho de intimidade com Deus. Seguindo seu exemplo, somos convidados a cultivar momentos de recolhimento e oração, permitindo que a voz divina encontre espaço em nossa vida e transforme nosso coração.

Padre Antônio Maria, agora 1:45, 15 minutinhos faltando para as 2 da madrugada, a visita da Mãe Aparecida.

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2: Há um tipo de progresso que nós católicos não queremos. O progresso que mata os pobres, os fetos, as crianças indesejadas e aqueles que não contribuem para o pseudo-progresso do dinheiro e da riqueza. Dá um jeito de não atender os pobres. Se tiver dinheiro, consegue tudo. Se não tiver, vai morrer aos poucos, porque não haverá remédios para os mais pobres. Mas pior é os que não querem um filho e o matam, como feto. É feto, mas é filho. Cantem comigo.

0: Diego Fernandes cantando pra gente No Colo de Maria. Com a Mãe Aparecida, Rede Aparecida de Rádio, Música, Fé e Missão. Uma ótima e abençoada madrugada a você, meu irmão, minha irmã, a você que reza conosco e nos faz companhia.
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4: 2:02, horário de Brasília.
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4: Com a Mãe Aparecida, rede Aparecida de Rádio, juntinho de você aí na sua casa, rezando conosco e também através das nossas rádios parceiras, rádios que integram a rede Aparecida de Rádio. Em Senhor do Bonfim, na Bahia, a Rádio Caraíba FM. Em Tubarão, Santa Catarina, a Rádio Tubá FM. A você, meu irmão, que reza conosco em Minas Gerais, em Sacramento, pela Rádio Sacramento FM. A todos, o nosso abraço fraterno. Agora 2:03, quem está chegando é o padre Vanderlei Souza.
6: Olá, meu querido irmão, querida irmã, você que nos acompanha neste programa Com a Mãe Aparecida, e sou o padre Vanderlei, missionário redentorista. Vamos colocar-nos na presença de Deus, rezar, pedir, agradecer e louvar. Rezemos pela intercessão de Santa Paulina nesta semana em que celebramos a primeira santa brasileira. Ó Santa Paulina, que puseste toda a confiança no Pai e em Jesus, e que, inspirada por Maria, decidistes ajudar o povo sofrido. Nós te confiamos a igreja que tanto amas, nossas vidas, nossas famílias, a vida consagrada e todo o povo de Deus. Vós que desde tua infância soubeste partilhar o pão com os mais pobres e necessitados, ensina-nos a partilhar com as pessoas o pão de nossa mesa, o pão da palavra, do perdão, do amor e da acolhida. Intercede por nós junto a Jesus, a fim de que tenhamos a coragem de lutar sempre na conquista de um mundo mais humano, justo e fraterno. Amém. Santa Paulina, rogai por nós.
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0: 2:08, Rádio Aparecida, Rede Aparecida de Rádio, música, fé e missão. Tudo o que preciso. Banda Vida Reluz cantando pra gente. Logo mais às 4 da manhã, o Santo Terço, e você, meu irmão, minha irmã, rezando conosco, viu? Louvando e agradecendo ao bom Deus. O Giovânio lá em Senhor do Bonfim, na Bahia, nos ouvindo pela Rádio Caraíba FM, rezando, louvando e agradecendo, né, Giovânio? Por ele, pela família, por bênçãos e graças alcançadas.
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0: Padre José Allen chegando com a sua mensagem para o dia de hoje.
2: A paz esteja com você. Cada dia nós temos oportunidade de aprofundar e crescer na fé. E quanto mais formos cristãos verdadeiros, vamos ser também marianos. E quanto mais amamos Maria, mais cristãos seremos. Quanto mais pertencemos a Nossa Senhora, também seremos mais de Jesus, porque ela nos conduz a ele. Quanto mais a gente se assemelha à nossa mãe, nós vamos também ser mais semelhantes a Jesus, nosso irmão na fé. Portanto, ser conforme a Jesus em Maria é a verdadeira devoção a Maria. Maria nos leva a Jesus. Assim como São João Evangelista, como diz o Evangelho mesmo de João, capítulo 19, ele acolheu Maria em sua casa. Todos nós devemos acolher Maria em nossa casa, que é, sobretudo, o nosso coração.

onde eu vou, eu levo quem eu sou. Se eu tenho um bom coração, procurando ser semelhante ao coração de Jesus, portanto, sendo educado por Maria, nós certamente teremos um coração semelhante ao de Jesus e de Maria. Saibamos acolher Maria em nossa casa, para que a gente possa com ela fazer, como ela disse nas bodas de Caná, fazer tudo o que Jesus ensinar, tudo aquilo que ele mandar. Que a graça da presença de Maria em nosso coração nos faça crescer numa verdadeira devoção a Maria a cada momento da vida.

Roberto Carlos cantando pra gente, Nossa Senhora, foi lá pro Douglas Cortez, lá de Ourinhos, pediu e tá ouvindo aí, viu, meu irmão? A você e a todos os nossos irmãos que estiveram aqui na Casa da Mãe nesse fim de semana, trocando olhares com a Mãe Aparecida, os irmãos lá da paróquia Santo Antônio da Vila Odilon. Coisa linda, obrigado, viu, ao nosso Douglas, que está rezando conosco.

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2: O perdão. Confissão. O cristão que perdeu a amizade de Deus pelo pecado mortal ainda pode esperar o perdão, porque Deus é misericordioso. Jesus o ensina na parábola do filho pródigo. O pecador é como aquele filho que disse ao pai: "O Senhor me entregue o que é meu. Não quero ficar em sua companhia. Vou sumir desta casa." Pegou a herança e partiu. Deixou magoado o coração paterno. Esbanjou a fortuna com meretrizes longe do pai. Empobreceu a ponto de se tornar mísero guarda de suínos, faminto e maltrapilho. Só então, caindo em si, lembrou-se de que na casa paterna havia amor e pão. Resolveu voltar para o pai, cuja lembrança o atraía. "Voltarei para a casa de meu pai." Eis a história do pecador arrependido. E o filho voltou e confessou a culpa: "Pai, pequei contra o céu e contra ti. Já não sou digno de ser chamado teu filho. Trata-me como a um escravo em tua casa, mas eu não quero ficar longe de ti." O Pai Celeste perdoou-lhe tudo. Vestiu-o novamente com a graça santificante, colocou-lhe no dedo o anel de salvação e calçou-lhe os pés para andarem nos caminhos do bem. Houve um banquete e alegria porque este filho estava perdido e foi encontrado. Mais se alegra o céu por pecador que faça penitência do que por 99 justos que não precisam de perdão. Esta historinha Jesus inventou para ensinar como Deus é bom, como o pecado é horroroso e como é possível ainda voltar. O regresso para o Pai se concretiza no sacramento da penitência. Fazem parte essencial do sacramento da penitência os atos do penitente. Atos de fé, de arrependimento, de bom propósito, de amor inicial, de confiança em Cristo, de confissão ao sacerdote e de reparação expiatória. No sacramento da penitência, o padre pratica os atos próprios do sacerdócio ministerial, mas o penitente pratica atos do sacerdote.

0: sacerdócio comum. O sacerdote divino, Jesus, e o povo de Deus então perdoam pelo ministério do padre, que pronuncia a sentença: eu te absolvo. Vale então a palavra do eterno sacerdote Jesus aos apóstolos: aqueles a quem vós perdoardes os pecados, estes serão perdoados. E ainda, tudo o que vós ligardes na terra será ligado no céu, e tudo o que vós desligardes na terra será desligado do céu. Assim se realiza a reconciliação.
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0: Cantores de Deus, maior que eu. 2:25.
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1: 2:31. 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
1: Com a Mãe Aparecida, Rede Aparecida de Rádio, abraçando os nossos irmãos e irmãs que rezam conosco sempre. O nosso ouvinte perguntou qual que era a 106.5, essa rádio que tem a programação da RAR em 106.5. do interior de São Paulo. Meu irmão querido, você não colocou seu nome aí, mas é o seguinte, é a nossa rádio Rede Claré de Comunicação, viu? Em Rio Claro, São Paulo, viu? Você que está aí, estou sintonizando a programação da RAR em 106.5 megahertz no interior de São Paulo. Gostaria de saber qual é essa emissora e de qual cidade. Então tá aí, meu irmão, é a Rede Claré de Comunicação em Rio Claro, 106.5, interior de São Paulo, louvando e agradecendo sempre nossos irmãos em Rio Claro. A nossa querida amiga Ana Reis rezando conosco, ela já está lá no preparativo das festas juninas que tem lá em Andorinha. Ela diz que moro a 3 quilômetros de Andorinha. Aí tem as festas em Andorinha e tem um chora bananeira no caldeirão da vaca lá no povoado. Aí eu tô fazendo a buchada, feijoada, caldo de mocotó, além dessas comidas, outras também. Vixe Maria, mas vai ser um festão, hein, Ana Reis? Meu Deus do céu, olha que interessante, tem um chora bananeira no caldeirão da vaca no meu povoado, buchada, feijoada e caldo de mocotó. Eita lasqueira, hein, Ana? Tá trabalhando, hein, minha irmã? Que bom. Boa festa para vocês aí em Andorinha e também aí no povoado, viu? Que Deus abençoe, que a Mãe Aparecida proteja todos vocês nesse festejo junino. Eita, coisa boa, julino agora, né? 2:33.
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0: Andréia cantando pra gente O Céu para Ti. 2h38, com a Mãe Aparecida, Rede Aparecida de Rádio, Música, Fé e Missão. 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
1: Vendo isso, a multidão ficou com medo e deu glória a Deus por haver dado tal poder aos homens. Mateus 9:8. Retornando da região de Gerasa, do outro lado do lago, havia libertado um homem de preocupantes e perigosos transtornos psíquicos, vistos pela tradição religiosa como possessão demoníaca. Vemos agora Jesus a curar um paralítico, após declará-lo perdoado de seus pecados. Está em sua cidade, em Cafarnaum. Em casa, estava ele pregando, ensinando e curando os doentes. Multidões se comprimiam ali em busca de cura e para ouvi-lo. No meio dessa gente toda, também escribas, doutores da lei e fariseus vindos de muitos lugares se sentaram para ouvir e observar Jesus. Um paralítico foi trazido numa maca. Não podendo aproximá-lo de Jesus pela porta de entrada, por causa da multidão, desceram a maca com o paralítico para dentro da casa por uma abertura superior no telhado. Jesus percebeu a fé daquela gente e disse ao paralítico: "Coragem, filho, os pecados te são perdoados." Que blasfêmia! Só Deus pode fazer isso, perdoar pecados. Foi o que pensavam dentro de si os escribas e fariseus, e até murmuravam. Jesus percebeu a reação incriminadora deles e disse: "Vocês estão pensando mal de mim, pois eu vou lhe provar que o Filho do Homem tem autoridade, sim, para declarar este paralítico perdoado." Jesus deu um comando para o paralítico.

0: paralítico se levantar, pegar sua maca e ir para casa. E foi o que aconteceu. A cura se deu. O povo todo, espantado com o que via, louvou a Deus por haver dado tal poder aos homens. E exclamou: nunca vimos coisa igual. Hoje vimos coisas maravilhosas. Bom Deus, teu filho feito filho do homem nos mostra de que jeito tu és. Um pai de misericórdia aumenta-nos a fé e adesão ao exemplo de vida de Jesus, e assim possamos sentir sempre o teu perdão. Amém.
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0: 10 minutinhos faltando para as 3 horas da madrugada, daqui a pouco, às 4, o Santo Terço Mariano e você, meu irmão, minha irmã, rezando conosco, enviando as suas intenções pelo 3104-1043. É o nosso WhatsApp. Reze conosco.
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0: era de família pobre, numerosa e camponesa, mas muito temente a Deus. Com a morte do pai, Maria Goretti, com os seus, foram morar num local perto de Roma, sob o mesmo teto de uma família composta por um pai viúvo e dois filhos, sendo um deles chamado Alexandre. Aconteceu que este jovem por várias vezes tentou seduzir Maria Goretti, que ficava em casa para cuidar dos irmãozinhos. Numa ocasião, Maria Goretti estava em casa. Por isso, quando o jovem, que era de maior estatura e idade, tentou novamente seduzi-la, ela insistiu com firmeza: "Não, Deus não quer, é pecado." A resposta de Alexandre foram 14 punhaladas que a levaram à morte. No leito do hospital, disse a sua mãe: "Sim, perdoo. Lá no céu rogarei para que ele se arrependa. Quero que ele esteja junto comigo na glória eterna." Era o dia 6 de julho de 1902. O martírio desta adolescente de apenas 12 anos foi a causa da conversão do jovem assassino, que depois de sair da cadeia, esteve com as 400 mil pessoas na Praça de São Pedro, na ocasião da canonização desta santa, e ao lado da mãe dela, que o perdoou também. Santa Maria Goretti manteve-se uma menina pura e santa por causa do seu amor a Deus. Por isso, na glória ela reina com Cristo. Que seu exemplo de pureza chegue ao coração de nossos jovens, pois em nossos dias, quantos ainda são vítimas de uma sociedade que apela para a depravação, para a imoralidade e pelo desprezo da castidade? Bem-aventurados os puros, porque verão a Deus. Santa Maria Goretti, rogai por nós.
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0: lindo esse cântico. Coral Comep, tu me conheces. 2:57.
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0: 2:00. 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
0: Agora sim, 3 horas em ponto, horário de Brasília.
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0: Com a Mãe Aparecida, Rede Aparecida de Rádio, juntinho de você, onde quer que estejas, rezando conosco nesta madrugada. A Nilza Maria rezando conosco lá em Presidente Juscelino, Minas Gerais, rezando por ela, pela família, e ela coloca aqui: estou em oração. Amém, minha irmã. Reza conosco também o Valtarez, lá em Coronel Fabriciano, Vale do Aço, Minas Gerais. Peço para minha esposa Terezinha, Dedeca, minha mãe Sinira, minha irmã Rosiane, Limão, todos da família, louvando e agradecendo. Roberto Cabreira, em Divinópolis, rezando conosco também, pedindo por ele, pela família, por todos que estejam em sintonia, louvando e agradecendo. A Ana Reis diz que vai filmar a festa terça-feira e vai mandar pra gente. Obrigado, viu, Ana? Eu quero ver mesmo. Ei, coisa boa. Louvando e agradecendo também o Irineu Barbosa. Ele está na cidade de

0: Auá. Uauá, na Bahia, isso mesmo. Estou orando por mim, pela minha família, pelos amigos e filhos. Rezando com a gente também, pedindo as bênçãos da Mãe Aparecida, louvando e agradecendo por tudo. Deixa eu ver aqui a nossa irmã, a Tiana, louvando e agradecendo. Ô Tiana, você pode agendar no Santo Terço das 9 da manhã até as 4 da tarde, viu, minha irmã? Das 9 da manhã até as 4 da tarde, no 12-3104-4437, tá bom? E você irá rezar o mistério do Santo Terço. Você pode marcar o dia que você quiser, tá bom, minha irmã? Das 9 às 4 da tarde, louvando e agradecendo também. E ela pede, ela coloca aqui, ó, hoje só na internet, chega por aqui. Ela não colocou de onde, né? É Minas. Mas ela colocou aqui: o que mais nos marcaram foi a consagração e os ponteiros apontam para o infinito com Padre Vitor. Aí que aprendemos respeitar, crer e conhecer os milagres da Mãe Aparecida. Amém, minha irmã. Grande Tiana, obrigado, viu? Pelo carinho de sempre. Minha irmã, coloca aí de onde você é, tá bom? Coloca aí. Bons tempos, bons tempos mesmo, viu? Coisa linda. Obrigado, viu, Tiana, pelo carinho. Coloque aí qual é a sua cidade, tá bom, minha irmã? Agora 3 horas, 3 minutos. Bom dia com a Mãe Aparecida. 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

0: Deus com a gente.
1: Olá, meu irmão, minha irmã. Graça e paz para você e toda a sua família. No evangelho hoje, temos dois milagres realizados por Jesus. A cura de uma mulher que sofre anos a fio por causa de uma hemorragia e a ressurreição da filhinha de um chefe da sinagoga. Esta passagem destaca a compaixão de Jesus e o poder transformador advindo da fé. Invoquemos a luz do Espírito Santo para que abra as nossas mentes e corações ao acolhimento da palavra do Senhor.

Espírito Santo, tu que habitas, tu que falas, rezas e ages em mim, abra-me a palavra, que a minha mente e o meu coração sejam o terreno bom onde a semente da palavra possa germinar, crescer e frutificar, para que a minha vida seja transformada. Amém. Hoje, 6 de julho, a liturgia nos oferece o Evangelho de Mateus, capítulo 9, versículos 18 a 26. Enquanto Jesus lhes falava isso, chegou um chefe e, prostrando-se diante dele, disse: minha filha acaba de morrer, mas vem impor tua mão sobre ela e viverá. Jesus se levantou e o seguiu com seus discípulos. Nisso, uma mulher que sofria de hemorragias havia 12 anos, aproximou-se por trás e tocou-lhe a orla do manto, pois pensava: se ao menos eu tocar seu manto, ficarei curada. Jesus se voltou e, ao vê-la, disse: confia, filha, tua fé te salvou. E desde aquele momento a mulher ficou curada. Quando Jesus chegou à casa do chefe, viu os flautistas e a multidão alvoroçada e disse: fora, a menina não morreu, mas dorme. E zombavam dele. Depois que a multidão foi retirada dali, Jesus entrou, segurou-lhe a mão e a menina levantou-se. E a notícia do fato espalhou-se por toda aquela região. Na passagem do Evangelho hoje, encontramos dois milagres entrelaçados: uma cura e uma ressurreição. A filha do chefe morreu. A mulher sofre de hemorragia há 12 anos. São dois elementos de impureza: o cadáver.

cadáver e o sangue. O chefe pede que Jesus toque a sua filha com a mão. A mulher, com plena ousadia, toca com a própria mão a barra da túnica de Jesus. Ela já não aguenta continuar naquela situação. Já são 12 anos de sofrimento. Ela não se casou, não pode ter filho, não tem convívio social, é impura do ponto de vista ritual. Cheia de medo, toca o mestre furtivamente. Aparece então o elemento central do relato. Coragem, filha, a tua fé te salvou. Curada e refeita, ela é plenamente integrada e assumida como filha da aliança. Torna-se filha no Filho Jesus. Na casa do chefe da sinagoga, os tocadores de flauta entoam cantos fúnebres. Mas a menina não está morta. Jesus é a ressurreição. Pensemos na situação das mulheres na sociedade e na igreja. Pensemos nos toques salvíficos e libertadores de Deus. Pensemos no poder da fé que ultrapassa o jogo entre a vida e a morte. Jesus se voltou e, ao vê-la, disse: confia, filha, tua fé te salvou. O Senhor nos convida a sermos praticantes da palavra. Neste momento, vamos dispor o nosso coração para a vivência de sua palavra.

0: gente como nós. 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
1: A sogra de Pedro, dona de casa. A sogra de Simão estava de cama com febre e eles contaram isso a Jesus. Entre os apóstolos de Jesus, o que mais se destaca é Simão Pedro, tendo sido escolhido coordenador do grupo pelo próprio Jesus. Ficamos sabendo de vários detalhes sobre sua vida pessoal. Simão Pedro era casado. Sua esposa, mais tarde, o acompanhou em suas viagens missionárias. Eles tinham uma casa em Cafarnaum. A sogra de Simão, a mãe de sua esposa, também morava com eles em Cafarnaum. Não sabemos o nome dela. Quando Jesus e seus discípulos saíram da sinagoga de Cafarnaum, foram para a casa de Simão Pedro. Lá, Jesus ficou sabendo que a sogra de Pedro estava acamada, com febre. Jesus foi até o quarto dela, segurou em sua mão e a ajudou a se levantar. Então, a febre deixou a mulher. O mais importante não é a cura em si. O mais importante é que ela, assim que se viu curada, começou a servi-los. A sogra de Pedro é a primeira mulher a colocar-se a serviço de Jesus. O Evangelho de Marcos dá muita importância ao serviço dessas mulheres. Só as mulheres que se colocaram a serviço de Jesus até o fim é que se tornaram testemunhas da ressurreição.
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Banda Vida Reluz, meu Senhor e meu Deus. Antes você ouviu Confiarei em Ti e Ares de Adoração. Padre Reginaldo Manzotti e Ministério Adoração e Vida. Com a Mãe Aparecida, Rede Aparecida de Rádio, Música, Fé e Missão. Já já, o Santo Terço Mariano e você rezando conosco.

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1: Bem-vindos à Escola de Maria, a melhor e a mais perfeita discípula da palavra. A igreja sempre viu em Maria a mulher cheia do Espírito. No livro Maria e o Espírito Santo, Frei Jonas Nogueira nos guia por uma caminhada de fé e sabedoria, onde Maria é a morada fiel do Espírito Santo, uma conversa para tocar o coração e iluminar a mente. Bem-vindo, Frei, obrigado pela sua colaboração.
2: Obrigado, Padre Célio, paz e bem, querido amigo, querida amiga, que nos acompanham aqui na Escola de Maria. Quando nós falamos da relação singular entre Maria e o Espírito Santo, o lugar onde melhor nós contemplamos esse mistério é o Evangelho de Lucas, em que, na anunciação do anjo à Virgem Maria, nos é dito que o Espírito irá repousar sobre a Virgem Mãe de Deus e fazer sombra sobre a Mãe do Senhor. Essa imagem era muito querida.

0: vida, muito carregada de significados do Antigo Testamento. Porque aqui a gente lembra o Monte Sinai, aqui a gente lembra o Templo de Jerusalém, a tenda do encontro, em que o Espírito pousa sobre esses lugares e manifesta a sua glória. Então, quando nós lemos a Anunciação do Anjo, em que é dito que sobre Maria o Espírito irá fazer pouso, manifestar sobre a Mãe do Senhor a sombra, está dizendo a todos nós que Maria é o lugar da manifestação do Espírito Santo. E o lugar da manifestação do Espírito Santo é a força de fecundidade da Mãe do Senhor. É a força que faz com que ela, de modo virginal, conceba o Messias, o Senhor da Glória, que dê a todos nós, pela maternidade da Mãe do Senhor, o seu Filho Jesus. Então Jesus, ele é concebido no seio de Maria, no poder do Espírito Santo. Nós lembramos Lucas, mas nós sabemos também que no Evangelho de Mateus é dito em sonho a José que Jesus é filho de Deus e é concebido no poder do Espírito Santo, no seio da Mãe de Deus, no seio da Virgem Maria. Essa imagem, que vai inclusive se repetir em outras dimensões, em outros sinais, como Pentecostes, é um sinal muito forte para todos nós de que Maria é cheia do Espírito Santo, consagrada a Deus na força e no poder do Espírito Santo. Esse tema, ele é tão importante que, quando nós olhamos as Sagradas Escrituras, nós vemos o seu desenrolar naquele conjunto de textos mais antigos da nossa fé que se chama Patrística. Também os santos padres, que guardaram na antiguidade essa devoção à Mãe de Deus, essa compreensão do lugar e da relação entre Maria e o Espírito Santo, vão falar a todos nós desse sinal de Maria no poder do Espírito Santo. E vão nos dizer isso em diferentes situações. Vão continuar nos ensinando sobre a encarnação do Verbo, que se dá no poder do Espírito Santo. Vão nos falar, inclusive, da virgindade de Maria, que a virgindade de Maria é uma consagração completa da pessoa Maria de Nazaré ao Senhor Jesus no poder do Espírito Santo. É o Espírito Santo quem consagra Maria para a glória do Pai. E ainda desenvolve uma página muito bonita que liga o Senhor Jesus, Maria, o Espírito Santo, mas dentro do mistério da Igreja. Então aqui nós temos algo que fala-nos Maria e o Espírito Santo como uma amizade muito profunda, como Deus, terceira pessoa divina, e a Mãe do Senhor, num mistério de comunhão, de amor, de ternura.
1: Muito obrigado, Frei Jonas, por nos ajudar a aprofundar a relação entre Maria e o Espírito Santo. Que sua caminhada continue frutífera e inspiradora para todos nós. 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Deus te abençoe e te guarde.

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5: 3:36.

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0: Com a Mãe Aparecida, a Rede Aparecida de Rádio, juntinho de você, meus irmãos, minhas irmãs, de todos vocês. Obrigado, viu, pela companhia. Já, já, nós iniciamos o nosso Santo Terço Mariano. E você, meu irmão, rezando conosco, louvando e agradecendo ao nosso bom Deus por tudo em nossa vida. Abraçando o Francisco Anselmo lá em Aracaju, no Sergipe, rezando pelos filhos, o Gabriel e a Maísa Gabriela, pelos netos, o João Gabriel e o José Felipe, para Dona Nete, mãezinha querida dele, Dona Nete que fez Niver semana passada. É, coisa linda. Louvando e agradecendo pelo dom da vida dela e por todos os amigos do Santo Terço, né, meu irmão? Francisco Anselmo tá lá mexendo a massa, já já aquele pãozinho gostoso para todo mundo lá em Aracaju, lá no Sergipe. A Nilva Militão em Juiz de Fora rezando por ela, pela família, pelos netos, a Brenda, a Laura, o Noah e o Caio, e pelos irmãos do Santo Terço. O nosso querido irmão, o Jorge Pimenta, lá em Águia Branca, no Espírito Santo, o Silvio Barbeta em Massaranduba, Santa Catarina, e tantos outros irmãos que já estão participando conosco, colocando também as suas intenções.
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0: Coral Palestrina, de Curitiba, Paraná.

0: Padre João Carlos, amanhecer, 3:44.
1: Os 5 minutos de Jesus, textos de Alfonso Milagro, apoio Editora Santuário.
0: E Lúcio Vério novamente participando conosco.
2: Existem pessoas que pensam que meditar o evangelho é pouco menos que perder o tempo. Outros pensam que sua meditação já passou de moda, ou que já não se acham nele as linhas de que necessita um homem moderno. Não se conscientizam de que o evangelho, mais que um sonífero, é um dinamite que sempre guarda a potencialidade de sua força. Outros fazem depender sua fé da fé dos outros. Por isso, se parecem com o caniço que o vento balança, ou com a trepadeira que sobe, apoiada na parede. Derruba-se a parede e cai a planta. Não existe senão um só apoio que pode sustentar devidamente: Cristo.
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2: Bom dia, meu amigo, minha amiga. Você sente a presença de Deus? Você consegue ver Deus em meio à correria do seu dia a dia? O ser humano, desde tempos imemoriais, sempre teve uma ligação com o transcendente. Ter essa ligação é mais do que um desejo, é uma necessidade. Isso fica bem claro quando se estuda a evolução da humanidade, desde o surgimento do homem até os dias de hoje. A busca do ser humano para encontrar-se com seu Criador sempre existiu. Todas as culturas, sem exceção, tiveram alguma forma de representação ou símbolo do divino, e o homem buscava esse contato. Na nossa tradição cristã, Jesus Cristo, o Filho do Deus vivo, se fez homem e viveu entre nós, com as alegrias

0: atrapalhasse essa sensação. Como havia muitas pessoas para andar nos brinquedos, longas filas acabavam se formando. E as pessoas nas filas ficavam entediadas e irritadas, estragando a experiência de diversão. Walt Disney teve uma ideia. Ele espalhou diversas silhuetas da cabeça do Mickey Mouse pelo parque. Essas silhuetas poderiam estar escondidas em qualquer lugar. Nos desenhos dos jardins, nos bondes, no telhado de alguma loja, no formato de uma lâmpada. E o Walt Disney criou então um desafio. Quantas dessas silhuetas da cabeça do Mickey, com suas inconfundíveis orelhas grandes, as pessoas eram capazes de encontrar? Esse desafio permanece até hoje, e as pessoas, mesmo quando estão caminhando, conversando ou simplesmente aguardando na fila, ficam caçando as silhuetas do Mickey e se dão conta, muitas vezes, de que estão rodeadas delas. Nossa relação com Deus é assim. É preciso estarmos atentos para percebermos a presença de Deus. Ele se mostra por meio de sinais em nossa vida. Ele cria oportunidades para sermos pessoas melhores, como o bom samaritano ao ajudar um estranho caído no meio do caminho. Ele usa as pessoas como instrumento. E quando estamos abertos, Deus nos usa para fazermos o bem às pessoas ao nosso redor e assim fazermos a sua vontade. E você, está atento aos sinais que Deus tem colocado em sua vida? Pense sobre isso, abra os olhos e até o nosso próximo encontro.
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0: 3:57, Flavinho cantando pra gente. Quero sentir.
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0: 4 horas, horário de Brasília.
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0: Com a Mãe Aparecida, Rede Aparecida de Rádio, rezando meu irmão, minha irmã, com você, por você, pela sua família, por todos aqueles nossos irmãos e irmãs que neste momento nos fazem companhia, pelas nossas rádios parceiras, rádios que integram a Rede Aparecida de Rádio, aplicativo Aparecida, portal a12.com/Rádio Aparecida. A você, meu irmão, que reza na sua casa, a você, meu irmão, que está na estrada, aos irmãos da estrada rezando conosco. E a você, meu irmão querido, que está cumprindo a sua missão, trabalhando em mais uma madrugada, nos fazendo companhia e agora rezando o Santo Terço. Rezemos por nós, pelos nossos e por aquelas pessoas que pedem nossas orações. E pedindo nesta manhã, nesta quase madrugadinha acabando, começando o dia, amanhecendo o dia, perdão, um novo dia para todos nós, que nós sejamos gratos ao bom Deus por mais este dia em nossa vida, pedindo a Ele, ao Senhor Jesus, que seja um dia de bênçãos e graças na minha vida, na sua vida, na vida de todos aqueles que estejam neste momento rezando conosco e por aqueles que também não rezam, mas que precisam da misericórdia, das bênçãos do Senhor Jesus.

Pedindo sempre a intercessão de Nossa Mãe Maria Santíssima, a Mãe da Divina Graça, a Senhora Aparecida. Que ela continue intercedendo por cada um de nós que somos seus filhos, filhos amados. E nós te pedimos, Mãe querida, que a Senhora nos abençoe durante esta semana, neste dia, para que sempre possamos fazer a vontade do vosso Filho, o Senhor Jesus. Iniciemos o nosso Santo Terço invocando a Santíssima Trindade cantando.

0: Divino Jesus, nós vos oferecemos este terço que vamos rezar, meditando nos mistérios da vossa redenção. Concedei-nos, por intercessão da Virgem Maria, Mãe de Deus e Nossa Mãe, as virtudes que nos são necessárias para bem rezá-lo e a graça de ganharmos as indulgências desta santa devoção. Oferecemos particularmente, em desagravo dos pecados cometidos contra o Santíssimo Coração de Jesus e o Imaculado Coração de Maria, pela paz do mundo, pela conversão dos pecadores e pelas almas do purgatório, pelas intenções do Santo Padre, o Papa Leão, pelo aumento e santificação do clero, pela santificação das famílias, pelas missões, pelas vocações, pelos doentes e por todo o povo brasileiro. Professemos a nossa fé. Creio em Deus Pai Todo-Poderoso, Criador do céu e da terra, e em Jesus Cristo, seu único Filho, nosso Senhor, que foi concebido pelo poder do Espírito Santo, nasceu da Virgem Maria, padeceu sob Pôncio Pilatos, foi crucificado, morto e sepultado, desceu à mansão dos mortos, ressuscitou ao terceiro dia, subiu aos céus, está sentado à direita de Deus Pai Todo-Poderoso, donde há de vir a julgar os vivos e mortos. Creio no Espírito Santo, na Santa Igreja Católica, na comunhão dos santos, na remissão dos pecados, na ressurreição da carne, na vida eterna. Amém. Rezemos, irmãos e irmãs, a oração com amor e confiança, a oração que o próprio Jesus nos ensinou. Pai nosso que estais nos céus, santificado seja o vosso nome. Venha a nós o vosso reino, seja feita a vossa vontade, assim na terra como no céu.
1: O pão nosso de cada dia nos dai hoje, perdoai as nossas ofensas, assim como nós perdoamos a quem nos tem ofendido, e não nos deixeis cair em tentação, mas livrai-nos do mal. Amém.
0: Ave Maria, cheia de graça, o Senhor é convosco, bendita sois vós entre as mulheres, e bendito é o fruto do vosso ventre, Jesus.
1: Santa Maria, Mãe de Deus, rogai por nós, pecadores, agora e na hora de nossa morte. Amém.
0: Ave Maria, cheia de graça, o Senhor é convosco, bendita sois vós entre as mulheres, e bendito é o fruto do vosso ventre, Jesus.
1: Santa Maria, Mãe de Deus, rogai por nós, pecadores, agora e na hora de nossa morte. Amém.
0: Ave Maria, cheia de graça, o Senhor é convosco. Bendita sois vós entre as mulheres, e bendito é o fruto do vosso ventre, Jesus.
1: Santa Maria, Mãe de Deus, rogai por nós, pecadores, agora e na hora de nossa morte. Amém.
0: Glória ao Pai, ao Filho e ao Espírito Santo, como era no princípio, agora e sempre. Amém. Ó meu bom e amado Jesus, perdoai-nos, livrai-nos do fogo do inferno, levai as almas todas para o céu e socorrei principalmente aquelas que mais precisarem da vossa infinita misericórdia. E nós acolhemos os nossos irmãos e irmãs que rezam conosco nesta madrugada, dia quase amanhecendo de segunda-feira.

0: para louvar e agradecer ao bom Deus. A verbena, nossa irmã querida, já está na linha para rezar o nosso primeiro mistério. E você, meu irmão, que está aí na sua casa, rezando conosco também, pedindo por você, pela sua família, louvando e agradecendo ao bom Deus. A Maria Márcia, lá em Manhuaçu, rezando por ela, pela família, pelos filhos, netos, pelo padre Rafael, que completa hoje 7 anos de sacerdócio. Deus abençoe a vida dele, hoje e sempre, que a Mãe Aparecida o cubra com seu manto sagrado, viu, padre Rafael, a sua bênção. Que Deus abençoe, que o Senhor Jesus abençoe a sua missão aí na sua paróquia, tomando conta desse rebanho aí em Manhuaçu, Minas Gerais. Padre Rafael, 7 anos de sacerdócio, rezando conosco, louvando e agradecendo. O Haroldo Cruz, lá em Virgínia, Minas Gerais, rezando por ele e pela mamãe dele. A Gorete em Baipendi, rezando pelo filho Tiago, pelo Cláudio, pelos amigos. O Inácio Miguel Rosda, rezando conosco também por ele e pela família, louvando e agradecendo a Deus. O Oswaldo Marques Azevedo, rezando com a gente também, pedindo as bênçãos da Mãe Aparecida. O nosso querido padre Sebastião, da Fazenda Esperança, de Campo Mourão, no Paraná, rezando e agradecendo as graças recebidas, e também rezando na intenção de todos os irmãos do terço da Mãe Aparecida. Amém, padre, a sua bênção também, viu? Aí na Fazenda Esperança, em Campo Mourão, no Paraná. O Rafael Cunha, Itabaiana, no Sergipe, rezando conosco. A Mari Cuidadora, rezando pelo filho, por ela, pela vida e saúde dela e de todos os familiares, lá em Araucária, no Paraná. O José Antônio, rezando conosco em Santos Dumont, pedindo por ele, pela família, pela saúde dele. Ele está no hospital para fazer exames, e pedindo a intercessão de Nossa Senhora na vida dele, para que ela passe à frente, que tudo dê certo. A Luzia Cândida em Brumadinho, rezando conosco também por ela e pela família, louvando e agradecendo a Deus. A Gisele em Capela, no Sergipe, rezando por ela, pelos amigos. O Marcial de Pindamonhangaba, rezando por ele, pela mãe dele, pelos filhos, netos e também pela aposentadoria dele. E quem reza conosco é a nossa irmã querida Verbena. Verbena, bom dia! Verbena? Bom dia!
1: Bom dia!
0: Você tá bem? Graças a Deus!
1: Graças a Deus!
0: Oeiras, no Piauí, rezando conosco. Verbena, hoje, minha irmã, nós rezamos na intenção de quem?
1: Hoje, a gente agradece a Deus, né? Pelas dores, pelas alegrias, pela saúde. A gente entrega a nossa vida, a vida de nossa família, a vida, a saúde, o trabalho de nossa família, dos meus filhos, dos meus irmãos. Hoje eu rezo por todos vocês aí da rádio, por todas as pessoas que estão com o testemunho rezando com a gente. Hoje eu rezo para que a nossa diocese ganhe logo o bispo daqui foi transferido para Paraíba. Hoje eu rezo pelos nossos padres, padre Cleito, padre Pereira, padre Albuquerque, padre Antidônio, padre Johnny, padre Danilo, padre Souza. Hoje eu rezo por todas as pessoas aqui que estão rezando agora o texto comigo.
0: Amém.
1: Romildo Borges, Luiz Carlos Bruno, Miguel de Jerônimo, Manoel Bruno, Toninho, Nadina, Medianeira, Edivaldo Lima, todas as pessoas que estão agora com a gente, que precisam de nossas orações. Amém?
0: Amém, minha irmã. Vamos rezar e agradecer a Deus por tudo, pelos nossos irmãos.
1: Não tô ouvindo a tua...
0: Eu tô te ouvindo normal, viu? Eu tô
1: Como
0: te...
1: é?
0: Eu tô te ouvindo bem, viu? Tranquilo, tá bom?
1: Tá.
0: Rezando por todos eles. Pai nosso que estais nos céus, santificado seja o vosso nome, venha a nós o vosso reino, seja feita a vossa vontade, assim na terra como no céu.
1: O pão nosso de cada dia nos dai hoje, perdoai as nossas ofensas, assim como nós perdoamos a quem nos tem ofendido.

0: e não nos deixeis cair em tentação, mas livrai-nos do mal. Amém.
1: Ave Maria, cheia de graça, o Senhor é convosco. Bendita sois vós entre as mulheres, e bendito é o fruto do vosso ventre, Jesus.
0: Hoje eu rezo por todas as almas santas, benditas, sabidas e entendidas. Santa Maria, Mãe de Deus, rogai por nós, pecadores, agora e na hora de nossa morte. Amém.
1: Ave Maria, cheia de graça, o Senhor é convosco. Bendita sois vós entre as mulheres, e bendito é o fruto do vosso ventre, Jesus.
0: Santa Maria, Mãe de Deus, rogai por nós, pecadores, agora e na hora de nossa morte. Amém.
1: Ave Maria, cheia de graça, o Senhor é convosco. Bendita sois vós entre as mulheres, e bendito é o fruto do vosso ventre, Jesus.
0: Santa Maria, Mãe de Deus, rogai por nós, pecadores, agora e na hora de nossa morte. Amém.
1: Ave Maria, cheia de graça, o Senhor é convosco. Bendita sois vós entre as mulheres, e bendito é o fruto do vosso ventre, Jesus.
0: Santa Maria, Mãe de Deus, rogai por nós, pecadores, agora e na hora de nossa morte. Amém.
1: Ave Maria, cheia de graça, o Senhor é convosco. Bendita sois vós entre as mulheres, e bendito é o fruto do vosso ventre, Jesus.
0: Santa Maria, Mãe de Deus, rogai por nós, pecadores, agora e na hora de nossa morte. Amém.
1: Ave Maria, cheia de graça, o Senhor é convosco. Bendita sois vós entre as mulheres, e bendito é o fruto do vosso ventre, Jesus.
0: Santa Maria, Mãe de Deus, rogai por nós, pecadores, agora e na hora de nossa morte. Amém.
1: Ave Maria, cheia de graça, o Senhor é convosco. Bendita sois vós entre as mulheres, e bendito é o fruto do vosso ventre, Jesus.
0: Santa Maria, Mãe de Deus, rogai por nós, pecadores, agora e na hora de nossa morte. Amém.
1: Ave Maria, cheia de graça, o Senhor é convosco. Bendita sois vós entre as mulheres, e bendito é o fruto do vosso ventre, Jesus.
0: Santa Maria, Mãe de Deus, rogai por nós, pecadores, agora e na hora de nossa morte. Amém.
1: Ave Maria, cheia de graça, o Senhor é convosco. Bendita sois vós entre as mulheres, e bendito é o fruto do vosso ventre, Jesus.
0: Santa Maria, Mãe de Deus, rogai por nós, pecadores, agora e na hora de nossa morte. Amém.
1: Ave Maria, cheia de graça, o Senhor é convosco. Bendita sois vós entre as mulheres, e bendito é o fruto do vosso ventre, Jesus.
0: Santa Maria, Mãe de Deus, rogai por nós, pecadores, agora e na hora de nossa morte. Amém.
1: Glória ao Pai, ao Filho e ao Espírito Santo.
0: Assim como era no princípio, agora e sempre. Amém.
1: Ó meu bom e amado Jesus,
0: perdoai-nos, livrai-nos do fogo do inferno, levai as almas todas para o céu, socorrei principalmente os que mais precisarem da vossa divina infinita misericórdia.
1: Nossa Senhora do Perpétuo Socorro,
0: rogai por nós.
1: São José,
0: valei-me, São José.
1: Senhora Aparecida, Rainha e Padroeira do Brasil,
0: rogai por nós, Santa Mãe de Deus. Enquanto recorremos a vós, nossa grande Rainha, e somos acolhidos por vós.
1: Hoje nós celebramos Santa Maria Goretti.
0: Rogai por nós, Santa Maria.
1: Minha querida Verbena, obrigado por ter rezado. Uma semana abençoada a você que rezou conosco esse primeiro mistério gozoso, que contemplamos a anunciação do anjo Gabriel à Virgem Maria. Que ela nos abençoe hoje e sempre.
0: O anjo Gabriel nos guie sempre.
1: Amém.
0: Guarda a minha, você, a nossa família, a todas as pessoas de todo o Brasil que estão agora sintonizadas com a gente.
1: Amém. Salve Maria.
0: Salve Maria. Amém, Eduardo. Um abraço.
1: Outro.

Reza conosco nosso irmão Carlão do Paraná, mas em Campinas, rezando por ele, pela esposa dona Roseni, pela Daniela e Rafaela, o Lucas e o Leonardo, pelo pai dele, o Raimundo, por todos, pela irmã Célia, o Wilson e o José Rodolfo, e pela aposentadoria da dona Roseni.

0: e Célia e Geralda também, louvando e agradecendo a Deus por tudo. O nosso irmão José João em Palhoça, Santa Catarina, ele e a esposa rezando também, pedindo as bênçãos da Mãe Aparecida. O Vander e Gino em Suzano, rezando por ele e pela família. O Mauri Camargo, ele mora em Cruzília, Minas Gerais, rezando por ele, pelas filhas, pelos netos e agradecendo a Deus por tudo. Louvando e agradecendo também a Cidinha, lá em Carmo da Mata, Minas Gerais, pedindo a Nossa Senhora proteção por ela e pela família. O Jonas de Salesópolis reza conosco por ele e pela família. A Elaine em São Paulo também rezando por ela e pela família. A Maria do Carmo, nossa irmã querida, lá em Carmo de Minas, rezando por ela, pelos filhos, netos, genros, por toda a família e pelos amigos também. O nosso irmão em Matozinhos, Minas Gerais, o Ronaldo de Castro, rezando por ele e pela família. Dona Madalena em Juiz de Fora, pela Rádio Catedral FM, rezando conosco por ela e por toda a família. O Sebastião lá em Dom Viçoso, rezando por ele e pela família, pedindo a Nossa Senhora para que ela passe à frente e ele consiga tirar a habilitação dele, para que ela cuide de tudo, tudo. A dona Benedita Lopes em Oeiras, rezando por ela, pela vida e saúde dela. A Márcia, o Sérgio Lucas, seu Paulo e dona Lúcia, lá em Daial, Santa Catarina, rezando conosco também, pela vida e saúde de todos eles. Só gratidão, só gratidão. O Leleu em Pedregulho, rezando pelos filhos Mateus e Tiago, pela irmã dele e os filhos dela, a Lourdes. Rezando conosco também o Sandro do Itaim Paulista, São Paulo capital, rezando por ele e por toda a família. E quem reza conosco também, louvando e agradecendo, é a nossa irmã Dona Marita, lá em Salvador, rezando por ela, pela família, louvando e agradecendo a Deus por tudo que o Senhor tem realizado na vida dela. Rezando também pela saúde da Ana Gabriela, pedindo sempre a proteção e as bênçãos do Senhor Jesus por ela, também pelo irmão dela, por todos da família, louvando e agradecendo. Reza conosco também o Paulo Brito, lá em São Sebastião do Passé, pedindo por ele e pela família, louvando e agradecendo a Deus. O Cláudio Antônio, em São João da Boa Vista, ele e dona Luciana, rezando conosco, louvando e agradecendo a Deus por tudo, também na vida deles. Reza conosco o seu Joaquim Pereira, lá em Franca, interior de São Paulo, pedindo por ele e pela família, louvando e agradecendo ao bom Deus por tudo que temos, por tudo que somos, pedindo sempre a proteção e as bênçãos da Mãe Aparecida, por ele, pela família, por todos os nossos irmãos e irmãs que rezam conosco, pedindo a proteção e as bênçãos do Senhor Jesus, por todos os nossos irmãos, louvando, pedindo a proteção também aos nossos irmãos enfermos. E quem reza conosco é o Amarildo, lá em Ponta Grossa, no Paraná, nosso irmão querido, tá lá ligadinho com a gente, rezando conosco, pedindo por ele e pela família, louvando e agradecendo sempre. O nosso querido Amarildo, prontinho lá para trabalhar, pedindo as bênçãos da Mãe Aparecida. Bom dia, Amarildo.
1: Bom dia.
0: Tudo bem, meu irmão? Graças a Deus.
1: Tudo bem, graças a Deus, meu querido. E você, como é que tá?
0: Tudo certinho, tudo do jeito que Deus manda, do jeito que Deus quer. Graças a Deus.
1: Tá bom. Então tá bom demais, né?
0: Não? E hoje nós rezamos por quem, meu irmão?
1: Então, primeiramente, vamos agradecer a Deus aí por mais uma noite, por mais um dia, uma semana abençoada que estamos começando. E vamos colocar toda a família em oração, a esposa Ângela que tá lá em casa, o filho Murilo, a nora Paola, a netinha Isabela, o Joaquinzinho, o nosso netinho também. Sim. E os nossos amigos de sempre, né? O meu amigo Fontes e família, a Lu e o Valdir que deve estar desembarcando já lá.

0: de casa aí que estão voltando da casa da mãe. Também vamos rezar aí pelo Jauri lá de Matinho, João Antônio, seu Paulo Brito, a dona Raimunda, pela alma do seu Domingos, a dona Amélia, a dona Francisca, também o Nunes lá do Amazonas, Gonçalves, nossa segurança, a dona Maria Márcia, o Stefano Júnior, Alci Aires, a dona Núzia, o seu Adaildo, dona Edileuza, o Faria lá de Santa Clara do Oeste, também a dona Maria de Brotas lá da Bahia, seu Joaquim Pereira também, né? Meu amigo lá de Franca, dona Creuza, o Giovanni, seu José Garcia, o seu Paulo Sérgio Amarce de Franco, o Tion Silva, o Agrêmio, a dona Eliette lá de Curvelo, o seu Joel e a dona Neudes e todo esse povão que tá rezando com nós. A dona Marita, a neta dela também, vamos colocar em oração.
1: Amém. Vamos rezar e agradecer por tudo, tudo, tudo. Pai nosso que estás nos céus, santificado seja o vosso nome, venha a nós o vosso reino, seja feita a vossa vontade, assim na terra como no céu.
0: O pão nosso de cada dia nos dai hoje, perdoai as nossas ofensas, assim como nós perdoamos a quem nos tem ofendido. E não nos deixeis cair em tentação, mas livrai-nos do mal. Amém.
1: Ave Maria, cheia de graça, o Senhor é convosco, bendita sois vós entre as mulheres, e bendito é o fruto do vosso ventre, Jesus.
0: Santa Maria, Mãe de Deus, rogai por nós, pecadores, agora e na hora da nossa morte. Amém.
1: Ave Maria, cheia de graça, o Senhor é convosco, bendita sois vós entre as mulheres, e bendito é o fruto do vosso ventre, Jesus.
0: Santa Maria, Mãe de Deus, rogai por nós, pecadores, agora e na hora da nossa morte. Amém.
1: Ave Maria, cheia de graça, o Senhor é convosco, bendita sois vós entre as mulheres, e bendito é o fruto do vosso ventre, Jesus.
0: Santa Maria, Mãe de Deus, rogai por nós, pecadores, agora e na hora da nossa morte. Amém.
1: Ave Maria, cheia de graça, o Senhor é convosco, bendita sois vós entre as mulheres, e bendito é o fruto do vosso ventre, Jesus.
0: Santa Maria, Mãe de Deus, rogai por nós, pecadores, agora e na hora da nossa morte. Amém.
1: Ave Maria, cheia de graça, o Senhor é convosco, bendita sois vós entre as mulheres, e bendito é o fruto do vosso ventre, Jesus.
0: Santa Maria, Mãe de Deus, rogai por nós, pecadores, agora e na hora da nossa morte. Amém.
1: Ave Maria, cheia de graça, o Senhor é convosco, bendita sois vós entre as mulheres, e bendito é o fruto do vosso ventre, Jesus.
0: Santa Maria, Mãe de Deus, rogai por nós, pecadores, agora e na hora da nossa morte. Amém.
1: Ave Maria, cheia de graça, o Senhor é convosco, bendita sois vós entre as mulheres, e bendito é o fruto do vosso ventre, Jesus.
0: Santa Maria, Mãe de Deus, rogai por nós, pecadores, agora e na hora da nossa morte. Amém.
1: Ave Maria, cheia de graça, o Senhor é convosco, bendita sois vós entre as mulheres, e bendito é o fruto do vosso ventre, Jesus.
0: Santa Maria, Mãe de Deus, rogai por nós, pecadores, agora e na hora da nossa morte. Amém.
1: Ave Maria, cheia de graça, o Senhor é convosco, bendita sois vós entre as mulheres, e bendito é o fruto do vosso ventre, Jesus.
0: Santa Maria, Mãe de Deus, rogai por nós, pecadores, agora e na hora da nossa morte. Amém.
1: Ave Maria, cheia de graça, o Senhor é convosco, bendita sois vós entre as mulheres, e bendito é o fruto do vosso ventre, Jesus.
0: Santa Maria, Mãe de Deus, rogai por nós, pecadores, agora e na hora da nossa morte. Amém.
1: Glória ao Pai, ao Filho e ao Espírito Santo.
0: Assim como era no princípio, agora e sempre. Amém. Ó meu Jesus, perdoai-nos, livrai-nos do fogo do inferno. Levai as almas todas para o céu e socorrei principalmente aquelas que mais precisarem da vossa infinita misericórdia.
1: São Cristóvão,
0: rogai por nós e protegei-nos nas estradas, São Cristóvão.
1: São José,
0: rogai por nós, valei-me, São José.
1: Santa Maria Gorete,
0: rogai por nós.
1: Senhora Aparecida, Mãe, Rainha e Padroeira do Brasil,
0: rogai por nós que recorremos a vós, a Mãe Aparecida.
1: Meu irmão querido Amarildo, bom trabalho para você, meu irmão, já já pelas estradas aí do Paraná. Deus abençoe o seu dia, a sua semana. Fique com Deus.
0: Eu que te agradeço, Eduardo, por ter lembrado de mim, ligado. A gente todo dia tá te ouvindo, a hora que precisar a gente tá de pé. Amém. Valeu, meu querido, fique com Deus e que todos nós tenhamos uma abençoada semana.

0: Irmão, minha irmã, com você, por você, pela sua família. A Gorete, na cidade do Putim, rezando conosco. Ela reza pela paz no mundo, pelos doentes, pelas famílias, pelas almas do purgatório, rezando por ela e por toda a família. O Antônio, em São Paulo, rezando conosco, ainda está lá em Simão Dias, no Sergipe, na casa de Mainha, rezando por ela, pela família toda, por todos os irmãos e irmãs também que rezam conosco, pelos colegas em São Paulo, ele que mora na Vila Brasilândia, os colegas continuam trabalhando e ele de férias lá curtindo a família, graças a Deus, né, Antônio? Louvando e agradecendo a Deus também o Jefferson Silva, lá em Aracaju, no Sergipe, rezando por ele e pela família. O Zico, lá em Jales, interior de São Paulo, também rezando por ele e pela família. A Cristiane e o Antônio, em Fátima do Sul, rezando pelos familiares. Louvando e agradecendo o Osmair, em Santa Bárbara do Oeste. A Edelma, também rezando pela família. A Vera, lá em Promissão, nossa querida irmã Vera, rezando por ela, pelos enfermos, por todos os irmãos do terço, agradecendo por mais um dia de vida, louvando e agradecendo a Deus por isso. Amém, Vera. Rezando conosco, pedindo a proteção e as bênçãos da Mãe Aparecida, a Gianine, lá em Ponta Grossa, no Paraná, rezando por ela, pela família, pelo trabalho dela e pelo Stefano Júnior, da Rádio Santana, nosso irmão querido. Rezando conosco, louvando e agradecendo a Deus, o Evaldo Queiroz, ele que está lá em Iaçu, na Bahia, rezando por ele e pela família. Louvando e agradecendo o Elson de Guanhães, Minas Gerais, rezando pelos filhos, pela esposa, filhos que já estão na estrada, netos, noras e pela paz no mundo também. Reza conosco, louvando e agradecendo o José Severiano, lá de Aracaju, no Sergipe, pela Rádio Cultura, rezando com a gente. O Geraldo Tué, lá em Pedra Furada, Barreiro, Manhuaçu, rezando por ele e pela família dele também e pela comunidade Vargem Grande. A Yara, Maria Yara, lá em Aracaju, rezando por ela e pela família. A Maria Augusta em Salvador, rezando por ela e pela família. O Marcinho em Dourados, no Mato Grosso, rezando por ele e pela família. O Daniel Gomes de Mococa, rezando pela esposa, dona Patrícia, pela filha Maria Clara, por todos os ouvintes da Rádio Aparecida, louvando e agradecendo ao bom Deus por tudo na vida dele e na vida da família. Rezando e agradecendo também o nosso irmão querido, o Anderson Pietrobon, rezando por ele e pela família, pedindo as bênçãos de nossa mãezinha querida, a senhora Aparecida, por ele, pela dona Érica, pela mãezinha dele, pela sogra também, rezando por todos, todos, todos que neste momento estejam em oração com a gente. E nós, meu irmão, minha irmã, rezamos por você, viu? Pela sua família, por você que está rezando com a gente aí na sua casa, no seu cantinho de oração, louvando e agradecendo ao nosso bom Deus por tudo e por todos. Quem reza com a gente também agora é o nosso irmão querido, o Jonas Eliseu, lá em Ipatinga, Minas Gerais. Jonas, meu irmão, bom dia.
1: Bom dia, Eduardo.
0: Tudo bem, graças a Deus?
1: Tudo bem, graças a Deus.
0: E hoje nós rezamos por quem, meu irmão?
1: Vamos rezar por todos que estão em oração nesse momento, por esse nosso irmão que rezou agora o mistério anterior, pela verbena, pela dona Maria Márcia, pela dona Maria, dona Aurita, por minha família, minha esposa Eliana, meus filhos Joyce e Eduardo, pelo Evandro, que está de férias, curtir sua férias. Sim. Aí em Páscoa, que volte renovado para essa missão do terço, por você, por sua família.
0: Amém.
1: E por todos que rezam nesse momento.
0: Vamos rezar e agradecer a Deus por

0: tudo, tudo, tudo. Pai nosso que estais nos céus, santificado seja o vosso nome, venha a nós o vosso reino, seja feita a vossa vontade, assim na terra como no céu.
1: O pão nosso de cada dia nos dai hoje, perdoai as nossas ofensas, assim como nós perdoamos a quem nos tem ofendido. Não vos deixeis cair em tentação, mas livrai-nos do mal. Amém.
0: Ave Maria, cheia de graça, o Senhor é convosco. Bendita sois vós entre as mulheres, e bendito é o fruto do vosso ventre, Jesus.
1: Santa Maria, Mãe de Deus, rogai por nós, pecadores, agora e na hora de nossa morte. Amém.
0: Ave Maria, cheia de graça, o Senhor é convosco. Bendita sois vós entre as mulheres, e bendito é o fruto do vosso ventre, Jesus.
1: Santa Maria, Mãe de Deus, rogai por nós, pecadores, agora e na hora de nossa morte. Amém.
0: Ave Maria, cheia de graça, o Senhor é convosco. Bendita sois vós entre as mulheres, e bendito é o fruto do vosso ventre, Jesus.
1: Santa Maria, Mãe de Deus, rogai por nós, pecadores, agora e na hora de nossa morte. Amém.
0: Ave Maria, cheia de graça, o Senhor é convosco. Bendita sois vós entre as mulheres, e bendito é o fruto do vosso ventre, Jesus.
1: Santa Maria, Mãe de Deus, rogai por nós, pecadores, agora e na hora de nossa morte. Amém.
0: Ave Maria, cheia de graça, o Senhor é convosco. Bendita sois vós entre as mulheres, e bendito é o fruto do vosso ventre, Jesus.
1: Santa Maria, Mãe de Deus, rogai por nós, pecadores, agora e na hora de nossa morte. Amém.
0: Ave Maria, cheia de graça, o Senhor é convosco. Bendita sois vós entre as mulheres, e bendito é o fruto do vosso ventre, Jesus.
1: Santa Maria, Mãe de Deus, rogai por nós, pecadores, agora e na hora de nossa morte. Amém.
0: Ave Maria, cheia de graça, o Senhor é convosco. Bendita sois vós entre as mulheres, e bendito é o fruto do vosso ventre, Jesus.
1: Santa Maria, Mãe de Deus, rogai por nós, pecadores, agora e na hora de nossa morte. Amém.
0: Ave Maria, cheia de graça, o Senhor é convosco. Bendita sois vós entre as mulheres, e bendito é o fruto do vosso ventre, Jesus.
1: Santa Maria, Mãe de Deus, rogai por nós, pecadores, agora e na hora de nossa morte. Amém.
0: Ave Maria, cheia de graça, o Senhor é convosco. Bendita sois vós entre as mulheres, e bendito é o fruto do vosso ventre, Jesus.
1: Santa Maria, Mãe de Deus, rogai por nós, pecadores, agora e na hora de nossa morte. Amém.
0: Ave Maria, cheia de graça, o Senhor é convosco. Bendita sois vós entre as mulheres, e bendito é o fruto do vosso ventre, Jesus.
1: Santa Maria, Mãe de Deus, rogai por nós, pecadores, agora e na hora de nossa morte. Amém.
0: Ave Maria, cheia de graça, o Senhor é convosco. Bendita sois vós entre as mulheres, e bendito é o fruto do vosso ventre, Jesus.
1: Santa Maria, Mãe de Deus, rogai por nós, pecadores, agora e na hora de nossa morte. Amém.
0: Glória ao Pai, ao Filho e ao Espírito Santo.
1: Como era no princípio, agora e sempre. Amém.
0: Ó meu bom
1: Jesus, perdoai, livrai-nos do fogo do inferno, levai as almas todas para o céu, e socorrei principalmente as que mais precisarem da vossa infinita misericórdia.
0: Nossa Senhora do Perpétuo Socorro,
1: rogai por nós.
0: São José,
1: São Pedro e São Paulo,
0: rogai por nós.
1: São José,
0: rogai por
1: nós.
0: Valei-me, São José. Senhora Aparecida, Mãe Rainha e Padroeira do Brasil,
1: rogai por nós que recorremos a vós.
0: Jonas, meu querido, uma semana abençoada a você. Um dia abençoado, bom trabalho daqui a pouco, a você, a dona Eliane, aos meninos que já estão de férias, acredito eu.
1: Tá nada, daqui a pouco partiu todo mundo trabalhar.
0: Aí, ó, todo mundo trabalhar, graças a Deus.
1: No banco sagrado, Nossa Senhora Aparecida, os cubra em todas as atividades que eles forem fazer.
0: Amém.
1: Não só a minha família, como todos que rezam nesse momento, como todos os trabalhadores, principalmente os caminhoneiros.
0: Amém, meu irmão. Amém. Salve Maria.
1: Salve Maria.

0: conosco por mais um dia, agradecendo a Deus por esta jornada de trabalho que você está tendo nessa madrugada. O Jauri lá em Matinhos rezando conosco por ele e por toda a família, pedindo pelos filhos, netos, as noras, pela esposa, pela mãezinha dele, pela irmã dele, por todos os nossos irmãos e irmãs em Cristo. Seu Joaquim Pereira em Franca, ele e Dona Maria Divina rezando conosco pelos filhos, netos, funcionários, amigos do Santo Terço. A Yara reza com a gente em Joinville, Santa Catarina, Yara Dias, por ela, por todos os familiares, louvando e agradecendo a Deus. Paulo Sapateiro em Nova Russas, rezando conosco lá no Ceará. Quem reza com a gente também, a Josinete, rezando por ela, pela família, pelos filhos, a Stephanie, o Rodrigo, a Nora Catiane, o genro William, o esposo Antônio e o netinho Miguel Pedro, que está lá também rezando conosco, pedindo as bênçãos da Mãe Aparecida. Os nossos irmãos, o Anderson em Franca, São Paulo, rezando por ele e pela família. José dos Santos rezando conosco em Caxambu, por ele e pela família. O nosso irmão José Carlos Favarelli em Capivari, São Paulo, rezando pela mãe dele, a dona Idalina, o sobrinho Renato, por toda a família Favarelli, lá em Capivari, São Paulo. Louvando e agradecendo a Deus, o Fernando Manuel reza conosco, pedindo as bênçãos da Mãe Aparecida, louvando e agradecendo em Guiricema, Minas Gerais, rezando por toda a família. O nosso irmão querido reza com a gente também, o Maicon Zavan, rezando por ele e pela família, pedindo as bênçãos da Mãe Aparecida. Os nossos irmãos em Guarapuava, o Hamilton Martins, rezando por ele e por toda a família. O Orley Bragagnolo em Guarapuava, também rezando por ele e pela família. O nosso Arlindo Canal, ele e Dona Lucineide em Cachoeiro de Itapemirim, rezando por toda a família. E quem reza conosco é a nossa irmã querida, a Dona Neca, lá em Curvelo, Minas Gerais. Bom dia, Dona Neca.
1: Bom dia, Eduardo.
0: Tudo bem, graças a Deus?
1: Tudo bem, graças a Deus. Melhor agora, um prazer enorme de estar podendo rezar. Acompanho todos os dias.
0: Amém, amém. E hoje nós rezamos por quem, Dona Neca?
1: Olha, em primeiro lugar, agradecer a Deus, né? Pelo dom da vida, pelo pão de cada dia, pela minha saúde, pela saúde do meu marido, e me rezar pela saúde da minha cunhada que me agendou, pedir pela saúde dela e de todos os ouvintes da nossa rádio aqui de Curvelo, né? Da Centro Minas, o nosso pároco, o padre Tadeu, de todos os locutores da rádio.
0: Por quem mais?
1: E de todos os ouvintes aí, né? Que são muita gente, não dá pra citar nome, né? Que tem o pessoal aqui, o Eliete, o Assis, que reza sempre. Sim, sim. Enfim, para todos os ouvintes, pras almas hoje, pras almas do purgatório, pras almas dos meus parentes falecidos.
0: Vamos rezar.
1: Vamos rezar.
0: Vamos rezar e agradecer a Deus por tudo e agradecendo também pelas intenções, rezando pelas intenções da Dona Terezinha aí de Curvelo também, rezando conosco. Ela não conseguiu atender o telefone por enquanto, mas nós estamos rezando pelas intenções dela. Pai nosso que estais nos céus, santificado seja o vosso nome. Venha a nós o vosso reino, seja feita a vossa vontade, assim na terra como no céu.
1: O pão nosso de cada dia nos dai hoje, perdoai-nos as nossas ofensas, assim como nós perdoamos a quem nos tem ofendido, e não nos deixeis cair em tentação, mas livrai-nos do mal. Amém.
0: Ave Maria, cheia de graça, o Senhor é convosco. Bendita sois vós entre as mulheres, e bendito é o fruto do vosso ventre, Jesus.
1: Santa Maria, Mãe de Deus, rogai por nós, pecadores, agora e na hora de nossa morte. Amém.
0: Ave Maria, cheia de graça, o Senhor é convosco. Bendita sois

0: vós entre as mulheres, e bendito é o fruto do vosso ventre, Jesus.
1: Santa Maria, Mãe de Deus, rogai por nós, pecadores, agora e na hora de nossa morte. Amém.
0: Ave Maria, cheia de graça, o Senhor é convosco. Bendita sois vós entre as mulheres, e bendito é o fruto do vosso ventre, Jesus.
1: Santa Maria, Mãe de Deus, rogai por nós, pecadores, agora e na hora da nossa morte. Amém.
0: Ave Maria, cheia de graça, o Senhor é convosco. Bendita sois vós entre as mulheres, e bendito é o fruto do vosso ventre, Jesus.
1: Santa Maria, Mãe de Deus, rogai por nós, pecadores, agora e na hora da nossa morte. Amém.
0: Ave Maria, cheia de graça, o Senhor é convosco. Bendita sois vós entre as mulheres, e bendito é o fruto do vosso ventre, Jesus.
1: Essa Santa Maria eu ofereço também ao nosso outro padre aqui, Padre Ricardo. Santa Maria, Mãe de Deus, rogai por nós, pecadores, agora e na hora da nossa morte. Amém.
0: Ave Maria, cheia de graça, o Senhor é convosco. Bendita sois vós entre as mulheres, e bendito é o fruto do vosso ventre, Jesus.
1: Santa Maria, Mãe de Deus, rogai por nós, pecadores, agora e na hora da nossa morte. Amém.
0: Ave Maria, cheia de graça, o Senhor é convosco. Bendita sois vós entre as mulheres, e bendito é o fruto do vosso ventre, Jesus.
1: Santa Maria, Mãe de Deus, rogai por nós, pecadores, agora e na hora da nossa morte. Amém.
0: Ave Maria, cheia de graça, o Senhor é convosco. Bendita sois vós entre as mulheres, e bendito é o fruto do vosso ventre, Jesus.
1: Essa Santa Maria ofereço também para Rosa, né, que sempre reza aí. Santa Maria, Mãe de Deus, rogai por nós, pecadores, agora e na hora da nossa morte. Amém.
0: Ave Maria, cheia de graça, o Senhor é convosco. Bendita sois vós entre as mulheres, e bendito é o fruto do vosso ventre, Jesus.
1: Santa Maria, Mãe de Deus, rogai por nós, pecadores, agora e na hora da nossa morte. Amém.
0: Ave Maria, cheia de graça, o Senhor é convosco. Bendita sois vós entre as mulheres, e bendito é o fruto do vosso ventre, Jesus.
1: Santa Maria, Mãe de Deus, rogai por nós, pecadores, agora e na hora da nossa morte. Amém.
0: Glória ao Pai, ao Filho e ao Espírito Santo.
1: Assim como era no princípio, agora e sempre. Amém. Ó meu bom e amado Jesus, perdoai-nos, livrai-nos do fogo do inferno, levai as almas todas para o céu e socorrei principalmente aquelas que mais precisarem da vossa infinita misericórdia.
0: Dai-nos
1: a paz.
0: Nossa Senhora do Rosário,
1: rogai por nós.
0: Nossa Senhora do Perpétuo Socorro,
1: rogai por nós. Nossa Senhora das Graças, que é a minha intercessora aqui, o Eduardo, não dá para render, mas eu alcancei uma graça muito grande com a Nossa Senhora das Graças.
0: Amém.
1: Eu tenho uma igrejinha aqui no quintal da minha casa, que é de todos os santos.
0: Amém. Rogai por nós, Nossa Senhora das Graças, São Geraldo Magela.
1: Rogai por nós.
0: Senhora Aparecida, Mãe, Rainha e Padroeira do Brasil,
1: rogai por nós que recorremos a vós.
0: Dona Neca, minha querida, uma semana abençoada para a senhora, para toda a família, saúde, paz, viu, para a senhora. Fique com Deus.
1: Amém, para todos nós, Eduardo. E sempre que você quiser me ligar, eu tô aqui disposta.
0: Tá bom.
1: Eu rezo todos os dias, acompanho todos os dias mesmo.
0: Tá bom. Salve Maria.
1: Salve Maria. No

Luiz Antônio rezando conosco, pedindo por ele e pela família, ele que está lá em Jales, interior de São Paulo. O Ribeiro, em São Paulo, capital, rezando por ele e pela família. O nosso irmão rezando conosco, Matias, de Resende Costa, Minas Gerais, rezando por ele e por toda a família. Os nossos irmãos em

Iaçu, na Bahia, rezando conosco também, pedindo as bênçãos da Mãe Aparecida, o Evaldo Queiroz. A Marlene, aqui no bairro Santa Luzia, em Aparecida. O Ivanildo Clementino, em Guarabira, na Paraíba. A Eliete, em Curvelo. O Evandro Soares Cruz, ele e Dona Marilze, em Juiz de Fora, rezando conosco pela netinha Gabriela, pelos amigos, pelos filhos, por todos que estejam em oração. Pai nosso que estais nos céus, santificado seja o vosso nome, venha a nós o vosso reino, seja feita a vossa vontade, assim na terra como no céu. O pão nosso de cada dia dai-nos hoje, perdoai-nos as nossas ofensas, assim como nós perdoamos a quem nos tem ofendido. E não nos deixeis cair em tentação, mas livrai-nos de todo mal. Amém. Ave Maria, cheia de graça, o Senhor é convosco. Bendita sois vós entre as mulheres, e bendito é o fruto do vosso ventre, Jesus. Santa Maria, Mãe de Deus, rogai por nós, pecadores, agora e na hora de nossa morte. Amém. Ave Maria, cheia de graça, o Senhor é convosco. Bendita sois vós entre as mulheres, e bendito é o fruto do vosso ventre, Jesus. Santa Maria, Mãe de Deus, rogai por nós, pecadores, agora e na hora de nossa morte. Amém. Ave Maria, cheia de graça, o Senhor é convosco. Bendita sois vós entre as mulheres, e bendito é o fruto do vosso ventre, Jesus. Santa Maria, Mãe de Deus, rogai por nós, pecadores, agora e na hora de nossa morte. Amém. Ave Maria, cheia de graça, o Senhor é convosco. Bendita sois vós entre as mulheres, e bendito é o fruto do vosso ventre, Jesus. Santa Maria, Mãe de Deus, rogai por nós, pecadores, agora e na hora de nossa morte. Amém. Ave Maria, cheia de graça, o Senhor é convosco. Bendita sois vós entre as mulheres, e bendito é o fruto do vosso ventre, Jesus. Santa Maria, Mãe de Deus, rogai por nós, pecadores, agora e na hora de nossa morte. Amém. Ave Maria, cheia de graça, o Senhor é convosco. Bendita sois vós entre as mulheres, e bendito é o fruto do vosso ventre, Jesus. Santa Maria, Mãe de Deus, rogai por nós, pecadores, agora e na hora de nossa morte. Amém. Ave Maria, cheia de graça, o Senhor é convosco. Bendita sois vós entre as mulheres, e bendito é o fruto do vosso ventre, Jesus. Santa Maria, Mãe de Deus, rogai por nós, pecadores, agora e na hora de nossa morte. Amém. Ave Maria, cheia de graça, o Senhor é convosco. Bendita sois vós entre as mulheres, e bendito é o fruto do vosso ventre, Jesus. Santa Maria, Mãe de Deus, rogai por nós, pecadores, agora e na hora de nossa morte. Amém. Ave Maria, cheia de graça, o Senhor é convosco. Bendita sois vós entre as mulheres, e bendito é o fruto do vosso ventre, Jesus. Santa Maria, Mãe de Deus, rogai por nós, pecadores, agora e na hora de nossa morte. Amém. Ave Maria, cheia de graça, o Senhor é convosco. Bendita sois vós entre as mulheres, e bendito é o fruto do vosso ventre, Jesus. Santa Maria, Mãe de Deus, rogai por nós, pecadores, agora e na hora de nossa morte. Amém. Glória ao Pai, ao Filho e ao Espírito Santo, como era no princípio, agora e sempre. Amém. Ó meu bom e amado Jesus, perdoai-nos, livrai-nos do fogo do inferno, levai as almas todas para o céu e socorrei principalmente aquelas que mais precisarem da vossa infinita misericórdia. Senhora Aparecida, Rainha, Mãe, Padroeira do Brasil, rogai por nós que recorremos a vós. Infinitas graças vos damos, soberana Rainha, pelos benefícios que todos os dias recebemos de vossas mãos maternais. Dignai-vos agora e para sempre tomar-nos debaixo de vosso poderoso amparo, e para mais vos alegrar,
vos saudamos com uma salve, Rainha.

Amém. Estamos chegando, meus irmãos e irmãs, ao final do nosso Santo Terço, de mais uma oração do Santo Terço, aqui pela Rádio Aparecida e Rede Aparecida de Rádio. E eu convido você, meu irmão, minha irmã, a entregar neste momento a sua vida, o seu coração, o dia de hoje, a sua família, o seu trabalho, todas as suas preocupações e necessidades. Entreguemos tudo nas mãos de nossa mãe, a mãe da Divina Graça, a Senhora Aparecida. E renovemos a consagração a ela, nossa mãe bendita. Ó Maria Santíssima, pelos méritos de nosso Senhor Jesus Cristo, em vossa querida imagem de Aparecida, espalhais inúmeros benefícios sobre todo o Brasil. Eu, embora indigno de pertencer ao número de vossos filhos e filhas, mas cheio do desejo de participar dos benefícios de vossa misericórdia, prostrado a vossos pés, consagro-vos o meu entendimento, para que sempre pense no amor que mereceis. Consagro-vos a minha língua, para que sempre vos louve e propague a vossa devoção. Consagro-vos o meu coração, para que depois de Deus vos ame sobre todas as coisas. Recebei-me, ó Rainha incomparável, vós que o Cristo crucificado deu-nos por mãe, no ditoso número de vossos filhos e filhas. Acolhei-me debaixo de vossa proteção. Socorrei-me em todas as minhas necessidades espirituais e temporais, sobretudo na hora de minha morte. Abençoai-me, ó celestial cooperadora, e com vossa poderosa intercessão, fortalecei-me em minha fraqueza, a fim de que, servindo-vos fielmente nesta vida, possa louvar-vos, amar-vos e dar-vos graças no céu por toda a eternidade. Assim seja. Obrigado a você, meu irmão, obrigado a você, minha irmã, a vocês que rezaram mais um Santo Terço. Nós estivemos e continuaremos sempre unidos, em nome do Pai, do Filho e do Espírito Santo. Amém. Fiquem todos com as bênçãos do Senhor Jesus, a proteção e a intercessão de nossa Mãe Santíssima, a Senhora Aparecida. Fiquem na paz, fiquem em paz. E nos encontramos na próxima madrugada, se Deus quiser.

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7: 5 horas, horário de Brasília.
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Tô chegando naquele jeitão de sempre que você já conhece como Ita, música sertaneja, alegria e diversão, pra gente começar bem mais uma semana aqui na Rádio Aparecida e na Rede Aparecida de Rádio, porque hoje é segunda-feira, dia 6 de julho de 2026, agradecendo sempre o seu carinho e a sua companhia. É bom demais saber que você escolheu a Rádio Aparecida pra começar bem a sua semana e daquele jeitão que a gente gosta, ao som dos clássicos da nossa música sertaneja. E o programa Acorda Brasil tem a direção geral do missionário redentorista Padre Vanderlei Souza. Na coordenação nós temos a Paula Castro e nos trabalhos técnicos comandando a máquina de som da Rádio Aparecida, eles, meus amigos Leonardo Mota, o Leozinho, o Patrick Carvalho, o MC Trick e o

Marcos Prado ou Marcão. Vocês estão bom? Firmes e fortes, bom pra arrebentar. Animados pra mais essa semana que tá só começando. Então tá bom, um bom trabalho pra gente, que Deus e Nossa Senhora Aparecida abençoe mais esse dia. E pra começar bem, quem é que vai começar na máquina de som? É você, meu amigo Leozinho. Então faz o seguinte, prepara uma do seu agrado aí, uma boa pra gente começar bem a semana. Essa vai ser logo a primeira. Então, beleza, Leozinho, você falou, tá falado, meu amigo. Chico Rei Paraná com Leão Domado. Beleza, então, vai preparando ela daí, enquanto você vai ajeitando Chico Rei Paraná pra cantar Leão Domado. Daí, eu vou mandando daqui aquele abraço especial aos amigos e amigas que nos sintonizam pelas emissoras de rádios que integram a rede Aparecida de Rádio, entre elas a Rádio Cidade FM em Martins Soares, Minas Gerais, a Rádio Difusora em Casa Branca, São Paulo, a Rádio Coração FM em Dourados, no Mato Grosso do Sul, e a Rádio Diocesana FM em Campanha, Minas Gerais. Essas que são algumas das várias emissoras que sempre levam a nossa programação cada dia mais longe. Fica aqui o nosso abraço e o nosso agradecimento. Agora sim, meu amigo Leozinho, tá no jeito. O Chico Rei Paraná que abrem o programa de hoje, cantando o sucesso Leão do Mar.

0: Rádio Aparecida Música, Fé e Missão, tá aí o Léo Canhoto e Robertinho cantando Moças da Roça, música boa demais da conta. Fazia tempo que eu não ouvia essa música com Léo Canhoto e Robertinho, e hoje foi dia de matar a saudade e homenagear também as Moças da Roça que curtem a Rádio Aparecida todas as manhãs. E quem tava querendo ouvir o Léo Canhoto e o Robertinho cantar é o meu amigo José Ribeiro, o seu Zé, que vai soltar a voz aqui agora. Fala comigo, seu Zé.
1: Bom dia, Bruno. José Ribeiro, porque quero pedir uma música pra você do Léo Canhoto e Robertinho, oferecendo a dona Terezinha, a dona Isal, que é a turma de Lagoinha e do bairro do Parintinga. Muito obrigado.
0: Valeu, meu amigo seu Zé, e um abraço.

0: abração a todos do bairro Paraitinga, a todos também de Lagoinha, a capital do Requeijão de Prato, e beijo pra dona Isaura, beijo pra dona Terezinha, as nossas amigas de todas as manhãs também, e no caso da dona Isaura e dona Terezinha, amiga de domingo também, é de segunda-feira, é das manhãs na Rádio Aparecida, é das manhãs do Terra da Padroeira, nas noites do Aparecida Sertaneja, assim como o seu Zé também, toda segunda-feira marca a presença no auditório da TV Aparecida. Aí a dona Isaura e a dona Terezinha também no domingão e na segunda-feira, vira e mexe, elas estão por aqui. Beijo pras nossas amigas. Eu vou pro intervalo bem rapidão. Primeiro intervalo desta segundona, daqui a pouquinho eu trago o quadro Mensagem Sertaneja. Hoje vou trazer um poema do meu amigo João Nino, poeta de Lagoinha. Tava lembrando de um poema dele que é bom demais, daqui a pouquinho eu vou trazer, que é o poema do Sabiá e do Canarinho. E ainda hoje também tem moda pros amigos caminhoneiros, e no próximo bloco também, sabe o que eu vou fazer? Abrir a votação da música da semana. E essa semana, sugestão do nosso amigo Tionzinho de Itanhandu, Minas Gerais. Daqui a pouquinho ele vai soltar a voz aqui também pra gente lembrar a sugestão que ele deu pra essa semana. Eu volto já.
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0: 5:30, horário de Brasília.
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0: Estamos de volta para dar sequência ao Acorda Brasil desta segunda-feira, comecinho de semana, dia 6 de julho de 2026, mandando aquele abraço a mais amigos e amigas que nos prestigiam pelas emissoras de rádios que integram a rede Aparecida de Rádio, entre elas a Rádio Brasil em Campinas, São Paulo, a Rádio Regional Esperança FM em Lins, São Paulo, a Rádio Rural FM em Tefé, no Amazonas, e a Rádio Interativa FM em Espírito Santo do Pinhal, São Paulo. Fica aqui mais uma vez o nosso abraço e o nosso agradecimento a essas emissoras que integram a rede Aparecida de Rádio. E o nosso amigo Tiãozinho deu sugestão para a música da semana. Vamos relembrar o Tiãozinho soltando a voz aqui e dando essa sugestão pra gente. Fala comigo, Tiãozinho.
8: Ô, Bruno, gostaria de deixar uma sugestão para música da semana aí com Zezé de Camargo. Que sair de casa. E a número 2, a Otávio Augusto Gabriel, Mala Amarela. As duas músicas são meio, mais ou menos parecidas. Aí, se você puder voltar aí pra votação na música da semana, eu agradeço. Falou, Bruno, bom dia pra vocês aí, todos nós.
0: E o Tiãozinho falou e a sugestão dele foi acatada. E essa semana é o seguinte: duas músicas boas ali no mesmo estilo, vamos dizer assim, mas duas músicas daquelas que os apreciadores da boa música sertaneja gostam de ouvir. A de número 1 é o Zezé de Camargo e Luciano cantando No Dia em Que Saí de Casa, e a de número 2 é o Otávio Augusto e Gabriel cantando A História da Mala Amarela. E aí, qual que é a

Sua preferida, meu amigo e minha amiga, é a de número 1, no dia em que sair de casa com Zezé de Camargo e Luciano, ou é a de número 2, a mala amarela com Otávio Augusto e Gabriel? Tem um trechinho delas aí, MC Trick, capricha num trechinho delas então.

0: E depois de ouvir um trechinho de cada uma delas, eu quero saber qual é a sua preferida. E para eu saber a sua preferida, você tem que mandar mensagem aqui no nosso WhatsApp, código de área ou DDD é o 12 e o número 31041043. Código de área ou DDD é o 12 e o número 31041043. E agora tá chegando esse quadro que eu gosto demais.
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0: E no quadro Mensagem Sertaneja de hoje, conforme eu falei no bloco anterior, eu vou trazer um poema do meu amigo João Nino, o poeta de Lagoinha, intitulado O Sabiá e o Canarinho, que é mais ou menos assim. Sabiá e o canarinho, os dois cantaram cedinho lá no pé da amoreira. Sabiá é seu vizinho, o canário amarelinho, duas belezas verdadeiras. O canário e o sabiá, como gostam de cantar, varando a semana inteira. É a primavera que a perfuma e tudo vai se renovando e vai ficando de primeira. Canarinho no pinheiro, depois passou pro calipeiro o tempo inteiro a cantar. Sabiá como companheiro, até parece dois violeiros a viola pontear. A sua linda melodia, quando amanhece o dia, dá gosto de escutar. É a mesma uma alegria, é ilusão, é fantasia, pra gente sempre sonhar. Na primavera que eles cantam, a natureza encantam, ficando uma maravilha. Quando a gente se levanta, a emoção é tanta como se fosse uma anestesia. Estes dois passarinhos cantou, que eu dou muito valor de ver as suas cantorias. No mundo bota mais cor, vira perfume de flor nas terras da

0: 5:51, horário de Brasília.
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0: Rádio Aparecida Música, Fé em Missão, tá aí o Abel e Caim fazendo a gente viajar no tempo, ao som de Mãe Amorosa, música de que eu tava devendo pro nosso amigo Genésio, no bairro Votorantim, na cidade de Ibiúna, São Paulo. Um abraço pro meu amigo Genésio, eu devo, não nego, pago quando puder, e hoje foi dia de atender o pedido do nosso amigo Genésio e recordar esse clássico do Abel e Caim, a linda canção Mãe Amorosa. E agora é hora do amigo do campo ficar bem informado com as principais notícias e informações do mundo agropecuário.
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3: E cada vez mais produtores rurais estão investindo na transformação da matéria-prima dentro da própria propriedade. A produção de queijos, doces, compotas, geleias, embutidos e outros produtos artesanais tem permitido que famílias rurais aumentem sua renda e reduzam assim a dependência da venda de produtos in natura. Além de gerar mais valor agregado, a agroindústria familiar fortalece a economia local e cria novas oportunidades de negócio. Com apoio de tecnologia e capacitação, esse modelo continua crescendo em diversas regiões do país.
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Bom dia a todos, estamos começando um novo dia e a gente quer rezar com você. Nós queremos rezar com você nesta manhã, aqui pelos microfones da Rádio Catedral de Juiz de Fora. Nós estamos levando a você, então, o ambiente da oração e a bênção de Deus para o dia que está começando. Ao fim desta nossa oração, sempre nós damos a bênção a algum elemento, a água, o pão, a sua casa, a casa do quarto dos casais. Veja a bênção de hoje, procure acompanhar com atenção a bênção que vamos dar ao final desse nosso pequeno programa. Reze comigo agora o Salmo 64. Ó Senhor, convém cantar vosso louvor com hino em Sião e cumprir vossos votos e promessas, pois ouvis a oração. Toda a carne há de voltar-se para o Senhor por causa dos pecados, e por mais que as nossas culpas nos oprimam, perdoais as nossas faltas. Deus é misericordioso, Deus é bondoso. É feliz quem escolheis e convidais para morar em vossos átrios. Saciamo-nos dos bens de vossa casa e do vosso templo santo. Vossa bondade nos responde com prodígios, nosso Deus e Salvador. Sois a esperança dos confins de toda a terra, ó Senhor, e dos mares mais distantes. As montanhas sustentais com vossa força, estais vestido de poder. Acalmais o mar bravio e as ondas fortes e o tumulto das nações, ó Senhor. Cremos no vosso poder. Os habitantes mais longínquos se admiram com as vossas maravilhas. Os extremos do nascente e do poente inundais de alegria. Senhor, vós visitais a nossa terra com as chuvas e transborda de fartura. Rios de Deus vêm do céu e derramam águas e preparais o nosso trigo. É assim que preparais a nossa terra, vós a regais e aplainais, os seus sulcos com a chuva amoleceis e abençoais as sementeiras. O ano todo coroais com vossos dons e vossos passos são fecundos. Transborda a fartura onde passais, brotam pastos no deserto. As colinas se enfeitam de alegria, Senhor, e os campos de rebanho. Nossos vales se revestem de trigais, tudo canta de alegria, ó Senhor. Glória ao Pai, ao Filho e ao Espírito Santo, como era no princípio, agora e sempre. Amém. Que Deus abençoe o seu dia e todas as suas atividades, protegendo você de todo e qualquer perigo e dando muitas alegrias neste dia.

0: Que está começando. Em nome do Pai, e do Filho, e do Espírito Santo. Amém.
1: O anjo do Senhor anunciou a Maria, e ela concebeu do Espírito Santo. Ave Maria, cheia de graça, o Senhor é convosco, bendita sois vós entre as mulheres, bendito é o fruto do vosso ventre, Jesus. Santa Maria, Mãe de Deus, rogai por nós, pecadores, agora e na hora da nossa morte. Amém. Eis aqui a escrava do Senhor. Faça-se em mim segundo a tua palavra. Ave Maria, cheia de graça, o Senhor é convosco. Bendita sois vós entre as mulheres, e bendito é o fruto do vosso ventre, Jesus. Santa Maria, Mãe de Deus, rogai por nós, pecadores, agora e na hora da nossa morte. Amém. E o Verbo de Deus se fez carne e habitou entre nós. Ave Maria, cheia de graça, o Senhor é convosco. Bendita sois vós entre as mulheres, e bendito é o fruto do vosso ventre, Jesus. Santa Maria, Mãe de Deus, rogai por nós, pecadores, agora e na hora da nossa morte. Amém. Rogai por nós, Santa Mãe de Deus, para que sejamos dignos das promessas de Cristo. Oremos, infundi, Senhor, em nossas almas a vossa graça, para que, conhecendo pela anunciação do anjo a encarnação do Verbo, cheguemos por sua paixão e cruz à glória da ressurreição, por Cristo, Senhor nosso. Amém. Vamos agora pedir a Deus que nos abençoe. O Senhor esteja convosco, Ele está no meio de nós. Abençoe-vos, Deus Todo-Poderoso, Pai, Filho e Espírito Santo. Amém.
0: Vou dar agora uma bênção para as crianças enfermas. Há criancinhas doentes. Se você tem uma criança doente em sua casa, receba agora a bênção. Também para os seus vizinhos, para crianças que você conhece que não estejam na sua presença. Vou dar agora a bênção para as crianças doentes. A nossa proteção está no nome do Senhor, que fez o céu e a terra. O Senhor esteja convosco, Ele está no meio de nós. O nosso Deus se compadece, é o Senhor que olha pelos pequeninos. Deixai vir a mim os pequeninos, pois deles é o reino do céu. Ouvi, Senhor, minha oração e chegue a vós o meu clamor. O Senhor esteja convosco, Ele está no meio de nós. Oremos, Deus, para quem tudo cresce e de quem tudo que cresce recebe a firmeza, estendei a vossa mão sobre este vosso servo enfermo, em sua tenra idade, para que, recuperando o vigor da saúde, possa chegar à plenitude da idade, servindo-vos sem cessar ao longo dos seus dias, com fidelidade e gratidão, por Cristo nosso Senhor.

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1: Moçada bonita, bom dia, bom dia. Excelente manhã de segunda-feira para você, hoje 6 de julho de 2026. Está começando o nosso programa Manhã de Bênçãos, que tem o oferecimento do Sacolão da Economia, que há mais de 30 anos atende com tradição e qualidade. 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A partir de agora tem música, informação e também sua participação. Fique à vontade para interagir conosco. Para você que não me conhece, muito prazer. Sou Priscila Bahia, sua companhia, mas pode me chamar de Pri Bahia. Vamos ficar juntos nessa manhã de segunda-feira? Mas agora aumente o seu volume e vem comigo.
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1: Toda segunda-feira parece um convite para recomeçar. E às vezes, ela chega logo depois de um domingo em que nem tudo aconteceu como a gente esperava. A verdade é que a vida não é feita só de vitórias. Ela também é construída pelas perdas, pelos planos que não deram certo e pelas decepções que nos ensinam a seguir em frente. Ganhar nos enche de alegria. Perder nos enche de aprendizado. Nem sempre o resultado será o que desejamos, mas sempre podemos escolher como vamos reagir a ele. Há derrotas que fortalecem, recomeços que surpreendem e caminhos que só revelam depois de um não. Que essa nova semana traga coragem para continuar, sabedoria para aprender com o que passou e esperança para acreditar que uma derrota nunca define uma história inteira. Ela é apenas uma página. Hein? Ainda existem muitos capítulos para escrever. Uma excelente e abençoada semana para você e que você tenha força para enfrentar os desafios e leveza para celebrar cada pequena vitória que a vida colocar no seu caminho. Pense nisso, reflita e faça desse dia o melhor da sua vida.
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1: Você ouve e acompanha o melhor da música cristã até às 7 da manhã. E 6:30 tem o Vinde Vede, a leitura orante da palavra de Deus com Padre Dontzi. E a gente começa bem ao som de Eliana Ribeiro e a canção Vencedor. 6:16, bom dia.

0: Márcio Todeschini, Deus vai além. 6:26 em instantes, o Vinde Vede. A leitura orante da palavra de Deus com Padre Dontzi. Enquanto isso, Delino Marçal prepara ainda mais os nossos corações.
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Em nome do Pai, do Filho e do Espírito Santo. Amém. Espírito Santo de luz, dai-nos o dom da sabedoria para distinguir o bem do mal e a verdade da mentira. Guiai-nos a cada passo, em cada dia, para que sigamos o caminho do Evangelho com a ajuda de Maria, por Cristo nosso Senhor. Amém. Divide em nossa leitura orante da Santa Palavra, nosso encontro com Deus. Como ficamos agradecidos de podermos nos encontrar com Ele. Ele está sempre disponível. Por isso, agradecemos que o Espírito Santo nos deu esse dom da perseverança para fazermos esses momentos de escuta atenta, de mergulho na Palavra de Deus. Hoje é que mergulhamos nela. Um dia estaremos mergulhados totalmente nela, assim como o peixe na água, né? Assim como o passarinho no meio dos céus.

assim também um dia estaremos totalmente em Deus, lá realizando a plenitude daquilo que Ele plantou em nossos corações. Encontrarmos-nos com Ele aqui na Santa Palavra, no Vinde Vede, na Lectio Divina, é uma maravilha. Agradecemos a Deus por esse dom precioso, que esse mergulho, que esse revestir do amor de Deus, do poder de Deus, da palavra de Deus, nos faça resistir às tempestades de cada dia. Nós estamos no Sermão da Montanha, nesse momento em que, no meio do Sermão da Montanha, Jesus explica e nos ensina e aprofunda aqueles atos de piedade principais do judaísmo, que agora Jesus toma como uma espécie de carro-chefe da nossa vida espiritual: a esmola, a oração e o jejum. E depois ele amplia a questão do jejum para como nosso corpo físico, né, deve estar preparado para acolher as coisas divinas. O corpo físico é também o corpo social e as propriedades, aquilo que nos rodeia, né? O vestir, né? E também o possuir, né? O imaginar, tudo aquilo que amplia o nosso corpo físico e espiritual, para que este nosso existir aqui na Terra tenha um tesouro, e este tesouro seja aquilo que não pode ser destruído. Há coisas boas e coisas excelentes, né? As coisas boas não devem nos distrair das coisas excelentes. Devemos aproveitar as coisas boas a caminho das excelentes. Por isso, às vezes, precisamos deixar as boas em segundo lugar, senão as excelentes não serão descobertas e encontradas. É o que Jesus continua nos ensinando. Hoje, então, acolhemos Evangelho de Mateus, capítulo 6, versículos 22 e 23. Hoje acolhemos, então, Mateus 6, 22 e 23. Você sabe que a nossa tradução é a tradução da Bíblia da CNBB. Ouçamos a Santa Palavra. A lâmpada do corpo é o olho. Se o teu olho for límpido, ficarás todo cheio de luz. Mas se o teu olho for ruim, ficarás todo em trevas. Se, pois, a luz em ti é trevas, quão grandes serão estas trevas. Amada irmã, amado irmão, esses dois versículos sapienciais, né? Jesus aqui, nesta parte do Sermão da Montanha, ele toma esse aspecto sapiencial, apresentando grandes princípios. Muitas vezes o Evangelho de Mateus faz isso. Aqui há talvez o maior princípio da sabedoria: é ter o corpo iluminado por um olho de luz. Santo Agostinho chama esse olho de luz da boa intenção. Então, tudo que fizermos deve ter uma boa intenção. A intenção ruim, o maquinar o mal, jamais deve estar no nosso olho. Se o nosso olho se polui ou fica contaminado com a má intenção, perdemos a luz. Então, Jesus aqui diz que este olhar deve ter a pureza da criança, o desarmado da criança, o simples da criança. Este olho deve estar cheio da humildade, da mansidão do Senhor. Jesus, mesmo ali na cruz, sendo destruído física e moralmente, o olho dele esteve e estava sempre na luz. Essa é a grande lição que o irmão Lourenço ensina, né, lá no livro Estar na Presença de Deus, a espiritualidade da presença de Deus. A presença de Deus no nosso dia a dia é jamais deixar que a má intenção e as maquinações perversas entrem. Jamais. Quem está em Cristo está, e não pode estar e não estar. Aquele que foi escolhido por Cristo, escolhido está. E devemos pedir a graça da perseverança, o contrário, estaremos fora do caminho. Este fora do caminho é

quando nosso olho não tem mais a luz da presença de Deus em cada atitude nossa. Se o nosso olho, se a nossa intenção, se a nossa disposição profunda for fazer a vontade de Deus, todas as nossas obras serão iluminadas e abençoadas. E uma coisa iluminada ilumina também. Iluminará o nosso ao redor. Então, estaremos cheios dessa energia vital da presença de Deus. Os sábios dizem, né, que uma marca dessa presença de Deus é a paz interior e o bom humor. Então, quando perdemos o bom humor, quando temos o estopim curto, quando começamos a falar somente coisas negativas, quando deixamos nos influenciar pelo auê das coisas maldosas ao nosso ao redor e começamos também a ser uma espécie de lista de coisas ruins e só temos um prazer estranho de falar coisas ruins, isso denota, isso é um sinal de que nosso olho está perdendo aquela luz que do Senhor recebemos, que a luz do ressuscitado ilumine o nosso olho interior, para que a nossa intenção seja sempre fazer o que Deus quer que a gente faça agora. São Charles de Foucault tem aquela bela oração: Senhor, que cada passo meu seja um passo teu. Senhor, que cada passo que eu der seja um passo que você daria se estivesse aqui no meu lugar. Que os nossos passos sejam passos do Cristo. E isto é ter todo o corpo na luz. Que o nosso corpo esteja todo na luz, quando acolhemos a luz de Deus, a inspiração divina, o Espírito Santo, no nosso olhar interior. Este versículo, que é o 22, é maravilhoso, o olho de luz, o olho na luz de Deus, o olho trazendo a luz de Deus, que seja assim. O versículo 23 é o contrário, e um dos mais tristes da Bíblia, se ele acontece. Jesus diz: se o nosso olho está repleto de más intenções e só olhamos aquilo que é ruim, aquilo que é demoníaco, aquilo que divide, aquilo que mata. Se temos 1000 arestas e gostamos que essas arestas espetem a todos ao nosso ao redor, então assim estamos em trevas. E se treva é a luz que está no nosso olho, quão imensas essas trevas, porque não tem mais luz nenhuma. Então, aqui Jesus descreve aquele espírito negativo que, mesmo que é bom, ele destrói e faz ruim. E aqui a gente pede a Deus que nos livre desse espírito ruim, inclusive aquele espírito que gosta de inventar coisas ruins para colocar e divulgar e fazer que essas coisas ruins causem uma desgraça inimaginável. Desgraças, coisas ruins existem, mas não são para serem divulgadas. Nós as divulgarmos, inclusive colocando outras tintas para atingir outras pessoas. Não, essa é a obra do demônio. Estas são as trevas que Jesus aqui denunciou. Vamos esquecê-las, vamos pedir a Deus essa graça, que no nosso olhar esteja somente a luz divina, e onde o nosso olhar pousar, que nós devemos ali a luz de Deus. Não nossas dificuldades e lutas interiores. Elas são nossas e Deus é aquele que nos acompanha nessas lutas. Ele sofreu cada uma delas, mas nessas lutas interiores não devem tirar o nosso olhar da luz divina, para que ele transmita sempre a luz de Deus, e assim todo o nosso corpo, todo o nosso agir, toda a nossa ação seja feita em Deus. É por isso que damos glória ao Pai, ao Filho e ao Espírito Santo, como era no princípio, agora e sempre. Amém. Colhemos agora a bênção. Pai de bondade, vosso Espírito de amor, derramado do vosso coração e do coração do vosso amado Filho, faça com que nos nossos olhos esteja somente a vossa luz,
E assim nossas mãos se encaminhem na direção desta luz para fazer o bem. E assim nossos passos se deixem guiar por esta luz, para que sejam passos de Jesus. E assim, iluminados e guiados por essa luz, o nosso coração veja a maravilha e a beleza de cumprir a vossa vontade, como fez Maria. Em nome do Pai, do Filho e do Espírito Santo. Amém.

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0: Fernando Vignotti, Pra Sempre Vou Te Amar, 6h58. Chegamos ao final do Fé e Melodia, mas a semana tá só começando. Amanhã tem muito mais para você que sintoniza 102.3. Agora você fica bem informado. Vem chegando o Jornal Notícias em 30, logo depois tem o Catedral Notícia, primeira edição. Ótimo dia para você, iluminada semana para todos nós.
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1: Segunda-feira, 6 de julho de 2026. Um bom dia para você, uma excelente semana. Começa agora a edição de número 2379 do Notícias em 30, uma produção da Rede Aparecida de Rádio em parceria com a Signes Brasil. Eu sou Mário de Paula, comigo Leandro Rodrigo nos trabalhos técnicos, a equipe Master Web na transmissão multimídia e Ana Maria Riz na apresentação. Ana, bom dia.
2: Oi, Mário, bom dia para você. Bom dia também a você que nos acompanha pelas emissoras de inspiração católica em todo o país, em especial a quem nos ouve pela Rádio Vaza Barris em Jeremoabo, na Bahia, também a Rádio Catedral em Muriaé, Minas Gerais. Notícias em 30 transmitido ao vivo pelo YouTube da Rádio Aparecida, pela nossa página no Facebook. Você pode nos acompanhar ainda pelo aplicativo Aparecida e no portal a12.com/rádio. Vamos aos destaques de hoje.
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1: Hoje você confere que há menos de 100 dias das eleições, a Rádio Aparecida segue de olho na disputa nos estados. No Mato Grosso, o cenário é ainda indefinido.
2: Pesquisa revela que a maioria dos brasileiros não consegue identificar vídeos criados por inteligência artificial.
1: E ainda, Brasil perde por 2-1 da Noruega nas oitavas de final e se despede da Copa do Mundo.
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1: No estado do Mato Grosso, a disputa para o governo do estado segue indefinida há menos de 100 dias para as eleições. A avaliação é da doutora em sociologia e cientista política Cristiane Fonseca. A professora comenta que alguns nomes despontam com maior potencial nas pesquisas. Dentre eles, o do senador Wellington Fagundes, do PL, e de Otaviano Pivetta, do Republicanos, que era vice-governador e assumiu o comando do estado com a saída de Mauro Mendes, que deve ser candidato a senador.
6: Nós temos aí o candidato Wellington Fagundes, né, que é senador, ocupando a primeira posição. Pivetta ainda está distante em termos percentuais de Wellington Fagundes. Nas pesquisas, ele vem aí configurando entre segunda e terceira posição. Mas eu diria para você que as eleições em Mato Grosso, elas ainda estão abertas. Então, nós tínhamos uma candidata do campo progressista, que é a Natasha Lessarenko. O nome dela foi construído há mais de um ano, mas nessa semana houve uma possível mudança e o ex-prefeito de Cuiabá, Emanuel Pinheiro, também colocou o nome à disposição agora para concorrer pelo PSD ao governo do estado. E o presidente do partido, que é o senador Carlos Favaro, disse que chancela os dois nomes, mas que isso terá que ser resolvido dentro do partido. E nesse quadro também nós temos o Jaime Campos, que é um candidato que também vem ocupando majoritariamente a segunda posição nas pesquisas. No entanto, há indefinições se ele realmente

0: será candidato. Porque o ex-governador, que é do União Brasil, desde o ano passado se posicionou favorável à eleição de Otaviano Piveta, no caso agora como ele está governador, à reeleição. Mauro Mendes é o presidente do partido e disse que a decisão se União Brasil vai compor com Otaviano Piveta do Republicanos ou ter candidatura própria será somente nas convenções. No entanto, o candidato Jaime Campos, ele não retira o nome à discussão dentro da federação, que é a União Progressista, e se for o caso, recorrer até a nacional para buscar a sua candidatura. Então, por isso eu digo que o quadro aqui em Mato Grosso, em relação ao governo, ele ainda está muito aberto.
1: Já com relação à corrida para o Senado, a cientista política destaca que são 6 nomes competitivos, incluindo Mauro Mendes, do União Brasil, e Carlos Fávaro, do PSD, que foi ministro da Agricultura e detém o mandato de senador atualmente.
0: Nas pesquisas, Mauro Mendes vem sempre protagonizando a primeira colocação, seguido de Janaína Riva e tendo aí como uma terceira posição o senador Carlos Fávaro. Só que nesse espectro, na direita, nós temos 4 candidatos. No campo progressista, nós temos 2 candidatos. Então, qual que é a aposta que se tem hoje aqui no estado? Que com 4 candidatos ao Senado, que são da direita e da centro-direita, esses votos possam ser fragmentados e aí elegendo apenas um desse espectro político. Já no campo progressista, tem 2 candidatos. A priori, Fávaro, que é senador, é o candidato do Lula no estado de Mato Grosso e vem agora compondo também uma candidatura do campo progressista, o ex-senador e ex-governador do estado, Pedro Tax, pelo PSB.
1: Vimos a doutora em sociologia e cientista política Cristiane Fonseca. Apesar das movimentações, o quadro eleitoral ainda pode sofrer mudanças. As candidaturas só serão oficializadas após as convenções, que é quando os partidos vão definir seus representantes para a eleição.
2: E ainda falando de eleições, uma pesquisa do Instituto Datafolha, divulgada ontem, coloca o atual governador de São Paulo, Tarcísio de Freitas, do Republicanos, à frente na corrida para a reeleição no Palácio dos Bandeirantes. O levantamento aponta 46% das intenções de voto para o atual chefe do Executivo paulista, contra 30% do ex-ministro da Fazenda, Fernando Haddad, do PT, segundo colocado. No eventual segundo turno, o cenário se mantém favorável a Tarcísio, que aparece com 53% ante 37% de Haddad. Na comparação com a sondagem anterior, de março, quando registrava 52% contra os mesmos 37% do petista, o governador teve uma variação de 1 ponto percentual para cima. O quadro atual reflete uma disputa enxuta. A saída de Kim Kataguiri do Missão e Paulo Serra do PSDB da corrida tirou do jogo 2 nomes que, somados, reuniam cerca de 10% das intenções de voto na pesquisa de março. Com isso, São Paulo pode viver uma eleição inédita com apenas 2 candidatos filiados a partidos que têm representação na Câmara dos Deputados.
1: E em Brasília, o presidente Lula vai iniciar esta semana trocas no Palácio do Planalto para reforçar a equipe de pré-campanha à reeleição. Uma das principais mudanças que deve ocorrer já hoje é a exoneração do fotógrafo Ricardo Stuckert, auxiliar de confiança do petista. Ele é o atual secretário de produção e divulgação de conteúdo audiovisual da presidência e acompanha Lula há 23 anos com registros oficiais de eventos do presidente. Agora ele vai assumir a coordenação das redes sociais da campanha de Lula com Nicole Briones, responsável pela parte digital do PT. Também haverá mudanças na Secretaria de Imprensa, órgão da Secretaria de Comunicação Social, a SECOM, da Presidência da República. Essas mudanças ocorrem após Lula ter intensificado os compromissos públicos nos estados nos últimos dias para apresentar entregas há 3 meses das eleições.
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2: Uma pesquisa revela que a maioria dos brasileiros não consegue identificar vídeos criados com inteligência artificial. A reportagem de Rafael Rodrigues.
4: A inteligência artificial já faz parte do dia a dia da maioria dos brasileiros. Mas uma pesquisa do projeto Brief mostra que muitas pessoas ainda não conseguem diferenciar conteúdos reais daqueles que são produzidos pela tecnologia. E o levantamento

0: No briefing, acende um alerta para os riscos da desinformação e para a necessidade de desenvolver senso crítico no ambiente digital, principalmente no período eleitoral. Sobre este assunto, eu converso agora com a Carol Luque, antropóloga especialista em comportamento digital e coordenadora do projeto Brief. Carol, a pesquisa realizada aí pela Brief mostra que a inteligência artificial já faz parte da rotina dos brasileiros. O que esse uso tão frequente revela sobre a relação da população com a tecnologia?
1: Olha, eu acho que a gente vê uma mudança aí num período muito curto de tempo, né? Nas últimas eleições que nós tivemos, a gente não tinha essa popularização dessas ferramentas de IA no cotidiano dos brasileiros. E o que a gente viu ali na nossa pesquisa é que quase 60% dos respondentes dizem usar ferramentas de IA várias vezes ao dia ou várias vezes por semana. Então, isso mostra uma incorporação, né, muito rápida da tecnologia, né, na vida prática das pessoas. Mas essa relação do público, né, com a IA, ela é ambivalente. Assim, as pessoas usam porque a ferramenta ajuda, facilita tarefas ali, mas ao mesmo tempo elas também percebem riscos importantes, né, principalmente quando a IA entra ali no campo da informação e da política. Então, o ponto aqui, eu acho que é que a população já está usando IA, mas esse uso também vem acompanhado de bastante cautela e desconfiança.
0: Por falar em cautela, né, a gente percebe que um dos dados que a pesquisa traz pra gente é a dificuldade das pessoas em identificar vídeos produzidos por inteligência artificial. Num período eleitoral, essa questão exige muito mais senso crítico aí do eleitorado?
1: Com certeza, né, esse foi um dado que acendeu um alerta bem importante pra gente. No experimento que a gente fez, só 45% das pessoas que viram um vídeo feito por IA identificaram corretamente que ele era um vídeo sintético. Então, em época de eleições, isso cria um risco aí concreto, né? Que um vídeo plausível, com uma aparência de realidade, ele pode circular muito rápido e influenciar as percepções, né? Antes que se haja o tempo de checar se aquele vídeo é real ou não. A pesquisa, ela também mostra uma outra camada do problema, que é que parte das pessoas também desconfiou do vídeo verdadeiro. Então, a IA, ela afeta a confiança nos dois sentidos. Ela aumenta a chance de você achar que um conteúdo falso é real e também é de que um conteúdo real é falso.
0: Carol, para a gente encerrar, essa pesquisa também aponta diferenças importantes entre os mais jovens e os idosos na identificação do conteúdo gerado por IA. O que explica esse choque entre gerações e aí quais caminhos podem ajudar a reduzir essa vulnerabilidade?
1: A idade foi o recorte mais forte da pesquisa, né? A gente viu ali que entre jovens de 18 e 29 anos, 58% identificaram corretamente o vídeo feito por IA. Só que entre pessoas com mais de 61 anos, esse índice cai para 20%. É uma diferença muito expressiva, de quase 40 pontos percentuais, né? Então, a gente tem aí, isso provavelmente tem uma relação muito forte, né, com o repertório digital, né? Os mais jovens, eles já nasceram aí num contexto digitalizado, né? É exposto com mais frequência, né, a mais tempo às redes sociais. E enquanto os mais velhos, eles tendem a ter menos familiaridade, né, tanto com esse tipo de conteúdo, quanto com esses sinais, né, que as pessoas ainda usam hoje para identificar se um conteúdo é sintético ou não, que são sinais que visuais, né?
0: Nós ouvimos Carol Luque, antropóloga, especialista em comportamento digital e coordenadora do projeto Brief. Rafael Rodrigues, para a Rede Aparecida de Rádio e Signis Brasil.
2: O jornalista Felipe Zangari comenta a percepção dos brasileiros em relação à IA. Felipe, bom dia.
3: Olá, muito bom dia para vocês aí no estúdio. Um abraço para você que me acompanha em todo o país, pela Rede Aparecida de Rádio, pelas nossas associadas Signis Brasil, dentro do Notícias em 30. Os dados dessa pesquisa que mostram a dificuldade dos brasileiros, ou da maioria deles, pelo menos, de discernir o que é real e o que é falso quando olham para um vídeo feito por inteligência artificial, mostra que é imperativa a ação da justiça e a ação do Estado no sentido de regular esse mercado e também a necessidade do investimento na educação das pessoas, na educação digital do cidadão.

0: para que tenha um discernimento adequado em relação a esse assunto. Diante desses dados, a encíclica mais recente do Papa Leão XIV, Magnifica Humanitas, ganha um significado ainda maior e mais profundo ao apresentar para os brasileiros, na verdade, apresentar para a humanidade toda, não é? A necessidade de tratarmos de maneira humana o ambiente digital, tirando da máquina a prevalência sobre o ser humano e colocando de novo a pessoa no centro das discussões, no centro da produção do conhecimento. Muito necessário um investimento dos educadores na criação dessa consciência, para que as pessoas possam aprimorar o seu senso crítico e ter uma oportunidade mais clara de discernir entre uma coisa e outra. E claro, essencial também o papel da justiça no sentido de regular as empresas e rapidamente remover do ar conteúdos que comprometam de maneira mais significativa a dignidade da pessoa humana, que, como bem diz o Papa Leão, deve ser o centro das preocupações da nossa esfera de comunicação digital. Um grande abraço para você, até a semana que vem.
1: Agora um breve intervalo, conhecer mais os apoiadores do jornalismo. Na sequência, a gente fala sobre a decepção brasileira com a saída do Brasil da Copa do Mundo. Voltamos já.
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0: Começa hoje, às 11 horas da manhã, pelo horário de Brasília, audiência pública entre representantes do setor produtivo e o governo dos Estados Unidos para discutir as novas tarifas de 25% sobre produtos brasileiros, recomendadas pelo USTR, que é a sigla para Escritório do Representante Comercial dos Estados Unidos. As novas alíquotas são resultado da investigação conduzida com base na seção 301, que aponta o suposto favorecimento ao PIX, acordos comerciais preferenciais, etanol, desmatamento, corrupção e pirataria como justificativas para a imposição de novas tarifas contra o Brasil. Entre hoje e amanhã, representantes dos setores brasileiros afetados, assim como integrantes do setor produtivo americano, vão ter a última oportunidade de defender medidas menos severas antes da decisão final, que está prevista para o dia 15.
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3: Pois é, gente, não deu pro Brasil, né? A seleção perdeu para a Noruega nas oitavas de final da Copa do Mundo e está de volta e vindo embora de volta para casa. Esse é o destaque do jornalista Renato Dias, da TV Aparecida. Renato, bom dia.
4: Oi, Mário, muito bom dia para você, bom dia aí para Ana Maria. É segunda-feira, hein? Todo mundo de ressaca, Brasil eliminado da Copa do Mundo nas oitavas de final. Vocês sabem quando que o Brasil não era eliminado nas oitavas de final? Desde 1990, quando perdeu para a Argentina de Maradona por 1-0. Ou seja, há 26 anos o Brasil não saía tão cedo de uma Copa do Mundo. E hoje, e domingo, né? Ontem, eu acho que ninguém esperava, todo mundo esperava uma vitória da seleção brasileira. E teve chance para isso, né? Teve chance para isso, porque no primeiro tempo um pênalti com Bruno Guimarães, que desperdiçou, e depois também o Endrick no segundo tempo, no comecinho do segundo tempo, logo que ele entrou, ele perdeu um gol, olha, um dos gols mais feitos de todas as Copas do Mundo, chutou para fora, o jovem Endrick também, né? Rapazinho novo, tem tempo para aprender ainda para jogar a Copa do Mundo. A verdade é que a seleção norueguesa teve uma bela atuação do seu goleiro e tem um dos atacantes mais letais do mundo, chamado Haaland. Não é à toa que ele ficou ali tranquilamente esperando por uma bola e teve duas bolas, e essas duas bolas ele fez dois gols e eliminou a seleção brasileira, vitória por 2-0. Bom, agora é torcer para o técnico Carlo Ancelotti começar a montar uma nova seleção brasileira. Tem tempo para isso, ele já renovou o contrato, inclusive, acho que já pensando nisso, né? Esse ciclo de 4 anos da seleção brasileira foi muito conturbado, né? A gente teve 3 técnicos, para quem não lembra, começou com o Fernando Diniz, depois entrou o Dorival Júnior, e aí o Ancelotti pegou faz pouco mais de um ano, não conseguiu fazer um trabalho completo, é o que ele pretende fazer agora, e um trabalho de renovação também da seleção brasileira, já que muitos jogadores vão ficar pelo caminho. Exemplo deles, Neymar, por exemplo, que fez um gol ontem, né, já quando já não dava para fazer mais nada, mas assim, também é um que encerra o ciclo da seleção brasileira, também como Casemiro, o Alisson, muitos jogadores ali encerram um ciclo na seleção brasileira, que agora passa a apostar nos jovens que tem por aí, como o Endrick, também o Estevão e outros tantos mais, João Pedro, que não foi para essa Copa, né? E muitos outros jogadores que podem aí ser trabalhados para a próxima Copa do Mundo de 2030. E o Brasil vai passar agora pelo maior jejum em Copas, né? Foi de 70 a 2000 a 94, 24 anos, agora até a próxima Copa. O Brasil terá então, portanto, 28 anos sem ganhar uma Copa do Mundo. Mas a festa continua hoje, por exemplo, tem um jogaço Portugal e Espanha, e a gente segue acompanhando a Copa do Mundo. Mário, Ana, uma ótima semana, na medida do possível, para todo mundo, e até a próxima.
0: Ai, na medida do possível, né? Será que eu vou ver o Brasil Hexa, Mário?
3: É. Será que veremos? Daqui 4 anos a gente descobre.
0: Ai, tomara, né? Depois de eliminar a Croácia também em um jogo dramático, Portugal enfrenta a Espanha hoje, às 16h, pelo horário de Brasília, em Dallas, no Texas, em jogo válido pelas oitavas da final da Copa. O time de Cristiano Ronaldo venceu os croatas por 2-1, com direito a gol anulado no último minuto e muita polêmica também com a arbitragem e a regra que apontou um impedimento.
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3: A defesa do ex-presidente Jair Bolsonaro deve entregar à Polícia Federal hoje 8 armas que estavam registradas em nome dele. A entrega será feita em cumprimento de uma determinação do ministro Alexandre de Moraes, do Supremo Tribunal Federal. Devem ser entregues todas as armas listadas pelo ministro, com exceção de 2 da marca Caracal, que já haviam sido entregues ao Tribunal de Contas da União em outra decisão do próprio Alexandre de Moraes. Na última sexta-feira, após dias de avaliação e até de encontro com a defesa de Bolsonaro, o ministro da Suprema Corte decidiu atender ao pedido dos advogados e prorrogar a prisão domiciliar do ex-presidente. A apreensão pela polícia do Distrito Federal de uma pistola registrada em nome de Bolsonaro no último dia 15 de junho era o que mais ameaçava a continuidade deste benefício. A defesa tentou convencer Moraes de que não havia nenhuma irregularidade na situação, já que não havia nenhuma determinação judicial que impedisse o ex-presidente de manter a posse de seus armamentos. O ministro acatou os argumentos. Segundo ele, de fato, a posse da arma não configurou falta grave, permitindo a manutenção da prisão domiciliar. Moraes, porém, afirmou que é incompatível a permanência de armas de fogo sob posse de Bolsonaro por ele estar cumprindo uma pena criminal.
0: Bom, ao menos 7 tribunais estaduais burlaram a decisão do Supremo Tribunal Federal que restringiu os penduricalhos e pagaram a magistrados salários acima dos limites estabelecidos pela corte. O descumprimento ocorreu com base em uma resolução do Conselho Nacional do Ministério Público e do Conselho Nacional de Justiça, órgãos de controle do Judiciário e do Ministério Público. Em maio, 616 juízes e desembargadores receberam vencimentos que ultrapassam o teto constitucional, que é de R$ 46.400, com cifras que chegaram até R$ 495.000 no mês. Naquele mês, estava em vigor a decisão do STF que proibiu adicionais como auxílio alimentação, moradia e indenização por acervo e criou um novo limite para os vencimentos. Pela regra do tribunal, os salários poderiam chegar a, no máximo, R$ 78.800 diante de certas condições. O drible na decisão do Supremo ocorreu de acordo com os tribunais, seguindo uma decisão administrativa conjunta do Conselho Nacional e do CNJ também, que é o órgão comandado pelo ministro Edson Fachin, que também preside o STF. A resolução aprovada por unanimidade em abril recriou parte dos penduricalhos extintos e abriu brechas para que as verbas ultrapassassem o limite estabelecido pelo Supremo.
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3: O governo da Venezuela elevou o número oficial de mortos após os terremotos que devastaram o país para 2.954. Informou que quase 30 mil funcionários foram mobilizados juntamente com mais de 3.200 equipes internacionais de resgate para ajudar as pessoas afetadas pelos tremores. Mais de 16 mil pessoas estão desabrigadas, segundo os dados oficiais. Algumas estão morando em abrigos oficiais e outras em acampamento de barracas. Uma contagem não oficial, mas amplamente utilizada dos desaparecidos, chega a pouco mais de 41 mil. O Hospital de Campanha, que faz parte da coordenação do Departamento de Estado dos Estados Unidos, com vários grupos que prestam ajuda na Venezuela, já atendeu cerca de 400 pacientes até o momento. A gente aproveita para lembrar que a Igreja Católica no Brasil realiza uma mobilização nacional para arrecadar recursos destinados às famílias atingidas pelos terremotos que devastaram a Venezuela. O Pix é da Caritas Brasileira por meio da chave doi@caritas.org.br.
0: E assim nós encerramos o Notícias em 30, que volta amanhã às 7 horas. Você pode rever as notícias da edição de hoje pelo youtube.com/radioaparecida e outras informações você acompanha ao longo da nossa programação nos boletins de rede.
3: Trabalhos técnicos de Leonardo Mota e Leandro Rodrigo, equipe Master Web nas transmissões das redes sociais. 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
0: Ótimo dia para você, boa semana.
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1: 7:31. Bom dia, Roberto Oliveira.
2: Bom dia, Pri Bahia. Bom dia a você, amigo ouvinte da Rádio Catedral. Segunda-feira, 6 de julho de 2026. Confira os destaques de hoje. O governo federal vai disponibilizar mais de 217 milhões para obras em Juiz de Fora.
1: EPR Via Mineira orienta sobre lixo colocado de forma irregular à margem da BR-040.
2: Vacimóvel estará em praças e shoppings de Juiz de Fora durante as férias escolares. 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

0: 7:32.
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2: A Prefeitura de Juiz de Fora firmou um termo de compromisso com o governo federal que vai disponibilizar mais de R$217.250.802,01 para execução de obras de contenção de encostas em resposta aos danos provocados pelas chuvas de fevereiro deste ano.
0: O termo de compromisso é um instrumento jurídico de cooperação pelo meio do qual a União formaliza a transferência de recursos públicos para o município. No caso do Plano de Aceleração do Crescimento, PAC, ele substitui os antigos convênios e contratos de repasse. O documento ainda assegura as condições financeiras e administrativas necessárias para o município licitar as intervenções cujos projetos já estão em elaboração. O termo contempla as obras no Morro do Cristo, na Curva da Miséria, e de contenção em encostas nos bairros Parque Burnier, Jardim Natal, Três Moinhos, Bom Clima, Cerâmica e Tiguera. A Prefeitura também concluiu e apresentou proposta para obtenção de financiamento junto ao Ministério das Cidades para as obras de contenção na estrada de Engenheiro Gentil Forne. O custo aproximado é de R$91 milhões, que tem liberação condicionada à análise da proposta pela pasta e à aprovação de projeto de lei autorizativo pela Câmara Municipal.
2: A Prefeitura de Juiz de Fora realizou uma operação de retirada de veículos abandonados nas ruas do bairro Nossa Senhora Aparecida.
0: A ação, coordenada pela Secretaria de Mobilidade Urbana, com apoio da Polícia Militar,

0: militar resultou na remoção de 13 veículos. 5 foram levados por guincho, enquanto outros 8 foram retirados pelos próprios responsáveis que foram notificados. Segundo a prefeitura, o trabalho começa a partir de denúncias feitas à central de operação dos agentes de transportes e trânsito. As equipes verificam se o veículo apresenta sinais de abandono, como pneus vazios, vidros quebrados, falta de motor ou impossibilidade de circulação. Quando a situação é confirmada, o proprietário é orientado a retirar o veículo dentro do prazo estabelecido. Caso isso não aconteça, o automóvel é removido para um pátio credenciado. Além de melhorar a organização das ruas, a iniciativa contribui para a saúde e segurança da população, eliminando possíveis criadouros do mosquito da dengue, melhorando a visibilidade no trânsito e reduzindo o risco de acidentes. As operações vão continuar nas próximas semanas em outros bairros. Denúncias sobre veículos abandonados podem ser feitas pelo telefone da Central de Operação dos Agentes de Transporte e Trânsito, 2104-7400, 2104-7400.
1: A Prefeitura de Juiz de Fora segue a distribuição dos cartões do Passe Livre Estudantil para as escolas dos alunos que tiveram o benefício aprovado. A Secretaria de Mobilidade Urbana explicou que mais de 8 mil novos cartões foram emitidos desde o início do ano.
0: A lista dos novos beneficiários está disponível no site da Prefeitura. Enquanto isso, outros pedidos continuam em análise e novos cartões seguem em produção. Antes de utilizar o benefício, é obrigatório fazer o desbloqueio do cartão por meio do cadastramento da biometria facial. O procedimento pode ser realizado pelo aplicativo Atlas Mob, disponível para celulares Android e iPhone. A medida garante que o benefício seja utilizado exclusivamente pelo estudante cadastrado e ajuda a evitar irregularidades. O Passe Livre Estudantil garante transporte coletivo urbano gratuito aos estudantes da rede pública no trajeto entre a residência e instituição de ensino. No primeiro ano de funcionamento, o programa alcançou a marca de 5 milhões de viagens realizadas. Quem ainda não solicitou o benefício pode fazer o pedido durante todo o ano pela plataforma online da Prefeitura ou presencialmente em uma das unidades do DIGA. Os estudantes que já possuem o cartão também devem realizar o recadastramento obrigatório referente ao período letivo atual, apresentando o comprovante de matrícula atualizado. O acompanhamento da solicitação pode ser feito pela própria plataforma digital.
1: Quem passa pela BR-040 entre Belo Horizonte e Juiz de Fora não imagina a quantidade de lixo descartado irregularmente às margens da rodovia. Desde o início da concessão, em agosto de 2024, a EPR Via Mineira já recolheu mais de 420 toneladas de resíduos. Entre eles, sofás, guarda-roupas, colchões, pneus, entulho de obras e até carcaças de eletrodomésticos.
0: Somente nos 6 primeiros meses deste ano, cerca de 53 toneladas de materiais foram retiradas pelas equipes da concessionária. Além desses objetos de grande porte, são encontradas diariamente garrafas PET, embalagens plásticas, copos descartáveis, papelão, peças automotivas, lonas e resíduos domésticos. E quem fala sobre isso pra gente é a gerente de sustentabilidade da EPR Via Mineira, Flávia Amado.
2: Para você ter uma ideia, só nesse primeiro semestre, nossas equipes retiraram cerca de 53 toneladas de resíduos da BR-040. O que mais surpreende é que a gente não encontra só garrafas ou embalagens plásticas. É comum recolhermos também pneus, entulho de obras e até móveis, como sofás, colchões e guarda-roupas. Desde o início da concessão, nós já retiramos mais de 420 toneladas de resíduos das margens da rodovia.
0: Os pontos com maior incidência de descartes irregulares ficam próximos às áreas urbanas, especialmente entre os quilômetros 552 e 556 da BR-040, ali na região entre Nova Lima e Itabirito. Segundo Flávia Amado, descarte irregular traz riscos para o meio ambiente e para quem utiliza a rodovia.
2: O descarte irregular de resíduos acaba criando uma série de problemas. Por isso, Dar a destinação correta aos resíduos é uma responsabilidade compartilhada e uma atitude importante para a preservação de vidas e para o desenvolvimento sustentável.

0: sustentável. Um resíduo jogado na beira da rodovia pode contaminar o meio ambiente, atrair animais para pistas e também aumentar o risco de acidente.
1: Ainda de acordo com Flávia Amado, após a coleta, todo o material recebe destinação ambientalmente adequada.
0: E depois dessa coleta de todo o resíduo, esse material recebe a destinação correta. É um trabalho contínuo da EPR Via Mineira, que também faz parte do nosso compromisso com o desenvolvimento sustentável. A destinação correta dos resíduos é uma responsabilidade compartilhada e também uma forma de contribuir para a preservação de vidas e para uma convivência mais segura e harmônica no trânsito. A orientação é simples: nunca descarte lixo às margens da rodovia. Todo resíduo deve ser levado para os pontos de coleta ou de destinação do seu município. É uma atitude pequena, mas que faz a diferença para proteger o meio ambiente e manter a BR-040 mais segura para todos.
1: Cerca de 26% dos resíduos seguem para reciclagem, 30% são encaminhados para aterros sanitários licenciados, 44% vão para áreas autorizadas de recebimento de entulho. Os materiais recicláveis são destinados à Associação de Catadores Asmarcol, em Conselheiro Lafaiete. Pneus seguem para reciclagem especializada em Betim, enquanto móveis e resíduos sem possibilidade de reaproveitamento são levados para o aterro sanitário licenciado em Juiz de Fora.
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1: 7:41. No próximo bloco, a previsão do tempo.
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1: 7:41.
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4: Previsão para hoje na Zona da Mata é de manhã, tarde e noite com muitas nuvens. A temperatura máxima prevista é de 23 graus e a mínima de 13.
1: Em Juiz de Fora, a previsão é de sol com muitas nuvens durante o dia e períodos de céu nublado, noite com poucas nuvens. Máxima prevista 21 e mínima 13 graus.
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4: A Praça do Bom Pastor é a primeira a receber o atendimento do Vacikids, voltada à atualização da caderneta de vacinação de crianças e adolescentes durante o período de férias escolares.
1: A Secretaria de Saúde vai colocar as equipes de 14h às 18h em praças e centros comerciais até o fim do mês, ampliando o acesso às vacinas e reforçando a proteção contra doenças imunopreveníveis. A proposta é aproveitar o período em que as famílias têm maior disponibilidade para colocar a vacinação em dia, contribuindo para ampliar as coberturas vacinais e proteger crianças e adolescentes antes do retorno às aulas. Durante a ação, estão disponíveis as doses previstas no calendário infantil dos adolescentes, conforme a idade e situação vacinal de cada usuário. Estão disponíveis vacinas pentavalente, poliomielite, pneumocócica 10 valente, rotavírus humano, meningocócica C, influenza, Covid-19, febre amarela, meningocócica ACWY, tríplice viral, DTP, varicela, hepatite A, DTP e HPV. O HPV, no caso, para o público de 9 a 19 anos, conforme as recomendações do Ministério da Saúde. Também haverá vacina contra o sarampo para os adultos que estão com a carteira de vacinação desatualizada. Para ser imunizado, é necessário apresentar um documento de identificação, o CPF ou o cartão SUS e, preferencialmente, a caderneta de vacinação. Mas quem não tiver a caderneta ou ela tiver momentaneamente desaparecida dentro de casa, que acontece muito, basta informar o CPF e a data de nascimento. Recebe a vacina e ganha um novo cartão emitido na hora.
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4: Vai até sexta, dia 10 de julho, o prazo de inscrições para o concurso público da Cesama. O certame oferece 34 vagas imediatas para cargos de níveis fundamental, médio, técnico e superior.

0: além da formação de cadastro de reserva. Os salários iniciais variam de R$ 1.895 a R$ 9.065.
1: As oportunidades são para diversas áreas da companhia. No nível fundamental, há vagas para agente de saneamento na função de oficial de serviços e obras. Já para o nível médio, as oportunidades contemplam os cargos de assistente administrativo, auxiliar técnico e operador de estação. Também há vagas para técnicos em edificações, química, manutenção, além de cargos de nível superior nas áreas de administração, direito, biologia, contabilidade e engenharia elétrica. O concurso será organizado pelo Instituto AOCP e terá validade de 2 anos, podendo ser prorrogado por igual período. As inscrições devem ser feitas exclusivamente pela internet no site da banca organizadora. A taxa é de R$ 54,00 para os candidatos do nível fundamental, médio e técnico, e de R$ 74,00 para os cargos de nível superior. De acordo com o edital, os candidatos também contarão com os benefícios oferecidos pela Cesama, como vale alimentação ou refeição, vale transporte, plano de saúde, plano odontológico e seguro de vida, conforme os acordos coletivos vigentes. O processo seletivo será composto por prova objetiva para todos os cargos. Dependendo da função, haverá ainda prova prática de saneamento, avaliação prática de informática ou prova discursiva. A aplicação está prevista para 16 de agosto em Juiz de Fora. O resultado final deve ser divulgado ao longo do segundo semestre. O edital completo e o link para inscrição você confere em nosso site radiocatedraljf.com.br.
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1: 7:45, termina aqui o Catedral Notícia. Apresentação e produção Roberta Oliveira, com participação e operação técnica de Pri Bahia. Você confere as informações da igreja às 11 da manhã no Jornal Boa Nova. Um bom dia para você. Música.

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1: Bom dia, povo de Deus. Eu quero que você comece o dia dizendo: eu creio no Deus do impossível. Esse Deus que vai nos dar graça de um dia abençoado. Queridos filhos e filhas, a forma como despertamos é muito importante. Nós despertamos no Senhor e com fé. Vamos rezar? Em nome do Pai, do Filho e do Espírito Santo. Amém. A cruz sagrada seja minha luz. Não seja o dragão meu guia, retira-te, Satanás. Nunca me aconselhes coisas vãs. É mal o que tu me ofereces, bebe tu o teu veneno. Ó Deus, no início deste dia, venho pedir, por intercessão do glorioso São Bento, que sempre se mostrou compassivo com os necessitados, fazei com que nós obtenhamos o auxílio em todas as nossas aflições. Ó Deus, no início deste dia pedimos, por intercessão de São Bento, nas batalhas da nossa vida, nas batalhas diárias que travamos no trabalho, na família, ajudai-nos, Senhor, para que reine a paz e a tranquilidade e que se afastem todas as desgraças, tanto como

0: Tira-te, Satanás. Nunca me aconselhes coisas vãs. É mal o que tu me ofereces. Bebe tu mesmo o teu veneno. Ó Deus, dai-nos a graça de, ao terminarmos nossa vida neste vale de lágrimas, possamos estar contigo no paraíso. Rogai por nós, ó glorioso São Bento, para que sejamos firmes na batalha, decididos na luta e fiéis no discipulado. Ó Deus, por intercessão de São Bento, livrai-nos do mal. Ó Deus, por intercessão de São Bento, livrai-nos da inveja. Ó Deus, por intercessão de São Bento, livrai-nos do pecado. Pai nosso, que estais no céu, santificado seja o vosso nome. Venha a nós o vosso reino. Seja feita a vossa vontade, assim na terra como no céu. O pão nosso de cada dia nos dai hoje. Perdoai-nos nas nossas ofensas, assim como nós perdoamos a quem nos tem ofendido. E não nos deixeis cair em tentação, mas livrai-nos do mal. Amém. O Senhor esteja convosco. Ele está no meio de nós. Que a bênção de Deus recaia sobre todos. Sobre as crianças, os adolescentes, os jovens, os adultos e os idosos. Sobre a água que será tomada e partilhada. Em nome do Pai, do Filho e do Espírito Santo. Amém.
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0: tarde, boa noite, estamos ao vivo. Preste bem atenção, eu fiz uma postagem ontem, aliás, foi minha homilia de ontem também. Na verdade, foi bem na homilia, foi no ato penitencial. A Bíblia diz que tem pessoas que você não deve ajudar. Preste bem atenção no que eu vou explicar. Mário, você está com ela aí, né? Pode?
1: Sim, pode, está aqui, tá aqui aberto.
0: Então, ó, um post cada um, tá? Então, eu vou de novo iniciar. A Bíblia, sou eu, diz que tem pessoas que você não deve ajudar. Primeira.
1: A verdade é dura. A Bíblia nunca mandou você salvar todo mundo. Tem gente que não quer mudar. E insistir pode estar atrapalhando o que Deus quer ensinar. E aí tem ali duas placas ali.
0: Escreve, por favor.
1: Um lado vai insistir onde não há abertura. E o outro lado, confiar no que Deus quer ensinar.
0: E eu tenho uma vantagem que você agora. Você está no computador ou você está no
1: celular, Padre? Estou no celular. No celular.
0: Então, no celular você não vê esses pequenos detalhes. Eu estou no tablet agora, tá? Então, ficou bem, bem maior, tá? Então, aí dá para ver isso. Segundo, aí começa, terceiro post. Primeiro, os preguiçosos. A Bíblia não romantiza a preguiça. Provérbios, depois confira, capítulo 10, versículo 4. As mãos negligentes empobrecem. E aí tem a palavra de Deus, tem uma xícara de café, tem uma caneta e tem lá disciplina, fé, foco, trabalho, propósito. Faça hoje o que te aproxima do propósito de Deus. Esses detalhinhos são importantes, tá?
1: Sim.
0: Obrigado, maninha. Foi a Martinha que me ajudou a fazer. Obrigado. Deus abençoe. Quem não sabe, Martinha é minha irmã, tá? De sangue. Próximo.
1: Vamos lá. 2. Os ingratos. Jesus curou 10 pessoas. Só um voltou para agradecer. Lucas 17. Se alguém nunca valoriza o que você faz, talvez seja a hora de parar de insistir.
0: 3. Os orgulhosos. O orgulho cega, endurece o coração. Deus resiste aos soberbos. Tiago capítulo 4, versículo 6. Interessante, está aqui, não sei se você percebeu, um espelho quebrado.
1: Sim.
0: Né, uma coroa, né? Próximo.
1: Vamos lá. 4. Os ímpios e rebeldes. Feliz é o homem que não anda no conselho dos ímpios. Salmo 1. Ame as pessoas, mas não siga o caminho delas. E aí tem lá mais duas placas. De um lado, caminho dos ímpios. E o outro lado, caminho da sabedoria.
0: 5. Ah, aqui é forte, Maria. Pandinha, presta atenção aqui. Nossa, aqui. Os manipuladores. Os imóveis são bem feitos, hein? Não ficou muito. Primeiro, eles distorcem suas falas. Aquilo que eu te falei, Mário, acontece aquilo que eu te dei. Lembra que eu te falei antes quando começou com o meu programa? A pessoa distorce,
1: sim,
0: tá? Então, por isso
1: sim,
0: que ele não gosta. Então, eles distorcem as suas palavras. Usam sua bondade como isca. Transformam sua compaixão em controle. Nem toda amizade é de Deus. Nem toda causa é sua missão. Discernir também é obediência. Discernir também é obediência. Insista de novo. Provérbios capítulo 14, versículo 15. Tem até um pezinho aqui do lado e a palavra de Deus. O ingênuo crê em tudo,

0: mas o prudente atende, ou poder colocar, toma cuidado com seus passos.
1: Vamos lá. Nem todo sofrimento é ataque espiritual.
0: Atenção, isso aqui é muito sério, porque o combate espiritual é real. Mas olha só, de novo.
1: Nem todo sofrimento é ataque espiritual. Às vezes não é ataque espiritual, é colheita. Impedir a colheita pode impedir o aprendizado. Deus usa até mesmo as dificuldades para gerar caráter, sabedoria e fruto.
0: A verdade é simples. Esse aqui é o último post. Você não foi chamado para salvar todo mundo. Você foi chamado para obedecer a Deus. Embaixo está a Bíblia, um caminho, foco, fé e fidelidade. Deus cuida do resto. E aí tem uma plaquinha. Obedecer é o caminho da paz. Nossa, veio tão forte essa música. E tanto tempo que eu não a coloco. Aliás, esse ano eu não a coloquei. Confesso, ano passado também não me lembro. Atenção. Tudo a ver com você.
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0: Mas você tá com o Instagram aberto ainda, tá? Tenho sede da tua graça. Eu postei agora, ontem, um cartão que muitos já conhecem. Não alimente o que te adoece, mas o que te fortalece. Mas leia para nós o que eu postei agora, que depois eu coloco o tema que, aliás, o Mário me ajudou essa semana, o que nós vamos fazer, por favor.
1: A vida precisa de faxina, e isso inclui fechar algumas portas e dar

0: algumas histórias. Nem tudo cabe em nossa nova etapa de vida. E temos que ser corajosos para abrir mão daquilo que um dia teve significado e hoje não tem mais. Nem sempre é fácil encerrar um capítulo.
1: Semana especial. Mário, né, nós, semana para sexta-feira, você tem um programa hoje foi demais. Eu estou fazendo todos os dias, às 7 horas da manhã, terça e sexta, eu faço 9:30, tá? No YouTube, a coroa, estou compartilhando minha oração pessoal particular. O que eu rezava sozinho, quando estava sozinho em 10 minutos, agora vira quase 50 minutos, Mário.
0: Ô, padre, eu não sabia que o Japão tinha avisado. Hoje eu estava acompanhando uma parte, eu não sabia que o Japão tinha avisado sobre o terremoto da Venezuela.
1: Entra na internet.
0: Não sabia, não, padre. Eu vi o senhor falar hoje na coroa de São Miguel.
1: Ele tinha avisado, né, mas a gente avisa, né? Eles avisaram, mas não deram atenção. Já tinham previsto, porque já tinha um abalo, que você sabe que eles são um dos maiores, por causa que eles têm direto o terremoto.
0: Sim, sim.
1: Então já tinha sido previsto. Tá? Mas, depois dá uma estudada, dá uma ver, isso aí é muito, muito sério. Bem, o tema, nós vimos que ficou assim. Isso aqui quem fez foi o Mário, tá? Ficou lindo, Mário. Com Deus no coração, o medo se cala, a ansiedade encontra a paz e a esperança vence os maus pensamentos.
0: Amém.
1: Então, com Deus no coração, o medo se cala, a ansiedade encontra a paz e a esperança vence os maus pensamentos. Estão orando contra os medos, a ansiedade que leva aos medos, os medos, né, a, querendo ou não, os maus pensamentos. E Pandinha, por favor, não esqueci de você não, Pandinha. Pandinha, só que lá no programa eu não posso falar Pandinha, tenho que falar Evandro. É, porque aí quando eu tô rolando, nome de batismo, Evandro, o nome dele é Evandro Doug, tá? Então, mas para nós, carinhosamente, é o nosso Pandinha, né? Eu já mostrei a foto do irmão dele, vocês entendem por que Pandinha, né? É um, só que o irmão é grandão, ele é o Pandinha, ele é o caçulinha, tá? O Pandinha. Mas Pandinha, falta só a barba ficar igualzinha. A Pandinha, agora é sério, Pílulas de Fé e Sabedoria 1. Fala conosco, Senhor. Quanto medo, quanta ansiedade. Por favor.
2: Pílula 92. Sinto que estou carregando um grande fardo. O que devo fazer? Leia São Mateus 11, 28, 30. Vinde a mim, vós todos que estáis aflitos sob o fardo, e eu vos aliviarei. Tomai meu jugo sobre vós e recebei minha doutrina. Porque eu sou manso e humilde de coração, e achareis o repouso para vossas almas. Porque meu jugo é suave e meu peso é leve. Entrega o seu fardo a Jesus e verás a paz e a leveza que terás.
1: Impressionante, né, Mário? Ontem foi o evangelho da missa de ontem. Olha só como Deus age, como Deus age. Gente, como é lindo ser conduzido pelo Espírito Amém, Santo, padre. De Deus.
0: Amém.
1: É lindo. Mas não acabou, não. Pílulas de Fé e Sabedoria 2, inteligência emocional que falta em tantas pessoas. Mas uma coisa, não sei se você percebeu quando eu fiz a pergunta, é quem que teve um final de semana difícil? Foi assustador, né?
0: Sim.
1: Começou eu,
0: sim,
1: não
0: padre.
1: Sei se você ouviu essa parte.
0: Percebi.
1: Tá? Então, hoje é segunda, tá? E quantas pessoas desanimadas, eu perguntava, quem te acordou desanimado hoje? Nossa, eu. E Pandinha, eu acordei com, pior que eu tive que, eu tenho uma hora que eu tive que rir. Porque, gente, eu sou formado em educação física, alongamento é o mais fácil, tá? Mas eu acordei com, confesso com vocês, graças a Deus, foi na hora de levantar, não sei por quê. Eu nunca tive um tipo de câimbra assim. Foi uma câimbra perto da parte muscular, vamos ver aqui, consigo explicar pra vocês. Você sabe o que é? Atrás da perna chama-se bíceps, tá? E na frente é quadríceps. Um pouquinho assim perto da virilha. Eu tive uma câimbra aí.
0: Nossa, pode.
1: Então, graças a Deus, na hora que eu levantei, tá? Então, mas gente, você não tem noção. A câimbra você tem que fazer o inverso. Existe até um alongamento para isso. Graças a Deus não foi no meio da noite. Rapaz, aí eu lembrava da frase, o senhor. E ele falando no coração, coragem, eu estou contigo, não tenhas medo. E eu louvava. Eu louvava e esperava a dor passar, porque quem já teve câimbra sabe que é uma dor, nossa, é horrível. Então
0: é horrível, é horrível.
1: E aí você tem que esperar, aí eu usei a respiração, esperei até a hora de dela passando, aí, e aí falei, não dava para sentar, não dava, eu achei uma posição, aí foi,

0: Então, gente, mas que ótimo, porque o louvor, até na câimbra, ele age. Você não tem noção, tô aqui, graças a Deus. Mas por que você está falando isso? Inteligência emocional. O bom é que eu estava podendo pensar. Quando você é no meio da noite, Mário, você não pensa, né? Você faz o inverso. Você acaba fazendo um alongamento que, em vez de ajudar, piora.
1: Sim.
0: Tá? Então, sim. Alongamento nessa hora não é. É saber, é o inverso, tem que inverter. Mas na hora eu estava, graças a Deus, escutando Deus.
1: E padre, só então, do senhor comentar agora, já começou a chegar. Estou muito desanimada, acordei desanimada e angustiada, acordei desanimada, estou triste. Já, só do senhor comentar agora, começou a chegar um monte aqui, padre.
0: Obrigado, senhor, porque por que eu fiz esse comentário? Nós vamos passar tribulações, situações, né? Mas inteligência emocional nós temos que tê-la. O senhor dá-nos discernimento. O cartão que eu postei agora, que vale a pena você repartir, é sério, é forte, né? Então, mas fala conosco. Pílulas de Fé e Sabedoria 2.
1: Vamos lá. Pílula 29. Eu não entendo, rezo tanto para Deus pedindo algumas graças. Eu me considero uma pessoa de fé. Por que Deus não me atende? Meu filho, minha filha. Leia São Lucas capítulo 11, versículo 13. Se vós, pois sendo maus, sabeis dar boas coisas aos vossos filhos, quanto mais o vosso Pai Celestial dará o Espírito Santo aos que lhe pedirem. Primeiro é preciso pedir o Espírito Santo em sua vida. Deus não está negando o que você pede, ou ainda não é a hora certa de te dar, ou ele sabe que o que você pede não é bom, que não fará bem para você. Confie nos planos de Deus. Ele sabe o melhor para você.
0: Temo, pois comigo está. Dá um exemplo. Tem gente que rezou o Brasil ganhar ontem.
1: Sim.
0: Ok?
1: Ok.
0: Mas não era. Não foi. Tem coisas que nós não entendemos. E feliz aquele que confia em Deus.
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0: Vamos direto ao intervalo, que hoje tem testemunhos, Panjinha. Vamos lá.
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1: Olha o que foi, meu bom José.
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0: tinha pensado nessa música. Preste bem atenção. O senhor vai falar conosco. Muito, já está falando. Paz. Hoje, que saudade tenho do meu pai Antônio. Quantas coisas ele deixou acontecer para que eu me crescesse. Se ele se, entre aspas, se metesse, eu não ia crescer. Meu pai foi, teve prudência, discernimento, minha mãe também, os dois. A educação. Não estrague seus filhos, tá? Muitas vezes a gente quer até proteger tanto o filho, a filha, que acaba, não os deixamos crescer. Estragamos os nossos filhos. Não estrague seu filho. Como é que é, padre? Por isso a importância da oração. Mãe, você pode ser a melhor mãe do mundo. Super protetora, mas vai ter lugar que você não vai poder vir. Por isso a oração é o maior segredo. E para crescer, não tem como, não existe salvação sem Deus. E se alguém pregar, fuja dessa pessoa, porque não é Jesus. Aprenda quando não é bênção de si. Essa é uma bênção. Mas o mais importante é não perder a esperança. Pandinha, eu estava acompanhando. Você foi numa unção total. Quando você perde a esperança, você perde tudo. E quantas pessoas... Atenção pro telefone, operadora prefixo 11. Ei, você que está perdendo a esperança. É por você que eu quero orar. Mas, Mário, aqui não é muleta, tá? Você sabe o que é muleta?
1: Sim, sim. Muleta, a gente se apoia nela para ficar em pé, padre.
0: Então, gente, eu vou estar com vocês, mas detalhe, estou compartilhando, é o que eu estou fazendo com a oração. Eu estou ensinando vocês a orar, é igual exercício. Eu preciso repetir, mas não adianta fazer exercício para você. Eu tenho que te levar a exercitar. Mário Pandinha, tá ficando claro?
1: Tá ficando muito claro.
2: Claríssimo, padre, claríssimo.
0: Tá? Esse é o problema, porque as pessoas chegam assim hoje, ah, reza para mim. Ah, ok, então você vai orar para ela, mas ela não tá nem aí. Ela não está orando, então ela... E ela começa a ficar folgada, no bom sentido da palavra, porque fica preguiçosa. É a palavra.

0: palavra de Deus. Aí fica depois, não quer saber de nada, né? Meu pai dizia, seu Antônio, sabedoria dos antigos, que dizia assim: filho, não vou te dar o peixe, eu vou te ensinar a pescar. Eu não vou te dar o peixe, porque a criança fica tão fácil, vai dando peixe, vou te ensinar a pescar. Feliz aquele que compreende o que eu estou falando. E, Senhor, fala conosco. No mundo de hoje, porque eu vou te ensinar a crescer. E se o Senhor quer que você... É fácil dar o peixe, mas eu tenho que te ensinar a crescer. Eu tenho que ensinar a pescar. Feliz aquele que compreende o que eu estou falando. Em nome do Pai, e do Filho, e do Espírito Santo. Amém. Mário, com você. Você sabe os testemunhos. Está na mão de Deus.
1: Vamos lá.
2: Bom dia, boa tarde, boa noite, Padre Marcelo. Venho agradecer ao Senhor por ser uma formiguinha de Jesus. Você nem imagina aquela frase: eu sou vitoriosa pelo sangue de Jesus, como salva e cura. Minha filha teve uma crise de ansiedade, ela tem 17 anos, e a crise dela foi tão forte que eu tive que sair do serviço correndo para vir acudir ela. Não pensei duas vezes, abracei ela e comecei: você é vitoriosa pelo sangue de Jesus, você eu coloco no coração de Jesus, te entrego você no coração de Jesus. E fui orando para ela. Aí daqui a pouco ela começou a chorar, e começou a falar que queria o pai dela, que o pai dela faleceu, vai fazer 2 anos, que ela queria o pai dela, que ela não conseguiu ver ele, que ele falou que ia cuidar dela, e ele acabou indo embora, que ela queria que eu trouxesse ele de volta. E eu fui rezando. Eu pedi pra ela: fala, filha, fala que você é vitoriosa pelo sangue de Jesus, padre. Ela acalmou. Aí eu coloquei no Spotify e ela ficou ouvindo, e acabou pegando no sono. Obrigado, Padre Marcelo, pelo que o Senhor faz pelo nosso mundo, que o Senhor faz pelas pessoas, cada canto do país. O Senhor está ali semeando uma sementinha, e essa sementinha, ela brota, ela vai brotando no coração, e a gente vai entendendo tudo. Eu comprei o livro do Senhor, Pílulas 2, e tá para chegar, e eu vou dar para ela ficar lendo, e eu também, né? Mas muito obrigada, Padre, porque a minha luta aqui é grande dentro da minha casa. Tenho também crise de ansiedade, eu sofro com as crises do meu filho, que ele bebe. Quando ele chega, ele destrói a casa inteira, Padre, mas eu tô sempre colocando ele em oração, e eu creio que Jesus vai libertar ele dessas coisas ruins do mundo, né? Vai renovar ele vai ser um outro menino. Meus dois filhos, né? Porque o outro também, ele sai de noite, dorme de dia. Eu sei que é uma luta. Eu sei que Deus carregou a cruz por nós. E cada um de nós temos que carregar nossa cruz. Eu sei que essa cruz eu aguento. Eu aguento porque eu tenho um Deus vivo dentro de mim. E Ele que me sustenta e vai me sustentar até eu aguentar e converter cada um dos meus filhos, Padre. Então, Padre, que eu vim te agradecer. Obrigado, Padre. Deus te abençoe.
0: Pandinha, lembra aquela música que eu te passei do Anda Mãe?
1: Padre, o senhor acabou de falar de cruz, né? Que quem pregar salvação sem cruz, fuja. E o que ela falou?
0: Tinha uma música que eu tinha mandado a Pandinha, eu sei que de um filho descreveu.

0: eu estou aqui.
1: E agora queremos oferecer as bênçãos, cada vez mais os dons cheguem para você e você transfira para as pessoas esse dom maravilhoso que você tem, essa unção, que cresça cada vez mais. Parabéns.
2: Glória a Deus, né, Pai? Você está na glória dele. Então, todo parabéns a Deus, né, Pai? O senhor sabe disso, o senhor está do lado dele. E toda honra e glória a ele. E último testemunho, vamos lá?
3: Vamos lá.
4: Padre Marcelo, eu quero agradecer esse abraço de Jesus. Era o que eu estava precisando. Eu me senti assim emocionada e curada por Deus, por esse abraço. Que abraço, eu tô até agora emocionada por esse abraço maravilhoso. Meu nome é Amanda Reis, eu sou de Novo Horizonte, interior de São Paulo. Sou ouvinte desde os meus 19, 20 anos, hoje eu estou com 45. E o Padre Marcelo, eu acompanho ele a vida inteira, desde que ele começou. E é uma bênção de Deus poder ter esse programa todos os dias. Obrigada, Padre. Obrigada por nos abençoar todos os dias. Agradeço, louvo e agradeço, Deus, por esse programa abençoado, por nos ajudar, nos fortificar na fé todos os dias. Eu sou vitoriosa pelo sangue de Jesus. Jesus, eu te amo.
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2: Jamais. Mário, não sei se você acompanhou, na hora que eu perguntei da idade, você ficou atento?
3: Fiquei atento, padre. Fiquei atento.
2: Você viu? É o grupo dos 40 a mais, né?
3: Sim,
2: a maioria,
3: sim,
2: né?
3: Sim.
2: Então.
3: E a maioria, todos esses 40 a mais, que foi igual a que a Amanda falou agora. Começaram a acompanhar adolescentes, aí estão até hoje.
2: Pensei nisso agora e vou lançar a pergunta. Depois nós vamos para o intervalo. Você que está nos acompanhando no momento de fé, já sabe o telefone. Não vou dar o telefone, não. Do WhatsApp. Qual a sua idade? 59. Pandinha?
5: 48.
2: Mário?
3: 49.
2: Então, qual a sua idade? Já voltamos.
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Disse essa letra. Obrigado, Pandinha. Senhor, Deus não desiste de nós, de mim, de você. Mas, Senhor, nesse momento, por favor, coloque a mão na sua fronte. Direita e mão esquerda no coração. Senhor, eu quero te entregar as pessoas. Isso mostra várias situações. Obrigado, Senhor, que essa semana os carismas, Senhor. Por favor, quem faz parte da renovação carismática católica, não vou pôr limites ao teu poder. Haja como o Senhor quiser. E o Senhor tocando em carência. Pessoas carentes. Carentes. Carência é falta de algo. E no fundo do todos nós somos. Padre, ser carente, lógico que sou. Cada vez mais eu preciso desse amor do Senhor. Como o ar que eu respiro a cada... Se eu parar de respirar, eu morro. Eu preciso do oxigênio.

Só que tem um detalhe. Eu preciso do oxigênio, não de um ar poluído. Ainda falando sobre o terremoto e orando pela Venezuela, nós tivemos 2.295 pessoas mortas, pelo menos oficialmente. Mas conversando com médicos de um grande hospital, um amigo está fazendo tratamento, e quem é médico sabe o que eu estou falando, os gases que lançaram depois, pós-terremoto, vai atingir o pulmão de muitos que estão lá na região. E dando uma pneumonia, que tem um termo que aí eu não me lembro mais, na hora eles falaram, e a chance de mortalidade aumenta para 3 vezes mais. Senhor, como nós somos frágeis. Mas ao mesmo tempo, o Senhor me usa aqui, preste bem atenção. Não para que você seja muleta, não ser muleta de vocês. Como assim? Há um momento que a pessoa está quebrada, ela tem que usar a muleta, mas vai ter que uma hora que ela vai ter que largar a muleta. E eu tive essa experiência. Como assim, padre? Eu quebrei o pé no mesmo lugar, o quinto metatarso, mesmo pé, mesmo dedinho, as 2 vezes. A primeira vez, rapidinho, 40 dias eu já estava já firme. A outra eu fiquei 6 meses. Hoje, já pensando um pouquinho no que eu passei, tudo, não estava ainda no processo da depressão, mas faltou coragem. Como tinha o RoboFoot, como tinha com o gesso, o RoboFoot, em vez de me ajudar, porque eu podia tomar meu banho, eu fiquei com medo de forçar. E eu devia ter forçado. Ou melhor, eu podia ter acelerado o processo. Hoje. Mas foi importante ficar. Gente, celebrei de cadeira de rodas. Exatamente, foram 6 meses de recuperação. Mas Deus também tem seus planos. Porque daí surgiu o Kairos. O Ágape. Se não tivesse quebrado a perna, o jeito de ficar, não surgiria o Ágape. Então, entenda. Se eu não tivesse ficado parado, não surgiria o Ágape. Então, de uma situação. Aliás, quantas composições, se você for atrás de uma música que é linda, que toca profunda, você vai ver que ela foi fruto de uma experiência difícil ou complicada, de uma derrota. Cair, e aqui fica uma lição para nós. Nós vamos cair. O segredo é se levantar. E para se levantar, em Deus, sem orgulho, sem vaidade. Porque muitas vezes o que nos derruba é justamente isso, orgulho, a vaidade. Obrigado, Senhor, que nesse momento o Senhor toca em pessoas que estão lá no fundo do poço. E Deus as tirando. E repito, Deus tocando. Tem uma pessoa que ela está agora deitada na cama. O lugar que ela está um frio. Então, além de tudo, mas ela hoje está num desânimo. Ela acordou num desânimo. E Deus falando que te ama tanto. Que vai acabar o programa. Você vai levantar. Tem uma outra que ela vai acompanhar no Spotify. E ela foi no trabalho. Ela vai acompanhar depois. Ela está totalmente desanimada. E o Senhor dizendo a você: coragem. Coragem. Eu te fortaleço. Eu te protejo. Obrigado, Senhor Jesus. Levanta a cabeça. Levanta a cabeça. É a imagem que Deus mostra, é pessoas cabisbaixas. Pessoas cabisbaixas. Levanta a cabeça. Levanta a cabeça. Não com o nariz empinado, tá? Porque isso o mundo está cheio. Pessoas que se julgam o cara ou a cara e quebram a cara. Não. Queixo erguido. E é o que faz a oração.

oração, porque eu sei que eu não estou perdendo tempo às 7 horas da manhã ao compartilhar minha oração com a Coração Miguel Arcanjo. Não estou perdendo tempo, é aqui onde eu faço 7 horas da manhã, agora vou dar horário 8h44. Que alegria poder estar aqui em oração com vocês. Mas lembrando, nós estamos exercitando juntos. Eu, aquilo que muitas vezes eu tenho que falar, já usei tantas vezes na homilia, nesses 31 anos que eu estou vivendo nesse ano, um privilégio, porque é o jubileu de Naka, tocando nas feridas, mas para transformá-las em pérola preciosa. E muitas vezes eu posso dar papinha para vocês, pôr na boca de vocês, mas eu não vou poder mastigar nem engolir, vocês são livres. E pais que estão, não, pais que estão educando, já sabem, quantas vezes a criança vai, não quer comer, você põe a comida na boca dela, cospe a comida. Deus está usando, a visualização é essa. Você dando, tem que, dando que dá a comer uma criança e a criança não querendo comer. E aí olha o aviãozinho, você sofrendo, como fazer? Porque ela põe na boca e joga fora. Muitas vezes nós somos essas crianças. E aí o que fazer? Ela vai ter que aprender. Senhor, você vai ter que ter discernimento, prudência, sabedoria, porque ela vai sentir fome. Você vai ter que ensinar, ela vai ter que aprender. É que ela precisa comer. Senhor, e muitas vezes, entendam, nosso crescimento acontece na dor. Quando tudo é muito fácil, a gente se perde. Por isso Jesus é muito claro, não tem salvação sem cruz. Mas ao mesmo tempo, evangelho de ontem, vinde a mim vós que estáis cansados e eu vos aliviarei. Por favor, a imagem é tão linda. Nossa, que coisa linda, Senhor. Quer dizer, linda, mas é o que vai acontecer. A imagem não é tão linda, porque eu imagino o sofrimento dele. Jesus está no Calvário. Nós somos... Feche os olhos agora. Essa é a vantagem da rádio. Coisa que eu não posso fazer quando estou no YouTube, porque senão a pessoa não vai poder acompanhar, porque aí é um chat, né? Essa pessoa, aqui eu posso, por isso eu amo a rádio. Feche os olhos, porque começa na imaginação, mas pelo poder do Espírito Santo se torna realidade. Nesse momento, em nome do Senhor Jesus, você e eu, pelo poder do Espírito Santo de Deus, somos levados ao Calvário. Isso mesmo, lá no Calvário. Fisicamente eu tive a oportunidade de estar 4 vezes lá. Na minha vida. Esses 59 anos, sei de pessoas que nunca foram. E não precisam. Porque nesse momento o Senhor nos leva ao Calvário. No lugar onde Jesus estava crucificado. E ele, essa é a imagem. Que por sinal tem a belíssima imagem da Pietà. Onde Jesus é colocado, imagina Nossa Senhora quando o pega, morto nas suas mãos. Nesse momento, você e eu nos colocamos no lugar de Jesus, lembrando pelo batismo, na intercessão, porque Jesus nos deu uma mãe. E eu peço a intercessão dela agora. Mas a imagem é linda. Você e eu, nesse momento, estamos no lugar de Jesus, porque Jesus assumiu as nossas dores e somos abraçados pela Virgem Maria. Você não está órfão. Jesus primeiro nos mandou o Espírito Santo, que está fazendo essa obra maravilhosa. E feliz aquele que entende o poder de uma mãe, e não é coincidência, é providência. Olha o testemunho de hoje. A mãe estava no trabalho, a filha em crise de ansiedade, ela largou tudo, foi lá, abraçou a

0: filha, olha como a providência, não tinha pensado nisso agora, olha, e o Senhor me faz essa oração. Agora caiu minha ficha. Nesse momento, confesso a vocês, não tinha imaginado isso. Lembrei agora, o Senhor fazendo, olha só como ele está costurando o programa de hoje. Aliás, ele sempre faz. Muitas vezes nós não prestamos atenção. E a palavra que Deus diz hoje é que ele quer abraçar você que perdeu a esperança, que está desanimado, desanimada. Por favor, sinta-se abraçado. Senhor, onde eu não posso, tu podes. Onde eu não posso, tu podes. E a mãe, o que ela fez com a filha? Pandinha e Mário, eu sou vitorioso pelo sangue de Jesus.
1: Eu sou vitorioso pelo sangue de Jesus.
0: Eu sou vitorioso pelo sangue de Jesus.
1: Eu sou vitorioso pelo sangue de Jesus.
0: Preste bem atenção. A hora que uma angústia bater no seu coração, maus pensamentos, nós estamos orando contra medos, começarem a tomar conta do seu coração, não queira combatê-los pela sua força. Deixe Deus ser Deus. Essa frase vai levá-los à vitória. Por quê? Porque ele é divino. Você está tomando posse e você está permitindo que aquela gota de sangue de Jesus que nos salvou, é pelo sangue de Jesus que somos salvos. Somos animados, restaurados, ressuscitados. E obrigado, Senhor, porque eu tomo posse, eu me apropio com vocês. E juntos, tá? Eu não posso fazer por você, mas eu posso, junto com você, orar. Eu sou vitorioso pelo sangue de Jesus.
1: Eu sou vitorioso pelo sangue de Jesus.
0: Eu sou vitorioso pelo sangue de Jesus.
1: Eu sou vitorioso pelo sangue de Jesus.
0: Muitos não vão poder fazer agora, então, sugestão, vai no Spotify depois, faça. Não é mãos pro alto, como eu brinco muitas vezes no santuário, mostrando a nossa debilidade. Não é assim. Eu gostaria que vocês, como reza o Pai Nosso, abram as mãos. Abram as mãos. Incline. Não incline a cabeça. Levante a sua cabeça. Nossa, que é Colossenses capítulo 3. Olhos para o céu. Olhar para o céu. Busque as coisas do alto. É esse olhar que eu quero. Olhe para cima. Não é nariz empinado e queixo erguido, mas mãos abertas. Essas frases sobem até o céu e descem direto no nosso coração de bênçãos. Jesus, eu te amo.
1: Jesus, eu te amo.
0: Jesus, eu confio em vós.
1: Jesus, eu confio em vós.
0: A alegria do Senhor
1: é a nossa força.
0: Maria passa à frente
1: e pisa na cabeça da serpente.
0: Gente, a gratidão é tudo. Como é que é? A gratidão é tudo. A gratidão nos liberta da inveja. A gratidão nos levanta, nos ergue. O ingrato não sabe o que é isso. Muito obrigado, Jesus.
2: Muito obrigado, Jesus.

0: encha-se da esperança que Deus está derramando. E prepare a água.
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9: Vamos cantar juntos essa música. Quem é o nosso caminho? 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Quem é a nossa vida é? Eu não vi, é? E com certeza, tendo como mestre da nossa vida, Senhor da nossa vida, maravilhas vão acontecer. Já estão acontecendo. Por isso que com muito carinho e com o coração cantemos juntos. A minha vida é.

0: Pandinha e Mário, só lembrando, hoje tem programa, tá? Batismo de fogo.
1: Opa, ok.
0: Você pode acompanhar pela Rede Vida. Ah, padre, mas eu não tenho Rede Vida, estou fora do Brasil. Você pode acompanhar através
1: do YouTube da Rede Vida.
0: Tá? Então, é imperdível, vai ser uma bênção. E aí, porque eu vou dormir de madrugada, ok, Mário? Então, amanhã o nosso Coroa de São Miguel Arcanjo será pós o programa, 9h30.
1: Isso, 9h30.
0: Então, por favor, então, toda terça. E tá sendo demais, que semana. Qual é o lema, por favor, Mário?
1: Opa, você... Vamos lá, padre, vamos lá, só um segundinho aqui, só um...
0: Com Deus?
1: Vamos lá, padre, tem aqui, ó. Com Deus no coração, o medo se cala, a ansiedade encontra a paz, e a esperança vence os maus pensamentos.
0: E abençoai, santificai, exorcizai, Senhor, essa água, remédios. E obrigado, Senhor Jesus. É a ansiedade que leva ao medo, a falta de esperança. Ei, que programa hoje. E como Deus vai, estou profetizando, me usar essa semana, vocês não têm noção.

0: Em nome do Pai e do Filho e do Espírito Santo.
1: Hoje livre sou.
0: E com a frase que vamos terminá-la, porque essa frase, repito, não discuta com os maus pensamentos. Como vencê-los? Eu sou vitorioso pelo sangue de Jesus.
2: Eu sou vitorioso pelo sangue de Jesus.
0: Seja o que for, faz excelência. Começa a repetir. É poder, é combate, aí é espiritual. Você vai entender. Eu sou vitorioso pelo sangue de Jesus.
2: Eu sou vitorioso pelo sangue de Jesus.
0: Glória a Deus.
2: Graças a Deus.
0: Graças a Deus.
2: Glória a Deus.

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6: Bom dia, meu amigo, minha amiga. E aí, tá tudo bem? Tá tudo certo? Espero que sim, viu? É manhã de segunda-feira, hoje 6 de julho de 2026. É, estamos começando a semana de uma forma que não gostaríamos, né? Com a derrota do Brasil na Copa, mas tudo bem, faz parte ganhar, perder e tá tudo certo, não é verdade? Fica o sonho adiado pra 2030. E é isso, é o que temos pra hoje. E bora simbora. Nosso programa Manhã de Bênçãos aí no ar com muita coisa bacana pra você que sintoniza 102.3, que acompanha atentamente. Claro que muita coisa já aconteceu, mas ainda teremos também muitas outras atrações e a gente prepara tudo com amor e carinho pra você que sintoniza a nossa programação. Lembra você que daqui a pouco tem a nossa receita de hoje, o quadro Bom Apetite. Vou estar compartilhando com você uma receita delícia, leve, pra gente começar essa segunda-feira. Tem salada com frango desfiado. Já separa papel e caneta, tudo que for necessário. Daqui a pouco você acompanha por aqui essa receita. Tem também informações e direto da redação, a Roberta Oliveira chega trazendo todos os detalhes. Tem espaço para você mandar o seu abraço, desejar seu bom dia. Vai lá no WhatsApp, deixa seu nome, seu bairro, a cidade de onde estiver falando. DDD 32 98897 6570. DDD 32 98897 6570. E como eu disse, não se esqueça de se identificar, tá? Coloca seu nome, seu bairro, a cidade de onde estiver falando, para que o abraço de urso, aquele bem apertado, gostoso e quentinho, chegue até você. 95, bom dia!

0: Fecha a sequência, 9:20, já já tem beijos e abraços. Se você ainda não deixou seu recado em nosso WhatsApp, já corre lá. DDD 32 98897 6570. Eu tô aqui aguardando, hein? Não fica de fora, não. Quero mandar aquele abraço bem apertado pra você.
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0: A sua manhã mais alegre, divertida, especial aqui em 102.3, 9:22. Vamos começar a mandar beijos e abraços para essa turma bonita que participa, que interage, que acompanha, que abraça aqui a Rádio Catedral. E eu começo abraçando a Fabiana Miranda de Souza, do Borboleta. Por quê? A Fabiana é uma amiga colaboradora que no dia de hoje está fazendo aniversário. E todos nós, equipe Família Catedral, queremos abraçar você, Fabiana, desejando aí muita saúde, muita paz, alegrias e as ricas bênçãos de Deus. Que o Senhor continue te abençoando dia após dia, tá bom? Parabéns, felicidades. Um abraço de todos nós aqui e muito obrigada por ser amiga colaboradora. Claro que a gente também reforça o convite para quem ainda não é, para estar se tornando. E claro, para mais detalhes, você pode entrar em contato no 3257-3500, que a gente repassa todos os detalhes para você, tá bom? Desde já, muito obrigada a você, Fabiana, e a todos aqueles que são amigos colaboradores, viu? Agora vamos passar para o nosso WhatsApp, porque já tem uma turma aqui movimentando o nosso Zap. Você também pode deixar o seu recado. Vai lá, coloca seu nome, seu bairro ou cidade onde estiver falando, que a gente manda aquele abraço bem apertado para você. Aparecida, ela é de Morro Grande, lá em São José do Vale do Rio Preto. Ela tá deixando um abraço para toda a sua comunidade de Morro Grande, também para a comunidade de Pouso Alegre, deixando abraço para o José Francisco e pro Jorge. Abraço, Aparecida, obrigada pela companhia, tá bom? A Valesca e a mamãe estão na escuta aqui com a gente nessa manhã. Valesca, um beijo para você, para sua mãe, muito obrigada pela companhia de sempre, tá? A Dayana, ela é do bairro Santa Cruz. Ela tá dizendo que acompanha todos os dias, está participando aqui pela primeira vez e tá agradecendo. Obrigada pela companhia de todas as manhãs. Um abraço para você, Dayana. Nós que agradecemos pela escuta diária, pela companhia. Aquele abraço forte para você e para todos aí do bairro Santa Cruz, tá? Agora eu vou dar um pulinho em Belmiro Braga. Vou abraçar a Márcia Toches, deixando um abraço carinhoso para os netinhos Otávio e Valentina, os filhos Ananda, Amanda, Leonardo, a Nora Giane e os genros Breno e Cabo Ramon e o esposo Sebastião. Para toda essa família aí vai um abraço bem apertado e especial. Agradeço imensamente pelo carinho e pela companhia de vocês, tá? Abraço também pro Weber, lá de Santa Terezinha. Iluminada semana para você, meu querido. Obrigada pela escuta e pela companhia aqui com a gente também. Mais uma vez, nosso WhatsApp fica à sua disposição. Pode participar com a gente, fique à vontade. 98897-6570. Outra coisa que eu quero lembrar para você é que daqui a pouco tem a nossa receita e o quadro Bom Apetite. Eu sempre digo e vou reforçar: A gente reserva sempre as receitas mais práticas e gostosas.

E para esta segunda-feira, eu trago aqui uma salada de frango desfiado. Então já separa papel, caneta, caderno de anotações, deixa tudo ok, porque essa será a nossa receita de hoje. Agora, uma outra coisa que eu quero falar com você é o seguinte. Esse mês de julho, ele é todo especial, é festivo. A Rádio Catedral está aí completando, prestes a completar seus 20 anos, né? A contagem é regressiva. No dia 15, a gente completa 20 anos, mas o mês é todo festivo. E a gente quer abrir espaço aqui para você e do outro lado. Preste atenção no que eu vou falar, tá? Para você e do outro lado também ter a oportunidade de parabenizar a Rádio Catedral. Você pode mandar uma mensagem de áudio. Ó, com no máximo 30 segundos, tá combinado? No máximo 30 segundos, não precisa nem usar os 30 segundos. Você pode falar assim, seu nome, aqui é a fulana de tal, eu sou do bairro tal e quero parabenizar a Rádio Catedral pelos seus 20 anos. Pronto, essa é a mensagem que você pode enviar pra gente. Você pode contar também, claro, há quanto tempo você acompanha a nossa programação, mas tudo isso dentro de 30 segundos, você precisa ficar atento, tá? Esse é o tempo. Claro que essas mensagens vão entrar aqui ao longo da nossa programação. Não necessariamente hoje, agora aqui no nosso programa, tá? Só pra ficar bem claro. Mas a gente tá abrindo espaço para que você possa parabenizar a Rádio Catedral. Então você vai mandar a sua mensagem com no máximo 30 segundos. E aí você vai se identificar, vai dizer seu nome, seu bairro. Pode contar aí há quanto tempo você acompanha a nossa programação. E aproveita para poder parabenizar a Rádio Catedral pelos seus 20 anos. Ficou claro, não ficou? Mensagens com mais de 30 segundos não entram, tá, gente? Justamente para poder aí dar espaço para mais pessoas participarem. Com 30 segundos a gente consegue encaixar mais participações. E como eu disse, as mensagens não entrarão hoje, agora aqui no nosso programa. É para entrar aqui ao longo da nossa programação, tá? Então capricha aí do outro lado, hein? Nosso WhatsApp, para quem ainda não anotou, de repente agora ficou empolgado, quer mandar aquela mensagem, aquele carinho especial pra gente. Nosso WhatsApp é o 98897-6570. Pode ficar à vontade para poder participar aqui com a gente. Então, de preferência também, você vai mandar essa mensagem durante o nosso programa Manhã de Bênçãos. De repente, você tá aí com vergonha, ou até tá no trabalho, quer pensar em algo que você quer falar dentro desses 30 segundos. Ah, vou mandar amanhã. Pode ser amanhã, mas durante o nosso programa Manhã de Bênçãos. Tá combinado? Então, a gente tá abrindo esse espaço para você participar aqui e eu quero ouvir a sua mensagem, hein? 98897-6570. A gente vai ficar aqui aguardando com muito carinho. 927, bom dia!

0: Paula Fernandes e Lauana Prado. No mesmo olhar, 9:39, já tem informação, fique atento.
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4: 19 minutos faltando para as 10 da manhã. Oi, Roberta.
5: Oi.
4: Tranquilo?
5: Tranquilíssimo.
4: Então, tá bom.
5: Tô rindo aqui de um dono conversando com um gato. Aí tá assim, acho que é Zion o nome do gato, peraí. É, chama Theo Tigradinho, coletiva de imprensa com o jogador da seleção Zion. Zion, o que você achou do jogo hoje?
4: Tenso, minha gente, tenso.
5: Não, gente.
4: Fazer o quê, né?
5: É, eu disse aqui antes que Copa do Mundo é assim, né? Nessa tinham 48 seleções, só uma vai ganhar. Algumas ficarão pelo caminho.
4: Isso.
5: Aí também depende de como você fica pelo caminho. Você pode ficar pelo caminho igual o Senegal ficou, ganhando de 2-0, tomando a virada na prorrogação. Você pode ficar pelo caminho igual o Paraguai ficou, perdendo de 1-0, mas transformando a Copa do Mundo numa Libertadores, batendo a Deus o mundo, porque é aquela coisa. Eles só sabiam que não tinha como parar aquela seleção da França se não fosse do jeito paraguaio. Vamos marcar, se a pessoa quiser passar, ela passa, mas a bola fica.
4: Uhum.
5: E aí foi aquela coisa, a tal ponto do Mbappé entrar na onda dos paraguaios e pra cada lambada que ele tomava, ele dava uma risada e começou todo mundo a ficar nervoso. O jogo acabou sendo até divertido, porque eu achei que ele seria muito mais violento e não foi. Que é, soube bater e voltar. Você pode sair da Copa igual o Cabo Verde saiu. Foi realmente... Isso me entristeceu, porque Cabo Verde lutou
4: Sal grande, né?
5: O último minuto. Aí você pensa, qual que é a história de Cabo Verde no futebol? Tá construindo, tá começando, e eles lutaram até o fim, e teve umas ajudinhas de uns árbitros lá, que não marcava falta pra Cabo Verde, mas nem se Jesus aparecesse e falasse, filho, foi falta. Não marcou. Aí você viu o Brasil, jogando com a Noruega, Ctrl-C, Ctrl-V do que ele jogou com o Marrocos. Aquela coisa anêmica, sem sangue, sem sal. Aí o menino perde o pênalti. Eu não vou brigar com ele porque perdeu o pênalti, porque primeiro, pra perder, tem que bater. Ah, mas ele não era o batedor. Você olha lá dentro, quem tinha era ele? Então foi ele mesmo. Eu não podia bater pênalti. O Alex Telles do Botafogo, que não foi nem convocado. Ah, o Neymar tava no banco. Sim, do banco, ele não bate pênalti. Tanto que ele bateu depois que ele entrou. O segundo pênalti. O que mais me irritou foi a falta de brio da seleção. Em 90% do jogo, você via um ou outro tentando, e o resto assim, nossa, tá um dia bonito aqui, né? Nova Jersey.
4: É, nunca ia jogo assim, né?
5: Aí eu tô, gente, eu tô vendo aqueles 30 minutos antipáticos do Marrocos de novo. Ah, meu pai, o povo preocupado do goleiro jogar de vermelho, o problema do Brasil era o vermelho no adversário. Contra o Marrocos jogou mal, contra a Noruega ficou... Ah, não sei o que faz. A Noruega, eu acho que elas esperavam assim, o Brasil vem pra cima. E o Brasil não ia, a Noruega tá, e agora, o que a gente faz? Aí foi pra cima, fez um gol, foi anulado. Aí marcaram o Haaland, que você ouvia falar dele vagamente. Aí, de repente, o cara pega duas bolas e, como ele mesmo disse, no final ele faz o trabalho pra que ele é pago. Se ele é pago pra fazer gol...
4: Com certeza.
5: Ele faz gol. Eu não fiquei com raiva da seleção da Noruega. Até porque eles foram muito respeitosos com o Brasil.
4: Uhum.
5: né? Ao contrário de uma outra que fez 7 gols.
4: E vence o melhor, isso é fato, né?
5: Ao contrário de uma outra seleção que fez 7 gols aí, tá pagando também. É, eles foram respeitosos, eles foram educados. Aí teve gente xingando o Vini, porque depois do jogo o Vini foi cumprimentar o Haaland. Ô, gente, educação é pra isso, né?
4: É.
5: Quem sabe perder, chega lá e fala, ó, parabéns, vocês foram melhor, vocês ganharam.
4: E não tem o que fazer também, né?
5: Não tem o que fazer, gente. A vaca
4: perdeu,
5: já...
4: perdeu.

0: Eu,
1: perdeu, tchau. Não, né? Como é que é? É só isso, não tem mais jeito, acabou.
0: É, boa sorte. É desse jeito, não tem mais o que ser feito.
1: A gente, infelizmente, criancinhas que estão me ouvindo, isso acontece na vida. Às vezes a gente treina muito, se prepara muito e não vem o resultado que a gente quer.
0: É.
1: Tudo bem que isso vem acontecendo em estratante futebol brasileiro desde 2006. Mas em algum momento vai dar certo.
0: Agora a gente espera 2030, né?
1: Agora a gente espera 2030, de preferência que o Ancelotti tenha tempo para fazer um trabalho, porque o pessoal tava, porque fulano foi culpado, Beltrano foi culpado. Na verdade, a culpa dessa eliminação tem nome, sobrenome e endereço: Confederação Brasileira de Futebol, que transformou o período entre o Catar e essa bagunça dessa Copa de agora, uma bagunça. Assim, bagunça ainda é um termo organizado, porque foi feito desse ciclo. Põe técnico, troca técnico, reclama de técnico, tira técnico, chama não sei quem. Aí chegou no Ancelotti com um ano, vai lá, filho, resolve. Não é assim.
0: É.
1: Olha a seleção da França, os caras jogam por telepatia, porque eles estão sendo jogando juntos desde 2018. Seleção da Inglaterra tem uma base construída. A da Alemanha tá uma bagunça, mas agora eles vão contratar o Jürgen Klopp, técnico do Liverpool. E se vocês acharam que a vida do Brasil tava fácil, se esse cara assumir e fizer o trabalho que ele fez no Liverpool, aí você vai ver o que é vida difícil. Ele vai organizar aquela bagunça que tá a seleção da Alemanha. Aí você vê a Argentina, todo mundo jogando pelo Messi, inclusive o juiz, inclusive o Infantino, porque eu acho meio difícil, assim, você é o presidente da FIFA. O que que você espera? Que você tenha um decoro, né? Que você não faça um vídeo comemorando um gol da Argentina.
0: É.
1: E eu acho que assim, ou então fizesse um vídeo comemorando o gol de Cabo Verde. Né? Assim, eu acho que as pessoas deveriam pensar um pouquinho mais do que elas estão fazendo. Da mesma forma que ontem teve uma notícia que eu fiquei assim, uai, gente, virou várzea isso aí agora? No jogo dos Estados Unidos, agora não vou lembrar contra quem, o atacante deles foi expulso porque fez uma falta violenta. Inclusive foi expulso por um árbitro brasileiro. Aí começou uma brigaiada com o juiz, falando que ele não devia ter expulsado, porque o Messi fez uma falta igual e não foi expulso. Aí vamos abrir um parêntese entre quem é Messi e quem é o atacante americano que foi expulso. Primeiro que o erro não está na expulsão do americano, está na não expulsão do Messi. O Messi deveria ter sido expulso naquele primeiro jogo, etc e tal, mas se o presidente da FIFA comemora o gol dele, ele não vai ser expulso nunca. Aí tá, o cara foi expulso, aí os americanos tiveram um chá revelação. Eles descobriram que quando um jogador é expulso na partida, ele está suspenso da seguinte.
0: Uhum.
1: Foi um chá revelação surpresa, eles não sabiam disso.
0: Sério?
1: Não sabiam. Tinha gente falando assim, como assim ele está suspenso, próximo jogo é o filho? Oi? A gente já foi punido ficando com um a menos. Meu pai do céu. Eles não têm a menor noção do esporte que eles estão jogando.
0: Meu pai.
1: Misericórdia. Aí ontem, do Neida, sai uma notícia de que a FIFA suspendeu o cartão vermelho e ele vai poder jogar. E sai uma outra da Casa Branca comemorando que após uma ligação da Casa Branca, a FIFA suspendeu. Eu tô, gente, isso tá meio... Nem campeonato de várzea é assim.
0: Ah, aí vai complicando,
1: nem,
0: né?
1: Nem campeonato de condomínio é assim. Eu tô, gente, isso é um deboche, né? Não morro de amor pela Bélgica, nem pelos Estados Unidos, mas isso é um deboche. Sabe o que que dá margem? Ontem teve um expulso na Inglaterra. Eu, se fosse a Inglaterra, já tava hoje assim, olha, se o outro foi expulso, o nosso também tá suspenso. A França disse que ia recorrer do cartão do Olise. Eu recorre mesmo, já que virou bagunça, então vira bagunça. Talvez tenha sido melhor pro Brasil sair agora, antes que essa festa vire um enterro. Até uma conta, minha irmã comentou comigo, falou assim, Roberta, vamos pensar das coisas boas. Imagina se esse Brasil chega na semifinal com a Argentina, há males que vem para o bem.
0: É, eu confesso.
1: A gente já tem um 7-1 na conta. Uhum. Não precisa completar o baile.
0: É, eu confesso, Roberta, para você, que eu tinha esperança, sim, do Hexa. A esperança é a última que morre,
1: não,
0: já diz.
1: Do Hexa eu não tinha. Eu tinha esperança que passaria pela Noruega.
0: Mas a minha esperança maior era isso, que passaria pela Noruega e que a gente fosse um pouquinho mais longe, né? Lógico, lá no fundozinho do túnel tinha aquela luzinha do Hexa. Mas eu sabia que seria difícil, né? A gente já comentou aqui, são muitas seleções. Nem todas as seleções estão tão bobas, mas a gente percebeu o quanto estão jogando bem, né?
1: Acho que o único bobo ultimamente no futebol tá sendo o Brasil.
0: Só o Brasil.
1: Sinceramente.
0: É.
1: Porque fica achando, não, porque, ai, Neymar vai resolver. Não, Vini Júnior vai resolver. Endrick vai resolver. E não sei quem.

0: vai resolver. Aí quando você vê o jogo, você vê os times de novo ontem, incapaz de fazer a regra básica do futebol. Passe a porcaria da bola para o seu coleguinha.
1: É um trabalho em conjunto,
0: de
1: né?
0: Todo mundo querer resolver sozinho.
1: Né? Pois é.
0: E aí chutava a bola no telhado do estádio.
1: Chegou bola na lua, tá?
0: Ah, tá vendo aquela... Enfim, aí... O que, que deu raiva? Porque a Ana Thaís Matos tava falando assim, gente, esse goleiro bate roupa, ou seja, ele não sabe, ele não pega de primeira, ele rebate. Chuta no goleiro. Aí o pessoal chutava no céu, na terra, no mar, no pombo,
1: pra todo
0: no
1: lado.
0: Corvo, sei lá, acho que caiu bola lá no estádio do Real Madrid, exceto no gol. Tanto que acho que uma ou duas que chutaram no gol, o cara deu rebote. Aí onde tava o jogador brasileiro? Nossa, que linda tarde, primaveril.
1: Mas eu vou te falar outra coisa. Outra coisa que eu te conto, tá? A minha preocupação...
0: Pra fazer aquilo, faço eu. Sem preparo físico, com o joelho doendo e sem óculos. Pelo amor.
1: A minha preocupação antes desse jogo era o Haaland, né? Porque grandão, literalmente, o homem é grande mesmo.
0: Não, gente, pelo amor de Deus, né?
1: Ele joga muito bem.
0: Se ele vem correndo na minha direção, você vai ver eu virar atletismo.
1: Pois é, a minha preocupação maior era ele. Aí ontem começou o jogo e eu já logo percebi que o nosso maior adversário era o goleiro. É.
0: Ué, mas também, né?
1: Ele tava fazendo o trabalho dele, né?
0: Ele fez o trabalho dele muito bem feito, porque também quase não foi incomodado.
1: Mas teve, né? Também, Roberto.
0: O pouco incômodo que teve, ele fez a parte
1: dele. Ele fez
0: dele.
1: Bem feito, é.
0: Ele defendeu o pênalti, ele defendeu as bolas difíceis. Aí o Brasil ficava, toque pra lá, toque pra cá, toque pra lá. E eu tô assim, meu pai vai fazer gol como, senhor?
1: É me complicado,
0: ajuda,
1: né?
0: Não foi pra isso que a gente tirou o Japão, né?
1: Pois é.
0: Pra jogar com esse desânimo.
1: Não foi dessa vez, mas fica pra 2030,
0: né? Eu só sei,
1: né?
0: Que assim, o Ancelotti agora tem tempo pra pegar essa base que tá vindo aí. Ele vai contar com o Estevão, que não pôde ir. Vai contar com o Rodrigo, que também não pôde ir. Que acho que ainda vai estar na faixa até 2030, tá na idade pra entrar. Vai ter o Vini, vai ter o Endrick, tem o Rayan, que ontem tava se desdobrando pra fazer o que podia entre ataque. Segura o Haaland. Aí tira o Rayan, o Haaland, obrigado, e foi. Acontece. E vamos ver se, acima de tudo, esse povo entende o que é jogar pelo Brasil, porque acho que eles não entenderam. Eu acho que de uns tempos pra cá, os jogadores da seleção brasileira perderam o memorando do que é vestir aquela camisa.
1: É verdade.
0: Que você vê Cabo Verde, gente.
1: Suando, literalmente,
0: Cabo Verde perdeu, mas a Argentina deve ter ido dormir sonhando com aquele jogador de Cabo Verde correndo atrás dele.
1: Que é verdade,
0: viu? Eu fiquei muito chateada, tá? Porque eu tava bem torcendo pra Cabo Verde.
1: Eu também, torci muito, horrores.
0: Eu adoro a história da Cinderela, né? Aquele que chega, todo mundo fala, vai tomar, vai perder, todo mundo, de repente tá lá, nas oitavas de final, fazendo a Argentina suar horrores. Fazer 20 mil promessas pra Vikings de Lujan pra poder ganhar.
1: Mas foi bem complicado.
0: E a gente, enquanto isso, Nossa Senhora Aparecida falou assim, não dá pra eu intervir isso aí não.
1: Foi difícil.
0: Então assim, não adianta pedir não, porque eles não estão fazendo pra merecer.
1: O sonho fica pra 2030. Bora trazer informação?
0: Peraí que eu tenho que achar.
1: Então vamos lá.
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1: Inscrição para processos seletivos da Defesa Civil terminam amanhã. As informações com a Roberta Oliveira.
0: O prazo foi prorrogado até 11h59 da noite de amanhã para os 4 processos seletivos simplificados destinados à contratação temporária de profissionais da engenharia civil, técnico em edificações, geógrafo e assistente social. As inscrições são gratuitas e podem ser feitas pelo portal da Prefeitura. Os candidatos devem ter a formação compatível com a função e registro ativo no respectivo conselho profissional. A seleção será por meio de análise de títulos, cursos e capacitação e experiência profissional. Não haverá prova objetiva. Os aprovados entram em um cadastro de reserva e serão convocados conforme a necessidade da administração municipal. Os processos seletivos terão validade de 1 ano, com possibilidade de prorrogação por igual período. Os contratos temporários terão duração inicial de 1 ano. Os editais completos vocês podem conferir daqui a pouco no nosso site radiocatedraljf.com.br. E atenção, uma correção. O Vasci Kids, que tem a primeira edição na Praça do Bom Pastor, não será hoje, vai ser amanhã, dia 7, de 14h às 18h. A informação correta já está no nosso site e nas nossas redes sociais. Roberto Oliveira, direto da redação.
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0: meia cebola pequena, 2 dentes de alho picados, azeite a gosto. Para salada, meio maço de alface picado, 1 xícara de chá de tomate cereja cortados pela metade, 1 xícara de chá de grão de bico sem água, 1 cenoura pequena picada em tiras finas, cebolinha a gosto. Para o molho, 2 colheres de sopa de orégano, 1 dente de alho finamente picado, suco de meio limão siciliano, 2 colheres de sopa de azeite, 1 colher de sopa de água e sal a gosto. Estes são os ingredientes, eu vou repetir para você que não conseguiu anotar. 1 quilo de peito de frango, meia xícara de caldo de galinha, sal a gosto, pimenta do reino a gosto, meia cebola pequena, 2 dentes de alho picados, azeite a gosto. Para salada, meio maço de alface picado, 1 xícara de chá de tomate cereja cortados pela metade, 1 xícara de chá de grão de bico sem água, 1 cenoura pequena picada em tiras finas, cebolinha a gosto. Para o molho, 2 colheres de sopa de orégano, 1 dente de alho finamente picado, suco de meio limão siciliano, 2 colheres de sopa de azeite, 1 colher de sopa de água e sal a gosto. Agora vamos preparar. Em uma panela de pressão, você vai colocar o azeite, a cebola e o alho. Refogue por 1 minuto até dourar. Pique o frango, né, em cubinhos, ou pode desfiar também. Junte com a cebola, o alho e deixe dourar. Em seguida, adicione os temperos e misture bem. Cubra com caldo de frango caseiro. Tampe e deixe cozinhar por aproximadamente 25 minutos após pegar pressão. Assim que terminar de cozinhar, você vai liberar naturalmente a pressão por 5 minutos e em seguida vai girar a válvula para ventilar, para liberar a pressão manualmente. Para desfiar o frango, basta enrolar um pano de prato sobre a tampa e chacoalhar bem a panela por alguns minutos e reservar. Agora a salada com o frango já desfiado. Em uma tigela pequena, você vai juntar todos os ingredientes do molho, vai misturar delicadamente e vai reservar. Agora lave e pique os vegetais, transfira para uma travessa, junte o grão de bico, o frango desfiado, o molho e mistura tudo. E depois é só servir. Bom apetite! Essa é a nossa receita de hoje, uma salada com frango desfiado, uma delícia, uma receita leve para a gente começar bem a nossa semana. Espero que você tenha gostado e que possa estar preparando, tá? Essa receita já está disponível para você em nosso site, www.radiocatedraljf.com.br. radiocatedraljf.com.br é o nosso site, é só acessar para poder conferir de pertinho. E a receita também fica disponível em nosso Instagram, @radiocatedraljf. Se você ainda não segue, não acompanha, vale a pena, tá? O nosso quadro Bom Apetite de hoje vai chegando ao fim, agora volta amanhã às 9h40 com mais uma receita prática e gostosa.
1: Bom apetite!
0: Seguinte, 9h59, não tenho mais tempo para mandar beijos e abraços, mas no finalzinho do programa eu volto mandando alô para todo mundo que participou e interagiu aqui com a gente durante o nosso programa Manhã de Bênçãos, combinado? Agora tem Experiência de Deus.
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0: Louvado seja nosso Senhor Jesus Cristo. Para sempre, sempre seja louvado. Como é que foi seu final de semana, querido filho, querida filha? Foi tudo em paz, pelo menos nós desejamos e pedimos as bênçãos de Deus para o final de semana, sem briga, sem discórdia, sem desavença. E aí, você foi à missa? Espero que sim. Sempre começa segunda-feira lembrando, semana com a missa é semana com a graça de Deus. Filhos amados, povo querido, nós continuamos neste mês de julho, mês de Nossa Senhora do Carmo, madrinha da obra Evangelizar é Preciso, mês do Santíssimo Sangue de Jesus, e nós estamos em plena novena, São Bento, rogai por nós. Saúdo a todos, a partir da Rádio Evangelizar, de onde tudo começa, as rádios irmãs, cujos nomes cito neste momento.
1: Mesmo em meio à tempestade.
0: Em Deus, minha fé inabalável. Diga isso, gente. Ânimo, povo de Deus, coragem. Não é mais uma semana, não é mais uma segunda-feira. Obrigado, Senhor, por eu estar vivo. Acorda, povo de Deus. Saúdo pela TV Evangelizar. Sinal digital em todo o país, em várias cidades, canal aberto, YouTube, Padre Manzotti Oficial, pelo aplicativo da Associação Evangelizar é Preciso e todas as plataformas digitais. Vamos lá, gente. Peça uma fé inabalável. Vai, sacristão, deixa rolar mais um pouquinho. A fé não é ausência da dor. Acredite nisso. É saber onde ancorar. E ancorar em Jesus Cristo é o melhor caminho. Mesmo em meio à tempestade. Minha fé inabalável. Dai-me, Senhor, esta fé inabalável. A minha fé em Deus é inabalável. Em nome do Pai, do Filho e do Espírito Santo. Amém. Enquanto Jesus estava falando, um chefe aproximou-se, inclinou-se profundamente diante dele e disse: minha filha acaba de morrer. Mas vem, impõe a tua mão sobre ela e ela viverá. Para pensar. Uma filha acaba de morrer. Como você reagiria? Para este homem, deixar a filha que acabara de morrer e ir até Jesus é porque tinha muita fé. Você compreende isso? E fica um questionamento. Nas horas mais difíceis da tua vida, a quem você recorre? Você deixa o desespero tomar conta? Aprendamos com esse primeiro gesto, mas não é tudo. Jesus levantou-se e seguiu junto com seus discípulos. Nisto, uma mulher. Agora vem um outro fato. Uma mulher que sofria de hemorragia há 12 anos veio por detrás e tocou

0: a barra do seu manto. Ela pensava consigo: se eu conseguir ao menos tocar no manto dele, eu ficarei curada. Pensa nisso. Se eu tocar ao menos no manto de Jesus, eu ficarei curada. Jesus voltou-se ao vê-la e disse: coragem, filha, tua fé te salvou. E a mulher ficou curada a partir daquele instante. Chegando na casa do chefe, o primeiro personagem, Jesus viu os tocadores de flauta e a multidão alvoroçada. E disse Jesus, disse: retirai-vos, a menina não morreu, está dormindo. E começaram a caçoar de Jesus. Quando a multidão foi afastada, Jesus entrou, tomou a menina pela mão e ela se levantou. Essa notícia se espalhou por toda a região. O evangelho de hoje fala de duas curas: uma ressurreição, uma reanimação, para ser mais preciso no termo, e uma cura de uma mulher com hemorragia. O que você quer pedir a cura hoje? Senhor Jesus, eu peço, eu clamo. Estende a sua mão, Jesus, sobre mim, sobre a minha enfermidade. Qual é a tua enfermidade? Fala com Jesus. A mulher estava com hemorragia. A filha do homem estava morta. Veja, um caso extremado de morte. Você, o que quer pedir a Jesus? Diga com confiança: Jesus, eu te peço essa graça. Eu sei que eu não mereço. Tenho consciência das minhas misérias e até da minha falta de fé. Mas por teu amor, eu clamo ao teu amor. Eu clamo à tua misericórdia, Jesus. Estende a tua mão, Jesus, e toca em mim. Estende a tua mão e toca em mim, Jesus. Tire essa doença grave. Tire essa doença crônica. Jesus, toca em mim. Eu preciso ser curado. Preciso tanto ser curado. Cura da depressão, peça para Jesus. Você que está sentado ali nesse sofá, que deu uma parada agora. Você que está com essa vassoura na mão. Tô falando com você. Seja essa mulher a pensar: se eu tocar ao menos no manto de Jesus, eu ficarei curada. Jesus, cure a depressão. Cure esse pensamento de destruição, de autopunição. Senhor Jesus, nós te pedimos por esta pessoa que está com a ferida aberta. Cicatrize essa ferida, Senhor. Já foram tantos remédios, tantos médicos. Deus de misericórdia e de bondade, entre nesta casa agora. Esta mulher que está com uma dor no braço, que não consegue nem levantar para pegar uma xícara, não consegue levar a xícara de café na boca com esta mão, com este braço. Senhor Jesus, nós te pedimos por misericórdia e compaixão. Esta pessoa, curai, Jesus. E você que está, vai pedindo: Jesus, estende a tua mão e toca. Estende a tua mão e me cura, Jesus. Repita de novo: Jesus, estende a tua mão e toca. Jesus, estende a tua mão e me cura. Eu preciso tanto ser curado, Jesus. Nós só começamos o programa. O intervalo é rápido e nós voltamos com partilha de vida, leitura orante. Volte comigo.
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0: dia, Fernanda.
1: Bom dia, padre.
0: Que a paz, que a paz de Jesus esteja com você, Deus abençoe. Você fala de onde?
1: Amém. Eu falo de Mandaguaçu.
0: Mandaguaçu, seja bem-vinda. Como é que você me acompanha, Mandaguaçu, Paraná?
1: Pela, isso, pela Rádio Pomeia.
0: Mandaguaçu, para quem não sabe, muito próximo de Maringá. Então, eu acredito que aí também chegue o canal 31.1, não chega?
1: Isso, chega sim.
0: TV Evangelizar. Fale lá, muito Fernanda, bem. A palavra é sua.
1: Padre, eu queria fazer uma partilha, né?
0: Pois
1: e
0: não.
1: Eu, esses dias eu escutei o senhor falando sobre o livro Inabalável, né? É. Com fé, a tempestade vai passar.
0: Sim.
1: E na chamada ali o senhor disse que para as pessoas que não entendiam muitas vezes o motivo de uma doença, algo, né, que acontecesse com a gente, que o livro ia trazer essa clareza, né? E aquilo me tocou bastante. Eu falei, é o que eu preciso. Então eu procurei o livro, né? Comprei ali o livro. Chegou, no dia que chegou, eu já comecei a leitura porque eu estava bem ansiosa.
0: Certo.
1: E já no primeiro capítulo ali veio as respostas que eu precisava, veio aquele questionamento que eu me fazia, né? Então, para você entender o contexto, padre, eu tenho o meu pai acamado, né, já há 1 ano e 8 meses.
0: Tá.
1: O meu pai era uma pessoa super saudável, ativo, cheio de vida, e foi fazer uma cirurgia da coluna, né? E no pós-cirúrgico ele teve uma parada cardíaca de 12 minutos.
0: Misericórdia.
1: E após essa parada cardíaca, ele não voltou mais, né? Ele está até hoje em estado vegetativo.

0: Misericórdia, então, filho, pelas santas chagas.
1: Eu levei o meu pai cheio de vida no hospital, acompanhei todo, né, o processo ali desde as 5 horas da manhã. E quando foi 11 horas da noite, o meu pai teve essa parada cardíaca. E desde então eu não tive mais o meu pai de volta, né? A gente cuida dele até hoje, né? Ele respira por aparelho, ele está em casa, mas não tem nenhum tipo de reação. Nada. A gente não sabe se ele escuta algo, né? Mas não tem nenhum tipo de reação. E a gente se questionava bastante, né? O porquê uma pessoa tão cheia de vida, por que acontecer isso, ficar nessa situação. E eu ouvi muitas vezes, padre, algo que doía muito. É. Algumas pessoas diziam que ele estava pagando por algo que ele fez, né, em vida, que algo de ruim, algum pecado, ele estava pagando. E aquilo me doía muito, muito.
0: Com certeza.
1: Porque eu desconheço uma pessoa tão boa quanto meu pai. E mesmo que fosse, eu não tenho esse pensamento de que Deus nos pune, né? Dessa maneira.
0: Concordo plenamente.
1: E o livro me trouxe, né, ali a história de Jó, onde ele perdeu tudo, né? E ainda assim manteve a sua fé.
0: Isso.
1: E o que aconteceu não foi para punir ele, não foi um castigo, ele era um homem honrado, né?
0: Isso.
1: E aí eu entendi que o que estava acontecendo com meu pai, com a minha família, não era uma punição. E que mesmo, né, com todas essas coisas ruins que aconteceu,
0: claro,
1: aconteceu coisas boas, padre. A gente tem um testemunho nesse período que meu pai esteve assim, o meu irmão. Bom, ele já sofria com alcoolismo, né? Meu irmão mais velho já sofria com alcoolismo. E devido a tudo que aconteceu, ele ficou muito pior. Ele começou a beber muito. E a gente já tinha todo aquele desgaste de cuidar do meu pai dia e noite. E ele se afundando no álcool.
0: Sim.
1: E a gente conseguiu a libertação dele, padre, nesse período. O meu irmão, ele se libertou do álcool.
0: Olha, eu tô arrepiado.
1: Se converteu. Padre, era uma coisa que meu pai lutava muito para que acontecesse. E meu irmão, ele se converteu, hoje ele está dentro da igreja, ele participa dentro da igreja, ele faz parte do movimento campista, né, assim como eu, meu outro irmão também somos campistas, e assim, a gente ouve muito, né, como pessoas de dentro da igreja, que rezam, passam por essas coisas, né, passam por essas turbulências, essas dificuldades, e o livro me trouxe esse entendimento de que a gente tem que perseverar, que o sofrimento não é um castigo, que a gente tem que manter a confiança em Deus, independente do que acontece.
0: Então, o sofrimento em Deus é um processo de maturidade, né? E de libertação.
1: Um crescimento, né? Um crescimento ali.
0: Nossa,
1: e a gente cresceu muito espiritualmente, cresceu muito, a gente se uniu mais, sabe? A gente esteve mais junto, aprendeu a cuidar do meu pai. Padre, posso te falar uma coisa até assim, forte? Eu descobri um amor pela minha família, pelo meu pai, e nem eu sabia que eu tinha.
0: Acredito
1: o
0: plenamente.
1: Cuidar, o dar banho no meu pai no leito, sabe? Cuidar com todo aquele carinho e entender que tudo que ele fez por nós ali quando criança, eu estava fazendo por ele agora nesse
0: Verdade.
1: Momento tão frágil que ele está. Vocês descobriram o amor que Deus tem por nós Amém. Também, por me capacitar de fazer isso. Eu sou muito grata, sabe? Mesmo diante de tudo isso que aconteceu, eu sou muito grata a Deus por ter fortalecido a minha família para percorrer tudo isso.
0: Nossa, eu estou edificado demais com o seu testemunho, viu? Muito edificado, fiquei arrepiado. E já valeu a pena ter escrito o livro. Só pelo testemunho que você deu, já valeu a pena.
1: E eu digo para as pessoas, leiam. Porque vocês vão tirar muita coisa boa Amém. Dentro desse livro, vai ser muito, muito edificante. Eu sei que para cada um ali tem um pedacinho, um trecho que você precisa ler, que você precisa sentir. Porque
0: tá
1: o livro é sentir.
0: É verdade. E por gentileza, você pode dizer o nome do seu pai para que rezemos?
1: Sim, o nome do meu pai é João Flor Filho.
0: João?
1: Até... Flor Filho.
0: Tá.
1: Até, padre, num evento que o senhor teve do Tenda Brasil, né? Que é o encontro dos campistas.
0: Sim.
1: O meu irmão estava participando, fazia poucos meses que tinha acontecido isso com meu pai,
0: Entendi.
1: Né? E o senhor rezou a missa na intenção dele.
0: Ah,
1: e eu
0: bom.
1: Coloquei o celular ali pertinho do meu pai para ele ouvir, sabe? Porque ele era apaixonado pelo senhor. Ele não perdia uma missa, um programa, ele ouvia tudo. Então a gente colocou ali pertinho.

0: ele ouvir e sentir aquele carinho do Senhor orando por ele.
1: E vamos continuar rezando. Muito obrigado pela sua grande partilha. Vamos rezar pelo seu João, rezar por toda a sua família. Deus seja abençoado pelos campistas, esse movimento tão importante. Meu abraço, Fernanda de Mandaguaçu. Lá chega a TV Evangelizar, canal 31.1. Ela citou a Rádio Colmeia FM de Maringá, Padre Vinícius Alves Martins. Também tem a Rádio Rainha FM, o arcebispo Dom Severino Klazen de Maringá. Essa música mesmo, essa questão, inabalável. O livro foi tão forte para mim, que você encontra em todas as livrarias do Brasil, gente. Você viu, ela falou, eu não sabia que ela ia falar sobre isso, você encontra inabalável em todas as livrarias do Brasil. Esse livro foi tão forte no meu coração que eu acabei tendo a inspiração em transformar em melodia. E saiu essa música, junto com o Renan. Louvado seja Deus, inabalável. Minha fé, inabalável. Padre, na minha cidade não tem livraria. Você pode pedir pelos produtos que evangelizam.com.br. Escute esse testemunho, por favor.
2: Quem fala é Sônia, da cidade de Simão Dias. Eu quero deixar o meu testemunho de graça alcançada, que há 5 anos eu estava lutando para conseguir a minha aposentadoria. E após eu ter visto uma de nossas irmãs dando testemunho que fez o propósito do livro Ouro, momento eu peguei a graça mim e fiz o meu propósito do livro Ouro. Deus me abençoasse com a minha aposentadoria, eu faria. Pedi a ele que fosse antes que terminasse as parcelas. E graças a Deus, assim que foi feito o meu propósito, com 15 dias a advogada me ligou, estou dando meu testemunho. Olha, graça alcançada, graça testemunhada. Toca o sino, sacristão.
1: Gente do céu, emocionante hoje, viu? Tô com nó na garganta escutar esses testemunhos maravilhosos. Sônia, Deus abençoe, filha. Deus abençoe. E aí, Simão Dias, Sergipe, o bispo da diocese de Instância, Dom José Genivaldo Garcia. Deus me dá forças para lutar, diz a música. Louvado seja Deus. Digo por você, Sônia, que doou para o livro Ouro, e todos os que fizeram a doação do livro Ouro. Louvado seja Deus. Vou para o intervalo e volto com a leitura orante. Volte comigo.
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E agora, Bíblia aberta, cartilha de oração. Você está gostando da leitura orante? Vamos lá, gente. 1 Coríntios, capítulo 7, hoje, versículo 17. Cada pancada, hein? Olha, gente do céu. Semana passada foi sobre os conselhos de casais. Quem perdeu, não me canso de dizer. Eu uso as redes sociais com este propósito. Às 8 horas da noite, eles fazem um corte. Se você perdeu semana passada, vai lá, YouTube Padre Manzotti, leitura orante, e veja a semana passada. Escute, são no máximo 7, 8, 10 minutos, dependendo do dia, os conselhos para os casais e para as famílias. Vamos ao texto de hoje. Cada um deve continuar vivendo de acordo com o dom que o Senhor lhe deu e na condição em que se encontravam quando Deus os chamou. É essa a regra que eu ensino a todas as igrejas. Se um homem judeu que é circuncidado aceita o chamado de Deus, ele não deve tirar as marcas da circuncisão. Se um homem, aqui volta o tema da circuncisão, mesmo porque não tem como tirar a marca da circuncisão, mas veja onde Paulo vai chegar. Se um homem não judeu, que não é circuncidado,

aceita o chamado de Deus, ele não deve ser circuncidado. Inclusive isso foi matéria do primeiro concílio de Jerusalém e está em Atos dos Apóstolos, capítulo 15. Não faz diferença estar circuncidado ou não. O que é que importa? Toca o sino, sacristão. Versículo 19. O que importa é obedecer os mandamentos de Deus. Não importa ser circuncidado ou não. O que importa é obedecer os mandamentos de Deus. Então fica a pergunta. Tem obedecido os mandamentos de Deus? Você, eu. Ou nós queremos fazer dos mandamentos o que eu chamo de um buffet livre, que não existe. Esse eu aceito, esse eu não quero. Ah, hoje eu quero beterraba, hoje eu quero alface, hoje eu quero chuchu. Não. Os mandamentos de Deus, todos são importantes. Todos, mesmo aqueles que colocam em xeque, principalmente esses, a nossa forma de viver. Eu não escolho o que viver, tudo é para ser vivido. Versículo 20. Cada um deve continuar como era quando aceitou ser chamado por Deus. Você era escravo quando Deus o chamou, não se preocupe com isso. Mas se você pode se tornar livre, então aproveite a oportunidade, pois o escravo foi chamado pelo Senhor e agora um homem livre, que pertence ao Senhor. Assim também o homem que é livre, que foi chamado por Cristo, é escravo de Cristo. Um homem livre, chamado por Cristo, é escravo de Cristo. Escravo de Cristo. Padre, é muito forte. Ora, você esqueceu por acaso? Eis aqui, tem uma tradução que fala, a serva do Senhor, faça-se em mim segundo a vossa palavra. Mas existe uma outra tradução que diz, eis aqui a escrava do Senhor, faça-se em mim segundo a vossa palavra. E que bom sermos escravos de Cristo. Versículo 23. Deus comprou vocês por um preço. Portanto, não se torne escravos dos seres humanos. Irmãos, cada um deve continuar na presença de Deus, assim como quando Deus o chamou. Senhor, eu me faço teu escravo. Não tenha receio de dizer isso. Mas se por acaso, Senhor, eu sou escravo dos homens e aqui do mundo, escravidão do mundo, consumismo é uma escravidão do mundo. A ganância pelo dinheiro é uma escravidão do mundo. A vaidade, quando a pessoa extremamente vaidosa, onde a beleza é algo idolatrado, a pessoa se torna escrava. Eu te pergunto, em algum momento ou em algum aspecto, você se sente escravo do mundo? Um vício, não importa qual seja, é uma escravidão. Um vício de jogos apareceu muito aqui recentemente. O vício do cigarro, o vício do álcool, o vício das drogas, o vício da fofoca, são escravidões. Não importa o que nos prende, estamos presos e nós somos feitos para sermos de Cristo. Então, o que na minha vida e na tua vida está impedindo sermos de Cristo totalmente? Pense um pouco, reflita.

0: que hoje está sendo um obstáculo para uma entrega total a Cristo? Senhor, libertai-nos. Quero ser livre. É o que voltaremos rezando. Depois do intervalo, volte comigo.
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Reflita um pouco. Onde você pede, quero a graça de ser livre. Todos nós, em maior ou menor proporção, nos tornamos escravos, reféns de nós mesmos ou do mundo. Então pede Deus, eu peço a graça de ser livre. Você sabe que a liberdade nos leva a amar mais. É, quem é livre ama mais. Quem é livre perdoa mais. Quem é livre consegue ser uma ponte dentro de casa. Então, Senhor, eu quebre as correntes. Eu quero voar, eu quero ser livre. Livre para Cristo. Quero ser livre. Sim, cante isto. Livre para viver o teu amor, Jesus.

0: Cante mais uma vez, quebre os grilhões, Senhor. Quebre, Senhor, minhas amarras. Corte, Senhor. Quero ser livre. Só Deus cura, liberta o amor.
1: Toda minha ferida sarou.
0: Dai-me a liberdade, Jesus. Amém. Esta foi a leitura orante de hoje. Quero ser livre. Tereza, que a paz de Jesus esteja com você. Tereza?
2: Bom dia,
0: pai. Bom dia, Deus abençoe.
2: Amém.
0: Você fala de onde, Tereza?
2: É Cuiabá.
0: Meu abraço a Cuiabá. Como é que você me acompanha aí?
2: Pela rádio difusora.
0: Rádio Difusora. Opa, é. Meu abraço, Rádio Difusora, Bom Jesus. Pois não, fala, Tereza.
2: Sim, padre, eu quero uma, primeiro quero uma oração, porque tem um ano que eu estou doente, com problema de coluna, que eu não estou conseguindo nem mesmo ir na igreja, na missa, frequentar missa, porque não aguento andar com minha perna ruim. Meu marido também não tá bem da cabeça, também tá com problema no joelho, joelho da cabeça, e é só eu, padre, o meu problema é esse, que ele não tem visita, ele não tem ninguém, meus filhos não importa de vir fazer uma visita, ajudar, me ajudar, padre, porque eu não tô aguentando com dor, na coluna, e os filhos nem aparecem para me ajudar. E ele está assim, mesmo fraco mesmo da ideia. Não parece ninguém para ajudar, me ajudar. E eu também estou quase, não estou aguentando cuidar dele.
0: Como é que é o nome do seu marido? Só um minutinho.
2: José Rosário de Almeida.
0: José Rosário. Filha, quantos anos você tem?
2: Eu estou com 76 anos.
0: Tá.
2: E ele com 84.
0: Quantos filhos vocês têm?
2: Eu tinha 8, padre, agora fiquei só com 5. Hoje está fazendo 4 meses que eu perdi a filha que mais me ajudava, essa que me ajudava mais, padre.
0: Meus sentimentos pela perda. Como é que era o nome dela, falecida?
2: Juscelene Lúcia de Almeida. Essa que me ajudava, essa que ia comigo no médico, levava ele, cuidava dele, aí deu um câncer nela, de repente, padre, foi assim, rapidamente ela faleceu. Agora,
0: foi
2: a filha mais que me ajudava, que cuidava de mim, que cuidava dele, aí agora ela faleceu. Está fazendo 5 meses que ela faleceu.
0: Meus sentimentos pela sua perda, mas filha, a senhora já pediu ajuda para os filhos?
2: Já pedi, padre, já pedi ajuda, inclusive eu tenho uma que nem tem na minha casa, inclusive que é porque ela passou para outra religião. Ela nem vem na minha casa, ela
0: não
2: liga para saber como que a gente tá, e não aparece. Tenho outra também que é a mesma coisa, que nem vem na minha casa.
0: Meu Deus.
2: Eu fico sozinha, cuidando dele desse jeito, quase que não tô aguentando, com muita dor que eu sinto na perna.
0: Entendo.
2: Que não tô nem conseguindo bem ir na missa, padre. Eu tô com tanta tristeza de não poder nem ir na missa sozinha, porque eu saio assim, eu caio.
0: E também como deixar ele, né? Mas, Tereza, é lamentável que seus filhos façam esse abandono. É um abandono. Isso é um abandono inadmissível, né? A lei é honrar os pais, principalmente na idade avançada e quando estão doentes. Isso é bíblico. Isso é muito feio para os filhos. Agora, pensando do outro aspecto, se a senhora não pode ir, liga lá na paróquia, a sua, e peça para eles levarem pelo menos a comunhão para a senhora e para o seu marido. Para o ministro da Eucaristia, para a senhora não ficar sem comungar.
2: A gente já pediu, padre, mas eu inclusive que até da comunidade mesmo não visita, não vem fazer visita pra gente. Só tenho mesmo uma comadre que não faz parte aqui.
0: Mas pede para a comadre na igreja. Por isso que eu, desculpe dizer, eu acredito que toda paróquia tem que ter a pastoral da pessoa idosa. Eu acho fundamental isso, que toda paróquia, agora, se estiverem me ouvindo, padres,

0: Se estiverem me ouvindo, leigos, peça na próxima reunião implantação da pastoral da pessoa idosa. Ó, esse é um caso que a dona Tereza, se tivesse uma pastoral para visitar, mas dona Tereza, como a senhora ligou para mim, ligue lá na paróquia e diga assim, ó, eu preciso receber a comunhão. Vocês dão um jeito. Você entendeu, Tereza? É um direito seu. No ministro da Eucaristia extraordinário, não é só para ficar na igreja distribuindo comunhão, é para levar comunhão para os doentes. Meu Deus do céu, que falta de carinho com os idosos, gente. Mas dona Tereza, a senhora tem que dar um pito nos seus filhos, viu? Falar, olha aqui, vocês, se não é por mim, pelo seu pai, eu não tô aguentando as costas. Você tem que falar, filha, cobre. Quanto você não cuidou dos filhos, trocou fralda, quantos anos? E agora eles não são capazes de fazer uma visita?
1: É, foi isso mesmo, padre. Eles não fazem nem a visita, nem me visitar, quanto mais me ajudar a cuidar deles.
0: Oh, meu Deus. Olha, a nossa equipe vai ligar para a senhora para até dar algumas informações importantes. Tá bom, dona Tereza? Que Deus abençoe a senhora. E fique na linha que eu preciso do seu número. Eu não vou dizer que não, mas abandono de idosos tem consequência, gente. Não é assim, não. Meu abraço, Tereza, de Cuiabá, Mato Grosso, Rádio Bom Jesus. Padre Renan da Cunha, Cevacante. Um abraço, Arquidiocese de Cuiabá. Escute esse testemunho, por favor.
2: Me chamo Cláudia, sou da cidade de Cubatão, São Paulo. Acompanho o programa Experiência de Deus pelo canal 50, aqui na Baixada Santista. No dia 7 de abril, o senhor, no começo do programa, falava com uma pessoa para que ela fosse fazer seus exames e que nada de grave daria.
0: Ei, padre, filho, volta de posse, novo. Né? Ei, volta de novo. Acabou a pilha aqui do meu, mas então vou soltar aqui, no intervalo nós trocamos. Vai lá, solta lá, de novo.
2: Me chamo Cláudia, sou da cidade de Cubatão, São Paulo.
0: Opa.
2: Acompanho o programa Experiência de Deus pelo canal
0: certo.
2: 50, aqui na Baixada Santista.
0: Muito bem.
2: No dia 7 de abril, o senhor, no começo do programa, falava com uma pessoa
0: certo.
2: Para que ela fosse fazer seus exames e que nada de grave daria.
0: Sim.
2: Padre, eu tomei posse dessa graça, dessa palavra tão confortadora e hoje fui fazer os meus exames com muita fé e confiança e lembrando da sua linda canção e do seu livro Fé Inabalável.
0: Olha aí, gente.
2: Padre, hoje fiz os meus exames e para a honra e glória do Senhor, nada deu de grave nos meus exames.
0: Deus
2: seja
0: louvado.
2: Muito obrigado, padre, por entrar na minha casa e na casa de milhares de pessoas com palavras tão confortadoras de fé, esperança, confiança e fé inabalável sempre.
0: Amém.
2: Um grande abraço, padre.
0: Deus abençoe, eu vou pro intervalo e volto comentando. Volte comigo, povo de Deus. No intervalo eu vou trocar aqui a pilha do fone de ouvido, eu volto já.
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Oh, voltei, tá normal meu fone de ouvido, mas eu escutei tudo, viu, Cláudia? Tudo, com a graça de Deus. A Cláudia falando dessa experiência que ela teve, que se apropriou da graça. Vá fazer o exame, que nada vai dar, nada vai acontecer. Vai com fé inabalável. Mais uma pessoa falando ali, tanto da música quanto do livro. E você adquire o livro em todas as livrarias do Brasil. Gente, eu não programei não, mas se está acontecendo isso, pode ligar, conte a sua experiência com a música inabalável, com o livro inabalável, Cláudia de Cubatão, São Paulo. E lá pega a TV, é Baixada Santista, é a TV Evangelizar, canal 50.1 da Diocese de Santos, Cidade de Santos e Diocese de Santos, Dom Joaquim Giovanni Mol Guimarães. Aniversário da rádio, Oriente FM, Santa Maria de Itabira, Minas Gerais. Oriente FM de Pedra Azul, Minas Gerais. E Dipnet, Dipionet, Cascavel, Paraná. Falando um pouquinho da agenda, dia 18 de julho estarei em Guarapuava, 60 anos da Diocese de Guarapuava, no Centro de Eventos da Cidade dos Lagos. 17 horas, missa do arcebispo, do bispo Dom Hamilton Manuel da Silva. 18 horas, show de evangelização. Atenção, Estados Unidos, dia 15 e 16. Estarei em Henderson, Massachusetts. Já fez a inscrição? 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Dia 22 de agosto, estarei em Delran, New Jersey, onde teremos um momento de espiritualidade inabalável na Escola Católica da Sagrada Cruz. 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Amado povo de Deus, escute esse testemunho. Rio Branco do Sul, Paraná.

que eu melhorasse, que eu me tornasse uma pessoa melhor. Pedi muito para conseguir mudar. Padre, hoje, depois daquele retiro, eu sou outra pessoa, mais calmo, mais atencioso, e sinto que estou melhorando a cada dia, e eu sei que vou conseguir com a graça de Deus. Peço perdão para minha filha, minha esposa, e prometo ser um pai e um esposo cada vez melhor com a luz do Espírito Santo e Jesus das Santas Chagas. Graça alcançada, graça testemunhada. Toca o sino, sacristão Marcelo. Gente, louvado seja Deus, de Rio Branco do Sul. Olha aí, transformações, vidas transformadas. E juntos, sétimo dia, São Bento, rogai por nós. A cruz sagrada seja minha luz, não seja o dragão meu guia. Sai de retro, Satanás, nunca me aconselhes coisas vãs. É mal o que tu me ofereces, bebe tu mesmo o teu veneno. A cruz sagrada seja minha luz, não seja o dragão meu guia. Retira-te, Satanás, nunca me aconselhes coisas vãs. É mal o que tu me ofereces, bebe tu mesmo o teu veneno. Ó glorioso São Bento, que sempre se mostrou compassivo com os necessitados, fazei que também nós, recorrendo à vossa poderosa intercessão, obtenhamos auxílio em todas as nossas aflições. Que em nossas famílias reine a paz, a tranquilidade, que se afastem todas as desgraças, sejam elas corporais, temporais, espirituais, especialmente o pecado. Alcançai, São Bento, do Deus onipotente, a graça que necessitamos. Peça a graça que você necessita. São Bento, dai-nos a graça de, ao terminar nossa vida neste vale de lágrimas, possamos louvar a Deus convosco no paraíso. Rogai por nós, patriarca São Bento, para que sejamos dignos das promessas de Cristo. Levante tua mão direita. São Bento, livrai-nos do mal. São Bento, livrai-nos da inveja. São Bento, livrai-nos do medo. São Bento, livrai-nos do pecado. O Senhor esteja convosco, Ele está no meio de nós. Abençoai, Senhor, a água, a roupa dos enfermos, as fotos de família, os remédios. Por intercessão de Nossa Senhora do Carmo, neste mês, São Pio de Pietrelcina, nos méritos das Santas Chagas. Em nome do Pai, do Filho e do Espírito Santo. Amém. E hoje, a leitura orante fala da importância de sermos livres, das não escravos do mundo. Por isso eu termino com o clipe Ser Livre, YouTube Padre Manzotti. Evangelizar é preciso.

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1: 11:02. Bom dia, Roberto Oliveira.
2: Bom dia, Pri Bahia. Bom dia a você, amigo ouvinte da Rádio Catedral. Segunda-feira, 6 de julho de 2026. Confira os destaques de hoje. Papa Leão XIV, o amor e a sabedoria de Deus cuidam da humanidade ferida pelo mal.
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2: 11:04.
0: Internacional.
1: Papa Leão XIV destacou no Ângelus deste domingo que a sabedoria de Deus e não dos homens ensina que Cristo é libertação, esperança e perdão diante de uma humanidade ferida. Jesus cuida dos que mais sofrem, dos cansados e oprimidos, correspondendo com o seu amor e partilhando a sua vida até a cruz.
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5: O Papa Leão XIV, um dia após a visita pastoral a Lampedusa, no sul da Itália, voltou a enaltecer a importância de se aprender com Deus através da sua confidência cheia de amor por nós. Um amor que torna mais suave o fardo aparentemente pesado da vida e de realidades como aquela vivida na ilha do mar Mediterrâneo pelos migrantes e por quem os acolhe. Na homilia da missa no sábado, o Papa convidou a entrar em um movimento do amor liderado por Jesus, que confirma que não há amor a Deus sem amor ao próximo, e não há próximo se eu não me aproximar. Um apelo à civilização do amor, reforçado também na alocução que precedeu o Ângelus deste domingo. Através da reflexão do Evangelho da liturgia de hoje, do louvor do Filho de Deus ao Pai, feito homem, Leão XIV exortou a reconhecer a presença de Cristo, que gosta de se revelar aos pequeninos, enquanto permanece escondido aos sábios e aos entendidos, aqueles cheios das próprias ideias, fruto da sabedoria humana que se torna em arrogância.
6: La vera sapienza di Dio.
5: A verdadeira sabedoria de Deus revela-se na humildade da carne, e o seu ensinamento dirige-se àqueles que passam por maiores dificuldades. Vinde a mim todos os que estais cansados e oprimidos, diz o Senhor. Ir ao encontro de Jesus significa corresponder ao seu amor e partilhar a sua vida até a cruz.
6: E condividere la sua vita fino alla croce.

0: É precisamente o dom de si mesmo por amor, explicou o Papa, que constitui o jugo de Jesus, ou seja, a síntese do seu ensinamento, o cerne da sua sabedoria ardente de caridade para com todos.
1: Fratelli e sorelle, come può essere leggero e dolce il peso della croce?
0: Irmãos e irmãs, como pode ser leve e suave o peso da cruz? Só por uma razão, porque o Senhor o carrega primeiro e com todos nós, sem nunca nos deixar sozinhos diante do que nos oprime. Como autêntico mestre, Jesus toma sobre si a humanidade ferida pelo mal para cuidar dela. A sabedoria que ele nos dá é um anúncio de salvação e o seu jugo levanta-nos de todas as quedas. Ao seguir Cristo, comentou Leão XIV, o nosso caminho é uma escola de liberdade que leva a sério o drama da história e ilumina sempre o seu sentido, sobretudo nos momentos mais sombrios. Como Filho de Deus e com a força do Espírito Santo, Jesus se torna nosso irmão e consegue mostrar que só na cruz o mal é redimido, só na paixão é que o nosso cansaço mortal encontra consolo e resgate.
1: Nella schiavitù, Cristo è liberazione.
0: Em situações de escravidão, Cristo é libertação. No flagelo da guerra, Cristo é esperança. Na hora do pecado, Cristo é perdão. Esta é a verdadeira sabedoria, ou seja, o caminho que queremos percorrer juntos, unidos como discípulos, em seu nome.
1: Come discepoli nel suo nome.
2: Santo do dia.
3: Hoje a igreja celebra Santa Maria Goretti.
4: Maria Goretti nasceu em Corinaldo, no centro da Itália, em 1890. Com a morte do pai, a família, que era pobre, numerosa e camponesa e muito temente a Deus, foi morar com uma outra família, composta por um viúvo e dois filhos, em um local perto de Roma. Um dos filhos, Alessandro, por várias vezes tentou seduzir Maria Goretti, que cuidava dos irmãos mais novos. Mas ela se recusava, reforçando que era pecado. Até que um dia, após mais uma recusa, o rapaz a atacou com 14 facadas. Antes de morrer, a adolescente de 12 anos disse à mãe que perdoava o assassino e que do céu rezaria para que ele se arrependesse. O martírio de Maria Goretti levou à conversão de Alessandro. Após sair da cadeia, ele esteve na cerimônia de canonização da jovem, realizada em 24 de junho de 1950. Santa Maria Goretti manteve-se pura e santa por causa do amor a Deus, por isso reina na glória com Cristo. Ela é a santa da castidade, da juventude, das vítimas de estupro, da pureza de coração e do perdão.
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4: 11 horas e 9 minutos. 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
4: 11 horas 10 minutos.
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2: Hoje, às 7:30 da noite, será celebrada a missa devocional a São Benedito na matriz da paróquia consagrada a ele em Juiz de Fora.
1: Outra intenção desta missa é pela salvação das almas do purgatório, que é um tema tradicional de preces na segunda-feira. Por isso, durante a Eucaristia, será feita uma oração especial pelas santas almas benditas. Os fiéis são convidados a levarem velas, que serão abençoadas e aspergidas com água benta durante a celebração. A celebração a São Benedito ocorre desde junho de 2024, toda primeira segunda-feira do mês. Faz parte da preparação para os 500 anos do nascimento do padroeiro da população afro-americana, especialmente dos cozinheiros e profissionais da nutrição. E esses 500 anos são comemorados neste ano. A missa devocional e novena perpétua a São Benedito será na matriz, que fica na Avenida Agilberto Costa, 585, no bairro São Benedito, em Juiz de Fora.
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1: 11 horas, 13 minutos.
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1: De acordo com o portal de dados abertos do Estado de Minas Gerais, até maio deste ano, entre janeiro e maio deste ano, foram 8 casos de estupro em Juiz de Fora e 34 de estupros de vítimas vulneráveis. Como que estes números mostram a atualidade de combater a mesma violência que levou ao martírio de Santa Maria Goretti é o tema do editorial com o Padre Camilo.
4: As estatísticas são importantes para compreender o abismo que é criado com relação à dignidade e o respeito à mulher. Entretanto, não se pode ficar apenas em estatística. As autoridades precisam agir, não só coibir, mas como educar o homem para o respeito à mulher, mudar a mentalidade das crianças, dos jovens. Então a escola precisa tratar desse assunto, a igreja precisa tratar desse assunto, a família precisa tratar e repudiar esse assunto ou essas ações. Portanto, há de se pensar que a sociedade como um todo precisa dar as mãos e construir uma civilização de amor, paz e respeito.
1: Onze horas e 15 minutos, termina aqui o Jornal Boa Nova, produção e apresentação Roberta Oliveira, com apresentação e operação técnica de Pri Bahia. Um bom dia para vocês. Música.

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6: 11h18, estamos chegando ao finalzinho aqui do nosso programa Manhã de Bênçãos. Como prometido, deixa eu mandar alguns abraços que ficaram para trás aqui. O tempo é corrido, mas vamos aproveitar para abraçar essa turma. A Lucimar tá ligada com a gente lá no bairro Eldorado. Bom trabalho para você, Lu. Obrigada pela escuta e pela companhia. A Vanilda do Araci, juntamente com a tia Maria, estão abraçando o João Paulo, que hoje está completando mais um ano de vida. Ô João Paulo, parabéns para você, felicidades mil, que Deus te cubra com ricas bênçãos, tá? Um abraço aqui também para Solange, que está curtindo e acompanhando a nossa programação. A Solange é sortuda, hein? Ela faturou aí, portanto, na sexta-feira, o prêmio aqui da Rádio Catedral. Ela participou com a gente, ganhou coxinha, tá feliz da vida, lá da padaria Água na Boca, coisa boa demais. Solange, um abraço para você, muito obrigada pela companhia. Ela tá aqui curtindo e acompanhando a nossa programação, vibrando por ter ganho aí o sorteio da sexta e também triste pela derrota do Brasil. Ela tá dizendo, agora vamos ter que nos preparar para 2030, é verdade. Precisamos nos preparar e nos preparar bem, né? Um beijo, Solange. Tá ligada aqui com a gente a Ilza e o Zeus, mandando beijo para todos nós da rádio, para a irmã Elaine lá em Santos Dumont, aniversário dela. Parabéns, Elaine, que Deus te cubra com ricas bênçãos, muitos anos de vida com saúde e paz. Sua irmã pediu para te dizer que te ama muito, viu? E te deseja um feliz aniversário nesse dia todo especial. Abraço forte para vocês. A Maria da Conceição, lá do bairro Santos Dumont, tá ligada com a gente, deixando um abraço para todos nós da rádio. Muito obrigada, Maria. Um abraço para você e para todos aí do bairro Santos Dumont, tá? A Maria também tá com a gente, lá do bairro Dom Bosco, deixando seu abraço forte aqui para todos nós da rádio. Obrigada, Maria. Um abraço para você também. Deixa eu ver mais quem tá participando aqui com a gente, deixando um recadinho. É a Dorinha, isso. A Dorinha tá dizendo bom dia, que Deus abençoe vocês, uma ótima semana. Tá dizendo, não foi dessa vez, até 2030. É verdade. Seguimos firmes e fortes, né? E confiantes. Que venha em 2030 o Hexa, o tão sonhado. Um beijo para você, Dorinha. O Wesley também tá com a gente, juntamente com a sua mãe, sempre acompanhando aqui a nossa programação. Um grande abraço para você. Muito obrigada pela companhia. E assim a gente vai chegando ao final do nosso programa Manhã de Bênçãos, que tem o oferecimento do Sacolão da Economia, que há mais de 30 anos atende com tradição e qualidade. 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Ó, muito obrigada a você que me fez companhia ao longo dessa manhã de segunda.

segunda-feira, tá? Como eu disse, amanhã bem cedo, a gente volta a se falar novamente aqui pelas ondas 102.3. Continue ligado, acompanhando a 102.3, já às 11h30, tem Encontro com Deus com Padre Expedito, tá bom? Um grande abraço e até mais. Bye!

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Louvado seja nosso Senhor Jesus Cristo, para sempre seja louvado. Quase 11 horas e 30 minutos e nós estamos iniciando o programa Encontro com Deus, aqui na Rádio Catedral FM 102.3. Nesta segunda-feira, 6 de julho, faço aquele convite especial a você, irmão, a você, irmã, para que reze junto com o Padre Expedito a oração da Salve Rainha, confiando a Nossa Senhora aquelas intenções especiais que trazemos no silêncio de cada coração. Estamos iniciando mais uma semana difícil, não é verdade? Ontem nós levamos um susto. Pois bem, é preciso ter humildade para reconhecer que nós precisamos melhorar muito. A seleção brasileira precisa melhorar muito. Muitas pessoas partilhando a tristeza, né, da perda do jogo no dia de ontem. Nós temos coisas muito mais sérias, penso eu, Padre Expedito, a ter a nossa preocupação. Mas o futebol faz parte da nossa cultura, né? Então, nós todos torcemos, sem dúvida alguma, mas não podemos nos deixar abater por estas derrotas. Temos muitas outras vitórias. Vamos rezar juntos a oração da Salve Rainha. Salve Rainha, Mãe de Misericórdia, vida, doçura e esperança nossa, salve.

Nós bradamos, os degredados filhos de Eva, a vós suspiramos, gemendo e chorando neste vale de lágrimas. Eia, pois, advogada nossa, esses vossos olhos misericordiosos a nós volvei, e depois deste desterro, mostrai-nos Jesus, bendito fruto do vosso ventre, ó clemente, ó piedosa, ó doce sempre Virgem Maria. Rogai por nós, Santa Mãe de Deus, para que sejamos dignos das promessas de Cristo. Amém. Nossa Senhora do Perpétuo Socorro, rogai por nós.

Irmãos e irmãs, nós estamos comemorando os 20 anos da Rádio Catedral FM, que data especial. 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Mas quero aqui destacar, como foi destacado agora há pouco no jornalismo da Rádio Catedral, pela Pri Bahia e pela Roberta, nós estamos com vários momentos especiais. 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

0: feridas.
1: Eu quero enviar uma bênção para uma família que está sempre ligadinha conosco, sempre, sempre ligadinha conosco. É o Ricardo, a Neide e o Mário. Eles estão sempre ligados na Rádio Catedral. Gostam muito da Roberta e da Pri Bahia e também da Solange. Estão aí enviando abraço e pedindo bênçãos para estas nossas cooperadoras, né? E nós colocamos aqui toda a nossa equipe.

equipe da Rádio Catedral, uma equipe muito, muito especial. A Eunice também, sempre ligadinha conosco lá em Dias Tavares. Um abraço para todos vocês em Dias Tavares, meus irmãos e minhas irmãs. A Despedida tem grandes amigos lá em Dias Tavares. Aproveito para mandar um abraço para o padre Geraldo, que é o pároco da paróquia São Sebastião, que tem a sua matriz em Barreira do Triunfo. A Márcia Tostes, ligadinha conosco lá em Belmiro Braga. E a Daniele, do bairro Milho Branco. Só voltando aqui um pouquinho, a Márcia Tostes está pedindo uma bênção para a dona Madalena Caputo. Estou colocando a dona Madalena em orações. Tá ok, Márcia? A Daniele, do bairro Milho Branco. Bairro Milho Branco é onde residem também grandes amigos. Padre Emerson, um abraço para os pais do Padre Emerson, lá no bairro Milho Branco, paróquia Nossa Senhora de Lourdes. Aproveito para mandar um abraço também para nosso querido Padre Ivair. E a Daniele, do Milho Branco, ela agradece no dia de hoje, nesta segunda-feira, 6 de julho, a recuperação da saúde da pequena Elisa, que estava hospitalizada com pneumonia e bronquiolite. Ela disse assim: eu pedi ao senhor Padre Expedito para rezar, para ela recuperar a saúde, e graças a Deus ela recuperou a saúde, já está correndo pela casa, brincando para todo lado. Ela ainda vai fazer 2 aninhos. Muito obrigado por ter rezado por ela, Padre Expedito. Ô, Daniele, é sempre uma alegria ter a oportunidade de partilhar com vocês nesses momentos especiais, os pedidos de oração que nós atendemos e sempre atendemos com grande carinho, ok? Um grande abraço para você, minha irmã, e que a nossa irmãzinha aí continue correndo pela casa, né, com a saúde recuperada.

Senhor possa, nesse momento do programa Encontro com Deus, aqui na Rádio Catedral FM, nós estamos iniciando mais uma semana, que o Senhor possa tocar cada coração, de modo especial, daquelas pessoas que, as pessoas que estão mais necessitadas. Você que agora está sintonizado aqui na Rádio Catedral com o Padre Expedito, participando do programa Encontro com Deus, quais as suas necessidades, quais as suas angústias, quais os seus sofrimentos, que o Senhor possa tocar teu coração no finalzinho desta manhã de segunda-feira, para que esta seja uma semana muito especial para todos nós.

0: sempre.
1: Bom, 11 horas, quase 11 horas e 42 minutos. Eu quero aqui enviar uma benção especial para José e Marli, do bairro Monte Castelo. São ouvintes do Padre Expedito há muito tempo. E envio também uma bênção para a casa, para as duas filhas, para toda a família. O José e a Marli receberam o Jesus, que é o proprietário da empresa Jesus Colchões Magnéticos, na casa deles, e fizeram investimento no colchão terapêutico magnético. 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

0: mais perguntas. É muito.
1: Nós já estamos de volta depois do intervalo. Bom, eu quero agora partilhar com vocês a alegria de ter sempre, sempre sintonizado conosco um grande amigo meu, um irmão, que é o Aldair. Aldair reside no bairro Recanto da Mata, um dos melhores bairros da cidade de Juiz de Fora. E eu tenho grandes amigos no Recanto da Mata. Quero enviar um abraço para o Aldair, para a Jaqueline, para a Maria, também para a Dejinane, para o Paulo, para os filhos, para o irmão da Dejinane e também para a Maria do Carmo e tantos outros amigos que nós temos na comunidade Nossa Senhora do Perpétuo Socorro, que realizou a festa, uma festa bonita no bairro Recanto da Mata. Aproveito a oportunidade para mandar um abraço para todos os meus amigos da paróquia Nossa Senhora de Fátima, onde fui

paro durante 5 anos e meio, enviar uma bênção especial para vocês. Não poderia também deixar de enviar uma bênção especial para os meus atuais paroquianos da paróquia Nossa Senhora das Dores, no bairro Grama. Começando mais uma semana, que Nossa Senhora das Dores interceda por todos nós. Amém? Dona Leontina. Dona Leontina é uma grande amiga que nós temos. Dona Leontina, ela é amiga de todos os padres. É amiga de todos os padres. Dona Leontina, uma amiga fiel, uma pessoa, porque nós temos um respeito enorme na paróquia Nossa Senhora das Dores, no bairro Grama. Faz parte da história da nossa paróquia Nossa Senhora das Dores, no bairro Grama. Dona Leontina, abençoada semana para a senhora, tá? Um abraço para a Soraya, a filhona, né, que está sempre aí ligadinha na Rádio Catedral. A Soraya confessou para despedir. Padre Expedito, seguinte, a dona Leontina, ela tem um rádio na cozinha, ela tem um rádio na sala, para não perder nada da programação da Rádio Catedral.

0: Saudoso irmão Lázaro. Irmão Lázaro, ele faleceu na pandemia, vítima do Covid. Evangélico, irmão Lázaro, que nos deixou músicas maravilhosas. Muitas saudades. Quero enviar aqui um abraço para a Cláudia, lá em Olaria. Ô Cláudia, um abraço carinhoso para você. Semana abençoada para nós, não é verdade? Cláudia, quando você tiver a oportunidade, venha a Juiz de Fora. E quando vier a Juiz de Fora, entre em contato conosco. Você é uma ouvinte muito querida da Rádio Catedral. Está sempre sintonizada conosco. Aproveito para enviar um abraço para o Padre Padre Joãozinho. A gente, né? Nós que somos mais próximos, chamamos o Padre João de Padre Joãozinho. Deus abençoe. Um abraço também para o Padre Robert, sempre ligadinho na Rádio Catedral FM. Padre Antônio Eduardo, Padre Dudu de Matias Barbosa, sempre ligadinho conosco também. Que Deus abençoe todos os nossos sacerdotes. E rezem por nós, ok? Os padres precisam sempre de muita oração.
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Quero enviar também a bênção especial, um abraço para o Sebastian Zamur, de Santa Terezinha. Não sei se pronuncia assim, né? Parece que é Sebastian Zamur, e também para, ele está aqui dizendo um abraço para todos da rádio, para a Silvânia, de Nova Era, é o Sebastian, enviando aí um abraço para a Silvana, pedindo as bênçãos. Sebastian, de Santa Terezinha. Santa Terezinha para domício. Bom, senhor Luiz Carlos, abraço para vocês. Grande abraço.

Olha, daqui a pouquinho você vai receber aquela bênção especial, a bênção da água, ok? Alessandro e Matias Barbosa. Alessandro e Matias Barbosa ficam esperando um momento para abençoar a água, não é verdade, Alessandro? Deus te abençoe, tá? Um abraço para toda a família. Alessandro ontem mandou um áudio dizendo que o netinho estava chorando lá com a perda, né, do jogo. É, as crianças sentem muito, sem dúvida alguma, né? A Dejanana tá dizendo aqui, ó. Eu não deixo de ouvir o senhor e o Padre Camilo, para se pedir, vocês são bênçãos. Arrumou o relógio da Rádio Catedral? Não é que o Padre Camilo teve a coragem de cobrar o Padre Expedito que o relógio estava atrasado no estúdio da Rádio Catedral. Ah, não, isso aí nós vamos cobrar da Solange, tá? E da Rafaela. Solange, Rafaela, arruma esse relógio, pelo amor de Deus. Padre Camilo, outro dia, junto com o Cacau, cobrando o Padre Expedito para arrumar o relógio do estúdio da Rádio Catedral. Aí eu disse, Padre Camilo, só nós aceitamos, inclusive, né, aceitamos doações, tá? Esteja à vontade, Padre Camilo. E pelo que eu conheço o Padre Camilo, ele não tem um escorpião no bolso. O Padre Camilo tem vários escorpiões no bolso. Se eu depender dele, tá, não vai ter jeito, não. Vai ter jeito, não, tá? Vamos lá, Heloísa, do bairro de Lourdes. A Heloísa tá assim. Assim eu fico com ciúmes da dona Leontina, Padre Expedito. Eu também tenho um rádio em cada cômodo da minha casa para não perder nada da Rádio Catedral. Pronto, dona Leontina, ó, já arrumamos aí, ó. Já arrumamos uma confusão aqui com a Heloísa, porque a Heloísa já tá com ciúmes da dona Leontina. Heloísa, do bairro de Lourdes, um abraço carinhoso para você. Deus te abençoe, minha irmã.

A Cléria, do Morro da Grônia, sempre ligadinha conosco. Ela, né, reza todos os dias, principalmente para os diáconos, padres, bispos e para o nosso querido Papa Leão XIV. Obrigado pelas orações. Muito obrigado pelas orações, Cléria. Deus te abençoe, tá? Daqui a pouquinho, a bênção da água, ok? E a bênção da refeição. Fique atento.

A Alessandra tá dizendo aqui, ó, o Raul tá revoltado com a derrota da seleção. As crianças sofrem mais, né? Porque as crianças, né, ficam sempre esperando, né? Pois bem. Raulzinho, um abraço para você, meu irmãozinho. Deus acalente teu coraçãozinho, tá bom?

0: bênção da água e da refeição, a certeza da presença de Deus em nossas vidas.
1: Você agora recebe a bênção final do programa Encontro com Deus. Nós vamos, em primeiro lugar, abençoar a água e logo após a bênção da refeição. Oremos. Senhor Deus, fonte de toda a vida, abençoai esta água que agora vamos beber, água que também podemos aspergir na nossa casa, no nosso local de trabalho. Purificai nossos corações, aliviai nossas canseiras e, ao bebê-la em fé, fazei-nos lembrar

0: Lucas 24, 40. Oremos. Senhor Deus, estamos à mesa. Unimos nossos corações em gratidão pela refeição que nos foi concedida. E essa refeição não apenas nutra nossos corpos, mas também fortaleça os laços de amor e amizade que nos unem. Que cada alimento seja um lembrete da bênção que recebemos e que na vulnerabilidade de sermos alimentados esteja sempre ligada à nossa capacidade de servir aos irmãos. Que nossos encontros sejam cheios de alegria, aprendizado e gratidão. Que a bênção do Deus que nos dá o pão de cada dia, a graça de Cristo, o pão descido do céu e a unção do Espírito Santo, fonte de água viva, esteja sobre vós e sobre esta refeição, agora e sempre. Amém. Por intercessão de Nossa Senhora e de São José, desça sobre você, sua família, seu local de trabalho e permaneça a bênção de Deus Todo-Poderoso, Pai, Filho e Espírito Santo. Amém. Abraço carinhoso, irmãos e irmãs. Amanhã estamos de volta às 11:30 da manhã.
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7: Amigo ouvinte que nos acompanha pela Rádio Catedral e também os irmãos e irmãs presentes aqui na Catedral Metropolitana de Juiz de Fora, de onde transmitimos essa Santa Eucaristia nessa 14ª semana do tempo comum. Hoje celebramos a memória de Santa Maria Goretti. Estaremos em oração pelo 7º dia de falecimento de Mauro Célio Souza da Silva. Celebramos hoje os aniversários de Júlia Barbosa de Souza, Fernanda Luzia do Carmo Pereira. Irmãos e irmãs, o refrão do salmo de hoje reza: Misericórdia e piedade é o Senhor. Nosso Deus é aquele que age sempre com amor, paciência e perdão para com seus filhos. Acolhemos sua palavra e com fé celebremos confiante. Preside essa Santa Eucaristia, Padre Danilo.

0: nome do Pai e do Filho e do
1: Amém.
0: Viemos, meus irmãos e irmãs, tocar em Jesus e ser curados. Jesus Cristo é nosso Salvador. Ele é amor, paciência, é compaixão. Ele acolhe a todos com ternura. Misericórdia e piedade ao Senhor, cheio de fé e confiança, vamos implorar o seu perdão. Senhor, nossa paz. Senhor, tem de piedade de nós.
1: Senhor, tem de piedade de nós.
0: Cristo, nossa salvação e redenção. Cristo, tem de piedade de nós.
1: Cristo, tem de piedade de nós.
0: Senhor, nossa certeza de vida eterna e de ressurreição. Senhor, tem de piedade de nós.
1: Senhor, tem de piedade de nós.
0: Deus de misericórdia, tenha compaixão de nós na sua ternura, bondade. Perdoe os nossos pecados. Nos conduz um dia às alegrias da vida eterna.
1: Amém.
0: Oremos. Hoje dia de Santa Maria Gorete, essa querida jovem adolescente que aos 12 anos sofreu o martírio. Rezemos pedindo a proteção dela para todas as crianças, sejam protegidas pela sua intercessão. Ó Deus, que mostrai a luz da vossa verdade aos que erram, para retornarem ao bom caminho, dai aos que professam a fé rejeitar o que não convém ao cristão e abraçar tudo que é digno desse nome, por nosso Senhor Jesus Cristo, vosso Filho, que é Deus e convosco vive e reina na unidade do Espírito Santo por todos os séculos dos séculos.
1: Amém. Liturgia da Palavra. Irmãos e irmãs, disponhamos os nossos ouvidos e os nossos corações para acolher, com a força do Espírito, o dom da Palavra de Deus. Ouçamos.
2: Leitura da profecia de Oséias. Assim fala o Senhor: eis que eu a vou seduzir, levando-a à solidão, onde lhe falarei ao coração, e ela aí responderá ao compromisso, como nos dias de sua juventude, nos dias da sua vinda da terra do Egito. Acontecerá nesse dia, diz o Senhor, que ela me chamará meu marido e não mais chamará meu Baal. Eu te desposarei para sempre. Eu te desposarei conforme as sanções da justiça e conforme as práticas da misericórdia. Eu te desposarei para manter fidelidade e tu conhecerás o Senhor. Palavra do Senhor.
1: Graças a Deus.
0: Vamos rezar juntos. Piedade e misericórdia é o Senhor. Todos. Piedade e misericórdia é o Senhor.

uma idade conta a outra vossas obras e publica os vossos feitos poderosos. Proclamam todos o esplendor de vossa glória e divulgam vossas obras portentosas.

das vossas obras poderosas e de vossa imensidade todos falam. Eles recordam vosso amor tão grandioso e exaltam, ó Senhor, vossa

0: Senhor esteja convosco.
1: Ele está no meio de nós.
0: Proclamação do Evangelho de Jesus Cristo, segundo Mateus.
1: Glória a vós, Senhor.
0: Enquanto Jesus estava voltando, um chefe aproximou-se, inclinou-se profundamente diante dele e disse: minha filha acaba de morrer, mas vem, impõe a tua mão sobre ela e ela viverá. Jesus levantou-se e o seguiu, junto com os seus discípulos. Nisto, uma mulher que sofria de hemorragia há 12 anos veio por trás dele e tocou a barra do seu manto. Ela pensava consigo: se eu conseguir ao menos tocar no manto dele, ficarei curada. Jesus voltou-se e, ao vê-la, disse: coragem, filha, a tua fé te salvou. E a mulher ficou curada a partir daquele instante. Chegando à casa do chefe, Jesus viu os tocadores de flauta e a multidão alvoroçada e disse: retirai-vos, porque a menina não morreu, mas está dormindo. E começaram a caçoar dele. Quando a multidão foi afastada, Jesus entrou, tomou a menina pela mão e ela se levantou. Essa notícia espalhou-se por toda aquela região. Palavra da salvação.
1: Glória a vós, Senhor.
0: Amados e amadas de Deus, louvado seja o nosso Senhor Jesus Cristo.
1: Para sempre seja louvado.
0: Santa Maria Goretti,
1: rogai por nós.
0: Irmãos e irmãs, no evangelho de hoje encontramos uma maravilhosa catequese sobre a fé, sobre o fortalecimento da nossa fé, o conteúdo da nossa fé e a fé que Jesus quer encontrar em cada um de nós, em nossos corações, em nossa vida. Vemos aqui o desespero desse pai Jairo, que era chefe da sinagoga, um homem de grande influência na sociedade da época, era responsável pelos serviços religiosos da cidade, pela escola e pelo tribunal de justiça. Com a sua posição social, ele deve ter procurado todos os recursos disponíveis, porque tinha dinheiro suficiente para isso. Mas ninguém conseguiu curar a sua amada filha. Jairo foi depressa falar com Jesus, convidando-o a impor as suas mãos sobre ela. Jesus era a sua última esperança. Jesus atendeu outras pessoas necessitadas pelo caminho, enquanto ia para a casa de Jairo. Encontrou a mulher que sofria de hemorroiza há 12 anos.

0: queria somente tocar a veste de Jesus. Ela refletia: se eu conseguir tocar as suas vestes, ficarei curado. Jesus lhe devolve a sua dignidade, restaura a saúde e elogia a fé demonstrada. Diz: a tua fé te salvou. Vamos repetir? A tua fé te salvou. E quando chega na casa de Jairo, deparou com os serviços funerários já preparados, já contratados. Lá já estavam os flautistas, que era costume tocar nos velórios. Os olhos dos espectadores nada diziam, nada mais poderia ser feito. Jesus, porém, solicita a retirada da multidão e afirma que a menina apenas dorme. Toma pela mão e ela se levanta. A notícia do ocorrido rapidamente se espalha por toda a região. Certamente causou satisfação ao pai, a toda a família, a toda a multidão que ali estava e a toda a família de Jairo. Jesus reintegra a vida de duas mulheres nessa atitude. Olha, meus irmãos e irmãs, a fé em Jesus nos cura, salva, traz alívio ao sofrimento. Jesus tem o poder sobre a morte e a doença. Vamos repetir? Jesus tem o poder sobre a morte e a doença. O evangelista Mateus, meus irmãos e irmãs, deixa claro a importância da fé em Jesus, pela qual acontece a cura da doença e a vitória sobre a morte, e a consequentemente a superação do sofrimento. Algumas vezes na vida nós passamos por experiências dolorosas que nos causam desesperos e dúvidas. Somos humanos. Exatamente ali que Deus prova a nossa fé. Ele prometeu estar sempre conosco: eis que eu estarei convosco todos os dias. Mesmo quando não realiza a nossa vontade específica, faz-nos compreender a dimensão da vida, do sofrimento e da morte. Olha, irmãos e irmãs, podemos contar com Jesus. Ele sempre está pronto para nos ouvir e ajudar. Por isso que nós estamos aqui diante dele, agora ao meio-dia. Com certeza, como reza o salmista hoje, nosso Deus é o Deus do amor, da bondade e da misericórdia. Vamos repetir? Nosso Deus é o Deus do amor, da bondade e da misericórdia. Só Jesus pode acalmar os temores de nossa alma e acalentar nossos corações, curar, amenizar a dor, resgatar a esperança. Tudo isso passou a ser a missão da igreja e de cada um de nós também. Uma tarefa confiada aos discípulos pelo próprio Jesus. Agora vai, faça a mesma coisa que eu fiz. Vamos repetir? Agora vai, faça a mesma coisa que eu fiz. Meus irmãos, se a igreja não assume esta ordem de Jesus, ela perde a sua identidade. Vamos nessa missa, estamos aqui Jesus, e Jesus nos tocando. Vamos pedir a Jesus que ele toque em cada um de nós, nos tome pelas mãos e nos levante a cada dia da vida. Amém, amém,
1: amém.
0: Vamos fazer as nossas preces. Os que estão aqui nesse cestinho, assentados, cada um coloca no seu coração seus pedidos, a sua família, seu trabalho, da escola, das crianças, pedindo hoje a proteção para todos os nossos adolescentes e crianças, intercessão de Santa Gorete, por Cristo nosso Senhor. Amém, amém.

0: Orai e rezai, irmãos e irmãs queridos, para que esta nossa família cheia de fé em Cristo ofereça um sacrifício aceito por Deus Pai Todo-Poderoso.
1: Receba o Senhor por tuas mãos este sacrifício para a glória do seu nome, para o nosso bem e de toda a Santa Igreja.
0: Olhai, Senhor, os dons da Igreja em oração e concedei que os fiéis que os recebem possam crescer em santidade, por Cristo nosso Senhor.
1: Amém.
0: O Senhor esteja convosco.
1: Ele está no meio de nós.
0: Corações ao alto.
1: Nosso coração está em Deus.
0: Demos graças ao Senhor nosso Deus.
1: É nosso dever e nossa salvação.
0: Na verdade é digno e justo, é nosso dever e salvação. Dá-vos graças sempre em todo lugar, Senhor Pai Santo, o vosso amado Filho Jesus Cristo. Ele é a vossa palavra pela qual tudo criastes. Ele é o nosso Salvador e Redentor, que se encarnou pelo Espírito Santo no seio da Virgem Maria. Ele, para cumprir a vossa vontade e adquirir para vós um povo santo, estendeu os braços na hora da sua paixão, a fim de vencer a morte e manifestar a ressurreição. Por isso, com os anjos e todos os santos, proclamamos a vossa glória a toda a Igreja, cantando a uma só voz.

0: verdade, ó Pai, vós sois santo e fonte de toda a santidade, santificai, pois esses dons, derramando sobre eles o vosso Espírito, a fim de que se torne para nós o corpo e o sangue de nosso Senhor Jesus Cristo.
1: Enviai o vosso Espírito Santo,
0: estando para ser entregue, abraçando livremente a paixão. Jesus tomou o pão, pronunciou a bênção de ação de graças, partiu e o deu a seus discípulos, dizendo: tomai todos e comei, isto é o meu corpo que será entregue por vós.

E do mesmo modo, ao fim da ceia, ele tomou o cálice em suas mãos e, dando graças novamente, o entregou a seus discípulos, dizendo: tomai todos e bebei, este é o cálice do meu sangue, sangue da nova e eterna aliança, que será derramado por vós e por todos, para a remissão dos pecados. Fazei isto em memória de mim.

0: Celebrando, pois, o memorial da morte e ressurreição do vosso filho, nós os oferecemos, ó Pai, o pão da vida, o cálice da salvação, e vos agradecemos, porque nos tornastes dignos de estar aqui na vossa presença e vos servir.
1: Aceitai, ó Senhor, a nossa oferta.
0: Suplicantes, os pedimos que, participando no corpo e sangue de Cristo, sejamos reunidos pelo Espírito Santo num só corpo.
1: O Espírito nos una num só corpo.
0: Lembrai-vos, ó Pai, da vossa igreja que se faz presente pelo mundo inteiro, que ela cresça na caridade, em comunhão com o Papa Leão XIV, com nosso Bispo Marco Aurélio, os bispos do mundo inteiro, os presbíteros, os diáconos e todos os ministros e ministras do vosso povo.
1: Lembrai-vos, ó Pai, da vossa igreja.
0: Lembrai-vos também na vossa misericórdia dos nossos irmãos e irmãs que adormeceram na esperança da ressurreição, rezando por todas as crianças que morreram vítimas da violência, da guerra, das guerras. Também por Mauro Célio Souza da Silva, no sétimo dia de sua partida para a casa do Pai. Todos nossos parentes e amigos que já nos deixaram e foram para a eternidade, e de todos que partiram desta vida, acolhei-os junto a vós, na luz da vossa face.
1: Concedei-lhes, ó Senhor, a luz eterna.
0: Enfim, nós os pedimos, tende piedade de todos nós e dai-nos participar da vida eterna com a Virgem Maria, Mãe de Deus, São José, o seu esposo, os apóstolos, nossa querida mártir Santa Maria Goretti e todos os santos que neste mundo viveram na vossa amizade, a fim de vos louvarmos e glorificarmos por Jesus Cristo, vosso Filho.

Rezemos juntos com fé, amor e confiança, a oração que Jesus ensinou o mundo inteiro a rezar. Pai nosso, que estais nos céus, santificado seja o vosso nome. Venha a nós o vosso reino, seja feita a vossa vontade, assim na terra como no céu. O pão nosso de cada dia nos dai hoje, perdoai-nos as nossas ofensas,

0: assim como nós perdoamos a quem nos tem ofendido. Não nos deixeis cair em tentação, mas livrai-nos do mal. Livrai-nos de todos os males, ó Pai. Dai-nos hoje a vossa paz. Ajudados pela vossa misericórdia, sejamos sempre livres do pecado, protegidos de todos os perigos, enquanto aguardamos a feliz esperança e a vinda do nosso Salvador, Jesus Cristo.
1: Vosso é o reino, o poder e a glória para sempre.
0: Senhor Jesus Cristo, disseste aos vossos apóstolos: eu vos deixo a paz, eu vos dou a minha paz. Não olheis os nossos pecados, mas a fé que anima a vossa igreja. Dá-lhe segundo o vosso desejo a paz, a unidade. Vós que sois Deus com o Pai, o Espírito Santo.
1: Amém.
0: A paz do Senhor esteja sempre convosco.
1: O amor de Cristo nos uniu.
0: Cordeiro de Deus, que tirais o pecado do mundo, rezemos, tende piedade de nós. Cordeiro de Deus, que tirais o pecado do mundo,
2: tende piedade de nós.
0: Pedindo a paz, Cordeiro de Deus, que tirais o pecado do mundo, dai-nos a paz.

0: Em cada Eucaristia, Jesus diz para cada um de nós: vai, a tua fé te salvou, salvou. Eis o Cordeiro de Deus, aquele que tira o pecado do mundo.
1: Senhor, eu não sou digno de que entreis em minha morada, mas dizei uma palavra e serei salvo.

0: Alimentados pelos vossos dons, nós os pedimos, Senhor, que cresçam em nós os frutos da nossa salvação. Cada vez que celebramos este mistério, por Cristo nosso Senhor.
1: Amém.
0: Vamos assentados ouvir um pequeno testemunho de Santa Maria dessa Marte, Santa Maria Goretti, essa menininha.
1: Maria Goretti nasceu em Ancona, na Itália. Era uma menina de 12 anos quando foi assassinada em Ferrieri, no dia 6 de julho de 1902. Como resistisse ao sedutor, um jovem seu conhecido de nome Alessandro, ela foi barbaramente morta a facadas. Antes de morrer, revelou o nome do assassino e disse que o perdoava. Após cumprir 27 anos de prisão, Alessandro foi pedir perdão à mãe de Maria Goretti e passou a viver num convento capuchinho franciscano.
0: Irmãos, pedi a Santa Maria Goretti que proteja nossos adolescentes e crianças de todos os perigos que elas sofrem hoje na vida sexual, física, mental, através das redes sociais. Que Deus, que Santa Maria Goretti as proteja de todo mal e nos ajude a protegê-las, todas nossas crianças e adolescentes. Irmãos, amém. Santa Maria Goretti,
1: rogai por nós.
0: Irmãos, todas as quarta-feiras acontece aqui na catedral a novena do Perpétuo Socorro, de Nossa Senhora do Perpétuo Socorro, com a bênção do Santíssimo. E estão, o SOS Cristão essa semana está funcionando normalmente. Vamos preparar para a bênção final. Essa bênção vai para Júlia Barbosa de Souza e Fernanda Luzia do Carmo Pereira, que celebram hoje o dom da sua vida, sua vocação. Que Deus enche elas do Espírito Santo. O Senhor esteja convosco.
1: Ele está no meio de nós.
0: Pela intercessão de Santa Maria Goretti e de Nossa Senhora do Carmo, abençoe-vos o Deus, seja de misericórdia, sua família, seu trabalho, sua missão. Deus que é Pai, Filho e Espírito Santo.
1: Amém.
0: Ide em paz, você não está sozinho. O Senhor te acompanha todos os dias pela sua vida. Amém.
1: Amém, graças a Deus. A você que nos acompanhou pela rádio.
0: A Santa Maria Goretti, uma salva de palmas pelo seu testemunho. Viva Santa Maria Goretti!
2: Viva!
0: Viva! Agora eu vou abençoar, canto final.
1: Você
0: vou abençoar a água
1: Catedral,
0: dos objetos.

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2: 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Amém.

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Em nome do Pai, do Filho e do Espírito Santo. Amém. Espírito Santo de luz, dai-nos o dom da sabedoria para distinguir o bem do mal e a verdade da mentira. Guiai-nos a cada passo, em cada dia, para que sigamos o caminho do Evangelho com a ajuda de Maria, por Cristo nosso Senhor. Amém. Divide em nossa leitura orante da Santa Palavra, nosso encontro com Deus, como ficamos agradecidos.

De podermos nos encontrar com Ele. Ele está sempre disponível. Por isso, agradecemos que o Espírito Santo nos deu esse dom da perseverança para fazermos esses momentos de escuta atenta, de mergulho na palavra de Deus. Hoje é que mergulhamos nela. Um dia estaremos mergulhados totalmente nela. Assim como o peixe na água, né? Assim como o passarinho no meio dos céus, assim também um dia estaremos totalmente em Deus, lá realizando a plenitude daquilo que Ele plantou em nossos corações. Encontrarmos-nos com Ele aqui na Santa Palavra, no Vinde Vede, na Lectio Divina, é uma maravilha. Agradecemos a Deus por esse dom precioso, que esse mergulho, que esse revestir do amor de Deus, do poder de Deus, da palavra de Deus, nos faça resistir às tempestades de cada dia. Nós estamos no Sermão da Montanha, nesse momento em que, no meio do Sermão da Montanha, Jesus explica e nos ensina e aprofunda aqueles atos de piedade principais do judaísmo, que agora Jesus toma como uma espécie de carro-chefe da nossa vida espiritual, a esmola, a oração e o jejum. E depois ele amplia a questão do jejum para como o nosso corpo deve estar, nosso corpo físico, né, deve estar preparado para acolher as coisas divinas. O corpo físico é também o corpo social e as propriedades, aquilo que nos rodeia, né? O vestir, né? E também o possuir, né? O imaginar, tudo aquilo que amplia o nosso corpo físico e espiritual para que este nosso existir aqui na Terra tenha um tesouro, e este tesouro seja aquilo que não pode ser destruído. Há coisas boas e coisas excelentes, né? As coisas boas não devem nos distrair das coisas excelentes. Devemos aproveitar as coisas boas a caminho das excelentes. Por isso, às vezes, precisamos deixar as boas em segundo lugar, senão as excelentes não serão descobertas e encontradas. É o que Jesus continua nos ensinando. Hoje, então, acolhemos Evangelho de Mateus, capítulo 6, versículos 22 e 23. Hoje acolhemos, então, Mateus 6, 22 e 23. Você sabe que a nossa tradução é a tradução da Bíblia da CNBB. Ouçamos a Santa Palavra. A lâmpada do corpo é o olho. Se o teu olho for límpido, ficarás todo cheio de luz. Mas se o teu olho for ruim, ficarás todo em trevas. Se, pois, a luz em ti é trevas, quão grandes serão estas trevas. Amada irmã, amado irmão, esses dois versículos sapienciais, né? Jesus aqui, nesta parte do Sermão da Montanha, ele toma esse aspecto sapiencial, apresentando grandes princípios. Muitas vezes o Evangelho de Mateus faz isso. Aqui há talvez o maior princípio da sabedoria, é ter o corpo iluminado por um olho de luz. Santo Agostinho chama esse olho de luz da boa intenção. Então, tudo que fizermos deve ter uma boa intenção. A intenção ruim, o maquinar o mal, jamais deve estar no nosso olho. Se o nosso olho se polui ou fica contaminado com a má intenção, perdemos a luz. Então, Jesus aqui diz que este olhar deve ter a pureza da criança, o desarmado da criança, o simples da criança. Este olho deve estar cheio da humildade, da mansidão do Senhor. Jesus, mesmo ali na cruz, sendo destruído física e moralmente, o olho dele esteve e estava sempre na luz. Essa é a grande lição que o irmão Lourenço ensina, né, lá no livro
estar na presença de Deus.

A espiritualidade, a presença de Deus, no nosso dia a dia, é jamais deixar que a má intenção e as maquinações perversas entrem. Jamais. Quem está em Cristo está, e não pode estar e não estar. Aquele que foi escolhido por Cristo, escolhido está. E devemos pedir a graça da perseverança, o contrário, estaremos fora do caminho. Este fora do caminho é quando nosso olho não tem mais a luz da presença de Deus em cada atitude nossa. Se o nosso olho, se a nossa intenção, se a nossa disposição profunda for fazer a vontade de Deus, todas as nossas obras serão iluminadas e abençoadas. E uma coisa iluminada ilumina também, iluminará o nosso ao redor. Então, estaremos cheios dessa energia vital da presença de Deus. Os sábios dizem, né, que esta, uma marca dessa presença de Deus é a paz interior e o bom humor. Então, quando perdemos o bom humor, quando temos o estopim curto, quando começamos a falar somente coisas negativas, quando deixamos nos influenciar pelo auê das coisas maldosas ao nosso redor e começamos também a ser uma espécie de lista de coisas ruins e só temos um prazer estranho de falar coisas ruins, isso denota, isso é um sinal de que nosso olho está perdendo aquela luz que do Senhor recebemos, que a luz do ressuscitado ilumine o nosso olho interior, para que a nossa intenção seja sempre fazer o que Deus quer que a gente faça agora. São Charles de Foucault tem aquela bela oração: Senhor, que cada passo meu seja um passo teu. Senhor, que cada passo que eu der seja um passo que você daria se estivesse aqui no meu lugar. Que os nossos passos sejam passos do Cristo. E isto é ter todo o corpo na luz. Que o nosso corpo esteja todo na luz, quando acolhemos a luz de Deus, a inspiração divina, o Espírito Santo, no nosso olhar interior. Este versículo, que é o 22, é maravilhoso, o olho de luz, o olho na luz de Deus, o olho trazendo a luz de Deus, que seja assim. O versículo 23 é o contrário, e um dos mais tristes da Bíblia, se ele acontece. Jesus diz: se o nosso olho está repleto de más intenções e só olhamos aquilo que é ruim, aquilo que é demoníaco, aquilo que divide, aquilo que mata. Se temos mil arestas e gostamos que essas arestas espetem a todos ao nosso redor, então assim estamos em trevas. E se treva é a luz que está no nosso olho, quão imensas essas trevas, porque não tem mais luz nenhuma. Então, aqui Jesus descreve aquele espírito negativo que, mesmo que é bom, ele destrói e faz ruim. E aqui a gente pede a Deus que nos livre desse espírito ruim, inclusive aquele espírito que gosta de inventar coisas ruins para colocar e divulgar e fazer que essas coisas ruins causem uma desgraça inimaginável. Desgraças, coisas ruins existem, mas não são para serem divulgadas. Nós as divulgarmos, inclusive colocando outras tintas para atingir outras pessoas. Não, essa é a obra do demônio. Estas são as trevas que Jesus aqui denunciou. Vamos esquecê-las, vamos pedir a Deus essa graça, que no nosso olhar esteja somente a luz divina, e onde o nosso olhar pousar, que nós devemos ali a luz de Deus. Não nossas dificuldades e lutas interiores, elas são nossas, e Deus é aquele que nos acompanha nessas lutas. Ele sofreu cada uma delas, mas nessas lutas interiores não devem tirar o nosso olhar da luz divina, para que ele transmita sempre a luz de Deus, e assim todo o nosso corpo, todo o nosso agir, toda a nossa ação seja feita em Deus. É por isso que damos glória ao Pai, ao Filho e ao Espírito Santo, como era no princípio, agora e sempre. Amém. Colhemos
agora bem.

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5: Celebramos a festa litúrgica de São Tomé Apóstolo. A cor litúrgica é o vermelho. Vós sois o meu Deus e eu vos dou graças. Vós sois o meu Deus e eu vos exalto. Eu vos dou graças porque sois o meu Salvador. O apóstolo São Tomé não estava quando Jesus ressuscitado apareceu aos discípulos fechados no cenáculo. Não crê que Jesus lhes tenha aparecido ressuscitado, primeiro porque não acredita no testemunho de seus irmãos, e segundo, porque quer ver Jesus com os próprios olhos, tocá-lo com suas mãos. Por isso Jesus elogia a todos aqueles, como nós, que creem por ter ouvido sem ter visto. A primeira leitura da carta de São Paulo aos Efésios, capítulo 2, versículos 19 ao 22. Irmãos, já não sois mais estrangeiros nem migrantes, mas concidadãos dos santos, sois da família de Deus. Vós fostes integrados no edifício que tem como fundamento os apóstolos e os profetas, e o próprio Jesus Cristo como pedra principal.
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5: Celebramos a segunda-feira da 14ª semana do tempo comum. A cor litúrgica é o verde. Recebemos, ó Deus, a vossa misericórdia no meio do vosso templo. Vosso louvor se estenda como vosso nome até os confins da terra. Toda justiça se encontra em vossas mãos. A primeira leitura da profecia de Oséias, capítulo 2, entre os versículos 16 e 22. Assim fala o Senhor: eis que eu a vou seduzir, levando-a à solidão, onde lhe falarei ao coração, e ela aí responderá ao compromisso, como nos dias de sua juventude, nos dias da sua vinda na terra do Egito. Acontecerá nesse dia, diz o Senhor, que ela me chamará meu marido, e não mais chamará meu Baal. Eu te desposarei para sempre, eu te desposarei conforme as sanções da justiça e conforme as práticas da misericórdia. Eu te desposarei para manter fidelidade, e tu conhecerás.

0: Filho e ao Espírito Santo, como era no princípio, agora e sempre. Amém. O Evangelho de Mateus, capítulo 9, versículos 18 ao 26. Enquanto Jesus estava falando, um chefe aproximou-se, inclinou-se profundamente diante dele e disse: Minha filha acaba de morrer, mas vem, impõe tua mão sobre ela e ela viverá. Jesus levantou-se e o seguiu junto com seus discípulos. Nisso, uma mulher que sofria de hemorragia há 12 anos veio por trás dele e tocou a barra do seu manto. Ela pensava consigo: Se eu conseguir ao menos tocar no manto dele, ficarei curada. Jesus voltou-se e, ao vê-la, disse: Coragem, filha, a tua fé te salvou. E a mulher ficou curada a partir daquele instante. Chegando à casa do chefe, Jesus viu os tocadores de flauta e a multidão alvoroçada e disse: Retirai-vos, porque a menina não morreu, mas está dormindo. E começaram a caçoar dele. Quando a multidão foi afastada, Jesus entrou, tomou a menina pela mão e ela se levantou. Essa notícia espalhou-se por toda aquela região. Rezemos, irmãos e irmãs, ao Senhor. Ó Deus, que pela humilhação do vosso Filho reerguestes o mundo decaído, enchei os vossos filhos e filhas de santa alegria e dai aos que libertastes da escravidão do pecado o gozo das alegrias eternas. Por nosso Senhor Jesus Cristo, vosso Filho, na unidade do Espírito Santo. Amém. Que o Senhor nos abençoe e nos guarde, meu irmão, minha irmã. Fique com Deus. E até amanhã, se Deus quiser.
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0: Muito boa tarde, família Catedral. A partir de agora começa mais uma edição do Entre Amigos, né? Estaremos aqui passando as férias do nosso queridíssimo Adriano e de agora até logo mais às 6 da tarde estou aqui te fazendo companhia na 102,3, a rádio da família. Que bom estar aqui, né? É, segunda-feira, dia 6 do mês de julho, né? E a gente fica muito feliz de poder, né? Padre Expedito ter confiado a gente para poder fazer essas férias do Adriano, que é de muita responsabilidade. Para quem não me conhece, eu sou o Lei Costa e a partir de hoje estamos juntos.
1: Boa tarde.
0: Muito bem. Deixa eu dar uma boa tarde aqui. Está comigo aqui na linha telefônica o Padre Expedito, que é o diretor aqui da 102,3. Padre Expedito, boa tarde.
1: Boa tarde, Lei Costa, tudo bem com você?
0: Tudo bem, padre, tudo bem.
1: É, hoje eu não estou em Juiz de Fora, amanhã eu vou estar ao vivo, aí no início do programa junto com você, mas quero deixar aqui uma palavra de boas-vindas a você nesse início do mês de julho, quando nós celebramos os 20 anos da Rádio Catedral.
0: Sim,
1: o Adriano, né, já está gozando de merecidas férias, mas nós temos uma alegria muito grande em acolher você, tá, aqui na Rádio Catedral FM.
0: Muito obrigado, padre. É, fico muito feliz e agradeço aí essa responsabilidade por confiar no nosso trabalho. Pode ter a certeza que nós vamos estar aqui durante esse período dedicando a programação da Catedral.
1: Ok, então envio uma bênção especial para você, para Silvia, tá? Para toda a nossa equipe, para o Oséias, e amanhã, com a graça de Deus, vamos estar ao vivo juntos.
0: Tá ok, padre, muito obrigado. Então, a sua bênção é que corra tudo bem aqui durante esse período, tá bom? Muito obrigado.
1: Amém.
0: Muito bem. Estamos de volta e agora eu vou dar boa tarde a ela que sempre vai estar aqui na nossa companhia. É, Silvia, boa tarde, Silvia Carvalho.
2: Boa tarde, Ney Costa, boa tarde a todos os nossos ouvintes. Quero te desejar aí as boas-vindas, né? Seja bem-vinda à nossa família Rádio Catedral. Nós estaremos aí sempre juntos aí nessas tardes de segunda a sexta-feira, não é isso?
0: Quero dizer a você que é uma honra para mim, né? Eu conheço a Silvia de tantos e tantos tempos assim através do rádio e é a primeira vez que nós estamos aqui.
2: Exatamente,
0: trabalhando,
2: né?
0: Tá?
2: Nem é das nossas aí, dos apaixonados pelo rádio.
0: Exatamente,
2: né?
0: Fico muito feliz, tá, Silvia?
2: Isso aí, também muito feliz aí de ter a sua companhia aí todos os dias, tá, joia? Então nós vamos aí ficar juntos aí durante todo esse mês de julho. Adriano vai estar aí aproveitando as merecidas férias, não é isso?
0: Muito bem, exatamente.
2: Adriano vai estar aí, um abraço aí pro Adriano aí que vai estar aí aproveitando já as suas férias e o Ney então estará conosco aqui durante todo esse mês de julho. Tenho certeza que vai ser, principalmente nesse mês festivo, né, Ney?
0: Exatamente, é um mês especial. Olha só a minha responsabilidade, aniversário da Rádio Catedral.
2: Isso,
0: né?
2: Aí, aniversário da Rádio Catedral. Esta semana também é aniversário do nosso diretor, do Padre Expedito.
0: Olha só.
2: Semana também, dia 8.
0: Olha
2: dia
0: só.
2: Dia 8, aniversário do Padre Expedito também. Então, estamos em muitas comemorações aí nesse mês de julho. Só eu queria entrar de uma outra forma hoje, né, Ney? Mas não vai ter como comemorar o nosso futebol, né? Porque a coisa desandou um pouco ontem, né?
0: Olha, ficou uma segunda-feira hoje, eu tomei o café de manhã, o café tava assim, meio amargo, né? Eu falei, não tem jeito como não falar da seleção brasileira, Silvio.
2: É, não tem como, né? Ontem, mas ontem, assim, Adriano sabe, outras pessoas que convivem comigo sabem que eu não tava muito otimista mesmo com essa seleção, não.

0: desde a época da eliminatória, nós só classificamos porque tinha mais times a serem classificados, né? Porque nós ficamos em quinto na classificação das eliminatórias, né? Então, já, a coisa já não estava bem ali. Então, eu já não estava muito otimista, mas quando o Brasil ganhou do Japão, eu falei, bom, a coisa está melhorando, pode ser que a gente consiga, mas...
1: Sim, acho que todos nós, né? Falou assim, agora vai, né?
0: Nós acabamos naufragando aí no barco Viking, né? Da Noruega.
1: Exatamente.
0: Acabamos.
1: E a gente está sempre falando aí do remo e foi remando, né?
0: Foi remando, é... exatamente. Só que aí o mar ficou meio revolto ontem e a coisa desandou. Acabamos afundando aí. Mas...
1: Eu esperava um pouco mais, né, do Ancelotti. Esperava
0: não,
1: mesmo.
0: Eu também esperava um pouco mais dele, um cara inteligente.
1: Ele é um técnico vencedor, né? Então, eu falei, ó, alguma coisa ele vai fazer agora aí nesse segundo tempo e...
0: Mas eu acho que a partir de agora, ele que vai ficar aí até 2030, né? Já teve até o contrato aí renovado com a CBF. Eu acho que agora ele vai colocar mais a mão dele na seleção. Eu acredito nisso, que ele vai fazer uma renovação maior, né? Nós temos aí muita gente boa, né? Não vamos também crucificar todo mundo. Nós temos bons jogadores. Quer dizer, nós temos ótimos jogadores, só que o conjunto não funcionou, né?
1: Exatamente. Ontem eu acho que faltou realmente foi competência.
0: O conjunto não funcionou.
1: Muitos gols e...
0: Exatamente. E depois, como pode uma seleção brasileira deixar uma solução, uma seleção da Noruega com 70% de posse de bola, né?
1: Não tem como.
0: Não tem como. Uma seleção que é pentacampeã, já ganhou 5 vezes o título mundial, a Noruega, guardadas as devidas proporções, um país que nem tem muita fama de futebol, né? Não tem essa tradição, né? Um país gelado, então eles não têm muita essa tradição. Mas eles têm o craque, né, Ney?
1: Exatamente.
0: E é isso que conta. Eles têm o craque, o Haaland.
1: Então.
0: A gente vai ter que aguardar aí mais. Quem não viu, né? A seleção, quem tem aí 24 anos ainda não viu a seleção e nem e só daqui a 4 anos. Então, teremos aí, vamos ver se em 2030 a gente então leva esse título, né?
1: Sim.
0: Vamos ficar aí 28 anos esperando outro título, né? Uma geração. E aí vai ficar esperando outro. Eu levei 24 anos para ver a seleção tetracampeã, né? Porque eu nasci em 71, o último título foi em 70. Então nós esperamos aí, eu esperei 24 anos. Mas teremos que aguardar um pouquinho mais, mas eu ainda confio no Ancelotti, acho que ele vai fazer agora, pegando desde agora, um bom trabalho. Eu acredito no trabalho dele. Vamos ver, né? E com semana começando, né, Ney? Então vamos aí, que uma semana abençoada para nós, uma semana de mais uma vez de festa, lembrando aí a todos os nossos ouvintes aí das nossas promoções, dos nossos sorteios. Então temos aí tudo ao longo dessa semana e a gente vai conversando aí durante a programação, tá certo? Uma ótima semana para nós e seja bem-vindo então, Ney Costa.
1: Muito obrigado, Silvia. Muito obrigado, tá? A partir de agora, mais uma edição do nosso Entre Amigos.

Catedral 102,3, Sandra de Sá. Passou por aqui também Elton John. E começamos com Gilberto Gil. 1:28.

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Muito bem, dando sequência no nosso Entre Amigos. Adriano de Souza está de férias e nós vamos passar aqui esses dias maravilhosos aqui nas férias do Adriano, te fazendo companhia na 102,3. Quero mandar um abraço especial para a Meire Costa. Falou, Lei, que bom, né, te ouvir aí na Catedral. Fico muito feliz. Muito obrigado, Meire.

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Fechamos mais uma sequência com o Ivo Pessoa, hein? Que música, hein? Meu Deus! 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
1: Do Evangelho de Lucas, capítulo 1, versículo 20. Eis que ficarás em silêncio, sem poder falar, até o dia em que isso acontecer, porque não creste em minhas palavras, que se cumprirão no tempo oportuno. É no interior desta palavra que vamos caminhar hoje. O silêncio de Zacarias, depois da promessa do anjo, é um dos detalhes mais intrigantes e mais espirituais das primeiras páginas do Evangelho de Lucas. Não é apenas uma punição, é um sinal, é uma pedagogia, é quase um convite. Aprendamos a ler melhor o silêncio. O anjo diz que Zacarias ficará sem voz até o tempo oportuno. E aqui aparece uma palavra-chave do Evangelho: Kairos. Kairos significa o tempo certo, o tempo de Deus, aquele tempo que não se mede por relógio, mas por maturação. Há coisas que não podem ser apressadas e há promessas que só se compreendem quando chegam. Lucas, com sua delicadeza, usa termos diferentes para nos fazer pensar. Quando o anjo fala, a ideia é que Zacarias ficará como quem guarda silêncio, sem palavras. Depois, quando as pessoas o observam, percebem que ele está mudo. É como se o evangelista abrisse dois níveis: por dentro, um silêncio que se aprende; por fora, uma mudez que se percebe. E isso toca uma dimensão profunda do mistério. A própria palavra mistério guarda essa intuição. Vem de um verbo grego que sugere fechar os lábios, cerrar os lábios, como quem fica sem linguagem diante do que é grande demais. O mistério não é apenas o que não entendemos, é muitas vezes o que nos faz calar, não por vazio, mas por reverência. Talvez o nascimento de João Batista seja assim: grande demais para caber num discurso imediato, grande demais para ser explicado na pressa. E por isso a boca de Zacarias se fecha, como se Deus dissesse: antes de falar, aprenda a escutar. Antes de dominar com palavras, acolhe com o coração. Isso nos lembra uma cena belíssima de Maria. Ela não responde com pressa, não se derrama em falas. O Evangelho diz que ela guardava e meditava tudo no coração. É outra atitude diante do mesmo Deus. Silêncio não como castigo, mas como espaço de acolhida. O Antigo Testamento também conhece esse silêncio. Ana, no templo, rezava sem voz, mexendo apenas os lábios, e foi mal interpretada. O sacerdote achou que ela estava embriagada. Quanta coisa a gente julga errado porque não sabe ler o silêncio do outro. Talvez hoje Deus esteja nos ensinando isso. Há silêncios que são fugas, sim,

0: Mas há silêncios que são gestação. Há silêncios em que Deus está trabalhando por dentro. Há silêncios que protegem a promessa até o tempo oportuno. Porque é no interior desta palavra que aprendemos: nem toda boca fechada é ausência. Às vezes é o mistério pedindo espaço para nascer.
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3: Muito bem, já estamos de volta. Agora 2:09, ótima tarde de segunda para você. E agora até logo mais às 6, eu tô aqui te fazendo companhia, sou o Lei Costa e quero aproveitar para falar para a família da Catedral. 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Duas e dez.
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0: Obrigado!
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2: Muito bem, a partir de agora o nosso mini especial e hoje com Raça Negra. Raça Negra combina com a segunda-feira. Quando eu te encontrei, 2:16.

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1: Muito bem, o nosso mini especial hoje foi da banda Raça Negra, né? Desde 1983, fazendo sucesso em todo o Brasil. Inicialmente o trio teve um trio paulistano, né? A banda foi liderada pelo Luiz Carlos, que enfrentou anos, né, de labuta para gravar o primeiro sucesso, Caroline Cigana, no ano de 1991. A qualquer momento, na programação da 102,3, a rádio

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5: Horas 31 minutos. A Prefeitura de Juiz de Fora continua a distribuição dos cartões do Passe Livre Estudantil para os alunos que tiveram o benefício aprovado. Na última sexta-feira, a Secretaria de Mobilidade Urbana encaminhou novos cartões para as escolas, colégios, institutos e Universidade de Juiz de Fora. Desde o início do ano, mais de 8 mil novos cartões já foram emitidos. A entrega é feita diretamente pelas instituições de ensino aos estudantes matriculados. A lista dos novos beneficiários já está disponível no site da Prefeitura. Enquanto isso, outros pedidos continuam em análise e novos cartões seguem em produção. Antes de utilizar o benefício, é obrigatório fazer o desbloqueio do cartão por meio do cadastramento da biometria facial. O procedimento pode ser realizado pelo aplicativo Atlas Mob, disponível para celulares Android e iPhone. A medida garante que o benefício seja usado exclusivamente pelo estudante cadastrado e ajuda a evitar irregularidades. O Passe Livre Estudantil garante transporte coletivo urbano gratuito aos estudantes da rede pública no trajeto entre a residência e a instituição de ensino. Quem ainda não solicitou o benefício pode fazer o pedido durante todo o ano pela plataforma online da Prefeitura ou presencialmente em uma das unidades do DIGA. Os estudantes que já possuem o cartão também devem realizar o recadastramento obrigatório referente ao período letivo atual, apresentando um comprovante de matrícula atualizado. O acompanhamento da solicitação pode ser feito pela própria plataforma digital.
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Fechando mais uma sequência aqui na 102,3. Lara Fabian, Love by Grace.

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1: Faltando 3 minutos para as 3 da tarde, a semana começa com frio nas manhãs e calor à tarde em Juiz de Fora e região. A previsão

entre 12 e 25 graus. Na quarta-feira, a mínima será de 13 e a máxima de 22 graus, com possibilidade de chuviscos isolados. Na quinta, a previsão é de 12 a 24 graus e já na sexta-feira, a temperatura pode variar entre 10 e 26 graus, a maior diferença da semana. Apesar das mudanças de temperatura, não há previsão de chuva significativa. O IMET alerta apenas para a possibilidade de chuviscos isolados na quarta-feira e formação de nevoeiros em alguns pontos da região.

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0: Santuário Nacional de Nossa Senhora Aparecida. Louvado seja nosso Senhor Jesus Cristo.
1: Para sempre seja louvado.
0: Salve Maria.
1: Salve Maria.
0: Uma salva de palmas para Nossa Senhora. Meu irmão, minha irmã, presentes aqui no santuário, estamos na capela do Santíssimo, é hora da consagração. E quero saudar você também que está rezando conosco por este Brasil afora, pela rede Aparecida de rádios. 65 emissoras transmitindo esta consagração. É uma bênção para o Brasil todo. Quero saudar algumas rádios. Lá de Rondônia, a Rádio Colari, Caiari, de Porto Velho, Rádio Uberlândia, Rádio América de Uberlândia, Minas Gerais, a Rádio Alvorada de Londrina, do Paraná, Rádio Brasil, a MOT de Campinas, São Paulo, a Rádio Líder de Ubá, Minas Gerais, Rádio Brotas de Piraí do Sul, Paraná, Rádio Cairós, São Mateus, do Espírito Santo, Rádio Bom Jesus, de Bom Jesus da Lapa, Rádio Arca da Aliança, de Blumenau, Santa Catarina, Rádio Caeteté, de Caeteté, Bahia, assim por diante, Rádio

0: Tefé, Rádio Rural de Tefé do Amazonas, e outras tantas. Sejam bem-vindos para esse momento, que Nossa Senhora abençoe e abrace a todos. Hoje celebramos Santa Maria Gorete, uma menina de 12 anos que faleceu assassinada porque não queria pecar, não queria ceder ao pecado sexual. O assassino dela se converteu. Que essa criança abençoe todas as crianças do nosso Brasil, das nossas famílias. Vamos rezar com ela. Em nome do Pai, do Filho e do Espírito Santo.
1: Amém. Amém.
0: Saudemos Nossa Senhora. O anjo do Senhor anunciou a Maria.
1: E ela concebeu do Espírito Santo.
0: Eis aqui a serva do Senhor.
1: Faça-se em mim segundo a vossa palavra.
0: E o Verbo de Deus se fez carne.
1: E habitou entre nós.
0: Ave Maria, cheia de graça, o Senhor é convosco. Bendita sois vós entre as mulheres. E bendito é o fruto do vosso ventre, Jesus.
1: Santa Maria, Mãe de Deus, rogai por nós, pecadores, agora e na hora de nossa morte. Amém.
0: Rogai por nós, Santa Mãe de Deus,
1: para que sejamos dignos das promessas de Cristo.
0: Oremos, infundi, Senhor, nós vos rogamos a vossa graça em nossos corações, para que nós que conhecendo pela anunciação do anjo a encarnação de Jesus Cristo, vosso Filho, por sua paixão e morte na cruz, cheguemos à glória da ressurreição. Pelo mesmo Cristo, Senhor nosso.
1: Amém.
0: Amém. Sentados. Meu irmão, minha irmã. Jesus passou pelo mundo fazendo o bem e trazendo vida, libertação de todo o mal, de todo o pecado. Jesus foi humano, igual a nós, mas foi divino. E como humano, ele também foi tentado no ter, no prazer, no poder. Ele é uma pessoa humana. O Evangelho fala das tentações de Jesus, as tentações que nós temos, ter as coisas, né? Às vezes de um modo errado, ganância. O prazer, procurar o prazer pecaminoso, né? O poder, a dominação do outro, né? Como que Jesus venceu? Ele venceu pela palavra de Deus, ele venceu pela oração, ele focou a vida dele no projeto do Pai. Qual que é o projeto do Pai para Jesus, para você, para mim? Ser livre. Não ser escravo do pecado. Ter vida. Hoje nós celebramos na igreja a memória de Santa Maria Gorete, uma menina de 12 anos que foi assassinada porque não queria pecar. Não queria pecar. Deus não quer, é pecado, não posso fazer isso. E o adulto que queria abusar dela, deu facadas, várias facadas no corpo dela. Ainda viva, ela perdoou esse assassino. Virgem e mártir, Santa Maria Gorete, exemplo para nós, não pecar, ser livre, ter vida eterna e não a morte eterna pelo pecado. E ela rezou pelo assassino, o assassino se converteu. Foi preso, mas se converteu. No dia da canonização de Santa Maria Gorete, esse assassino estava na primeira fila participando, né? Agradecendo a Deus pela conversão, pela intercessão dessa menina. Jesus passou pelo mundo fazendo o bem. E ele disse nas bem-aventuranças, felizes os puros de coração, porque eles verão a Deus. Maria Gorete era pura de coração, foi ver a Deus eternamente. Olha como a nossa vida, nosso mundo, nossas famílias estão precisando

0: da intercessão dessa menina, Santa Maria Gorete, olhai pelas crianças que não sejam abusadas. Olhai pelas mulheres que não sejam abusadas. Olhai pelos homens que não abusem de ninguém. Respeito à pessoa, à vida, ao corpo do outro. Nós somos templos do Espírito Santo. Fomos batizados. O Espírito Santo mora em nós. Não só o Espírito Santo, somos casa da Santíssima Trindade. O nosso corpo foi batizado e santificado. Templos do Espírito Santo, morada da Santíssima Trindade. Por isso, não posso abusar do meu corpo e do corpo dos outros. Respeito, né? Isso dá liberdade. O pecado escraviza, né? A graça liberta. Deus quer que sejamos livres e não escravos de nenhum pecado. Que esta santa interceda pelas crianças, pelos jovens, pelos adolescentes, né? E nunca deixem que o pecado entre no seu coração. Cuidado hoje em dia com a internet, cuidado com a pornografia, que é a armadilha do diabo. A internet, né? A pornografia, a armadilha do diabo para manchar o nosso corpo, manchar a graça santificante que está em nós. Que Maria interceda por nós, que Santa Maria Gorete interceda para que a gente se liberte, né, do pecado. Jesus falou: se tua mão te faz pecar, corte; se teu olho te faz pecar, arranque. É melhor ir para o céu sem olhos, sem mãos, do que ir para o inferno com tudo isso. O que é que ele queria dizer? Cortar pela raiz o mal, o pecado, né? Vigiai e orai para não caíres na tentação. Santa Maria Gorete, interceda por nós. Amém. Agora a consagração. Antes, vou dar a bênção para a água que está aqui, que está na sua casa. O Senhor esteja convosco.
1: Mide nós.
0: Deus eterno e todo-poderoso, quisestes que pela água, fonte de vida e princípio de purificação, as nossas almas fossem purificadas e recebessem o prêmio da vida eterna. Abençoai esta água aqui presente e aquela que está na sua casa, para que nos proteja. Renovai em nós a fonte de vida de vossa graça, a fim de que nos livre de todos os males do pecado e possamos nos aproximar de vós com o coração puro e receber a vossa salvação, e que ela recorde a graça do nosso batismo como fonte que jorra para a vida eterna. Por Cristo nosso Senhor.
1: Amém.
0: Amém. Voltados para a imagem, estenda a sua mão e consagremos a Maria. Ó Maria Santíssima, pelos méritos de nosso Senhor Jesus Cristo, em vossa querida imagem de Aparecida, espalhais inúmeros benefícios sobre todo o Brasil. Eu, embora indigno de pertencer ao número de vossos filhos e filhas, mas cheio do desejo de participar dos benefícios de vossa misericórdia, prostrado aos vossos pés, consagro-vos o meu entendimento, para que sempre pense no amor que mereceis. Consagro-vos a minha língua, para que sempre vos louve e propague a vossa devoção. Consagro-vos o meu coração, para que depois de Deus vos ame sobre todas as coisas. Recebei-me, ó Rainha incomparável, vós que o Cristo crucificado deu-nos por mãe. O ditoso número de vossos filhos e filhas, acolhei-me debaixo de vossa proteção, socorrei-me em todas as minhas necessidades espirituais e temporais, sobretudo na hora de minha morte. Abençoai-me, ó celestial cooperadora, com vossa poderosa intercessão, fortalecei-me em minha fraqueza, a fim de que, servindo-vos fielmente nesta

0: conosco.
1: Ele está no meio de nós.
0: Pela intercessão de Nossa Senhora Aparecida, Rainha, Padroeira do Brasil, pela intercessão de São José e de Santa Maria Gorete, desça sobre você, sobre sua família, sobre os doentes, sobre a sua Romaria, a bênção de Deus Todo-Poderoso, Pai, Filho e Espírito Santo.
1: Amém.
0: Muito obrigado por sua presença aqui na sua casa. Deus abençoe a todos. Fiquem na paz do Senhor e na proteção da Virgem Maria. Graças a Deus. E palmas para Nossa Senhora. Viva a Senhora Aparecida.
1: Viva!
0: Viva Jesus Cristo.
1: Viva!
0: Viva Santa Maria Gorete.
1: Viva!
0: E os romeiros de Nossa Senhora.
1: Viva!
0: Cantando.

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6: Quero aqui com muito carinho saudar a você, amigo ouvinte da Rádio Catedral. 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
1: Segurança e o ordenamento urbano com a retirada de veículos abandonados das ruas do bairro Nossa Senhora Aparecida. A ação, coordenada pela Secretaria de Mobilidade Urbana, com o apoio da Polícia Militar, resultou na remoção de 13 veículos. 5 automóveis foram levados por guincho, enquanto outros 8 foram retirados pelos próprios responsáveis após serem notificados. Segundo a Prefeitura, o trabalho começa a partir de denúncias feitas à Central de Operações dos Agentes de Transporte e Trânsito. As equipes verificam se o veículo apresenta sinais de abandono, como pneus vazios, vidros quebrados, falta de motor ou impossibilidade de circulação. Quando a situação é confirmada, o proprietário é orientado a retirar o veículo dentro do prazo estabelecido. Caso isso não aconteça, o automóvel é removido para um pátio credenciado. Além de melhorar a organização das vias públicas, a iniciativa contribui para a saúde e a segurança da população, eliminando possíveis criadouros do mosquito da dengue, melhorando a visibilidade no trânsito e reduzindo o risco de acidentes. Segundo a Prefeitura, as operações vão continuar nas próximas semanas em outros bairros da cidade. Denúncias sobre veículos abandonados podem ser feitas pelo telefone da Central de Operações dos Agentes de Transporte e Trânsito no número 32-2104-7400. 2104-7400.
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5: Muito bem, já estamos de volta aqui na 102,3, a Rádio da Família. Continua por aqui o Entre Amigos, tá chegando ele, Jorge Aragão.
6: Vamos lembrar nosso irmãozinho Martinho Santana.

Fechando mais uma sequência aqui na Catedral. Que de abelha. Bom, tá vindo aí a notícia e a informação com a Silvia Carvalho.

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1: A Prefeitura de Juiz de Fora recebeu 17 novas câmaras frias para o armazenamento de vacinas e outros insumos que precisam de temperatura controlada. Os equipamentos foram adquiridos com recursos do Programa de Aceleração do Crescimento, PAC, e já foram distribuídos para 17 unidades básicas de saúde do município. As novas câmaras frias oferecem mais segurança para a conservação dos imunizantes. Diferente de uma geladeira comum, esses equipamentos contam com monitoramento contínuo da temperatura, alarmes em caso de variações e sistemas que garantem maior estabilidade térmica. Isso reduz o risco de perdas e ajuda a preservar a eficácia das vacinas. Manter a chamada cadeia de frio é fundamental para que os imunizantes cheguem à população com toda a capacidade de proteção. Desde a fabricação até a aplicação, os imunizantes precisam permanecer em temperaturas específicas. Segundo a Prefeitura, o investimento fortalece a infraestrutura da atenção primária, moderniza as unidades de saúde e amplia a capacidade

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4: Muito bem, vem aí o Padre Camilo e o programa Milagres Existem.
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querido amigo, querida amiga, nós estamos aqui para poder dizer para você: Deus está presente em você, presença firme em mim. E quando Deus está presente na pessoa, ela se torna livre de algumas escravidões. Mas alguém me pergunta: como é que Deus pode estar em mim? A Igreja Católica, através dos sacramentos, dos sete sacramentos, ela permite isso. Olha que lindo. É aqui que você pode enobrecer a Igreja como obra de Deus. Quando você é batizado, quando você é crismado, o Espírito Santo age na sua vida. E você já não é uma mera pessoa, mas você é filho ou filha de Deus. Quando você comunga o Santíssimo Corpo de Cristo, você pode pegar aí na sua Bíblia o Evangelho de São João, capítulo 6, que diz, eu vou pegar bem pontual para você, versículo 35, ele diz: eu sou o pão da vida, aquele que vem a mim não terá fome, e aquele que crê em mim jamais terá sede. Olha, aquele que vai à missa, que busca Cristo, que comunga, lá no versículo 53, ele diz: em verdade vos digo, sempre capítulo 6 de São João, se não comerdes a carne do Filho do Homem, se não beberdes o seu sangue, não tereis a vida em vós mesmos. Quem come a minha carne e bebe o meu sangue tem a vida eterna, e eu o ressuscitarei no último dia. Pois a minha carne é verdadeiramente uma comida, e o meu sangue verdadeiramente uma bebida. Quem come a minha carne e bebe o meu sangue permanece em mim e eu nele. Permanece em mim e eu nele. A gente precisa disso, porque muitas vezes nós temos o nome de cristãos, mas agimos como pagãos. E um modo pagão de agir é quando a gente não consegue entender o que é coisa de Deus. A gente até estuda muito filosofia, medicina, direito, pedagogia, mas a gente não entende o que é a coisa de Deus que está no vértice do mistério, daquilo que a gente não explica, daquilo que a gente vive e interpreta. Por isso eu digo para você, eu falava ontem do cego, e o cego, as pessoas perguntam: mas quem pecou? Não tem quem pecou. Deus manifesta a sua graça. O sofrimento é uma participação no mistério de

Salvador de Cristo, sofrimento humano. E veja, meu amigo, eu gosto de pegar textos como, por exemplo, o da Samaritana. Olha o que Deus faz, São João capítulo 4. Aliás, estou sempre falando com vocês. Então, quando a gente recebe Cristo, uma das libertações que a gente tem é essa ideia mesquinha de pensar Deus do nosso tamanho. Pessoa está sofrendo porque Deus está vingando essa pessoa. Não é verdade. Deus não vinga ninguém. Então, a primeira prisão que a gente tem é essa ignorância, que alguns pregadores usam isso para fazer lavagem cerebral em você. É mentira, estou dizendo. O sofrimento faz parte da vida dos cristãos. Se Cristo passou pela cruz, você não vai passar pela cruz? E se Cristo passou pela cruz para salvar a humanidade, o seu sofrimento também tem um sentido redentor. Então, você que está cuidando de um parente que esteja sofrendo muito, não se desespere. Aquele sofrimento irá salvar pessoas. Você que porventura esteja sofrendo de alguma coisa, saiba, o seu sofrimento vai salvar pessoas. Ponha isso no seu coração. Então, saia dessas prisões. A outra prisão que nós temos, que não combina com o cristão, é o preconceito. Capítulo 4 do Evangelho de São João vai dizer assim: Jesus chegou a uma localidade da Samaria chamada Sicar, junto às terras que Jacó dera a seu filho José. Ali havia um poço, o poço de Jacó, e Jesus, fatigado da viagem, sentou-se à beira do poço. Era pelo meio-dia. Veio uma mulher da Samaria tirar água. Pediu-lhe Jesus: dá-me de beber. Pois os discípulos tinham ido à cidade comprar mantimentos. Aquela samaritana lhe disse: sendo tu judeu, como pedes de beber a mim, que sou samaritana? É verdade, os judeus e os samaritanos não se comunicam. Então Jesus respondeu: se conhecesses o dom de Deus e quem é que te diz dá-me de beber, certamente lhe pedirias tu mesma e ele te daria água viva. Atenção, olha, a própria samaritana estranhou que Jesus conversasse com ela, porque os próprios da nação dela não dava bola para ela, não conversava com ela, não dava atenção para ela. Uma das prisões que nós temos, né, das escravidões, uma das escravidões tantas que nós temos, é esse preconceito, é essa empáfia que nós temos de às vezes nem cumprimentar as pessoas na rua, sermos arrogantes porque estamos em um lugar de destaque. E Jesus, ao contrário, fala: mulher, eu vou te dar uma água, e essa água vai mudar o seu perfil. Ela naquele momento não entende, ela discute com Jesus, ela pensa que é água de beber, que ela não vai ter que ir à fonte na hora daquele sol quente. Jesus dialoga com essa mulher e, no final das contas, ela vai para a cidade e abre os olhos e liberta. Os afazeres do dia a dia, as contas, os boletos que temos que pagar, nos deixam insensíveis a tantas coisas que são essenciais para a vida. E veja, meu amado, minha amada, no caso aqui, essa mulher vai e ela entende, ela conversa, Jesus gasta tempo com ela, não perde a paciência com ela, mesmo ela ironizando-o, né? Porque se você me der essa água, então, se você diz eu não vou ter mais sede, vem cá, porque é longe a estrada, o sol é quente, o poço é fundo e tal. E na verdade Jesus mostra: a água viva que eu estou te dando

0: ela entende e vê que Jesus é um profeta.
1: E aquela mulher que, para resumir a história, que o tempo nosso é curto, aquela mulher que estava ali, que já vivia um preconceito, já era humilhada por ser mulher dentro da cultura, ela vai e evangeliza uma cidade inteira. As pessoas acreditam e vão ao encontro de Jesus por causa dela. Olha a reviravolta que deu. Então aquela mulher que chega ali, conversa com Jesus, já estranha como que é bom, como que Jesus olha para ela, como que Jesus garimpa dentro dela o que ela tem de melhor, e ela aceita, e ela vai tirando todas essas cataratas existenciais, como a catarata no olho, como aquilo que impede a gente de ver claramente as coisas. Jesus tira isso tudo dela, e ela agora passa então a ser uma mulher crível, que as pessoas passam a acreditar, e que ela conduz essas pessoas a Deus. A samaritana agora é livre do seu passado, de suas ignorâncias, de seus preconceitos, de seus traumas e de suas humilhações. A confissão faz isso com você, tira seus traumas, elimina seus preconceitos e faz você uma pessoa grande aos olhos de Deus e respeitável aos olhos dos homens e das mulheres. Que nós possamos fazer esse caminho sempre mais, para que Deus nos faça sempre felizes.
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Muito bem, já estamos de volta aqui na 102,3. 20 anos tocando o seu coração. 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Jimmy Cliff, 4:18.

0: Fechando mais uma sequência com o Biafra. Vem aí a notícia em informação com a Silvia Carvalho.
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2: Começam nesta terça-feira as inscrições para o programa Universidade para Todos, o ProUni, referente ao segundo semestre de 2026. O cadastro é gratuito e pode ser feito até sexta-feira, dia 10, exclusivamente pelo Portal Único de Acesso ao Ensino Superior do Ministério da Educação. O programa oferece bolsas integrais e parciais de 50% em cursos de graduação de instituições privadas. Para participar, o candidato precisa ter concluído o ensino médio e ter feito o Enem de 2024 ou de 2025, com média mínima de 450 pontos nas 5 provas e sem zerar a redação. Quem fez o exame apenas como treineiro não pode concorrer. Também é necessário atender aos critérios

0: de renda. Para a Bolsa Integral, a renda familiar por pessoa deve ser de até um salário mínimo e meio. Já para a Bolsa Parcial, o limite é de até 3 salários mínimos por pessoa. O resultado da primeira chamada será divulgado no dia 15 de julho. A segunda está prevista para 5 de agosto. Ainda haverá lista de espera com inscrições nos dias 26 e 27 de agosto. 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

0: Catedral, 10 minutos, faltam para 5. Titãs.
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0: Muito bem, já estamos de volta. Agora 8 minutos faltam para 5 e a gente continua aqui na 102,3. Mais uma sequência e agora tem o

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5h15, fechando mais uma sequência com Caetano Veloso, Fera Ferida. Vem aí notícia e informação com Silvia Carvalho aqui na programação da 102,3.

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1: Horas 16 minutos. Boa tarde, ouvinte da Rádio Catedral. Segunda-feira, 6 de julho de 2026. Você confere nesta edição. Sistema de regulação de vagas do SUS é tema de audiência na Câmara Municipal de Juiz de Fora. Prédios do Museu Mariano Procópio contam com um novo horário de visitação. Passagem de frente fria muda o tempo em Juiz de Fora e região a partir de quarta-feira. 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
1: 5 horas 17 minutos.
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1: A Câmara Municipal de Juiz de Fora promove nesta terça-feira, dia 7, às 3 da tarde, uma audiência pública para discutir o funcionamento do sistema de regulação de vagas do Sistema Único de Saúde, o SUS. O debate terá como foco o acesso da população a consultas, exames, internações e transferências de pacientes, além da implantação do Sistema Pronto e da Central de Regulação do Estado de Minas Gerais, a COL-MG, responsável pela distribuição de vagas hospitalares em todo o estado. A audiência foi solicitada por vereadores após reclamações de usuários e profissionais da saúde sobre a demora no agendamento de consultas e exames, dificuldades para internações e transferências, falta de informações sobre as filas de espera e problemas na comunicação entre as unidades de saúde e a central de regulação. Outro ponto que será discutido é a centralização da regulação de vagas hospitalares em Belo Horizonte. Segundo os parlamentares, profissionais da saúde, gestores municipais e pacientes relatam que o novo modelo tem provocado dificuldades no acesso aos leitos e atrasos no atendimento. Durante a reunião, também serão apresentados dados sobre a demanda reprimida por consultas e exames especializados, o tempo médio de espera dos pacientes, os critérios de distribuição das vagas e as medidas previstas para tornar o sistema mais transparente, eficiente e humanizado. Foram convocados para participar representantes da Secretaria Municipal de Saúde, da Superintendência Regional de Saúde, da Defensoria Pública e do Ministério Público de Minas Gerais. Também foram convidados integrantes da Secretaria de Estado de Saúde, da Central de Regulação de Minas Gerais, do SAMU, da Ouvidoria Municipal de Saúde, do Conselho Municipal de Saúde, hospitais conveniados ao SUS, entidades médicas e de enfermagem, representantes sindicais e prefeitos da macro-região de Juiz de Fora. A população também pode participar. As inscrições para manifestações presenciais serão realizadas até 30 minutos após o início da audiência, no hall do plenário da Câmara. Perguntas e sugestões também poderão ser enviadas pelo WhatsApp da Câmara no número 32 99183-0706. 99183-0706.

0: 06. A Prefeitura de Juiz de Fora realiza nesta terça-feira, dia 7, e novamente na sexta-feira, dia 10, uma grande mobilização de combate ao descarte irregular de lixo no bairro Teixeiras. A ação é coordenada pelo DEMLURB em parceria com a Associação de Moradores e vai concentrar equipes de limpeza, educação ambiental e conscientização em 5 pontos considerados críticos do bairro. Além da retirada dos resíduos descartados de forma irregular, os agentes vão conversar com os moradores, distribuir materiais informativos, instalar placas de orientação e reforçar a importância do descarte correto do lixo. Durante a mobilização, a população também receberá informações sobre os dias da coleta domiciliar, da coleta seletiva, os ecopontos e os canais disponíveis para denunciar casos de descarte irregular. Segundo o DEMLURB, a proposta é unir limpeza e educação ambiental para reduzir a reincidência do problema. Manter a cidade limpa é uma responsabilidade compartilhada entre o poder público e a população. E a conscientização dos moradores é fundamental para preservar os espaços públicos. A iniciativa faz parte do programa Lixo Zero e busca transformar áreas que sofrem constantemente com descarte irregular em locais mais limpos, organizados e preservados pela própria comunidade. Cinco horas 22 minutos. No próximo bloco, passagem de frente fria muda o tempo em Juiz de Fora e região a partir de quarta-feira.
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1: 5:23.
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1: Depois de dias de tempo estável, uma frente fria volta a influenciar o clima em Juiz de Fora e região nesta semana. A mudança deve trazer mais nebulosidade, queda nas temperaturas e possibilidade de chuviscos, principalmente na quarta-feira. A previsão completa com o meteorologista do 5º Distrito Nacional de Meteorologia, Lisandro Gemiarque.
2: Olá, ouvintes da Rádio Catedral. Durante essa semana vai ter a passagem de uma frente fria pelo litoral da região sudeste, que deve diminuir as temperaturas na zona da mata, e até há chance de algum chuvisco ou uma chuva fraca, principalmente na quarta-feira. Então essa vai ser a mudança ao longo da semana. Então na quarta tem essa passagem da frente fria, que deve aumentar a nebulosidade e diminuir um pouco as temperaturas, e já na quinta-feira a gente tem a melhora do tempo, e na sexta-feira o tempo fica mais claro com uma grande amplitude térmica. Então a previsão para Juiz de Fora e toda a região da Zona da Mata é de terça-feira com céu nublado, de céu parcialmente nublado, na quarta-feira parcialmente nublado com possibilidade de chuvisco ou chuva fraca, quinta-feira com céu parcialmente nublado e sexta-feira com céu claro a parcialmente nublado. Terça com temperaturas de 12 a 25 graus em Juiz de Fora, na quarta entre 13 e 22 graus, na quinta entre 12 e 24 graus e na sexta-feira entre 9 e 26 graus. Na Zona da Mata, terça-feira entre 11 e 27 graus, quarta entre 12 e 25 graus, na quinta entre 11 e 27 graus e na sexta entre 9 e 30 graus. Então na sexta-feira aumenta a amplitude térmica devido ao céu ficar mais limpo aí, com menos nebulosidade, que entra um pequeno aporte de ar mais frio, mais estável e mais seco, que deve deixar o tempo mais claro com essa

0: uma perda radioativa muito forte durante a noite e um aquecimento rápido durante o dia. Para a Rádio Catedral, Lisandro Gemiak, meteorologista do Instituto Nacional de Meteorologia. Maiores informações sobre tempo e clima em portal.inmet.gov.br.
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2: Adotou um novo horário de visitação para os prédios históricos do complexo. O atendimento ao público será das 9:30 da manhã às 4:30 da tarde, com entrada permitida até às 4 horas. O funcionamento continua de terça-feira a domingo. Segundo a Fundação, a mudança foi definida após análise do fluxo de visitantes, que costuma ser maior a partir do fim de semana da manhã. A expectativa é oferecer uma experiência mais confortável e melhor aproveitada pelo público. Outra novidade é que todas as visitas à Vila Ferreira Lage passam a ser realizadas exclusivamente com acompanhamento da equipe educativa. Os grupos terão até 20 pessoas e duração aproximada de 20 minutos. A proposta é tornar a visita mais organizada e proporcionar aos visitantes mais informações sobre a história, a arquitetura e o acervo da Vila Ferreira Lage. De acordo com a gerente do Departamento de Ações Culturais do Museu, Laura Fres, a adequação dos horários e a adoção das visitas mediadas valorizam a experiência do público, garantem um atendimento mais organizado e também contribuem para a preservação dos espaços históricos. Já o Parque do Museu Mariano Procópio mantém um horário habitual de funcionamento, de terça a domingo, das 8 da manhã às 5 da tarde.
3: Projeto Escola de Escritores, Histórias e Lugares, ele foi um projeto, né, submetido aí ao ProLê, que é uma política do governo federal para o incentivo à leitura e a formação de leitores. Ele foi um projeto idealizado aí pela querida professora Margarete Marinho e pelo Departamento de Memória e Patrimônio Cultural, que atualmente...

0: Cicrede.
1: A Biblioteca Municipal Murilo Mendes, de Juiz de Fora, foi selecionada para integrar o ProLer Bibliotecas, um programa do Ministério da Cultura que fortalece ações de incentivo à leitura em todo o país. A escolha reconhece o trabalho realizado pela biblioteca na promoção do acesso aos livros, na formação de leitores e no desenvolvimento de atividades culturais voltadas à comunidade. Como parte do programa, a biblioteca passa a integrar uma rede nacional de instituições comprometidas com a valorização da leitura, da educação, da cidadania e da transformação social. Um dos destaques da proposta apresentada por Juiz de Fora é o projeto Escolas de Escritores, Entre Histórias e Lugares, desenvolvido pela FUNALFA em parceria com a professora e escritora Margarete Marinho, como explica a gerente do Departamento de Memória e Patrimônio Cultural da FUNALFA, Renata Moraes.
2: Projeto Escolas de Escritores, Histórias e Lugares, ele foi um projeto, né, submetido aí ao ProLer, que é uma política do governo federal para o incentivo à leitura e a formação de leitores. Ele foi um projeto idealizado aí pela querida professora Margarete Marinho e pelo Departamento de Memória e Patrimônio Cultural, que atualmente, né, é responsável pela Biblioteca Municipal Murilo Mendes. Esse projeto, ele uniu, né, a importância da formação de leitores com a educação patrimonial. Ele foi submetido, né, ao ProLer, e aí ele passou por várias fases, né, de análise, né, de pareceristas, e eles entenderam que a ideia aqui de Juiz de Fora, né, a ideia do projeto, ela contempla os objetivos do programa ProLer.
1: Ainda segundo Renata Moraes, a seleção representa um importante reconhecimento ao trabalho desenvolvido pela Biblioteca Municipal Murilo Mendes e permitirá ampliar as ações de mediação cultural no município.
2: Nós temos uma série de requisitos, né, de formações a serem cumpridas, e o ano que vem, de fato, que esse projeto ele vai começar a ser executado. Então, para nós é muito importante, né, e é uma alegria. É ver que fomos contemplados e...

num projeto que nada mais é que coloca muito a Prefeitura de Juiz de Fora, né, a FUNALF, em evidência aí na formação da cultura, na formação de leitores.

5:30. Termina aqui o Catedral Notícias, segunda edição. Produção e apresentação, Silvia Carvalho, com operação técnica de Ney Costa. Em instantes, fique com o Jornal Notícias em 30, produzido e apresentado pela Rede Aparecida de Rádio. Um bom final de tarde para você.

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0: para 5:32.
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0: Olá, boa tarde para você que nos acompanha aqui pela Rede Aparecida de Rádio, para você também que nos assiste ao vivo com imagens através do YouTube, Facebook, aplicativo Aparecida. Hoje é segunda, 6 de julho de 2026, começa agora a segunda edição do Notícias em 30, os destaques do Brasil e do mundo, com a apresentação de Rafael Rodrigues e trabalhos técnicos de Murilo Germano, além de toda a equipe Master Web na transmissão multimídia.
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0: Disputa pelo governo do Mato Grosso segue indefinida. Pesquisa revela que maioria dos brasileiros não consegue identificar vídeos criados por inteligência artificial. E ainda na edição de hoje, Santuário apresenta o hino oficial para os dias de novena em outubro deste ano.
3: Política.
0: Os ministros Alexandre de Moraes, Flávio Dino e Cristiano Zanin do Supremo Tribunal Federal deram 48 horas para os presidentes de 7 tribunais de justiça explicarem o pagamento dos penduricalhos, as verbas indenizatórias que ultrapassam o teto constitucional de remunerações. Os ministros tomaram a decisão depois de uma reportagem do jornal Folha de São Paulo que apontou que diversos tribunais no estado estavam desrespeitando o entendimento firmado pelo STF contra os penduricalhos. Segundo a reportagem, teriam sido autorizados pagamentos remuneratórios e indenizatórios que, somados, ultrapassariam os parâmetros fixados pela Suprema Corte. Os ministros determinaram a intimação imediata dos presidentes dos tribunais de justiça do Distrito Federal, Goiás, Maranhão, Paraná, Rio de Janeiro, Rio Grande do Norte e Rondônia. O governo brasileiro decidiu que não vai se inscrever mesmo para discursar nas audiências públicas que vão acontecer a partir de hoje nos Estados Unidos sobre o tarifaço proposto pelo governo de Donald Trump. Mesmo assim, a embaixada em Washington vai enviar representantes brasileiros, mas na condição de observadores, para que o governo tome ciência dos argumentos. As informações são dos ministérios, é do Ministério das Relações Exteriores. O entendimento do governo brasileiro é de que esse espaço das audiências públicas não

0: não é o mais adequado para as negociações reais.
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0: Hoje nós vamos até o estado de Mato Grosso, onde a disputa para o governo segue indefinida a menos de 100 dias para as eleições. A avaliação é da doutora em sociologia e cientista política Cristiane Fonseca. Ela comenta que alguns nomes despontam com o maior potencial nas pesquisas, dentre eles o do senador Wellington Fagundes do PL e de Otaviano Piveta do Republicanos, que era vice-governador e assumiu o comando do estado com a saída de Mauro Mendes, que deve ser candidato ao Senado.
2: Nós temos aí o candidato Wellington Fagundes, né, que é senador, ocupando a primeira posição. Piveta ainda está distante em termos percentuais de Wellington Fagundes. Nas pesquisas, ele vem aí configurando entre segunda e terceira posição. Mas eu diria para você que as eleições em Mato Grosso, elas ainda estão abertas. Então, nós tínhamos uma candidata do campo progressista, que é a Natasha Lessarenko. O nome dela foi construído há mais de um ano, mas nessa semana houve uma possível mudança e o ex-prefeito de Cuiabá, Emanuel Pinheiro, também colocou o nome à disposição agora para concorrer pelo PSD ao governo do estado. E o presidente do partido, que é o senador Carlos Fávaro, disse que chancela os dois nomes, mas que isso terá que ser resolvido dentro do partido. E nesse quadro também nós temos o Jaime Campos, que é um candidato que também vem ocupando majoritariamente a segunda posição nas pesquisas. No entanto, há indefinições se ele realmente será candidato, porque o ex-governador, que é do União Brasil, desde o ano passado se posicionou favorável à eleição de Otaviano Piveta, no caso agora como ele está governador, a reeleição. Mauro Mendes é o presidente do partido e disse que a decisão se União Brasil vai compor com Otaviano Piveta do Republicanos ou ter candidatura própria será somente nas convenções. No entanto, o candidato Jaime Campos, ele não retira o nome à discussão dentro da federação, que é a União Progressista, e se for o caso, recorrer até a nacional para buscar a sua candidatura. Então, por isso eu digo que o quadro aqui em Mato Grosso, em relação ao governo, ele ainda está muito aberto.
0: Já com relação à corrida para o Senado, a cientista política destaca que são 6 nomes competitivos, incluindo Mauro Mendes, do União Brasil, e Carlos Fávaro, do PSD, que foi ministro da Agricultura e detém o mandato de senador atualmente.
2: Nas pesquisas, Mauro Mendes vem sempre protagonizando a primeira colocação, seguido de Janaína Riva e tendo aí como uma terceira posição o senador Carlos Fávaro. Só que nesse espectro, na direita, nós temos 4 candidatos. No campo progressista, nós temos 2 candidatos. Então, qual que é a aposta que se tem hoje aqui no estado? Que com 4 candidatos ao Senado, que são da direita e da centro-direita, esses votos possam ser fragmentados e aí elegendo apenas um desse espectro político. Já no campo progressista, tem 2 candidatos. A priori, Fávaro, que é senador, é o candidato do Lula no estado de Mato Grosso e vem agora compondo também uma candidatura do campo progressista, o ex-senador e ex-governador do estado, Pedro Taques, pelo PSB.
0: Nós ouvimos a doutora em sociologia e cientista política Cristiane Fonseca, que apesar das movimentações também, o quadro eleitoral ainda pode sofrer mudanças. As candidaturas só serão oficializadas mesmo após as convenções, quando os partidos vão definir realmente seus representantes para a eleição deste ano. Agora são 5h40. A inteligência artificial já faz parte do dia a dia da maioria dos brasileiros. Uma pesquisa do projeto Brief mostra que muitas pessoas ainda não conseguem diferenciar conteúdos reais daqueles que são produzidos por tecnologia. O levantamento acende um alerta para os riscos

0: da desinformação e para a necessidade de desenvolver senso mais crítico no ambiente digital. Eu conversei com a Carol Luque, antropóloga, especialista em comportamento digital e coordenadora do projeto, e ela falou o que esse uso tão frequente de inteligência artificial revela sobre a relação da população com a tecnologia.
1: Olha, eu acho que a gente vê uma mudança aí num período muito curto de tempo, né? Nas últimas eleições que nós tivemos, a gente não tinha essa popularização dessas ferramentas de IA no cotidiano dos brasileiros. E o que a gente viu ali na nossa pesquisa é que quase 60% dos respondentes dizem usar ferramentas de IA várias vezes ao dia ou várias vezes por semana. Então, isso mostra uma incorporação, né, muito rápida da tecnologia, né, na vida prática das pessoas. Mas essa relação do público, né, com a IA, ela é ambivalente. Assim, as pessoas usam porque a ferramenta ajuda, facilita tarefas ali, mas ao mesmo tempo elas também percebem riscos importantes, né, principalmente quando a IA entra ali no campo da informação e da política. Então, o ponto aqui, eu acho que é que a população já está usando IA, mas esse uso também vem acompanhado de bastante cautela e desconfiança.
0: Por falar em cautela, né, a gente percebe que um dos dados que a pesquisa traz pra gente é a dificuldade das pessoas em identificar vídeos produzidos por inteligência artificial. Num período eleitoral, essa questão exige muito mais senso crítico aí do eleitorado?
1: Com certeza, né? Esse foi um dado que acendeu um alerta bem importante pra gente. No experimento que a gente fez, só 45% das pessoas que viram um vídeo feito por IA identificaram corretamente que ele era um vídeo sintético. Então, em época de eleições, isso cria um risco aí concreto, né? Que um vídeo plausível, com uma aparência de realidade, ele pode circular muito rápido e influenciar as percepções, né? Antes que se haja o tempo de checar se aquele vídeo é real ou não. A pesquisa, ela também mostra uma outra camada do problema, que é que parte das pessoas também desconfiou do vídeo verdadeiro. Então, a IA, ela afeta a confiança nos dois sentidos. Ela aumenta a chance de você achar que um conteúdo falso é real e também é de que um conteúdo real é falso.
0: Cara, pra gente encerrar, essa pesquisa também aponta diferenças importantes entre os mais jovens e os idosos na identificação do conteúdo gerado por IA. O que explica esse choque entre gerações e aí quais caminhos podem ajudar a reduzir essa vulnerabilidade?
1: A idade foi o recorte mais forte da pesquisa, né? A gente viu ali que entre jovens de 18 e 29 anos, 58% identificaram corretamente o vídeo feito por IA. Só que entre pessoas com mais de 61 anos, esse índice cai para 20%. É uma diferença muito expressiva, de quase 40 pontos percentuais, né? Então, a gente tem aí, isso provavelmente tem uma relação muito forte, né, com o repertório digital, né? Os mais jovens, eles já nasceram aí num contexto digitalizado, né? Exposto com mais frequência, né, há mais tempo, às redes sociais. E enquanto os mais velhos, eles tendem a ter menos familiaridade, né, tanto com esse tipo de conteúdo, quanto com esses sinais, né, que as pessoas ainda usam hoje para identificar se um conteúdo é sintético ou não, que são sinais que visuais.
0: Nós ouvimos a Carol Luque, antropóloga, especialista em comportamento digital e coordenadora do projeto Brief, que fez essa pesquisa aí, apontando que a maioria dos brasileiros não sabe identificar vídeos criados por inteligência artificial, assunto que também é tema do editorial de hoje com Alessandro Gomes, diretor da Rádio América em Vitória, no Espírito Santo. Alessandro, boa tarde.
2: Olá, Rafael, muito boa tarde para você e também para você, ouvinte ligado na rede Aparecida de Rádios e Signes Brasil. Pois bem, vídeos, outras artes mais feitas por meio de inteligência artificial. Elas estão no Instagram, no Facebook, no TikTok e em tantas outras plataformas de vídeo, como YouTube e outros lugares mais. Ocorre que nem sempre nós, cidadãos, conseguimos identificar aquilo que é produzido por inteligência artificial. Ocorre que neste ano nós temos eleições e certamente a inteligência artificial será usada de maneira imprudente, de maneira perversa.

0: versa e de maneira a confundir a cabeça do eleitor. Isso é sério, é crime e pode dar cadeia. Agora, como nós vamos saber o que é verdade e o que não é verdade? Já está aí, já está dado no dia a dia como as coisas estão acontecendo. Como essa inteligência artificial que veio para ficar e que o Papa Leão XIV nos insiste na encíclica que nós temos, na sua primeira encíclica, né, Magnífica Humanitatis, nos estimula a trabalhar com a inteligência artificial, mas não deixá-la substituir o cérebro e a atividade humana. Ao mesmo tempo, é preciso ter muita ética, muita responsabilidade e, de maneira muito especial, ter amor ao próximo, ter respeito pelas pessoas. No ano eleitoral, a gente sabe que muito se vê de ambos os lados, de todos os lados, porque não tem só dois lados, né? A gente está vivendo aí um período de dois lados, mas não tem só isso, que vão trabalhar para tirar credibilidade do outro lado. E nós, nesse meio, é trabalhar com a cabeça, não acreditar em tudo que aparece de qualquer maneira e a qualquer momento, é não sair compartilhando aqueles vídeos e artes, posts que vão chegando pra gente, sem antes confirmar se aquilo é verdade ou se aquilo é mentira. Não basta acreditar no que aquela pessoa que te mandou está falando. É preciso investigar, é preciso estudar e é preciso buscar a verdade ouvindo todos os lados possíveis. Aí fica um questionamento. Eu, você e o outro, vamos ter paciência para isso? É preciso ter, porque senão nós estaremos incorrendo no mesmo erro. Eu fico por aqui. Um abraço, Rafael. Até segunda que vem.
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8: Olha o que foi, meu bom José. 5 dias, já era, estamos fora.

0: que falar dessa derrota aí. Vamos juntar os cacos, quem sabe em 2030 o Hexa vem.
1: Oi, Rafael, muito boa tarde para você, pro Murilo aí nos trabalhos técnicos, muito boa tarde para você que nos acompanha aqui na Rede Aparecida de Rádio. E aí, gente, aquela segunda-feira hoje, hein? É daquela ressaca ruim, hein? Brasil eliminado da Copa do Mundo nas oitavas de final, praticamente no início da festa, né? Das emoções aí do mata-mata. Aliás, Brasil cair nas oitavas de final, algo que não acontecia desde 1990, quando o Brasil perdeu para a Argentina por 1-0. Bom, ontem a seleção poderia até ter uma melhor sorte, teve um pênalti com 3 minutos de jogo que o Bruno Guimarães desperdiçou. Depois também no início do segundo tempo, uma linda jogada do Vini Júnior, um passe para o Endrick, que poderia driblar o goleiro, encobrir. Ele teve tempo para fazer o que, para escolher o que ia fazer, mas aí pesou, acho que a ansiedade, né, do garoto, jovem revelação brasileira, desperdiçou a chance também. E aí, o seu técnico lá, tricampeão brasileiro, Rafael, já dizia: a bola pune. E puniu a seleção brasileira contra a Noruega, que tem o atacante mais letal do mundo. O Haaland fez 2 gols e eliminou o Brasil da Copa do Mundo, derrota por 2-1. Depois o Neymar entrou, fez o gol de pênalti, que eu acho que é o segundo gol mais inútil da história do Brasil na Copa do Mundo. O primeiro é aquele do Oscar, quando estava 5-0 para a Alemanha na semifinal em 2014. Bom, depois do jogo, o Ancelotti falou da tristeza da eliminação e, já pensando num novo ciclo, disse que vai priorizar a tentar encontrar meios campistas, talentos no meio campo para a seleção brasileira. Vamos ouvir o técnico Ancelotti.
2: O futebol é assim, o deporte é assim. Às vezes tu tem que manejar a tristeza de uma derrota. Estou bastante acostumado a isso. Vamos a manejar esta derrota com o novo impulso no trabalho, na avaliação dos jogadores. É bastante evidente que no meio campo acho que têm que sair jogadores de nível, jovens, mas temos jovens no futebol brasileiro que podem estar na seleção no futuro.
1: E ele também, Rafael, respondeu sobre o pênalti, né? Todo mundo falou porque que o Vini não bateu. E aí ele respondeu que já era uma orientação da comissão técnica para o Bruno Guimarães bater, e falou sobre isso.
2: Fizemos uma estatística de um ano dos jogadores rivais, também de nosso. O melhor na seleção era Rafinha, obviamente que estava naquele momento no campo. O melhor a tirar o pênalti é Neymar, depois Igor Thiago, depois Rafinha, e depois Rafinha era Bruno Guimarães. E depois Bruno Guimarães era Martinelli. E escolhemos Bruno Guimarães porque pensávamos que era o melhor no campo.
1: Bom, tá aí portanto então as palavras do técnico italiano, que vai ter trabalho agora mas pelo menos vai ter um ciclo completo de 4 anos agora, até a próxima Copa do Mundo, né? Eu acho que a grande questão com o Ancelotti ontem é se o Brasil com 32% de posse de bola, será que era deixar a Noruega jogar mesmo? Isso com a Argentina, com a França, hoje em dia eu acho que o Brasil até aceita, mas com a Noruega eu não sei se era necessário, né? Embora, mesmo com a estratégia de deixar a Noruega com a bola, o Brasil teve chance para vencer o jogo, para ficar na frente, e isso claramente, né, as oportunidades apareceram no jogo. Mas enfim, agora é procurar os culpados, aquela caça às bruxas de sempre, e bola para frente. Daqui um mês já estamos falando, quando acabar a Copa do Mundo, falando já sobre o que o Brasil deve fazer para melhorar daqui a 4 anos e chegar com um time mais forte e mais competitivo, porque vamos combinar que dessa vez ninguém esperava um título, né? Pelo menos avançar um pouquinho mais de fase. Bom, portanto, então é isso, Rafael. Tá tendo Copa do Mundo hoje, em jogão agora, Portugal e Espanha. Hoje à noite tem a Bélgica e amanhã a gente volta para falar mais sobre a Copa do Mundo, inclusive comentar um pouco mais sobre essa indecência que foi o Trump pedir para a FIFA anular um cartão vermelho do jogador Balogun dos Estados Unidos, que vai entrar em campo hoje à noite logo mais. Um grande abraço e até amanhã.
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0: A menos de 100 dias para a festa da padroeira, santuário apresenta inoficial para os dias de novena em outubro, Mário de Paula.
4: O Santuário Nacional de Aparecida lançou hoje oficialmente o hino que vai marcar aí a novena e festa da padroeira do Brasil.

0: ano de 2026. O tema central, com Maria em comunidade, conhecer e praticar a palavra. A execução, primeira deste hino, foi feita ao final da missa das 9 da manhã no altar central da Basílica. Essa missa que também comemorou os 52 anos de ordenação presbiteral de Dom Orlando Brandes, nosso arcebispo emérito. Padre Eduardo Catal, foi missionário redentorista e reitor do santuário, nos fala da catequese apresentada por este tema e pelo hino deste ano.
1: Mais uma vez, o padre Wallison Rodrigues nos dá a alegria de oferecer esse hino, um hino tão bonito, que revisita os temas de todos os dias. O refrão faz uma referência muito bonita ao tema central, conforme você já destacou, com Maria em comunidade, conhecer e praticar a palavra, mas o hino vai além do tema, vai além do refrão. O hino percorre os temas para cada um dos 9 dias da novena, trazendo sempre a Bíblia no centro da nossa fé, no centro do nosso seguimento de Jesus. E a nossa gratidão muito especial, não só ao padre Wallison Rodrigues, mas também aos nossos músicos aqui do santuário, que sempre com muito empenho se envolvem no desenvolvimento, na interpretação bonita do hino que escolhemos para esse, especialmente para esse ano. E como já fizemos em anos anteriores, o nosso hino também foi cuidadosamente executado pela nossa equipe do Pensa, pelo coral do santuário, pelo coral da Arquidiocese de Aparecida. Todos os músicos do santuário se envolvem muito na preparação para a novena, e a gente já começou isso faz tempo. Hoje é o dia da apresentação do hino, fazemos isso com muita alegria, nessa feliz coincidência de celebrar o aniversário de Dom Orlando. A nossa gratidão muito especial, hoje é dia de gratidão, gratidão aos nossos músicos.
0: Dom Mário Antônio, nosso arcebispo metropolitano, comenta sua expectativa pessoal para sua primeira festa da padroeira à frente da Arquidiocese de Aparecida e do Santuário Nacional.
2: Olha, meu coração está vibrante, está também alegre, porque eu tenho certeza que será um momento de graças e bênçãos de Deus por intercessão de Nossa Senhora Aparecida. E a cada ano o santuário se prepara melhor através dos missionários redentoristas, dos colaboradores, dos cristãos leigos e leigas, e sobretudo através dos romeiros e romeiras que estarão participando de cada dia da novena e da festa da Nossa Senhora Aparecida, a nossa mãe e padroeira. E este ano é um momento bíblico por excelência. O tema nos conduz a isso, com Maria, em comunidade, em família, conhecer e praticar a palavra de Deus. O próprio Jesus confirma para nós: quem nele crê e quem vive a sua palavra, as bem-aventuranças, os mandamentos, será salvo. Então é o momento de nos certificarmos de que a salvação é para toda a humanidade.
0: Mário de Paula para a Rede Aparecida de Rádio e Signes Brasil.
3: Muito obrigado, Mário, pelas informações. Agora 5:58, nós vamos ficando por aqui com a segunda edição do Notícias em 30, que volta amanhã. Para você que ficou conosco, uma excelente semana, a gente se fala.
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6 horas, a hora das Ave Marias, a hora do Ângelus, a hora de louvarmos a Mãe de Deus e nossa, e com ela elevarmos o nosso coração a Deus. Nossa Senhora é nossa mãe querida. Nós a louvamos e pedimos o seu amparo. Quantas vezes eu tive graças, irmãos, quantas vezes eu tive graças importantíssimas alcançadas pela intercessão de Nossa Senhora. Poderia dar muitos testemunhos, muitos. Não é o caso fazê-lo aqui pela exigência.

Senhora soberana do mundo, vós que desde o primeiro instante da vossa existência recebestes a missão de esmagar a cabeça de Satanás, afastai para longe de nós toda a tentação do demônio e guiai-nos para o caminho da salvação. Amém. Que Nossa Senhora seja o nosso amparo, o seu amparo, sobretudo diante das tentações e das insídias do mal. Fique você livre da serpente infernal, porque ela, pelo poder de Jesus Cristo, esmagou a cabeça desta serpente para que ela não possa fazer mal a ninguém. Peça a Nosso Senhor agora a bênção para a noite que está começando e reze comigo agora as Ave Marias.

O anjo do Senhor anunciou a Maria, e ela concebeu do Espírito Santo. Ave Maria, cheia de graça, o Senhor é convosco. Bendita sois vós entre as mulheres, e bendito o fruto do vosso ventre, Jesus. Santa Maria, Mãe de Deus, rogai por nós, pecadores, agora e na hora da nossa morte. Amém. Eis aqui a serva do Senhor. Faça-se em mim segundo a tua vontade. Ave Maria, cheia de graça, o Senhor é convosco. Bendita sois vós entre as mulheres, e bendito o fruto do vosso ventre, Jesus. Santa Maria, Mãe de Deus, rogai por nós, pecadores, agora e na hora da nossa morte. Amém. E o Verbo de Deus se fez carne e habitou entre nós. Ave Maria, cheia de graça, o Senhor é convosco. Bendita sois vós entre as mulheres, e bendito o fruto do vosso ventre, Jesus. Santa Maria, Mãe de Deus, rogai por nós, pecadores, agora e na hora da nossa morte. Amém. Rogai por nós, Santa Mãe de Deus, para que sejamos dignos das promessas de Cristo. Oremos. Infundi, Senhor, em nossas almas a vossa graça, para que, conhecendo pela anunciação do anjo a encarnação do Verbo, vosso Filho bem-amado, cheguemos por sua paixão e cruz à glória da ressurreição. Por Cristo nosso Senhor. Amém.

Hoje eu quero dar a bênção de Santo Antônio para você, todos os seus e sua casa e todos os seus pertences. Santo Antônio é nosso padroeiro em Juiz de Fora, padroeiro da cidade, padroeiro da arquidiocese, padroeiro do seminário, titular da catedral. São muitas as paróquias dedicadas a Santo Antônio. Nós temos uma grande devoção a Santo Antônio. Então, a bênção de Santo Antônio. A nossa proteção está no nome do Senhor, que fez o céu e a terra. Rogai por nós, ó Santo Antônio, para que sejamos dignos das promessas de Cristo. Senhor Deus, nós vos bendizemos pelas vossas maravilhas, operadas em Santo Antônio, vosso confessor e doutor, e vos pedimos que a sua intercessão alegre a vossa igreja, para que ela viva em paz e unidade, caminhando incólume até as alegrias eternas junto de vós. Santo Antônio, interceda junto de Deus, abençoe a nossa casa, a nossa família, todos os nossos familiares, vizinhos e amigos, e até aqueles que não são nossos amigos. Santo Antônio, interceda a Deus por nós, por nosso Senhor Jesus Cristo, vosso Filho, na unidade do Espírito Santo. Amém.

Eis a cruz do Senhor. Afastem-se de vós todos os inimigos da salvação. Porque venceu o leão da tribo de Judá, descendente de Davi, Jesus Cristo nosso Senhor. Amém. A bênção de Deus Todo-Poderoso, Pai, Filho e Espírito Santo, desça sobre vós e permaneça para sempre.

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2: Boa tarde, queridos filhos e filhas desta segunda-feira. Vamos juntos elevar a Deus o nosso pedido de libertação por intercessão de São Bento, por intercessão de Nossa Senhora. Tem alguém que você quer pedir a libertação? Reze comigo, Pai, Filho e Espírito Santo. Amém.

0: Amado Senhor, dai-nos a graça de vivermos na tua presença, hoje e sempre. Senhor, queremos viver os teus mandamentos, os teus ensinamentos, e que a tua palavra seja luz para o nosso caminhar. No final desta tarde, pedimos a graça e a bênção de iluminar as nossas vidas com este momento de oração. Se ficaram sombras nas atitudes, nas decisões tomadas, dissipe-as, Senhor. Ao retornar para casa, dai-me um coração limpo, capaz de amar e perdoar. Que eu não leve para o seio de minha família rancor, desentendimento, discórdia. Senhor, eleve esta prece hoje e durante toda a semana, invocando a intercessão de Nossa Senhora e São Bento, pedindo a libertação de todo o mal da minha vida e dos meus familiares, mas principalmente libertai de todos os vícios. Este mal que no coração de toda pessoa pode estragar a família, destruir vidas. Ó Deus, por intercessão de São Bento, libertai do vício do tabagismo. Ó Deus, por intercessão de São Bento, libertai do mal do alcoolismo. Ó Deus, por intercessão de São Bento, libertai do mal das drogas. Nossa Senhora, acolha esse nosso pedido, imperfeito, é verdade, mas interceda junto a teu filho Jesus, para que esta libertação aconteça. Peça a libertação de algum vício, traga o nome e o vício e reze comigo. Ave Maria, cheia de graça, o Senhor é convosco. Bendita sois vós entre as mulheres, e bendito é o fruto do vosso ventre, Jesus. Santa Maria, Mãe de Deus, rogai por nós, pecadores, agora e na hora de nossa morte. Amém. Nossa Senhora, rogai a Deus por nós. São Bento, livrai-nos do mal. São Bento, libertai-nos da inveja. São Bento, livrai-nos de todos os vícios. Uma boa noite a todos. Amém.
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0: Dia da Voz do Brasil.
1: Estudantes podem se inscrever a partir de amanhã no ProUni, o programa Universidade para Todos.
0: A iniciativa seleciona quem busca uma vaga em uma instituição privada de ensino superior. Gabriela Noronha.
2: Para participar, o estudante deve ter cursado ensino médio em escola pública ou como bolsista integral em escola privada.
1: Imunização contra o HPV. Jovens de 15 a 19 anos podem se vacinar até dezembro.
0: Deve ser vacinado quem não recebeu o imunizante na idade recomendada ou não possui.

0: pode ser acessado pelo celular de maneira fácil, rápida e simples.
1: Hoje na apresentação da Voz do Brasil, eu, Mariana Jungmann e Luciano Seixas.
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1: Estudantes que desejem concorrer a bolsas de estudo em instituições de ensino privadas por meio do ProUni, o Programa Universidade para Todos, as inscrições começam amanhã e seguem até o final da semana.
2: As bolsas cobrem o equivalente à metade ou ao valor total da mensalidade do curso.
3: O programa Universidade para Todos oferece bolsas integrais e parciais em instituições privadas de ensino superior. Duas vezes ao ano são abertas as inscrições para a seleção de bolsistas. E quem quiser concorrer a uma vaga nesse segundo semestre deve ficar de olho nos prazos. As inscrições começam nesta terça-feira e vão até sexta-feira, dia 10 de julho. Para participar, o candidato precisa ter concluído o ensino médio, participado das edições de 2024 ou de 2025 do Enem, obtido no mínimo 450 pontos na média das 5 provas do exame e nota maior do que zero na redação. Além disso, segundo o edital, o estudante deve ter cursado ensino médio em escola pública ou como bolsista integral em escola privada. Para obter uma bolsa integral, a renda familiar bruta mensal por pessoa deve ser de até um salário mínimo e meio. Já para as bolsas parciais, a renda familiar bruta mensal por integrante da família não pode ultrapassar 3 salários mínimos. Lembrando que professores da rede pública têm regras específicas de isenção de renda para licenciaturas. O resultado da primeira chamada será divulgado na próxima semana, em 15 de julho, enquanto a segunda chamada está prevista para 5 de agosto. As inscrições são gratuitas e devem ser feitas exclusivamente pelo site acessounico.mec.gov.br/ProUni. Gabriela Noronha para a Voz do Brasil.
1: E as inscrições para a Prova Nacional Docente 2026 foram prorrogadas até o dia 10 de julho.
2: O novo prazo também vale para solicitações de atendimento especializado e para o uso do nome social.
4: Para efetivar a inscrição, o candidato deve pagar a taxa de R$ 85 até o dia 14 de julho. Essa também é a data em que será divulgado o resultado das solicitações de atendimento especial. Em caso de negativa, os recursos podem ser apresentados pelos candidatos até 16 de julho. A aplicação da prova está mantida para o dia 20 de setembro e o resultado final será divulgado em 15 de dezembro. O exame é composto por duas partes, sendo uma voltada para a formação geral docente e outra para questões específicas de 21 áreas da licenciatura. A Prova Nacional Docente tem o objetivo de avaliar a formação dos profissionais que estão concluindo cursos de licenciatura em todo o país. Mas o resultado também pode ser usado como parte de processos seletivos em concursos públicos para a contratação de profissionais de educação básica.
1: Priscila Machado, para a Voz do Brasil. As inscrições para a Prova Nacional Docente devem ser feitas pela internet no endereço pnd.inep.gov.br.
2: E as inscrições para o Fundo de Financiamento Estudantil, FIES, do segundo semestre de 2026, abrem entre os dias 14 e 17 de julho.
1: Nessa etapa, o programa oferece mais de 44 mil vagas para estudantes que desejam financiar cursos presenciais em faculdades particulares.
2: Para participar, o candidato precisa ter feito o Exame Nacional do Ensino Médio a partir de 2010, alcançado média mínima de 450 pontos nas provas, sem zerar a redação e comprovar renda familiar familiar de até 3 salários mínimos por pessoa.
1: O resultado da seleção vai ser divulgado em 30 de julho.
2: A inscrição para o FIES é gratuita e deve ser feita exclusivamente pela internet, no portal único de acesso ao ensino superior, em acessounico.mec.gov.br.
1: Campanha de vacinação contra o papiloma vírus humano foi prorrogada até o dia 31 de dezembro.
2: O público-alvo são adolescentes e jovens de 15 a 19 anos e pessoas de grupos prioritários.
1: O imunizante está disponível nas unidades básicas de saúde de todo o país.
5: O objetivo da campanha é alcançar pessoas que não foram imunizadas na faixa etária recomendada ou que não possuem registro vacinal. O esquema previsto no calendário.

0: O calendário nacional de vacinação é indicado para meninas e meninos de 9 a 14 anos. Na estratégia de resgate, adolescentes e jovens de 15 a 19 anos poderão se vacinar de graça até 31 de dezembro, como explica Éder Gatti, diretor do Departamento do Programa Nacional de Imunizações.
1: A vacina ela é recomendada para pessoas de 9 a 14 anos na rotina, só que tem pessoas que já hoje estão com 15, 16, 17, 18, 19 anos que não foram vacinadas. Então nós demos a oportunidade dessas pessoas colocar a vacinação em dia.
0: A vacina também está disponível para grupos específicos, como pessoas vivendo com HIV, transplantados, pacientes oncológicos e usuários de PrEP, a profilaxia pré-exposição ao HIV. O papilomavírus humano, HPV, é uma infecção sexualmente transmissível e está associada a diferentes tipos de câncer, como os de colo do útero, boca e garganta. Após o encerramento da campanha em dezembro, a vacina continuará sendo oferecida de graça a crianças e adolescentes de 9 a 14 anos e grupos específicos. Os demais deverão ser vacinados em clínicas particulares. Reportagem Nazi Brum.
2: Atenção, médicos de todo o país. Estão abertas as inscrições para edital de contratação de especialistas para o SUS.
3: Ao todo, são disponibilizadas 1.138 vagas imediatas, que abrangem 309 municípios nas cinco regiões do país.
2: Entre as especialidades, a área de anestesiologia lidera a oferta de vagas com 290 no total.
3: E as demais estão distribuídas entre ecocardiografia, cirurgia geral, endoscopia digestiva, colonoscopia e oncologia clínica.
2: As inscrições devem ser feitas pela internet na plataforma da Unasus, no endereço acesso.unasus.gov.br.
3: Três em cada 10 estudantes de 13 a 17 anos se sentem tristes sempre ou na maioria das vezes.
2: E 18,5% dos jovens pensam que a vida não vale a pena ser vivida. É o que aponta o IBGE.
3: Para criar um espaço de escuta e encaminhar esses adolescentes ao atendimento psicossocial no SUS, os jovens contam com a rede Pode Falar.
4: Um canal de escuta acolhedora e sem julgamentos. Essa é a rede Pode Falar, que atende adolescentes e jovens de 13 a 24 anos em emergências psíquicas e emocionais. De acordo com o IBGE, 3 em cada 10 estudantes de 13 a 17 anos se sentem tristes sempre ou na maioria das vezes. 42,9% dos alunos responderam que se sentem irritados, nervosos ou mal-humorados por qualquer coisa. 18,5% pensam sempre ou na maioria das vezes que a vida não vale a pena ser vivida. Os dados são da Pesquisa Nacional de Saúde Escolar, divulgados esse ano. A rede Pode Falar é um canal gratuito e anônimo que pode ser acessado pelo celular de maneira fácil, rápida e simples. A vice-coordenadora Marina Oliveira fala sobre a importância do projeto.
5: Ele usa a internet, né? Usa a possibilidade do online para chegar a adolescentes do Brasil inteiro. E ao mesmo tempo ele facilita a escuta acolhedora desses adolescentes jovens, né? Por ter esse sigilo e essa coisa anônima garantida, ela fica muito mais à vontade para se abrir.
4: Atualmente, 20 instituições compõem a rede Pode Falar em todo o país. As equipes de atendimento são formadas por estudantes de graduação de diversas áreas do conhecimento que são supervisionados por docentes. Todos eles passam por um processo contínuo de formação em saúde mental. Lucas Bonfim, de 31 anos, é um dos atendentes. Estudante de engenharia química na Universidade Federal de Sergipe, ele integra a equipe desde o início deste ano. Mesmo o curso não sendo da área da saúde, ele acredita que o trabalho complementa a sua formação e fala sobre a importância da experiência de escuta.
6: O objetivo do projeto realmente é escutar, a gente conseguir acolher e escutar o que a pessoa tem a falar.
4: A rede Pode Falar funciona como uma espécie de porta de entrada digital para o atendimento psicossocial do SUS, como explica o diretor do Departamento de Saúde Mental, Álcool e Outras Drogas do Ministério da Saúde, Marcelo Quimatti.
7: Ele pode criar uma porta de entrada da mesma forma que a gente criou com pessoas com problemas com jogos e apostas, que ela é feita em pequena escala, mas que ele é muito bem avaliado, ele é muito bem sucedido onde ele é aplicado e articular isso à rede de atenção psicossocial.
4: A rede Pode Falar está disponível pelo site podefalar.org.br e também pelo WhatsApp ou Telegram. Com locução de Edinaldo Júnior, reportagem Luciana Colares de Holanda.
2: O telefone

0: Para atendimento no WhatsApp é o 61996608843.
1: E no Telegram o nome de usuário é @podefalar.
0: E está disponível na plataforma da Universidade Aberta do SUS, curso em saúde de populações expostas a agrotóxicos.
1: A formação é feita à distância e voltada a profissionais do Sistema Único de Saúde e a demais interessados no tema.
0: O curso reúne conteúdo sobre vigilância em saúde, incluindo identificação e monitoramento de situações de exposição a agrotóxicos.
1: As inscrições podem ser realizadas diretamente na plataforma da universidade no endereço unasus.gov.br.
0: Muita gente, viajar de avião pode ser sinônimo de comodidade, mas
1: para outras pessoas, o transporte aéreo pode resultar em muita dor de cabeça.
0: Por isso, a Agência Nacional de Aviação Civil criou uma plataforma para registrar reclamações sobre serviços prestados pelas empresas aéreas.
2: Quem precisar registrar uma reclamação sobre serviços prestados por empresas aéreas pode utilizar a plataforma NAC Passageiro. O acesso é feito com uma conta gov.br e permite enviar manifestações à Agência Nacional de Aviação Civil, ANAC, acompanhar o andamento do atendimento e avaliar a resposta apresentada pela empresa. Durante o processo, a reclamação é encaminhada à companhia aérea, que responde ao passageiro dentro do prazo previsto pela regulamentação da ANAC. O sistema também permite a troca de informações entre as partes até a conclusão do atendimento. Além do registro de reclamações, a plataforma disponibiliza um painel público com indicadores sobre atendimento das empresas participantes. Os usuários podem consultar informações por companhia aérea, período e nacionalidade da empresa, além dos assuntos mais frequentes registrados pelos passageiros. Dilson Santa Fé, para a Voz do Brasil.
1: Cidadão pode conhecer mais sobre seus direitos na hora de ir às compras.
0: A Secretaria Nacional do Consumidor está com inscrições abertas para mais de 30 cursos gratuitos e totalmente online.
3: A iniciativa, realizada em parceria com a Universidade de Brasília, busca ampliar o acesso à informação e fortalecer a proteção dos direitos do consumidor. Entre os temas disponíveis estão práticas abusivas, proteção contratual, proteção de dados pessoais, consumo seguro, educação financeira e prevenção ao superendividamento. A coordenadora da Escola Nacional de Defesa do Consumidor, Ana Cláudia Santana, destaca que os cursos são uma oportunidade de formar cidadãos com um padrão de consumo mais consciente.
4: A plataforma é disponível para as pessoas a partir de 16 anos, então é uma possibilidade de que, na descoberta, né, ali da sua identidade, da sua cidadania, ela consiga descobrir de forma consciente a utilização, né, dos seus recursos financeiros.
3: Um dos destaques é o curso voltado para as bets, que vai abordar os direitos dos consumidores diante do mercado regulado de apostas de cota fixa e os impactos das novas relações de consumo envolvendo o setor. Para Ana Cláudia Santana, o crescimento das plataformas de apostas virtuais trouxe a necessidade do cidadão se informar e conhecer os riscos que envolvem a prática.
4: Temos o curso de bets, né, de capacitação para conhecer qual a funcionalidade dessa e o registro legal dessas empresas que estão crescendo aí cada vez mais e de forma ilegal. Então a gente precisa fazer isso. O crescimento é absurdo, a comunicação com o cidadão para que a utilização desses aplicativos de jogos sejam conscientes, né, informe do risco.
3: As inscrições estão abertas até 20 de julho pelo portal da Escola Nacional de Defesa do Consumidor. Os cursos são online e gratuitos e as aulas começam no dia 27 deste mês. Reportagem Thaís de Araújo.
1: Lembrando, as inscrições devem ser feitas na plataforma da Escola Nacional de Defesa do Consumidor, no endereço EAD Defesa do Consumidor, tudo junto, .mj.gov.br.
0: Ajuda humanitária. Brasil envia carregamento com vacinas à Venezuela para vítimas de terremoto.
1: Repórter Lucília Araújo tem mais informações.
5: Uma remessa com 350 mil doses de vacinas foi enviada no último sábado, dia 4, à Venezuela, para apoiar as ações de resposta em saúde após os terremotos que atingiram o país. A carga reúne 100 mil doses da vacina contra a febre amarela e 250 mil doses da vacina contra a raiva canina, destinadas ao controle de doenças

0: em situações de emergência. Segundo o Ministério da Saúde, as vacinas enviadas não comprometem o abastecimento do Sistema Único de Saúde, o SUS. O transporte foi realizado em voo humanitário com chegada neste domingo, dia 5, para distribuição das doses. Desde o dia 24 de junho, foram confirmados 2.645 mortos e 12.666 feridos. O governo venezuelano já registrou 86.117 famílias afetadas e 15.050 desalojadas. Até agora, 885 edifícios foram afetados e outros 189 desabaram. Lucília Araújo para a Voz do Brasil.
1: Na época de reprodução dos peixes, a pesca é proibida para garantir a preservação das espécies.
2: Durante o período que é chamado de defeso, os pescadores têm direito a um seguro.
1: O pagamento tem início amanhã.
3: O Instituto Nacional do Seguro Social, o INSS, começa no dia 7 de julho o pagamento do seguro defeso para mais de 149.500 pescadores artesanais. Os benefícios referentes aos períodos de defeso anteriores a 2026 vão ser depositados em parcela única para quem já teve o direito reconhecido. Os pescadores que aguardavam apenas a liberação dos recursos podem consultar a situação do pagamento pelo aplicativo Carteira de Trabalho Digital ou pelo portal Emprega Brasil. Já quem ainda tem o pedido em análise deve acompanhar o processo pelo Meu INSS ou pela Central 135. Os benefícios aprovados posteriormente vão ser pagos nos próximos lotes.
4: Claudimário Carvalho para a Voz do Brasil.
2: São abertos 5 editais do CNPq voltados para a equidade étnica, de raça e de gênero.
1: As chamadas também incentivam a produção de conhecimento sobre desigualdades.
2: Saiba quem pode participar e até quando é possível se inscrever na reportagem de Graziele Bezerra.
5: O Conselho Nacional de Desenvolvimento Científico e Tecnológico, CNPq, está com 5 chamadas públicas abertas, além de 2 projetos voltados ao tema da equidade étnica, racial e de gênero na ciência brasileira. O presidente do CNPq, Olival Freire Júnior, destacou o conteúdo dos editais.
6: E esses 5 editais, eles têm muito de ações tipicamente educacionais voltadas para a inclusão na área de ciência, tecnologia, engenharia, mas tem algumas ações que são voltadas especificamente para a produção de mais conhecimento, conhecimento novo, conhecimento de qualidade sobre esses problemas que têm que ser enfrentados, tanto quanto os problemas de saúde pública, os problemas do petróleo, os problemas da agricultura e tantos outros.
5: Com inscrições abertas até 10 de agosto, a chamada pública Asas para o Futuro é voltada para a inserção de mulheres de 15 a 29 anos no mercado de trabalho. Já a segunda edição da chamada Atlânticas está com inscrições até 30 de setembro e concederá bolsas no exterior para cientistas negras, indígenas, quilombolas e ciganas. Em outra vertente, o projeto Inspiração é destinado à formação de jovens negras na área da indústria da energia. O programa Lélia Gonçalves vai financiar pesquisas sobre desigualdades étnico-raciais. Também há um edital para fortalecer o Sistema Nacional de Promoção da Igualdade Racial. Serão desenvolvidos ainda projetos voltados para a rede de pesquisa em igualdade racial e para ações afirmativas do Instituto Rio Branco, com concessão de bolsas para pessoas negras candidatas aos concursos de ingresso na diplomacia. As informações completas e os editais estão em gov.br/CNPq. Reportagem Graziele Bezerra.
1: Estão abertas as inscrições para o edital BNDES Periferias Fortes Nordeste.
2: A iniciativa é voltada a organizações da sociedade civil que atuam em favelas e comunidades periféricas da região para atender a população que vive nesses locais.
7: O objetivo é fortalecer organizações da sociedade civil e coletivos ainda não formalizados que atuam em favelas e comunidades periféricas da região. Lançado em parceria com o Instituto Eclos, o edital vai selecionar 85 iniciativas nos estados de Alagoas, Bahia, Ceará, Paraíba, Pernambuco, Piauí, Rio Grande do Norte e Sergipe. As organizações selecionadas vão participar de uma jornada de desenvolvimento institucional executada pelo Instituto

0: séculos, com capacitações, mentorias especializadas, apoio à formalização e acesso a recursos financeiros de até 100 mil reais, no caso das organizações de pequeno porte, e de até 300 mil reais para as organizações de médio porte. É o que explica a chefe do Departamento de Inclusão Produtiva e Educação do BNDES, Celina Rangel Tura.
1: Vão receber recursos para desenvolver os projetos, que os planos de negócio que vão ser construídos a partir dessa capacitação e mentoria. O recurso é livre para onde essa instituição entende que vai fortalecer institucionalmente a sua capacidade de executar melhores projetos, captar mais recursos, e aí são vários objetivos que a gente quer.
0: Podem participar do edital BNDES Periferias Fortes Nordeste, organizações sem fins lucrativos formalizadas e coletivos ainda não formalizados, desde que tenham histórico comprovado de atuação em seus territórios. As iniciativas devem promover benefícios para populações de baixa renda, principalmente em áreas como geração de emprego e renda, educação, saúde, esporte e justiça, entre outras. As inscrições estão abertas até o dia 12 de agosto no site eclus.org/periferias-fortes. Atenção para como se escreve Eclus. E-K-L-O-O-S. Reportagem André de Barros Lima.
2: A Defesa Civil Nacional reconheceu a situação de emergência em mais 77 cidades atingidas por desastres.
3: Podem obter reconhecimentos cidades que sofreram com secas ou fortes chuvas.
4: A maior parte dos municípios teve emergência declarada por estiagem. Jaicatu, no Maranhão, e Goiânia, em Pernambuco, foram castigadas por fortes chuvas, enquanto Piauí, em Minas Gerais, obteve o reconhecimento federal por queda de granizo. Cidades com reconhecimento federal de situação de emergência ou de estado de calamidade pública podem solicitar recursos ao Ministério da Integração e do Desenvolvimento Regional. A solicitação deve ser feita por meio do Sistema Integrado de Informações sobre Desastres. A Defesa Civil Nacional oferece uma série de cursos à distância para habilitar e qualificar agentes municipais e estaduais para o uso do sistema. Natália Kuzlik, para a Voz do Brasil.
2: Autorizada a realização de concursos públicos para a Receita Federal e o Banco Central.
3: Juntas, as seleções vão oferecer 316 vagas para cargos de nível médio e superior. São 146 vagas para a Receita e 170 para o Banco Central.
2: Os editais devem ser lançados em até 6 meses.
3: O prazo mínimo entre a publicação do edital e a aplicação da primeira prova é de 2 meses.
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2: Com produção da Empresa Brasil de Comunicação.
3: E agora com as notícias do Poder Judiciário e do Congresso Nacional. Boa noite.
2: Uma boa noite e até amanhã.
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7: Tribunais devem prestar informações ao STF sobre pagamentos a magistrados.
8: STJ nega validade a testamento por e-mail sem assinatura e sem testemunhas.
7: Defeso eleitoral impõe limites a agentes públicos a 3 meses das eleições 2026.
8: Boa noite, eu sou Arthur Filho.
7: E eu sou Walter Lima.
8: Tribunais de 6 estados e do Distrito Federal têm até 48 horas para prestar informações ao Supremo Tribunal Federal sobre pagamentos a magistrados.
7: As decisões foram tomadas em vários processos diferentes de relatoria dos ministros Alexandre de Moraes, Flávio Dino, Cristiano Zanin e Gilmar Mendes. Repórter Marcelo de la Líbera.
9: No documento assinado nesta segunda-feira, os ministros determinaram que os presidentes dos tribunais de justiça do Distrito Federal, Goiás, Maranhão, Paraná, Rio de Janeiro, Rio Grande do Norte e Rondônia prestem informações detalhadas sobre os valores e verbas pagas a magistrados da ativa, aposentados e pensionistas nos meses de abril, maio, junho e julho deste ano, com a discriminação das verbas remuneratórias e indenizatórias. também deverão encaminhar cópias das folhas de pagamento referentes a esse período. Nas três ações, os

0: Os ministros citaram uma notícia divulgada pela imprensa nesta segunda-feira, segundo a qual alguns tribunais teriam autorizado pagamentos remuneratórios e indenizatórios em desacordo com os parâmetros definidos pelo Supremo. Diante dessas informações, a Corte determinou a adoção imediata de providências para verificar eventual descumprimento da própria decisão.
1: E-mail sem assinatura e sem testemunhas não pode ser reconhecido como testamento particular.
2: Essa conclusão é do STJ. Fátima Uchoa.
3: Um homem pediu a abertura, o registro e o cumprimento de suposto testamento contido em mensagem eletrônica programada para ser enviada 2 dias após a morte da remetente, que havia tirado a própria vida. No texto, ela manifestava o desejo de destinar aplicações financeiras a ele, amigo próximo, e parte dos recursos à entidade de caridade. A Justiça de São Paulo extinguiu o processo sem resolução do mérito. A terceira turma do STJ manteve essa decisão, considerando que, embora seja possível flexibilizar algumas formalidades dos testamentos particulares para preservar a vontade do testador, isso não é possível sem assinatura ou outro meio seguro que confirme a autoria e validade do documento. O relator foi o ministro Moura Ribeiro.
1: Defesa Eleitoral impõe limites a agentes públicos.
2: As regras começam a valer faltando 3 meses para as eleições 2026. Mariana Fabre.
4: Entraram em vigor no último sábado, 4 de julho, as principais restrições destinadas a agentes públicos no chamado Defesa Eleitoral. As regras para a administração pública buscam assegurar a igualdade de oportunidades entre as candidaturas. Está proibido nomear, contratar, dispensar sem justa causa ou transferir servidores públicos, transferir voluntariamente recursos da União aos estados e dos estados aos municípios, fazer publicidade institucional e pronunciamentos em rede de rádio e TV, contratar shows para inauguração de obras e nem comparecer a essas inaugurações. Canais oficiais também precisam omitir nomes, imagens ou slogans de autoridades que estejam em campanha eleitoral. As regras completas estão em tse.jus.br.
1: Legislação e jurisprudência trabalhista buscam combater a discriminação contra trabalhadores que sofrem com o alcoolismo. Além de comprometer o desempenho profissional, a saúde física e mental, a doença pode resultar em dispensa discriminatória.
2: Embora a dependência possa evoluir de forma silenciosa, ela causa a diminuição da produtividade, faltas repetidas sem justificativas, violência como assédio moral e agressões e aposentadoria precoce.
1: Quando a empresa tem conhecimento da condição, a demissão pode ser considerada discriminatória, de acordo com a súmula 443 do Tribunal Superior do Trabalho.
2: Só em 2025, dos mais de 522 mil processos julgados no TST, 3.641 foram sobre esta situação.
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1: A você, uma boa noite.
2: E até amanhã.
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7: Eu sou Paula Groba.
8: E eu sou Ricardo Nakaoka.
7: E estes são os destaques de hoje do Jornal do Senado, que começa agora.
8: O plenário analisa pena maior para violência sexual digital contra crianças.
7: Violência contra jornalistas nas eleições preocupa especialistas.
8: Prorrogadas MPs que tratam da taxa nas luzinhas e de subsídios aos combustíveis.
7: Boa noite.
8: Boa noite.
7: Garantir mais recursos para ações voltadas à infância e à adolescência pode passar a ser uma prioridade no orçamento público.
8: A Comissão de Direitos Humanos do Senado aprovou um projeto que inclui políticas para crianças e adolescentes entre os investimentos obrigatórios das emendas de bancada estadual. Os detalhes com o repórter Rodrigo Rezende.
9: As emendas de bancadas estaduais são recursos do orçamento direcionados coletivamente por deputados e senadores de um mesmo estado para áreas consideradas prioritárias. A lei já prevê uma lista de setores preferenciais e um projeto da senadora Damares Alves, do Republicano,

0: Do Distrito Federal, aprovado na Comissão de Direitos Humanos, inclui políticas públicas para crianças e adolescentes entre as urgências. O relator, senador Eduardo Girão, do Novo do Ceará, foi favorável ao projeto. Ele teve seu relatório lido na CDH pelo senador astronauta Marcos Pontes, do PL de São Paulo.
1: Ao prever expressamente as políticas públicas direcionadas a crianças e adolescentes nas ações prioritárias das emendas de bancada estadual, a proposição corrige lacuna significativa e assegura a alocação de recursos indispensáveis à promoção da dignidade e desenvolvimento pleno desse grupo vulnerável.
0: O projeto segue para análise da Comissão de Assuntos Econômicos.
2: A proteção de direitos humanos de crianças e adolescentes também foi tema de um debate na comissão.
3: Os convidados discutiram medidas para aprimorar as políticas públicas voltadas à infância e à juventude. Repórter César Mendes.
4: No debate da Comissão de Direitos Humanos, Juliana de Souza Nunes, do Instituto Mãos Solidárias, que atua no Distrito Federal, contou um pouco da sua própria história de vítima de violência.
5: Eu fui abusada pelo meu padrasto. O delegado, ele me olhou e falou o seguinte para mim: você sabe que seu padrasto, ele pode sair. Sabe o que eu senti naquele momento? Que não tinha proteção.
4: A senadora Damaris Alves, do Republicanos do Distrito Federal, revelou ter sido ela também vítima de violência infantil.
6: A violência que sofremos na infância, ela não nos define, são as nossas escolhas. Eu também sou sobrevivente da violência.
4: Para a juíza Cati do Prado, o maior desafio do Brasil na proteção de crianças e adolescentes é transformar o sistema normativo em direitos efetivamente vividos. Renato Godoy, do Instituto Alana, defendeu a aprovação do projeto da deputada Laura Carneiro, do PSD do Rio de Janeiro, que assegura o direito das crianças à natureza, em análise na Comissão de Meio Ambiente.
2: E o Senado pode dar um novo passo no combate à violência sexual contra crianças e adolescentes na internet. Os senadores analisam nesta terça-feira um projeto que endurece as penas para esses crimes, inclusive quando há uso de inteligência artificial, e cria novos instrumentos para acelerar as investigações.
3: Outro projeto em análise no plenário nesta semana amplia a divulgação do Ligue 180, canal de atendimento e denúncia de casos de violência contra a mulher. A reportagem é de Pedro Pincer.
7: O Senado pode votar esta semana uma proposta que prevê punições mais duras para a violência sexual digital contra crianças e adolescentes, inclusive nos casos em que é utilizada a inteligência artificial. A pena atual para quem adquire, possui ou armazena material com violência sexual é de 1 a 4 anos de reclusão e multa. O projeto aumenta essa punição para 3 a 6 anos de reclusão e multa. A senadora Damaris Alves, do Republicanos do Distrito Federal, deu mais detalhes.
8: Nós vamos dar com esse projeto poder aos policiais de retirar imediatamente essa live do ar. Nós vamos dar poder com esse projeto que o agente policial, o delegado, imediatamente haja na hora de identificar uma imagem no mundo online de abuso de violência sexual contra criança e adolescente.
7: Também pode ser votada a proposta que estabelece diretrizes para as atividades de inteligência no Brasil, definindo conceitos, funções e procedimentos para obtenção, análise e disseminação de informações. Outros itens na pauta da semana tratam da transferência automática do valor da pensão alimentícia diretamente para a conta do beneficiário ou do seu representante legal, da obrigatoriedade da divulgação do serviço telefônico de denúncias de violência contra a mulher, o Ligue 180, e de um acordo de coprodução cinematográfica entre Brasil e China.
2: E o presidente do Senado, Davi Alcolumbre, prorrogou por mais 60 dias a validade de duas medidas provisórias editadas pelo governo federal. Uma delas acaba com o imposto de importação sobre compras internacionais de até $50, conhecido como taxa das blusinhas.
3: A outra concede subvenções a produtores e importadores de combustíveis derivados de petróleo. Com a prorrogação, o Congresso terá até o fim de setembro para votar as duas propostas.
2: A segurança dos jornalistas na cobertura das eleições gerais de 2026 foi debatida no Conselho de Comunicação Social do Congresso.
3: A audiência destacou as medidas de proteção desses profissionais. Repórter Patrícia Oliveira.
9: Os participantes enfatizaram o ambiente hostil que marca a atuação da imprensa nesse período dentro e fora das redes sociais. Entre 2010 e 2022, ao menos 35 jornalistas foram assassinados no Brasil. O repórter Pedro Rafael Vilela destacou que nas coberturas eleitorais, muitas ameaças partem dos próprios políticos e assessores.

0: é retirar assuntos da agenda pública por meio da intimidação. Por isso que a violência contra jornalistas tem essa dimensão política, né? Ela busca restringir a circulação de informações de interesse coletivo.
1: Daniele Reis, do Observatório da Violência contra Jornalistas, detalhou o protocolo de recebimento de denúncias e investigação dos crimes.
2: Ele institui procedimentos de preservação de prova, inclusive as provas digitais, de escuta adequada, de sigilo das fontes, com vistas à redução da impunidade.
1: Para registrar violações à liberdade de imprensa, as denúncias podem ser enviadas diretamente pelos canais oficiais do Ministério da Justiça e Segurança Pública.
3: O senador Eduardo Girão, do Novo do Ceará, defendeu a revisão da legislação sobre as bets e medidas mais rígidas para conter a expansão das apostas. Segundo ele, o crescimento do setor tem provocado graves impactos sociais e econômicos e a proibição da atividade seria a forma mais eficaz de proteger a população.
4: Os impactos das apostas esportivas no Brasil foram debatidos em audiência pública conjunta das Comissões de Direitos Humanos e de Assuntos Sociais. De acordo com o parlamentar, o encontro reuniu representantes do governo, especialistas e entidades da sociedade civil para discutir medidas de enfrentamento aos prejuízos causados pelas bets.
5: Infelizmente, falta de aviso não foi. Nós votamos contra, somos minoria, mas temos que consertar. O Senado tem que consertar isso, no meu modo de entender, proibindo a jogatina, qualquer que seja, no nosso território nacional.
3: Já o senador Romário, do PL do Rio de Janeiro, defendeu por videoconferência a aprovação da PEC, que acaba com a escala de trabalho 6-1.
4: O parlamentar que acompanha a Copa do Mundo nos Estados Unidos disse que não se licenciou do mandato para poder votar a favor da proposta, caso ela entre na pauta do plenário do Senado.
3: Todos os anos, milhares de peregrinos percorrem a pé ou de bicicleta o caminho da fé em direção ao Santuário de Aparecida. Agora, esse percurso passa a ter reconhecimento oficial como roteiro turístico.
4: A lei sancionada pelo governo e de autoria do senador astronauta Marcos Pontes fortalece o turismo religioso, cultural e rural em mais de 70 cidades de Minas Gerais e São Paulo. Os detalhes com o repórter Henrique Nascimento.
6: O Caminho da Fé agora é reconhecido oficialmente como roteiro turístico. A rota reúne mais de 70 cidades de Minas Gerais e de São Paulo e tem como destino o Santuário Nacional de Nossa Senhora Aparecida, em Aparecida, no interior paulista. A lei teve origem em projeto do senador astronauta Marcos Pontes, do PL de São Paulo. Para ele, o reconhecimento pode atrair investimentos e melhorar a estrutura para os peregrinos.
7: Isso vai atrair investimentos para essas cidades, mais negócios, mais possibilidades de desenvolvimento. Nós vemos na Europa o caminho de Compostela e por que não a gente ter todo esse desenvolvimento no nosso país também.
6: O ramal principal começa em Águas da Prata, passa por cidades mineiras e paulistas e segue até Aparecida. Segundo a Polícia Rodoviária Federal, cerca de 39 mil romeiros passaram pela rodovia Presidente Dutra em 2025, no feriado de Nossa Senhora Aparecida.
4: Com edição de Paula Groba e trabalhos técnicos de João Lira, o Jornal do Senado fica por aqui. Acompanhe agora as notícias da Câmara dos Deputados. Boa noite.
3: Boa noite e até amanhã.
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9: Avança a proposta sobre adaptação de moradias às pessoas com deficiência.
10: Comissão aprova prioridade para cidades atingidas por eventos climáticos.
9: Deputados analisam criação de Força Nacional para o combate a desastres.
11: Boa noite. Projeto que institui agrupamento especial de bombeiros para combater catástrofes avança na Câmara. A repórter Maria Neves tem as informações.
12: A Comissão de Segurança Pública da Câmara aprovou o projeto do deputado Lúcio Moschini, de Rondônia, que institui uma Força Nacional Integrada de Combate a Emergências. Essa força será composta por bombeiros militares estaduais que deverão receber treinamento especializado para enfrentar qualquer tipo de desastre. Pelo texto aprovado, a Mobilização Nacional de Resposta Integrada em Desastres funcionará em regime de cooperação entre a União e os Estados, assim como ocorre atualmente com a Força

0: Força Nacional de Segurança Pública, a Unidade Especial de Bombeiros deverá ser acionada pelo governador do estado atingido pela catástrofe. A atuação do grupo também poderá ser solicitada por um ministro de Estado. Como explica Lúcio Moschini, o objetivo da proposta é equipar o país com um grupo de socorro treinado e com comando centralizado, capaz de dar respostas rápidas em casos de emergências.
1: Essa instituição, ela tem que ter CNPJ, ela tem que ter estrutura organizacional, ela tem que ter treinamento, tem que ter comandante e não precisa fazer nenhum concurso. Basta que os estados se habilitem para fazer parte dessa Força Nacional, envie seus membros, esses membros serão treinados dentro de uma instituição totalmente regulamentada, com hierarquia, e quando sim houver a necessidade, essa Força Nacional será acionada, vai tomar as providências necessárias de acordo com o desastre.
0: Ainda de acordo com o projeto aprovado, a gestão e o treinamento do grupo serão compartilhados entre os Ministérios da Integração, do Meio Ambiente e da Justiça e Segurança Pública. O financiamento virá de recursos do Fundo Nacional de Segurança Pública, do orçamento do Previfogo, que é o Centro Nacional de Prevenção e Combate aos Incêndios Florestais, e do Sistema Nacional de Defesa Civil. Na Comissão de Segurança Pública, o relator, deputado delegado Bruno Lima, de São Paulo, promoveu pequenas mudanças no texto. Dentre elas, alterou o nome do Grupamento Especial de Bombeiros. O texto inicial previa Brigada de Mobilização Nacional. Foi o relator que propôs renomear o grupo para Mobilização Nacional de Resposta Integrada em Desastres. Segundo o delegado Bruno Lima, a alteração visa adequar a iniciativa à realidade federativa e ao Sistema Nacional de Proteção e Defesa Civil. O projeto ainda passará pela análise de 4 comissões da Câmara. Se aprovado, terá de passar também pelo Senado antes de virar lei. Da Rádio Câmara de Brasília, Maria Neves.
2: Meio Ambiente.
3: Comissão aprova a proposta que prioriza municípios atingidos por desastre climático em emendas de bancadas. Vamos saber mais sobre a matéria com a repórter Júlia Lopes.
4: A Comissão de Integração Nacional e Desenvolvimento Regional da Câmara dos Deputados aprovou o projeto de lei complementar que determina prioridade nas emendas de bancada estadual ao orçamento federal para os municípios atingidos por calamidades climáticas reconhecidas pela Defesa Civil Estadual nos últimos 5 anos. As emendas de bancada são destinadas a projetos estruturantes nos estados e no Distrito Federal. Pelo texto aprovado, os recursos poderão ser direcionados a obras de infraestrutura mais resilientes, com uso de tecnologias inovadoras, sistemas eficientes de drenagem, materiais mais duráveis e soluções de energia limpa, reduzindo os impactos de eventos climáticos extremos. O relator do projeto, o deputado Gabriel Nunes, do PSD da Bahia, destacou a importância da correta distribuição desses recursos para fortalecer os municípios mais vulneráveis.
5: Os municípios afetados com problemas climáticos têm diversos problemas para enfrentar. E, naturalmente, a celeridade dos recursos faz com que os prefeitos possam planejar, né, a reconstrução do seu município, possa fazer com que os recursos cheguem na ponta.
4: A proposta também ressalta que infraestruturas adaptadas às novas realidades climáticas ajudam a proteger vidas e patrimônios, além de atrair investimentos, gerar empregos e fortalecer o desenvolvimento local. Em janeiro deste ano, o Ministério da Integração e do Desenvolvimento Regional reconheceu a situação de emergência em 137 cidades afetadas por desastres, como estiagem, seca, vendavais, granizo, inundações e incêndios florestais. O Ministério lembra que municípios com reconhecimento federal de emergência ou calamidade pública podem solicitar recursos para ações de defesa civil por meio do Sistema Integrado de Informações sobre Desastres. A proposta altera a Lei Complementar 210 de 2024, que trata da apresentação e execução das emendas ao orçamento, e agora segue para análise na Comissão de Finanças e Tributação. Da Rádio Câmara de Brasília, Júlia Lopes.

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4: Ciência e tecnologia.
5: Helder Salomão, do PT do Espírito Santo, manifesta apoio ao projeto que proíbe as apostas esportivas online, conhecidas como bets. O parlamentar alega que esse tipo de jogo provoca endividamento, dependência psicológica e problemas de saúde mental.
3: Na avaliação de Helder Salomão, a regulamentação das plataformas digitais é um passo importante para combater práticas que prejudicam as famílias brasileiras. Para ele, a regulação das redes sociais não restringe a liberdade de expressão, mas coíbe o cometimento de crimes digitais.
5: Sargento Faur, do PL do Paraná, também critica as apostas online e ressalta que votou contra a proposta que regulamenta o setor. Segundo o parlamentar, as bets provocam o endividamento e prejuízos financeiros para muitas famílias brasileiras.
3: Sargento Faur alerta ainda para os riscos do jogo compulsivo. O deputado orienta pessoas com sinais de dependência a buscar ajuda profissional.
4: Educação.
5: Ranieri Paulino, do Republicanos, defende a criação da Universidade Federal do Brejo, com sede em Guarabira, na Paraíba. Segundo ele, a instituição atenderia uma demanda histórica da região e pode ampliar o acesso ao ensino superior público, além de impulsionar o desenvolvimento local.
3: Ranieri Paulino propõe ainda que o Hospital Regional Antônio Paulino Filho funcione como hospital-escola. Ele argumenta que a iniciativa contribui para qualificar o atendimento no SUS e ampliar a oferta de médicos e enfermeiros no interior da Paraíba.
4: Habitação.
5: Comissão da Câmara aprova a proposta que prioriza a adaptação de moradias para pessoas com deficiência em programas habitacionais. A repórter Sofia Peçanha tem mais informações sobre a iniciativa.
6: A Comissão de Defesa dos Direitos das Pessoas com Deficiência aprovou o projeto que sugere moradias extras para pessoas com deficiência em caso de alta demanda em programas habitacionais. A proposta altera o Estatuto da Pessoa com Deficiência, que anteriormente priorizava a pessoa com deficiência ou seu responsável na aquisição de imóvel para moradia própria, sendo reservados no mínimo 3% das unidades habitacionais. O autor do projeto, o deputado Fausto Júnior, do União do Amazonas, entende que não se trata apenas do direito à moradia, mas sim do direito à moradia digna, ou seja, um lar que seja seguro, saudável, habitável e acessível em todos os aspectos. O projeto sugere que a alteração não modifica o percentual mínimo de 3% estabelecido por lei, já que cada programa habitacional apresenta demandas específicas. O texto alerta que o aumento desse percentual poderia gerar custos desnecessários aos entes federativos, sem garantir que todas as necessidades fossem efetivamente atendidas. Dessa forma, a medida propõe que, caso haja demanda superior ao mínimo estabelecido, o responsável pelo programa habitacional promova as adaptações necessárias em unidades já construídas ou em construção, garantindo assim que todas as pessoas com deficiência interessadas sejam atendidas. O deputado Duarte Júnior, do Maranhão, relator na comissão, reforçou que em relação a edificações multifamiliares, o estatuto já prevê que a pessoa com deficiência e seu responsável tenham acessibilidade garantida nas áreas de uso comum e nas unidades habitacionais.
7: Garantir que essas construções sejam acessíveis. Mais recentemente a gente aprovou algumas alterações no programa Minha Casa Minha Vida e um ponto que foi inserido foi exatamente esse, para que tivesse a certeza inequívoca de que essas construções fossem acessíveis e as pessoas com deficiência, no caso das moradias verticais, nos prédios, pudessem ter ali os primeiros andares, os térreos, priorização das pessoas com deficiência.
6: O direito à moradia é um direito social assegurado pela Constituição Federal e pela Declaração Universal dos Direitos Humanos da ONU, que abrange diversos fatores, como habitabilidade, acessibilidade, localização adequada, infraestrutura, dentre outros. Agora, o projeto que sugere moradias extras para pessoas com deficiência em caso de alta demanda em programas habitacionais segue para a Comissão de Constituição e Justiça. Da Rádio Câmara de Brasília, Sofia Peçanha.
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2: Votação.
0: Fernanda Melchiona, do PSOL do Rio Grande do Sul, critica parte da oposição por obstruir a votação do projeto que tipifica o crime de misoginia. A deputada considera que a medida é um instrumento de combate à violência e ao discurso de ódio contra as mulheres.
3: Fernanda Melchiona também cobra o avanço de outras pautas em tramitação no Congresso, como a instalação da CPMI sobre o Banco Master e a votação do projeto que prevê a redução da escala de trabalho. Para ela, essas propostas respondem a demandas relevantes da sociedade.
0: Ismael, do PL de Santa Catarina, manifesta preocupação com a proposta que cria o crime de misoginia. Na avaliação do deputado, a redação da proposta pode gerar interpretações amplas e afetar direitos como a liberdade de expressão religiosa, de consciência e de ensino.
3: Ismael defende, então, o fortalecimento das políticas de prevenção e enfrentamento à violência contra as mulheres, com ampliação da rede de acolhimento, capacitação de agentes públicos, produção de dados, apoio às vítimas e campanhas de conscientização.
0: Carla Dixon, do PL do Rio Grande do Norte, defende projeto que cria o auxílio financeiro mensal para mães atípicas. Na explicação da deputada, a medida oferece apoio financeiro às mães que deixam o trabalho para cuidar de filhos que exigem acompanhamento permanente.
3: Carla Dixon acrescenta que o benefício seria concedido independentemente do benefício de prestação continuada, o BPC. Para ela, a medida reconhece as dificuldades enfrentadas pelas famílias atípicas e amplia a rede de proteção a essas mães.
2: Transportes.
0: Carros com mais de 5 anos de fabricação poderão ser obrigados a passar por vistoria periódica. O repórter José Carlos Oliveira tem detalhes da proposta.
4: A Câmara dos Deputados analisa o projeto de lei que estabelece a vistoria veicular periódica para carros com mais de 5 anos de fabricação. Atualmente, essa vistoria é exigida apenas em ocasiões específicas, como durante a venda do veículo. A proposta consolida no Código de Trânsito Brasileiro várias regras que hoje estão dispersas em resoluções do CONTRAN, o Conselho Nacional de Trânsito. A vistoria passaria a integrar a verificação de itens de segurança com o controle de emissão de poluentes e ruídos. Também seria exigida em casos de recuperação de veículo roubado e suspeita de clonagem. A condução de veículos sem vistoria obrigatória ou com laudo de reprovação se tornaria infração grave na carteira de habilitação, com multa de R$ 195 e retenção do carro até a regularização. A proposta é do deputado Fausto Pinato, que rebate algumas críticas que o texto recebeu nas redes sociais.
5: Quando eu propus esse projeto, a intenção nunca foi onerar o cidadão mais pobre ou mais rico. O problema é que eu mexi numa ferida sem querer, né? Ter um comércio de autopeça de carros mais velhos nisso e mexeu com pessoas realmente que está ligada ao crime organizado, principalmente na questão de autopeça e roubo de veículos. Então eu queria dizer ao cidadão: aquele cidadão mais pobre não onera nada.
4: A proposta de vistoria periódica para veículos com mais de 5 anos de fabricação foi aprovada na Comissão de Viação e Transporte, com ajustes feitos pelo relator deputado Cezinha de Madureira, do PSD de São Paulo. O texto está em análise agora na Comissão de Constituição e Justiça. Da Rádio Câmara de Brasília, José Carlos Oliveira.
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2: Justiça.
3: O projeto de Paulo Soares, do Podemos de São Paulo, endurece o combate à corrupção sistêmica. A proposta

0: segundo ele, prevê a responsabilização de agentes públicos e de pessoas envolvidas em esquemas de corrupção, com penas que podem chegar a 20 anos de prisão.
1: O parlamentar afirma que a iniciativa fortalece os mecanismos de transparência e fiscalização no poder público. Paulo Soares também defende a apuração de denúncias de corrupção e diz que pretende atuar no Congresso em defesa do combate aos desvios de recursos públicos.
0: Chico Alencar, do PSOL do Rio de Janeiro, sugere o endurecimento das regras sobre a guarda de dinheiro em espécie por agentes públicos. O deputado sustenta que valores elevados encontrados em operações policiais levantam suspeitas sobre a origem dos recursos.
1: Para Chico Alencar, a manutenção de grandes quantias de dinheiro em espécie, principalmente em períodos eleitorais, compromete a transparência da administração pública. Ele considera que a medida fortalece o combate à corrupção e aumenta a transparência na atuação de agentes públicos.
0: O Tony de Paula, do PSD do Rio de Janeiro, defende as investigações sobre supostos recursos do Banco Master destinados ao financiamento de um filme sobre Jair Bolsonaro. Ele diz que é necessário esclarecer a origem, a destinação e a aplicação dos valores envolvidos.
1: Otônio de Paula reforça que as investigações devem alcançar todos os agentes políticos, independentemente de posicionamento ideológico. Ele também manifesta confiança na condução do caso pelo ministro André Mendonça e defende a transparência na apuração dos fatos.
2: Segurança Pública.
0: Messias Donato, do União do Espírito Santo, defende o enquadramento das facções criminosas, como o PCC e o Comando Vermelho, como organizações terroristas, frente à decisão do governo estadunidense de sancionar cidadãos e empresas brasileiras ligadas a esses grupos.
1: Na opinião de Messias Donato, a medida é urgente para sufocar os negócios ilícitos dessas organizações no país. O congressista critica ainda a relutância do governo brasileiro em classificar como terrorismo as táticas de pânico e de submissão que esses grupos impõem à sociedade.
0: Termina agora o Jornal Câmara dos Deputados, produzido pela Rádio Câmara, com trabalhos técnicos de Everson Urani e apresentação de Val Monteiro e Márcio Aquilissardi. Uma boa noite para você.
1: Você fica com as notícias do Tribunal de Contas da União. Boa noite.
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0: dia. Oséias de Souza, boa noite, Oséias.
1: Boa noite, Magno Pires. Boa noite aos ouvintes. O Fica Conosco, Senhor. O Evangelho do dia está hoje em Mateus, capítulo 9, versículos do 18 ao 26. Enquanto Jesus estava falando, um chefe aproximou-se, inclinou-se profundamente diante dele e disse: minha filha acaba de morrer, mas vem, impõe tua mão sobre ela e ela viverá. Jesus levantou-se e o seguiu junto com seus discípulos. Nisso, uma mulher que sofria de hemorragia há 12 anos veio por trás dele e tocou a barra de seu manto. Ela pensava consigo: se eu conseguir ao menos tocar no manto dele, ficarei curada. Jesus voltou-se ao vê-la e disse: coragem, filha, a tua fé te salvou. E a mulher ficou curada a partir daquele instante. Chegando à casa do chefe, Jesus viu os tocadores de flauta e a multidão alvoraçada. E então disse: retirai-vos, porque a menina não morreu, mas está dormindo. E começaram a caçoar dele. Quando a multidão foi afastada, Jesus entrou, tomou a menina pela mão e ela se levantou. Essa notícia espalhou-se por toda aquela região. Palavra da Salvação.
0: Obrigado, Azés. A gente se fala amanhã, meu irmão, com mais um Evangelho. Muito obrigado aí. Bom, são 8h04, vamos começar o programa com música. Primeira música de hoje, o padre Marcelo Rossi canta com a Simone Mendes. A casa é sua.

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1: É chegado esse momento abençoado de oração, meditação em família. Todos os dias paramos para meditar o Santo Terço. E você que está em casa, você que está ouvindo, é sempre convidado a rezar, a participar, a deixar as suas intenções, os seus pedidos, agradecimentos. E hoje não é diferente, né? Hoje a gente vai estar aqui nesse momento maravilhoso, rezando, meditando com a comunidade de Santana, lá do bairro Santana. Os amigos vão estar meditando com a gente, rezando, né? Deixando aí os pedidos, os agradecimentos. E a gente deixa carinhosamente aí o espaço para você que está em casa participar, deixando aí também as suas intenções, a sua participação nesse momento abençoado aqui de oração, de meditação do Santo Terço em família. Deixa eu dar boa noite para os amigos. Amigos, boa noite, sejam bem-vindos.
2: Boa noite, Magno.
3: Boa noite, Magno.
2: Salve Maria.
1: Salve Maria. Nosso amigo o Vinícius e o Adilson, né? Vão estar com a gente meditando o terço essa noite. Os mistérios são os gozosos e a gente conta com você que tá em casa aí, tá? Se quiser ligar, liga no 3232-9225. Se quiser participar através do WhatsApp, fique à vontade, mande mensagens através do 988-976570. Vinícius, lá bairro Santana também?
2: Bairro Santana.
1: Cidade Alta, né, pra quem
2: Cidade
1: não
2: Alta, é.
1: Cidade Alta cresce cada vez mais, que a gente sabe que ali em cima ali tem inúmeros bairros, né?
2: Sim.
1: Então tem pessoas que a gente fala lá no bairro Santana, a pessoa não sabe bem onde fica o bairro Santana.
3: Tem vários bairros.
1: São vários, mas fica ali próximo ali, Santos Dumont, aquela região.
2: Na verdade, é naquela região mais central ali, que todo mundo fala que é o São Pedro, né?
1: Ah, aquela região, região bem mais central ali. Ah, sim. Senhor dos Passos, aquela região ali, né? Na rua, assim, a Avenida Senhor dos Passos. Bacana.
2: Aquela parte principal, né?
1: Muito bem. Bom, já vai se localizando aí, gente, porque é lógico, sempre rola aquele convite para você, homem, rezar lá na comunidade, né? Então, já vai se preparando que a gente vai convidar, né, você estar lá rezando também junto com os amigos. Então, vamos lá, juntos, em oração, meditando, rezando, Santo Terço em família dessa noite.
2: Santo, amém.
4: Vinde, Espírito Santo, enchei os corações de vossos fiéis e acendei nele o fogo do vosso amor. Enviai o vosso Espírito e tudo será criado, e renovareis a face da terra. Oremos. Ó Deus, que instruíste os corações dos vossos fiéis com a luz do Espírito Santo, fazei que apreciemos retamente todas as coisas, segundo o mesmo Espírito, e gozemos sempre de sua consolação, por Cristo.

0: do nosso Senhor. Amém.
1: Divino Jesus, nós vos oferecemos esse santo terço que vamos rezar, meditando nos mistérios de nossa redenção. Concedei-nos, por intercessão da Virgem Maria, Mãe de Deus e Nossa Mãe, as virtudes que nos são necessárias para bem rezá-lo e a graça de ganharmos as indulgências dessa santa devoção. Oferecemos particularmente, em desagravo dos pecados cometidos contra o Santíssimo Coração de Jesus e o Imaculado Coração de Maria, pela paz no mundo, pela conversão dos pecadores, pelas almas do purgatório, pelas intenções do Papa Leão XIV, pelo nosso arcebispo metropolitano Dom Marco Aurélio, pelo aumento e santificação do clero, pela santificação das famílias, por aqueles que pediram nossas orações, por todas as nossas intenções particulares, pela paz no Brasil e no mundo.
0: Creio em Deus Pai Todo-Poderoso, Criador do céu e da terra, e em Jesus Cristo, seu único Filho, nosso Senhor, que foi concebido pelo poder do Espírito Santo, nasceu da Virgem Maria, padeceu sob Pôncio Pilato, foi crucificado, morto e sepultado, desceu à mansão dos mortos, ressuscitou ao terceiro dia, subiu aos céus, está sentado à direita de Deus Pai Todo-Poderoso, donde há de vir julgar os vivos e os mortos. Creio no Espírito Santo, na Santa Igreja Católica, na comunhão dos santos, na remissão dos pecados, na ressurreição da carne e na vida eterna. Amém.
1: Pai nosso que estais no céu, santificado seja o vosso nome. Venha a nós o vosso reino. Seja feita a vossa vontade, assim na terra como no céu.
0: O pão nosso de cada dia, perdoais as nossas ofensas, assim como nós perdoamos a quem nos tem ofendido, e não nos deixeis cair em tentação, mas livrai-nos do mal. Amém.
1: Em honra a Deus Pai que nos criou. Ave Maria, cheia de graça, o Senhor é convosco. Bendita sois vós entre as mulheres, e bendito é o fruto do vosso ventre, Jesus.
0: Santa Maria, Mãe de Deus, rogai por nós, pecadores, agora e na hora de nossa morte. Amém.
1: Em honra a Deus Filho, que nos remiu os pecados. Ave Maria, cheia de graça, o Senhor é convosco. Bendita sois vós entre as mulheres, e bendito é o fruto do vosso ventre, Jesus.
0: Santa Maria, Mãe de Deus, rogai por nós, pecadores, agora e na hora de nossa morte. Amém.
1: Em honra ao Espírito Santo que nos santifica. Ave Maria, cheia de graça, o Senhor é convosco. Bendita sois vós entre as mulheres, e bendito é o fruto do vosso ventre, Jesus.
0: Santa Maria, Mãe de Deus, rogai por nós, pecadores, agora e na hora de nossa morte. Amém.
1: Glória ao Pai, ao Filho e ao Espírito Santo,
0: como era no princípio, agora e sempre. Amém.
1: Ó Maria, concebida sem pecado,
0: rogai por nós que recorremos a vós.
1: Ó meu bom Jesus,
0: perdoai, nos livrai-nos do fogo do inferno, levar as almas todas para o céu e socorrei principalmente as que mais precisarem da vossa infinita misericórdia.
1: Santana e São Joaquim,
0: rogai por nós.
2: Muito bem, juntos em oração, meditando o Santo Terço em família. Vamos colocar aqui algumas intenções. Enquanto isso, o telefone está à sua disposição. Querendo você, liga para cá, 3232-9225.
3: Oi, Magno, boa noite. É Zélia do bairro Grama. Quero entregar esse terço hoje para toda a minha família, família de todos vocês, família de todos os ouvintes, todos que estão assistindo esses terços, todos que vão rezar. Peço hoje também, coloco no cestinho de orações, aniversário do meu filho Edson, lá no Recanto dos Lagos, e de meu vizinho Diogo, aqui na mesma rua que eu moro. Fiquem com Deus, uma ótima semana, que Deus Nossa Senhora leve vocês para casa, na mais perfeita ordem, na mais perfeita. Fique com Deus. Uma boa noite.
2: Amém. Obrigado, irmãzinha. Deus abençoe. Boa noite. A gente agradece, viu, as intenções, a participação aqui conosco. Deixa eu ver se tem alguém na linha. Alô, boa noite.
4: Boa noite, Magno. Muito bom,
2: bacana. Tudo bem, Yuri?
4: Tudo.
2: Seja bem-vindo, meu irmão. Quais que são as intenções para hoje, Yuri?
4: Eu queria ter intenção para Eliane, para o Fernando, para o André Junto, para a Helena, faz sua família.

0: família, amado de quem, Paleca, pro Washington, pra Jennifer, entendeu? Pra todos aí da rádio aí, pro Luiz, pra Dona Isabel, de Torreões, tá? Pro Sérgio de Babacena, pra Mônica de Caeté e pra todos aí que estão com o texto na mão, rezando firme e forte, e pra todos os moradores de rua, tá?
1: Tá certo, meu irmão, muito bem. Quem vai rezar esse primeiro mistério? Nosso amigo Vinícius. Vinícius, fica à vontade, meu irmão.
2: Ô, Magno, nesse primeiro mistério, eu peço pela minha família, né? Meu filho Caio, minha esposa Jaqueline, minha mãe Alda, minha sogra Ernestina, minha irmã Miriam. Também pro meu sobrinho Henrique, que tá aniversariando essa semana. E pelos irmãos do terço, né? O Antônio Carlos, o Márcio, o Ronaldo, o Antônio Paulo. E todo o pessoal do texto da comunidade Santana e também da matriz universitária Nossa Senhora de Fátima.

0: Pai nosso que estais no céu, santificado seja o vosso nome. Venha a nós o vosso reino. Seja feita a vossa vontade, assim na terra como no céu.
1: Dai hoje, perdoai a nossa ofensa, assim como o homem que tem ofendido, não deixei cair tentação, mas livrai do mal. Amém.
0: Ave Maria, cheia de graça, o Senhor é convosco. Bendita sois vós entre as mulheres, bendito é o fruto do vosso ventre, Jesus.
1: Santa Maria, Mãe de Deus, rogai por nós pecadores, agora e na hora de nossa morte. Amém.
0: Ave Maria, cheia de graça, o Senhor é convosco. Bendita sois vós entre as mulheres, bendito é o fruto do vosso ventre, Jesus.
1: Santa Maria, Mãe de Deus, rogai por nós pecadores, agora e na hora de nossa morte. Amém.
0: Ave Maria, cheia de graça, o Senhor é convosco. Bendita sois vós entre as mulheres, bendito é o fruto do vosso ventre, Jesus.
1: Santa Maria, Mãe de Deus, rogai por nós pecadores, agora e na hora de nossa morte. Amém.
0: Ave Maria, cheia de graça, o Senhor é convosco. Bendita sois vós entre as mulheres, bendito é o fruto do vosso ventre, Jesus.
1: Santa Maria, Mãe de Deus, rogai por nós pecadores, agora e na hora de nossa morte. Amém.
0: Ave Maria, cheia de graça, o Senhor é convosco. Bendita sois vós entre as mulheres, bendito é o fruto do vosso ventre, Jesus.
1: Santa Maria, Mãe de Deus, rogai por nós pecadores, agora e na hora de nossa morte. Amém.
0: Ave Maria, cheia de graça, o Senhor é convosco. Bendita sois vós entre as mulheres, bendito é o fruto do vosso ventre, Jesus.
1: Santa Maria, Mãe de Deus, rogai por nós pecadores, agora e na hora de nossa morte. Amém.
0: Ave Maria, cheia de graça, o Senhor é convosco. Bendita sois vós entre as mulheres, bendito é o fruto do vosso ventre, Jesus.
1: Santa Maria, Mãe de Deus, rogai por nós pecadores, agora e na hora de nossa morte. Amém.
0: Ave Maria, cheia de graça, o Senhor é convosco. Bendita sois vós entre as mulheres, bendito é o fruto do vosso ventre, Jesus.
1: Santa Maria, Mãe de Deus, rogai por nós pecadores, agora e na hora de nossa morte. Amém.
0: Ave Maria, cheia de graça, o Senhor é convosco. Bendita sois vós entre as mulheres, bendito é o fruto do vosso ventre, Jesus.
1: Santa Maria, Mãe de Deus, rogai por nós pecadores, agora e na hora de nossa morte. Amém.
0: Ave Maria, cheia de graça, o Senhor é convosco. Bendita sois vós entre as mulheres, bendito é o fruto do vosso ventre, Jesus.
1: Santa Maria, Mãe de Deus, rogai por nós pecadores, agora e na hora de nossa morte. Amém.
0: Glória ao Pai, ao Filho e ao Espírito Santo.
1: Como era no princípio, agora e sempre. Amém.
0: Ó Maria, concebida sem pecado,
1: rogai por nós que corremos a vós.
0: Ó meu bom Jesus,
1: perdoai-me, livrai do fogo do inferno, levai as almas todas para os céus e socorrei principalmente o mais necessitado. Abençoai o Santo Padre, o Papa, nosso Bispo, Cezano, todo o clero. Abençoai a nossa família, dá-nos a saúde e a paz.
0: Nossa Senhora de Fátima,
1: rogai por nós. Nossa Senhora Aparecida,
0: rogai por nós.
1: São José,
0: rogai por nós.
2: Obrigado, Yuri. Deus abençoe, meu irmãozinho.
1: Valeu, muito obrigado, boa noite.
2: Boa noite, fica com Deus.
1: Uma boa volta pra casa, tá? Que Deus te abençoe, tá?
2: Amém, amém. Obrigado, meu irmão.

0: 8 horas e 22 minutos, vamos liberar novamente o telefone, 3232-9225. Se você quiser ligar, fique à vontade. Aguardamos aqui a sua ligação, a sua participação conosco nesse momento abençoado de oração e de meditação, tá bom? Fique à vontade. Temos intenções, vamos ouvir quem fala.
1: Boa noite, Magno. Aqui é a Luciene dos Reis, do Sagrado Coração. Boa noite ao Vinícius e ao Adilson. Que Nossa Senhora Santana possa, nesse momento, abençoar-nos. Eu quero pedir para você, Magno, para Priscila, eu quero pedir para Regina de Santa Luzia, o Dedo Formoso, pela saúde da Francisca e para o Paulo do Arco-Íris, para o Carlito do Jardim Natal, o Sr. Manel, a minha irmã Lucimar, a minha sobrinha Alessandra e a Marisa, lá do Verbo Divino. Para minha irmã Vilma, lá de Benfica, e para minha vizinha Luciana, que se encontra internada, e minha vizinha Naná. Que Deus nos abençoe e para todas as pessoas que necessitam dessa oração. Boa noite e obrigada.
0: Boa noite, obrigado, minha irmã. A gente agradece, viu, as intenções, a participação conosco. Muito obrigado. Temos mais um pedido, vamos ouvir?
2: Boa noite, Magno. Eu rezo desde hoje por mim e toda a minha família. Peço por você e sua família. Peço a Adriana Canabetel, a Luciano Sagrado e a Sônia Paes Garcia. Todo o resultado é conosco. Meu irmão, passando salve, meu irmão. Salve Maria, fico com Deus, boa noite.
0: Salve Maria, boa noite, minha irmã. Obrigado pelas intenções, obrigado pela participação. 988-976570, nosso WhatsApp, 3232-9225. O nosso telefone para você falar com a gente, deixando os pedidos e as intenções para esse momento, tá bom? Vamos lá, boa noite, Fabiana de Benfica, peço oração para Francisco e Tatiane e para todos que acompanham o terço. Obrigado, minha irmã, Deus abençoe, obrigado pelas intenções, a participação com a gente nesse momento, tá bom? Adilson, quais as intenções, meu irmão?
3: Ô, Magno, eu rezo pela minha família, esposa, filhos e netos, pelos enfermos, pelos jovens, pela paz no mundo, por vocês da rádio e todos que nos ouvem, pelo povo venezuelano, né, que passa por uns momentos difíceis, né, e pelos enfermos.
0: Muito bem, vamos lá, vamos pedir ao Vinícius para rezar a segunda parte, vamos contemplar juntos o segundo mistério dessa noite.

0: Pai nosso que estais no céu, santificado seja o vosso nome. Venha a nós o vosso reino. Seja feita a vossa vontade, assim na terra como no céu.
1: O pão nosso de cada dia nos dai hoje. Perdoai as nossas ofensas, assim como nós perdoamos a quem nos tem ofendido. Não nos deixeis cair em tentação, mas livrai-nos do mal. Amém.
0: Ave Maria, cheia de graça, o Senhor é convosco. Bendita sois vós entre as mulheres, e bendito é o fruto do vosso ventre, Jesus.
1: Santa Maria, Mãe de Deus, rogai por nós, pecadores, agora e na hora de nossa morte. Amém.
0: Ave Maria, cheia de graça, o Senhor é convosco. Bendita sois vós entre as mulheres, e bendito é o fruto do vosso ventre, Jesus.
1: Santa Maria, Mãe de Deus, rogai por nós, pecadores, agora e na hora de nossa morte. Amém.
0: Ave Maria, cheia de graça, o Senhor é convosco. Bendita sois vós entre as mulheres, bendito é o fruto do vosso ventre, Jesus.
1: Santa Maria, Mãe de Deus, rogai por nós, pecadores, agora e na hora de nossa morte. Amém.
0: Ave Maria, cheia de graça, o Senhor é convosco. Bendita sois vós entre as mulheres, bendito é o fruto do vosso ventre, Jesus.
1: Santa Maria, Mãe de Deus, rogai por nós, pecadores, agora e na hora de nossa morte. Amém.
0: Ave Maria, cheia de graça, o Senhor é convosco. Bendita sois vós entre as mulheres, bendito é o fruto do vosso ventre, Jesus.
1: Santa Maria, Mãe de Deus, rogai por nós, pecadores, agora e na hora de nossa morte. Amém.
0: Ave Maria, cheia de graça, o Senhor é convosco. Bendita sois vós entre as mulheres, bendito

0: é o fruto do vosso ventre, Jesus.
1: Santa Maria, Mãe de Deus, rogai por nós, pecadores, agora e na hora de nossa morte. Amém.
0: Ave Maria, cheia de graça, o Senhor é convosco. Bendita sois vós entre as mulheres. Bendito é o fruto do vosso ventre, Jesus.
1: Santa Maria, Mãe de Deus, rogai por nós, pecadores, agora e na hora de nossa morte. Amém.
0: Ave Maria, cheia de graça, o Senhor é convosco. Bendita sois vós entre as mulheres. Bendito é o fruto do vosso ventre, Jesus.
1: Santa Maria, Mãe de Deus, rogai por nós, pecadores, agora e na hora de nossa morte. Amém.
0: Ave Maria, cheia de graça, o Senhor é convosco. Bendita sois vós entre as mulheres. Bendito é o fruto do vosso ventre, Jesus.
1: Santa Maria, Mãe de Deus, rogai por nós, pecadores, agora e na hora de nossa morte. Amém.
0: Ave Maria, cheia de graça, o Senhor é convosco. Bendita sois vós entre as mulheres. E bendito é o fruto do vosso ventre, Jesus.
1: Santa Maria, Mãe de Deus, rogai por nós, pecadores, agora e na hora de nossa morte. Amém.
0: Glória ao Pai, ao Filho e ao Espírito Santo.
1: Assim como era no princípio, agora e sempre. Amém.
0: Ó Maria, concebida sem pecado,
1: rogai por nós que recorremos a vós.
0: Ó meu bom Jesus,
1: perdoai-nos, livrai-nos do fogo do inferno, levai as almas todas para o céu e socorrei principalmente os que mais precisarem da vossa infinita misericórdia.
0: Nossa Senhora de Fátima,
1: rogai por nós.
0: Santa Ana e São Joaquim,
1: rogai por nós.
2: Muito bem, juntos em oração, e você que está em casa participando com a gente, fique à vontade para deixar aqui os seus pedidos e as suas intenções. 988976570. E se quiser ligar, 3232-9225, vamos meditar agora o terceiro mistério. Temos mais intenções para colocar? Eu não sei se é algum problema do sistema ou algo que acontece, mas tem alguns ouvintes que todos os dias chegam a mesma mensagem, né? A mensagem de gravação de áudio, é sempre a mesma mensagem. Eu não sei se é algum erro, alguma coisa, que essa mensagem sempre chega pra gente, né? Então, por via das dúvidas, né? Eu vou colocar no ar, mas observando aqui que às vezes pode ser um erro, né? Porque todos os dias é a mesma mensagem, a mesma gravação, e a gente acaba não sabendo se é algum erro, né? Ou se é a pessoa repetindo as intenções. O ideal é que mande, né? As mensagens que tiver no seu coração, né, gente? Não repetindo sempre a mesma gravação, né? Que deixa aí uma gravação sempre diferente, né? A gente sabe que as intenções às vezes são as mesmas, né? Mas o esforçozinho para deixar aquela gravação bacana pra gente, né? A interação realmente vale a pena. Boa noite, Magno. Coloco no cestinho de oração as intenções de todos que rezam o terço. Minha irmã Clara, que fez uma cirurgia, vocês, todos da minha família, salve Maria, Alícia do Alto dos Passos, obrigado Alícia, Deus abençoe. Magno, boa noite, agradeço a Jesus e Maria pelo dia de hoje, peço paz, saúde para toda a família, todos que estão com o terço na mão, e para todos da catedral, peço saúde para a minha mãe, a Irley. Muito bem, obrigado minha irmã, Deus abençoe. Vamos ouvir quem mais fala.
3: Boa noite, Magno. Aqui é a Nilza de Santa Luzia. Ofereço esse terço de hoje para toda a minha família. Para minha mãe, meus irmãos e irmãs, meus filhos Ricardo, Robson, Rafael, meus netos Gabriel, Ricardo Júnior, minhas netas Gabriela e Rafaela, e para os meus bisnetos Gael e Luca.
2: Muito bem. Obrigado, minha irmã. Deus abençoe. Alô, boa noite.
4: Boa noite.
2: Quem está falando?
4: É Marlene.
2: Tudo bem, Marlene? Seja bem-vinda, minha irmã. Quais são as intenções para hoje?
4: Olha, quero rezar para o nosso Papa. Quero rezar para o povo de Deus, que é o padre daqui, Casa Augusto. E por todos os padres, em especial o padre Camilo. Para você e a Priscila, vou melhorar a gargantinha.
2: Amém. Obrigado, minha irmã.
4: E para minha família e para o pessoal da Legião de Maria e Sagrado Coração de Jesus.
2: Amém.
4: E toda a família catedral.
2: Obrigado, minha irmã. Vamos lá. Quem vai rezar? O Vinícius. Vinícius, fique à vontade para as intenções.
5: Ô Magno, nesse mistério eu peço pela saúde de Alexandra, lá do bairro São Pedro, seus familiares, pela saúde da Elaine, no bairro Ipiranga, também toda a família, né? E por todos os nossos ouvintes, né? Pelas intenções que eles têm no coração.

0: Pai nosso que estais no céu, santificado seja o vosso nome. Venha a nós o vosso reino. Seja feita a vossa vontade, assim na terra como no céu.
1: O nosso de cada dia nos dai hoje. Perdoai-nos as nossas ofensas, assim como nós perdoamos a quem nos tem ofendido. Não nos deixei cair em tentação, mas livrai-nos do mal. Amém.
0: Ave Maria, cheia de graça, o Senhor é convosco. Bendita sois vós entre as mulheres. Bendito é o fruto do vosso ventre, Jesus.
1: Santa Maria, Mãe de Deus, rogai por nós, pecadores, agora e na hora de nossa morte. Amém.
0: Ave Maria, cheia de graça, o Senhor é convosco. Bendita sois vós entre as mulheres. Bendito é o fruto do vosso ventre, Jesus.
1: Santa Maria, Mãe de Deus, rogai por nós, pecadores, agora e na hora da nossa morte. Amém.
0: Ave Maria, cheia de graça, o Senhor é convosco. Bendita sois vós entre as mulheres, e bendito é o fruto do vosso ventre, Jesus.
1: Santa Maria, Mãe de Deus, rogai por nós, pecadores, agora e na hora da nossa morte. Amém.
0: Ave Maria, cheia de graça, o Senhor é convosco. Bendita sois vós entre as mulheres, bendito é o fruto do vosso ventre, Jesus.
1: Santa Maria, Mãe de Deus, rogai por nós, pecadores, agora e na hora da nossa morte. Amém.
0: Ave Maria, cheia de graça, o Senhor é convosco. Bendita sois vós entre as mulheres. Bendito é o fruto do vosso ventre, Jesus.
1: Santa Maria, Mãe de Deus, rogai por nós, pecadores, agora e na hora da nossa morte. Amém.
0: Ave Maria, cheia de graça, o Senhor é convosco. Bendita sois vós entre as mulheres. Bendito é o fruto do vosso ventre, Jesus.
1: Santa Maria, Mãe de Deus, rogai por nós, pecadores, agora e na hora da nossa morte. Amém.
0: Ave Maria, cheia de graça, o Senhor é convosco. Bendita sois vós entre as mulheres. Bendito é o fruto do vosso ventre, Jesus.
1: Santa Maria, Mãe de Deus, rogai por nós.
0: Ave Maria, cheia de graça, o Senhor é convosco. Bendita sois vós entre as mulheres. Bendito é o fruto do vosso ventre, Jesus.
1: Santa Maria, Mãe de Deus, rogai por nós, pecadores, agora e na hora da nossa morte. Amém.
0: Ave Maria, cheia de graça, o Senhor é convosco. Bendita sois vós entre as mulheres. Bendito é o fruto do vosso ventre, Jesus.
1: Santa Maria, Mãe de Deus, rogai por nós, pecadores, agora e na hora da nossa morte. Amém.
0: Ave Maria, cheia de graça, o Senhor é convosco. Bendita sois vós entre as mulheres. Bendito é o fruto do vosso ventre, Jesus.
1: Santa Maria, Mãe de Deus, rogai por nós, pecadores, agora e na hora da nossa morte. Amém.
0: Glória ao Pai, ao Filho e ao Espírito Santo.
1: Como era no princípio, agora e sempre.
0: Ó Maria concebida sem pecado,
1: rogai por nós que recorremos a vós.
0: Ó meu bom Jesus,
1: perdoai-nos, livrai-nos do fogo do inferno, levai as almas todas para o céu, socorrei principalmente as que mais precisarem
0: da vossa infinita misericórdia. Nossa Senhora de Fátima,
1: rogai por nós.
0: Sagrado Coração de Jesus,
1: nós temos confiança em vós.
2: Muito bem. Irmãzinha, obrigado pela participação, viu? Bom, a ligação dela não tá muito legal, né? Mas deu para rezar pra gente todo o mistério. A gente agradece aqui o carinho, a audiência, né? A participação conosco. Vamos de intenções. Quem fala conosco?
3: Boa noite, Magna. Aqui é o Luiz do Sagrado. Dedico-se desde hoje a todos os meus familiares, em especial para todos os grupos Terços Homens, para o grupo do Linhares, para todos vocês da Rádio Catedral, para todos meus amigos que rezam por mim, eu rezo por eles, pela Dona Marci da Comunidade Sabo Carmo e Família, para Dona Aparecida do Terço e Família, por todas as crianças, por todas as almas do purgatório, por todos os enfermos, para todos os ouvintes que estão rezando com a gente neste momento,

0: para todo o meu povo lá em Piau, pela nossa comunidade Nossa do Carmo aqui no Sagrado e pelo nosso condomínio Parque Verde aqui no Sagrado também. Uma boa noite.
1: Boa noite, meu irmão. Obrigado pela participação. Meu nome é Elizabeth, moro no bairro Santa Luzia. Peço oração pela união de Santa Igreja, pelo Papa Leão XIV, para o nosso pároco Padre Fabiano Admiral, Padre Javier e Padre Pedro Paulo, pelos meus filhos, Vitor Hugo, Tiago César, meu neto, Maria Clara, os netos, né? Maria Clara, Lucas, Valentina, Pedro, Evelyn, e para todos os familiares, pelas almas do purgatório, a saúde de todos. Muito bem, obrigado, meu irmão, a gente agradece, viu? As intenções, a participação conosco aí, muita paz e saúde. Pede para todos os presidiários também, principalmente aí os doentes também. Obrigado, Elizabeth. Bom, 3232-9225, nosso telefone está à sua disposição para você ligar, participar com a gente, deixando aí as suas intenções também, viu? A Cida do bairro Cerâmica, boa noite, Magno, família Catedral, rezo para todas as famílias, amigos, todos que estão com o texto na mão e também pela paz mundial. Obrigado, Cida, Deus abençoe, a gente agradece, minha irmã. Adilson, quais as intenções, meu irmão?
2: Ô, Magno, eu rezo por toda a comunidade de Santana, Nossa Senhora de Fátima, pelos os nossos irmãos lá do Terço e pela saúde de João e Creuza lá no Bom Jardim e pelas almas do purgatório, todos que necessitam de orações.
1: Muito bem, meu irmão, vamos lá então, são 8h38, quarto mistério, Vinícius faz a segunda parte, editamos juntos o quarto mistério.

0: Pai nosso que estais no céu, santificado seja o vosso nome. Venha a nós o vosso reino, seja feita a vossa vontade, assim na terra como no céu.
1: O pão nosso de cada dia nos dai hoje, perdoai as nossas ofensas, assim como nós perdoamos a quem nos tem ofendido. Não nos deixeis cair em tentação, mas livrai-nos do mal. Amém.
0: Ave Maria, cheia de graça, o Senhor é convosco. Bendito sois vós entre as mulheres, e bendito é o fruto do vosso ventre, Jesus.
1: Santa Maria, Mãe de Deus, rogai por nós, pecadores, agora e na hora de nossa morte. Amém.
0: Ave Maria, cheia de graça, o Senhor é convosco. Bendito sois vós entre as mulheres, e bendito é o fruto do vosso ventre, Jesus.
1: Santa Maria, Mãe de Deus, rogai por nós, pecadores, agora e na hora de nossa morte. Amém.
0: Ave Maria, cheia de graça, o Senhor é convosco. Bendita sois vós entre as mulheres, e bendito é o fruto do vosso ventre, Jesus.
1: Santa Maria, Mãe de Deus, rogai por nós, pecadores, agora e na hora de nossa morte. Amém.
0: Ave Maria, cheia de graça, o Senhor é convosco. Bendita sois vós entre as mulheres, e bendito é o fruto do vosso ventre, Jesus.
1: Santa Maria, Mãe de Deus, rogai por nós, pecadores, agora e na hora de nossa morte. Amém.
0: Ave Maria, cheia de graça, o Senhor é convosco. Bendita sois vós entre as mulheres, e bendito é o fruto do vosso ventre, Jesus.
1: Santa Maria, Mãe de Deus, rogai por nós, pecadores, agora e na hora de nossa morte. Amém.
0: Ave Maria, cheia de graça, o Senhor é convosco. Bendita sois vós entre as mulheres, e bendito é o fruto do vosso ventre, Jesus.
1: Santa Maria, Mãe de Deus, rogai por nós, pecadores, agora e na hora de nossa morte. Amém.
0: Ave Maria, cheia de graça, o Senhor é convosco. Bendita sois vós entre as mulheres, e bendito é o fruto do vosso ventre, Jesus.
1: Santa Maria, Mãe de Deus, rogai por nós, pecadores, agora e na hora de nossa morte. Amém.
0: Ave Maria, cheia de graça, o Senhor é convosco. Bendita sois vós entre as mulheres, bendito é o fruto do vosso ventre, Jesus.
1: Santa Maria, Mãe de Deus, rogai por nós, pecadores, agora e na hora de nossa morte. Amém.

0: Ave Maria, cheia de graça, o Senhor é convosco. Bendita sois vós entre as mulheres, e bendito é o fruto do vosso ventre, Jesus.
1: Santa Maria, Mãe de Deus, rogai por nós, pecadores, agora e na hora de nossa morte. Amém.
0: Ave Maria, cheia de graça, o Senhor é convosco. Bendita sois vós entre as mulheres, e bendito é o fruto do vosso ventre, Jesus.
1: Santa Maria, Mãe de Deus, rogai por nós, pecadores, agora e na hora de nossa morte. Amém.
0: Glória ao Pai, ao Filho e ao Espírito Santo.
1: Como era no princípio, agora e sempre. Amém.
0: Ó Maria, concebida sem pecado,
1: rogai por nós que recorremos a vós.
0: Ó meu bom Jesus,
1: perdoai-nos, livrai-nos do fogo do inferno, levai as almas todas para o céu e socorrei principalmente os que mais precisarem da vossa infinita misericórdia.
0: Santa Luzia,
1: rogai por nós.
0: Divino Espírito Santo,
1: rogai por nós. São José,
0: rogai por nós.
2: Muito bem, juntos em oração, meditando o Santo Terço em família. Vamos ao quinto mistério? Você que quiser ligar, liga 3232-9225. Boa noite, Magno, família Catedral. Rezo para todos os meus familiares e amigos, para todos que estão com um terço na mão. Também pela paz mundial, Cida do bairro Cerâmica. Obrigado, Cida. Deus abençoe, boa noite. Boa noite, Ionice de Bias Fortes. Pede oração aí a Hudson Paulo Renei. Também Ionice, Maria Aparecida, Maria Nilza Cristina. Também a Glorinha, Ana Flávia. Paz para todos que estão rezando o terço. Obrigado, minha irmã. Deus abençoe. A gente agradece as intenções, a participação com a gente aí, tá bom? Boa noite, meus parabéns atrasada. O Elisandro, né, que está com a gente. Elisandro, boa noite. Obrigado pelas intenções. Deus abençoe aí, viu? Boa noite, Magno. Peço oração para todos que oramos aí, estamos rezando o terço, né? Todos os homens, para todos os meus filhos, netos, genros e noras, meu esposo, por mim, paz e bem, a Márcia Regina do bairro Fábrica. Obrigado, Márcia. Deus abençoe, minha irmã. A gente agradece as intenções. Vinícius, que mistério é contigo, né, meu irmão? Fica à vontade.
1: Nesse mistério eu peço pelos nossos irmãos em situação de rua, né? Pelos irmãos que estão presos aí nos vícios, né? Suplicamos aí a misericórdia do nosso Senhor Jesus Cristo sobre eles, para que eles sejam libertos desses vícios.
2: Amém. Muito bem, vou pedir o nosso amigo Adilson para fazer a segunda parte. Meditamos juntos o quinto.

0: Pai nosso que estais no céu, santificado seja o vosso nome. Venha a nós o vosso reino. Seja feita a vossa vontade, assim na terra como no céu.
1: O pão nosso de cada dia nos dai hoje, perdoai-nos as nossas ofensas, assim como nós perdoamos a quem nos tem ofendido. E não nos deixeis cair em tentação, mas livrai-nos do mal. Amém.
0: Ave Maria, cheia de graça, o Senhor é convosco. Bendita sois vós entre as mulheres, bendito é o fruto do vosso ventre, Jesus.
1: Santa Maria, Mãe de Deus, rogai por nós, pecadores, agora e na hora de nossa morte. Amém.
0: Ave Maria, cheia de graça, o Senhor é convosco. Bendita sois vós entre as mulheres, bendito é o fruto do vosso ventre, Jesus.
1: Santa Maria, Mãe de Deus, rogai por nós, pecadores, agora e na hora de nossa morte. Amém.
0: Ave Maria, cheia de graça, o Senhor é convosco. Bendita sois vós entre as mulheres, bendito é o fruto do vosso ventre, Jesus.
1: Santa Maria, Mãe de Deus, rogai por nós, pecadores, agora e na hora de nossa morte. Amém.
0: Ave Maria, cheia de graça, o Senhor é convosco. Bendita sois vós entre as mulheres, bendito é o fruto do vosso ventre, Jesus.
1: Santa Maria, Mãe de Deus, rogai por nós, pecadores, agora e na hora de nossa morte. Amém.
0: Ave Maria, cheia de graça, o Senhor é convosco. Bendita sois vós entre as mulheres, bendito é o fruto do vosso ventre, Jesus.
1: Santa Maria, Mãe de Deus,

0: rogai por nós, pecadores, agora e na hora de nossa morte. Amém.
1: Ave Maria, cheia de graça, o Senhor é convosco. Bendita sois vós entre as mulheres, bendito é o fruto do vosso ventre, Jesus.
0: Santa Maria, Mãe de Deus, rogai por nós, pecadores, agora e na hora de nossa morte. Amém.
1: Ave Maria, cheia de graça, o Senhor é convosco. Bendita sois vós entre as mulheres, bendito é o fruto do vosso ventre, Jesus.
0: Santa Maria, Mãe de Deus, rogai por nós, pecadores, agora e na hora de nossa morte. Amém.
1: Ave Maria, cheia de graça, o Senhor é convosco. Bendita sois vós entre as mulheres, bendito é o fruto do vosso ventre, Jesus.
0: Santa Maria, Mãe de Deus, rogai por nós, pecadores, agora e na hora de nossa morte. Amém.
1: Ave Maria, cheia de graça, o Senhor é convosco. Bendita sois vós entre as mulheres, bendito é o fruto do vosso ventre, Jesus.
0: Santa Maria, Mãe de Deus, rogai por nós, pecadores, agora e na hora de nossa morte. Amém.
1: Ave Maria, cheia de graça, o Senhor é convosco. Bendita sois vós entre as mulheres, bendito é o fruto do vosso ventre, Jesus.
0: Santa Maria, Mãe de Deus, rogai por nós, pecadores, agora e na hora de nossa morte. Amém.
1: Glória ao Pai, ao Filho e ao Espírito Santo.
0: Como era no princípio, agora e sempre. Amém.
1: Ó Maria concebida sem pecado,
0: rogai por nós que recorremos a vós.
1: Ó meu bom Jesus,
0: perdoai, nos livrai do fogo do inferno, levai as almas todas para o céu e socorrei principalmente as que mais precisarem da vossa infinita misericórdia.
1: Nossa Senhora Aparecida,
0: rogai por nós.
1: Nossa Senhora do Perpétuo Socorro,
0: rogai por nós.
2: Muito bem, meditamos os 5 mistérios dessa noite. Agora o nosso agradecimento. Antes, deixa eu só colocar uma intenção. Boa noite, Magno. Meu nome é Gabriel, do bairro Dom Bosco. Gostaria de agradecer a Deus e as orações da minha avó, Maria Tereza, que acompanha todos os dias o Santo Terço. Que Deus abençoe ela e todos os amigos que rezam conosco. Salve Maria, viva Santo Antônio. Obrigado, meu irmão. Deus abençoe. Obrigado pelas intenções, as orações aqui com a gente, tá bom? Vamos juntos? Agradecimento do Santo Terço.
1: Infinitas graças vos damos, soberana rainha, pelos benefícios que todos os dias recebemos de vossas mãos liberais. Dignai-vos agora e para sempre tomar-nos debaixo do vosso poderoso amparo, e para mais vos agradar, vos saudamos com a salve a rainha.
0: Salve rainha, mãe de misericórdia, vida, doçura, esperança nossa, salve. A vós blandamos os degredados filhos de Eva, a vós suspirando, gemendo, chorando neste vale de lágrimas. Eia, pois, advogada nossa, esses vossos olhos misericordiosos a nós volvei, e depois deste desterro mostrai a Jesus, bendito o fruto do vosso reino. Ó clemente, ó piedosa, ó doce sempre Virgem Maria, rogai por nós, Santa Mãe de Deus,
1: para que sejamos dignos das promessas de Cristo. Amém. Estivemos aqui reunidos e permaneceremos unidos em nome do Pai, do Filho e do Espírito Santo. Amém.
2: Muito bem, mais uma vez o nosso texto chegando até você, sua casa, sua família. Nosso agradecimento a cada um, né? Dos que participaram com a gente. E o convite, amanhã tem mais terça. Amanhã vamos estar meditando os mistérios dolorosos. Convidamos você a rezar com a gente, a meditar um dos mistérios amanhã também, tá bom? Fique à vontade. E aqui os amigos. Adilson, obrigado, meu irmão, pela presença. Sempre bom ter você aqui com a gente, viu?
0: Eu que agradeço, Magno, mais uma vez pela oportunidade que nos deu de rezar esse santo texto aí.
2: Sempre muito, muito bom, obrigado. Meu irmão. Agradecer você também pela presença e a participação aqui conosco, viu? Bom, e o nosso amigo o Vinícius também, viu? Vinícius, obrigado, meu irmão, pela participação.
3: Obrigado, Magno. É sempre uma alegria estar aqui juntos, né? Rezando com todos os ouvintes, o Santo Terço. Graças sobre graças aqui, tudo derramado sempre.
2: Amém. Agora fique à vontade, vamos convidar o pessoal para rezar com vocês lá. Falei o dia, o horário do nosso terço e também se tiver algum recado a mais.
3: É sim. Bom, a gente aproveita para convidar, né, todos que queiram e sintam no seu coração a vontade de rezar o Santo Terço conosco.

0: Nós estamos reunidos todas as sextas-feiras, às 19h30, na comunidade Santana. Tá? E nós temos também na paróquia o Santo Terço, também o Terço dos Homens, às quintas-feiras, também às 19h30, na Matriz Universitária Nacional de Fátima. Né? Então, todos convidados para participar conosco lá.
1: Muito bem. Gente, obrigado então. Mês que vem, se Deus quiser, vamos estar aí novamente em oração. Não é isso?
0: Com a graça de Deus.
1: Forte abraço para vocês. Até lá, então.
0: Até lá.
1: E você que rezou o texto com a gente, amanhã tem mais. Contamos com você, contamos com a sua oração. Fica o nosso carinho, nossa gratidão. Até meia-noite tem Fica Conosco, Senhor. Vem o Papo Cabeça, Padre Camilo. Até meia-noite a gente segue com músicas cristãs.
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1: Olá, meu amigo, minha amiga, estamos começando mais um programa Papo Cabeça, Papo Reto. Conhecereis a verdade e a verdade vos libertará. Quem é a verdade? É Cristo. Em um mundo como esse, em que a religião volta a ser, vamos dizer assim, matéria de discussão positiva e negativa, positiva porque a religião, ela dá sentido à vida das pessoas. A religião ajuda as pessoas a viverem de uma maneira honesta, ética, sincera. A religião ajuda você a exercitar o perdão e a misericórdia. Em nome de Deus, pela fé em Deus, você releva, você perdoa. O capítulo 18 do Evangelho de São Mateus nos fala que devemos perdoar 70 vezes 7, perdoar para sempre. O capítulo 17 do Evangelho de São Lucas, no versículo 3 e 4, diz exatamente assim: se o teu irmão pecar, repreende-o. Eu não posso assistir o meu irmão cair no buraco através do pecado. Se ele se arrepender, perdoa-lhe. Se pecar 7 vezes no dia contra ti e 7 vezes te pedir perdão, esteja disposto a perdoá-lo. Então a religião nos ajuda a perdoar e a investir no outro para que ele faça um caminho de crescimento interior. Entendeu?

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